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3: A Conmebol remarcou os jogos das equipes colombianas que foram adiados nessa semana por conta do forte terremoto que atingiu a Colômbia. As partidas envolvem confrontos de Copa Libertadores e Copa Sul-Americana e já tem novas datas definidas, entre os dias 18 e 26 de agosto. Pela Libertadores, o Tolima vai enfrentar o Independiente Del Valle, no Equador, em Ibagué, no próximo dia 18. A volta acontece em Quito, no dia 25. Já na Sul-Americana, o Santa Fé deve receber o River Plate no dia 19 de agosto, em Bogotá, com o jogo de volta no dia 26, em Buenos Aires. Os jogos estavam marcados para essa semana, mas por conta do terremoto de magnitude 7,4, a Conmebol teve que adiar as partidas.
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0: abertura da pista. Volta de 10h30, 10h40.
1: Abre a pista.
0: Abre a pista com calma, né? Vai aquecendo. Corpo de advogados postados. É.
2: Quem gosta de embargadores. Tem quem gosta do Lionel Richie, tem um show dele no Festival de Viña del Mar, no Chile. Procurem aí, vocês vão achar, né? Lionel Richie, Viña del Mar. Coloca lá, sei lá, eu deve. Acho que não tem nem 10 anos isso aí. Pô, espetacular. Show fantástico do Lionel Richie em Viña del Mar. Procurem aí que vocês vão adorar. Nesse final de semana aí, tiver sem fazer nada aí, dá uma olhadinha
0: na
2: lá.
0: Na beira do Pacífico, né? No Chile.
2: É, lá no Chile. Tradicionalíssimo festival de Viña del Mar.
1: Essa música é de
2: 45 anos.
0: É isso?
1: Não, essa daqui?
0: Não,
1: essa
0: aí, All Night Long. Não, essa é a outra.
2: Tem Three Times a Lady também, que é outro clássico.
1: Só que algumas são da época do grupo, né? Do Commodores, né? Por exemplo, Easy, por exemplo, da época. Né? Quem canta Easy, aquele grupo famoso, pô? Os caras fizeram uma nova roupagem.
2: Roupa nova.
1: Não. Da Califórnia lá, pô. Os caras cantam Easy.
2: Pô, mas tem tanto grupo na Califórnia.
1: Tô tentando lembrar, só que eles deram uma cara mais rock. Chili
2: Peppers. Hot Chili Peppers é rock pesado. Eles regravaram lá na Richie.
1: Eu fui no show do Red Hot uma vez quando era criança. Porra, da hora demais. Tive uma fase roqueiro na minha vida.
2: O Flea, pra mim, é o maior baixista que existe. Cara. O Flea, baixista do Red Hot, é um
0: Faith
2: gênio.
0: No More. Grande Silvio Micelli é um monstro. Um abraço pro Silvio Micelli.
1: Errei tudo, mas é Faith No More. É isso.
0: Lá em Portugal, sempre conosco. Obrigado.
1: Mas assim, é o que você fala, a música dele é mais na paradinha aí, né?
3: Agora, o Capriotti vai defender a ideia do Lionel Richie se apresentando no Rock in Rio.
2: Pô, seria espetacular.
1: Obviamente você é contra o Elton John, será contra o Lionel Richie.
2: Seria espetacular.
1: Rock.
2: Nova, que rock, onde todo mundo canta no Rock in Rio. Até você, se você quiser cantar lá,
1: tá errado.
0: Se o Tim Maia fosse americano, ele seria reconhecido como o maior cantor de todos os
1: tempos. Você lembra que o Carlinhos Brown foi tocar uma vez no Rock in Rio, tomou um monte de garrafa?
0: Sim.
1: Ele levou uma e falou, pode jogar mais. Aí os caras jogaram.
2: Tem um monte de gente que é vaiado lá.
1: Não sei o que. Nada a ver. O Carlinhos Brown é gente boa, né? Mas gente bonita.
2: Olá, se você não quiser ir no Rock in Rio, vem aqui pra São Paulo que a gente vai te ver aí. Pô, será que os caras não vão doar uns ingressos lá na Rich pra gente, não? Pô, podiam doar aí uns ingressos pra
1: Cuidado
2: gente.
1: Cuidado que farra do ingresso já deu problema aí recentemente.
3: Ficar no camarote com a Leila e o Abel vendo
2: quiser doar do Elton John no Rock in Rio também, tô aceitando, hein? Se tiver uma alma caridosa aí que quiser doar.
1: O Elton John não vai dar nenhuma palhinha aqui em São Paulo aproveitar essa viagem?
2: Acho que não.
1: Eu queria ver o show desse cara.
2: Ele já tá aposentado, Elton John, né? Tá aposentado. Ele veio aí porque ele tinha prometido já que viria, não veio e aí agora resolveu vir pra. Talvez o último show dos últimos shows da vida do Elton John.
1: O Paul McCartney volta mais um pouquinho, né? Ele volta todo ano, né?
2: Ah, Paul é nosso.
1: Paul é nosso.
2: Pô, é nosso e ninguém sabe.
1: 4, 5 shows do Paul
0: McCartney. Um bom cantor, Paul McCartney.
1: É.

0: Isso aí foi muito em reunião das sete, né?
1: Pô, eu vou chorar aqui, sem então vamos acabar o programa.
0: Na década de 80, 81, 82, viu?
1: Vamos acabar o programa, porque senão
2: tocava em matinê ainda.
0: Isso, música lenta. Menina, né? Chamada música lenta. Isso. Hoje tem que ter um corpo de advogados.
1: Olha lá, olha lá. Será que esse povo que ouve o funk, esse proibidão, será que eles dão para apresentar essa música para esse pessoal do proibidão
2: aqui,
1: aí?
2: Outra coisa que eu quero falar aqui. Um amigo meu comprou um apartamento, fizemos um churrasco rápido no final de semana, quando foi logo depois que voltamos da Copa para inaugurar o apartamento dele, aqui na região do Morumbi. Ensurdecedor, o pancadão, ele comprou o apartamento sem saber que tinha essa presença de baile funk e ele ligou pra polícia. Sabe o que a polícia falou?
0: Que loucura.
2: A gente não pode fazer nada porque isso é uma manifestação cultural. Fica você que paga condomínio e IPTU um dia, depois das 10 da noite, com o som um pouquinho mais alto, que daqui a pouco bate até o Papa na sua porta. Mas a manifestação cultural, regada de prostituição, regada de baixaria, regada de droga, aí pode. Eu sou favorável a qualquer tipo de manifestação, desde seja parabéns, pacífica e não atrapalhe a vida do próximo.
0: Essa ironia foi maravilhosa. Ninguém dorme, mas é uma manifestação cultural.
2: Aí
0: ninguém
2: pode,
0: dorme.
2: Manifestação
0: ninguém
2: cultural.
3: Então, se eu estiver em casa com som alto e alguém reclamar, eu vou falar que é uma manifestação cultural.
2: A gente não conseguia conversar na sala de estar, tamanho barulho do pancadão que vinha. Ô, gente, e varava a madrugada.
3: Vocês já olharam pro relógio? Ele vai vender o apartamento? Vai vender o apartamento?
2: Não, acabou de comprar, pô.
1: Tchau, gente. Bom final de semana a todos.
0: Pra todo mundo.
1: E ó, segunda-feira tem mais. E fiquem conosco aí no final de semana com muitas transmissões esportivas da Bandeirantes. Tchau, gente.

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0: Está no ar a Voz do Brasil. As notícias do governo federal que movimentaram o país no dia de hoje.
1: Olá, boa noite.
2: Boa noite para você que nos acompanha em todo o país.
1: Sexta-feira, 14 de agosto de 2026.
2: Vamos ao destaque do dia.
1: Vícios em apostas.
2: 1 milhão e 200 mil brasileiros decidiram bloquear o próprio acesso às plataformas.
1: E mais de 800 mil pessoas estão impedidas de apostar em bets por participarem de renegociação de dívidas. Dilson Santa Fé.
3: Nesse total, aproximadamente 794.200 estão relacionadas à modalidade voltada a inadimplentes.
2: A regulação da publicidade para bets foi tema da entrevista de hoje.
1: Ricardo Morishita, da Secretaria Nacional de Defesa do Consumidor, faz um alerta para quem gosta de jogar.
4: Jogar faz você perder dinheiro. Você perde. A regra é perder.
2: E hoje vamos fazer um passeio por patrimônios históricos brasileiros.
1: O Brasil possui 26 locais com esse título mundial da Unesco.
2: Pela voz de quem vive no local, conheceremos mais sobre três cidades tombadas.
5: Sou nascido aqui em Ouro Preto, sempre fui apaixonado pela história, sempre ficava encantado, né, com aquele centro histórico ali, parecia a cidade que a gente vê naqueles filmes europeus.
6: São Miguel das Missões, que esse ano estamos comemorando 400 anos da história das Missões.
7: E as pessoas só conhecem a cidade de Olinda pelo carnaval, mas muita coisa em Olinda aconteceu primeiramente.
1: Hoje na apresentação da Voz do Brasil, Luciano Seixas e eu, Mariana Jungmann.
2: E acompanhe a gente ao vivo, acesse radiogov.ebc.com.br ou o canal Gov na sua TV aberta.
1: O governo brasileiro abriu processo para avaliar a adoção de medidas de reciprocidade em resposta às tarifas impostas pelos Estados Unidos.
2: A análise tem como base a Lei da Reciprocidade Econômica, que permite ao Brasil adotar medidas para responder a ações comerciais consideradas prejudiciais ao país.
1: O Ministério das Relações Exteriores também informou a solicitação de consultas diplomáticas com o objetivo de buscar uma solução por meio do diálogo.
2: Enquanto isso, o governo brasileiro seguirá defendendo o multilateralismo e buscando novos mercados para os produtos brasileiros.
1: Uma resolução do Ministério de Minas e Energia define diretrizes para o combate a fraudes e adulterações no mercado de combustíveis e de derivados de petróleo.
2: A norma também apresenta medidas para o fortalecimento da fiscalização pela Agência Nacional do Petróleo, Gás Natural e Biocombustíveis, ANP.
8: O objetivo da norma é fortalecer a fiscalização do mercado de combustíveis. Elaborada pelo Conselho Nacional de Política Energética, o documento estabelece a atuação da Agência Nacional do Petróleo, Gás Natural e Biocombustíveis nas ações preventivas de fiscalização dos agentes regulados, nas atividades de produção, importação, distribuição e revenda varejista de combustíveis e derivados de petróleo. Assim, a ANP poderá fazer a identificação antecipada de falhas e a adoção de medidas corretivas para manter o adequado funcionamento dos equipamentos, contribuindo para o aumento da confiabilidade e segurança operacional. A norma determina ainda um maior intercâmbio de informações eletrônicas com institutos de defesa do consumidor, ministérios públicos, polícias civil e federal e Inmetro. Caberá também à ANP combater as fraudes no setor, com atenção especial para matérias-primas, tipos de petróleo utilizados, os derivados e biocombustíveis produzidos, atestando anualmente que a produção está adequada ao processo produtivo, garantindo uma maior confiabilidade aos consumidores. Nazi Brum para a Voz do Brasil.
1: Quem negociou dívidas de cartão ou de contrato com o FIES não pode realizar apostas nas chamadas bets.
2: De acordo com o Ministério da Fazenda, cerca de...
1: beneficiários de programas sociais e aqueles que decidiram aderir à plataforma de autoexclusão.
3: Mais de 800 mil pessoas que renegociaram dívidas estão impedidas de apostar em plataformas autorizadas pela Secretaria de Prêmios e Apostas, a SPA. Desse total, aproximadamente 794.200 estão relacionadas à modalidade voltada a inadimplentes e 33.120 ao Fundo de Financiamento Estudantil, o FIES. Também há bloqueios para beneficiários do Bolsa Família e do Benefício de Prestação Continuada, chamada o BPC. Segundo o Ministério da Fazenda, essas restrições seguem uma decisão do Supremo Tribunal Federal, o STF. Outra opção é a plataforma centralizada de autoexclusão, que permite solicitar o bloqueio de acesso às plataformas autorizadas. Já foram registrados mais de 1.200.000 pedidos. A plataforma também oferece cursos gratuitos sobre aspectos comportamentais e financeiros relacionados às apostas. Ainda um autoteste de saúde mental, com informações sobre riscos associados a apostas e pontos de atendimento no Sistema Único de Saúde, o SUS. Para obter mais informações e entrar na plataforma de autoexclusão, acesse gov.br/fazenda. Dilson Santa Fé, para a Voz do Brasil.
2: Pois é, e o vício em apostas, especialmente entre os consumidores que utilizam casas ilegais, vem preocupando os órgãos de controle do governo federal.
1: Para reduzir os prejuízos, uma portaria regulou as publicidades das casas de apostas, as chamadas bets.
2: Entre os órgãos envolvidos na regulação e fiscalização dessas propagandas está a Senacom, a Secretaria Nacional de Defesa do Consumidor.
1: E esta semana o tema foi discutido em oficina promovida pela Secretaria com PROCONs de todo o país.
2: Hoje nós conversamos mais cedo sobre o assunto com o secretário da Senacom, Ricardo Morishita. Acompanhe.
1: Secretário Ricardo Morishita, bem-vindo à Voz do Brasil. Prazer ter o senhor com a gente. Bom, secretário, essa semana a Senacom promoveu duas oficinas voltadas para as entidades do Sistema Nacional de Defesa do Consumidor, né? Uma delas reuniu os PROCONs de todo o Brasil para tratar de crédito ao consumidor, fiscalização e combate ao endividamento. Queria que o senhor falasse para a gente, então, o que foi abordado e como os PROCONs podem ajudar nesses problemas das famílias.
9: Muito bom. Olha, esse é um tema que tem preocupado todos os consumidores, o endividamento. Ele é um tema muito relevante. A primeira medida é trocar informações. A segunda é trabalhar na prevenção, combater tudo aquilo que pode ser combatido preventivamente. E depois verificar os efeitos para que na reparação, na negociação da dívida do consumidor, a gente consiga dar sempre a melhor proteção.
2: Tem uma outra oficina, que a Mariana falou de duas, né? Que seria a capacitação desses órgãos de defesa do consumidor em relação às bets, né? As apostas de cota fixa, chamadas bets, que hoje é um problema nacional, né? Se não mundial. O que foi abordado nessa capacitação, secretário?
9: Olha, basicamente a gente estava bastante preocupado com a questão da publicidade. Essa oficina, ela reuniu, eu acho que isso é importante a gente comentar, os três grandes setores públicos, a área pública que tem poder de fiscalizar e ajuizar ações. Então, nós tivemos lideranças dos PROCONs, das cinco regiões do país, nós tivemos promotores que estão trabalhando com esse tema e também a Defensoria Pública, porque a tutela, a proteção e o acesso dos consumidores carentes individualmente, você tem a Defensoria trabalhando. E os três juntos, além de trocar informações, a gente pôde olhar, sobretudo, para como isso chega para o nosso consumidor. E o foco é sempre o combate à ilegalidade, o combate daquelas que são legalizadas, mas estão cometendo abusos, e o foco é sempre você ajudar nesse mecanismo de prevenção.
1: Inclusive, a gente teve recentemente uma portaria interministerial, né, para tratar dessa questão da publicidade das bets, e a Senacom faz parte dessa, desse grupo aí de organismos do governo que montaram essa portaria.
9: Exatamente, isso é fundamental, né? Você vê o Estado trabalhando junto, coordenadamente, melhora, potencializa os efeitos no dia a dia do nosso consumidor.
2: As plataformas que estão regularizadas, né, junto ao governo federal, estão autorizadas a funcionar, tudo certinho, elas também têm limites, não é isso, secretário? O que as propagandas delas não podem conter, por exemplo?
9: Olha, eu acho super importante, mas eu posso fazer uma observação? O primeiro grande alerta para o consumidor: cuidado com as ilegais. Não há como ganhar com as ilegais. Elas estão descumprindo a norma, não recolhem os valores, não tem segurança para o jogo. É perda certa. Jogar numa bet legal é um prejuízo gigantesco para os consumidores, para o bolso dele e para a saúde dele. Então a gente faz esse primeiro alerta. Cuidado, consumidor. Cuidado com a bet legal. Essa é a primeira grande frente. A segunda, Luciano, é aquela para as legalizadas. E aqui, acho que tem uma contribuição importante, uma clareza que o Estado brasileiro está dizendo. Três frases que ajudam a gente a entender quais as cautelas que o consumidor jogador, o consumidor apostador precisa ter. A primeira delas é o que o Ministério da Fazenda diz: jogar faz você perder dinheiro. Você perde, a regra é perder. Por isso, toda publicidade. Por exemplo, aquela que mostra que houve um consumidor que ganhou. Aí mostra lá que aquele foi o premiado, mostra o valor que foi premiado.

0: para se divertir, mas não porque você vai perder. Essa é a primeira frase. E toda publicidade que for contrária a essa frase, ela é enganosa. Essa é a primeira regra. Você vai perder. A segunda regra, que essa diz respeito à saúde e à segurança dele. Pode causar dependência. É sério isso. Porque é biológico. Há uma interferência no comportamento biológico. Então, pode viciar. Porque pode viciar, tem uma regra importante. Quando você faz uma publicidade e facilita o jogo, quando você, por exemplo, você, o consumidor entra ali e aí tem, por exemplo, um botãozinho para turbinar a jogada. Olha, turbinar a jogada, você está incentivando ele a jogar mais. São mecanismos que podem causar vício, dependência. Bonificar é proibido. Por quê? Porque a bonificação, você vai entrar na Bet, já ganha bonificação, é objetivo, é proibido, é prática abusiva. A 14.790, que é a lei que regulamenta, proíbe, e a portaria 73 interministerial diz a mesma coisa. Por quê? Porque na hora que você dá o bônus, você está incentivando a pessoa a jogar e está aumentando o risco em relação à sua saúde e sua segurança. Jogar pode causar dependência. Você perde dinheiro, pode causar dependência. É o Estado brasileiro dizendo isso. E a terceira coisa, qual é? É aquela que também machuca muito o consumidor. É quando se diz, apostar não é investimento. Não é. Não pode se dizer que é investimento. Não pode se criar cursos, né? Eu vi uma vez um influenciador dizendo assim, apostar é igual fazer investimento, você precisa ter resiliência, você precisa ter força, mesmo perdendo, se você não continuar jogando, você vai perder mais ainda. É profundamente enganoso.
1: Então, só para a gente concluir, secretário, quais são os canais de denúncias para quem observar propagandas de bet que estejam aí infringindo todas essas regras? Olha, ou propagandas de bets ilegais?
0: Perfeito. Há sempre o canal do Fala BR, que ele pode entrar e pode fazer a sua denúncia. Mas lembra, se a gente está falando das bets legalizadas, aquelas que são autorizadas a funcionar, essa ela tem o consumidor.gov.br, porque elas são obrigadas a se registrar ali. Agora, tem uma dica que eu acho que é bacana. Como é que você sabe que uma bet é legalizada ou não?
1: Tem um site que você pode conferir,
0: tem um,
1: né?
0: Site. Essa é uma boa, exatamente. É o
1: eu
0: site...
1: já fiz entrevistas
0: boa,
1: antes sobre
0: boa,
1: isso.
0: É isso mesmo. É a Secretaria de Prêmios e Apostas, que tem lá um site, e todas as legalizadas estão ali. Agora, a dica mais prática. Veja se ela é bet.br. Ela pode ter qualquer nome, mas tem que ter o nome dela, .bet.br. Se não tem, precisa tomar cuidado. Tem uma exceção também. Tem 6 estados que regulamentam bets. Rio, Minas Gerais, Paraná, Paraíba, Maranhão, Sergipe e Tocantins. Até agora são 6. 21 é fácil, em 21 estados.
1: Bet.br.
2: Muito bem, nós conversamos com o Ricardo Morichita, secretário nacional de defesa do consumidor. Muito obrigado por sua entrevista aqui à Voz do Brasil.
0: Uma alegria estar com vocês, sempre à disposição.
1: Será realizado neste final de semana um mutirão com 10 mil vagas de atendimento em agências da Previdência Social.
2: Para participar, o cidadão deve realizar o agendamento previamente pelo site ou aplicativo Meu INSS ou pela Central 135.
1: E fique atento, golpes e informações falsas sobre benefícios previdenciários têm feito cada vez mais vítimas.
2: Para acessar serviços com segurança e evitar fraudes, aposentados, pensionistas e demais segurados devem utilizar apenas os canais oficiais do INSS.
1: O Meu INSS reúne mais de 100 serviços e permite resolver diversas demandas sem sair de casa.
3: A Ivanilce da Silva Santos é aposentada em Rio Branco, no Acre, e conta que sempre que precisa, usa o aplicativo Meu INSS.
4: Eu sempre passei, eu uso qualquer hora, através do Gov, né? Eu consigo entrar no Meu INSS e fazer tudo que eu quero pelo celular.
3: Atualmente, mais de 100 serviços do INSS são oferecidos de forma digital pelo aplicativo ou pelo site Meu INSS. A ferramenta foi criada para simplificar o acesso a serviços e evitar filas nas agências. E hoje, 6 em cada 10 requerimentos já são feitos pelas plataformas.

0: Segundo a diretora de Tecnologia da Informação do INSS, Aruana Espíndola.
1: Os principais serviços, além do requerimento de benefício por incapacidade, que hoje também é feito de maneira digital, além disso, salário maternidade, pensão por morte e aposentadorias também são efetuados por esse site ou aplicativo.
0: Para acessar o Meu INSS, basta ter cadastro no gov.br. Mas quem ainda não tem, pode usar a própria plataforma para solicitar. Além da senha, o aplicativo oferece o duplo fator de segurança, mas é preciso tomar alguns cuidados para evitar golpes, como não compartilhar senhas e nem confiar em mensagens, solicitando dados, se passando pelo INSS. Reportagem Gabriela Noronha.
2: Você que é estudante e está escolhendo qual faculdade cursar, uma plataforma do Ministério da Educação pode te ajudar nessa missão.
3: É o Sistema Eletrônico de Acompanhamento de Processos da Educação Superior, o EMEC. A consulta é gratuita e pode ser feita diretamente pela internet.
2: Pelo EMEC, você pode verificar a situação cadastral e conferir as notas de qualidade de faculdades, universidades e cursos de graduação e pós-graduação no Brasil.
4: Estudantes podem verificar se os cursos de graduação e as instituições em que estudam ou desejam ingressar estão devidamente credenciados, reconhecidos ou autorizados pelo Ministério da Educação. A consulta ocorre por meio do Sistema Eletrônico de Acompanhamento de Processos da Educação Superior, o EMEC. O sistema gerencia, regula e monitora as faculdades, as universidades e os cursos de graduação e pós-graduação no Brasil. Instituições sem credenciamento e cursos sem autorização não podem funcionar. Já sem reconhecimento, os cursos não podem ter seus respectivos diplomas emitidos e validados. Ao consultar a instituição, também é possível verificar o índice geral de cursos e o conceito institucional. Eles são indicadores de qualidade do MEC, calculados pelo INEP. Rafael Arruda, diretor de Política Regulatória da Secretaria de Regulação e Supervisão da Educação Superior do MEC, destaca a importância de o estudante consultar esses indicadores.
5: É importante que as pessoas entendam a necessidade de observar essas informações para que possam fazer seus cursos em instituições adequadas, corretas e, ao mesmo tempo, de qualidade, e seus cursos também.
4: Antes de serem reconhecidos pelo MEC, os cursos de graduação passam por diferentes etapas de regulação da educação superior. O curso autorizado é aquele que recebe permissão para iniciar seu funcionamento e ofertar aulas. Já o reconhecimento é a confirmação para que o diploma tenha validade oficial em todo o país. Reportagem Júlio César de Oliveira.
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3: Próxima segunda-feira é o Dia Nacional do Patrimônio Histórico.
2: O patrimônio é o legado do nosso passado, aquilo com que convivemos hoje e é considerado de valor excepcional para a humanidade, como define a Unesco, a Organização das Nações Unidas para a Educação, a Ciência e a Cultura.
3: No nosso primeiro episódio da Voz do Brasil, vamos falar sobre patrimônios mundiais localizados aqui no Brasil. Acompanhe.
7: Identidade e tradição. Cada pedacinho desse país, que recebeu o título de Patrimônio Histórico Mundial, preserva a memória e garante a riqueza da história por gerações. O Brasil possui 26 locais que receberam essa classificação, seja pela importância da arquitetura e da cultura ou pela beleza natural e ambiental. Então, já que estamos pertinho do Dia Nacional do Patrimônio Histórico, vamos conhecer três desses lugares que já ganharam esse reconhecimento mundial da Unesco. Nossa primeira parada é no Nordeste do país. Vamos até Olinda, em Pernambuco, conhecer o Centro Histórico. Ao caminhar pelas famosas ladeiras da cidade, encontramos igrejas centenárias, conventos e casarões coloridos. O guia turístico Júlio de Paula diz que Olinda não se resume aos famosos bonecos gigantes.
8: As pessoas só conhecem a cidade de Olinda pelo carnaval, mas muita coisa em Olinda, aconteceu primeiramente. A primeira Ordem dos Carmelitas do Brasil é em Olinda, primeiro Convento Franciscano do Brasil é em Olinda, primeira Catedral, que está de pé, né, nos dias de hoje, de 1537, Catedral da Sé, é antigo, primeira Faculdade de Direito, primeiro Hospital do Brasil, enfim, muita coisa primeiro em Olinda, o início da colonização.
7: E agora a gente viaja para outro destino. Estamos em Minas Gerais. E o hino do estado vem da gaita do nosso guia turístico Jim Neguinho. Ele vai nos apresentar a cidade de Ouro Preto. O município foi o primeiro do país a ser declarado Patrimônio Cultural da Humanidade pela Unesco em 1980. E aqui o passeio é completo, museus, esculturas e muitas igrejas, com destaque para São Francisco de Assis, feita pelo artista e arquiteto Aleijadinho. Além disso, podemos ver a história do Brasil por toda parte, como as minas de ouro, uma importante influência dos africanos, como nos conta Jim Neguinho.
9: Eram pessoas escravizadas, engenheiros, mineradores de regiões específicas do continente africano, que foram trazidos para aquelas condições de escravo para trabalhar na mina de ouro. Os portugueses trouxeram para Ouro Preto mão de obra especializada esse tipo de mineração. Então, eu super recomendo conhecer a mina de ouro e a senzala, conhecer esse mercado do povo africano aqui na nossa cidade.
7: E para fechar a nossa viagem, atravessamos o país e vamos percorrer mais de 1.800 quilômetros para o nosso próximo destino. Estamos em São Miguel das Missões, no Rio Grande do Sul. Aqui é possível conhecer os trabalhos dos jesuítas durante os séculos 17 e 18. A principal atração da cidade é o sítio arqueológico de São Miguel Arcanjo. À noite, o turista pode participar de mais um espetáculo. Quem nos conta é a guia Cris Bueno.
10: De noite tem um espetáculo de som e luz, que é um dos espetáculos mais antigos do país, desde a sua criação, que jamais foi interrompido.
7: A Cris Bueno também falou sobre uma famosa tradição na cidade.
10: São Miguel também é reconhecido como a terra dos benzedores. Tem vários benzedores que atendem na sua própria casa. Benzimento era indígena e foi passando de pai para filho.
7: E só de falar desses três lugares, já deu para perceber que o Brasil é muito rico de história e de patrimônios, não é mesmo? Para conferir a lista de patrimônios mundiais reconhecidos pela Unesco, é só acessar o site whc.unesco.org. Aqui é a Raquel Mariano e nos encontramos na nossa próxima viagem. Até lá!
3: Bom, e na próxima sexta-feira a gente traz mais um episódio da Voz pelo Brasil. Dessa vez a gente vai falar sobre folclore e trazer o Boi Bumbá do Maranhão.
2: E essas foram as notícias do governo federal.
3: Uma realização da Secretaria de Comunicação Social da Presidência da República.
2: Com produção da empresa Brasil de Comunicação.
3: Fique agora com as notícias do Poder Judiciário e do Congresso Nacional. Boa noite, um bom fim de semana.
2: A gente volta na segunda-feira. Boa noite.
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13: Prazo para envio de propostas de modernização do sistema de justiça termina neste sábado.
14: STJ mantém multa do Ibama à importadora que comprou borboletas mortas da China.
13: Amanhã é o último dia para informar sobre o transporte gratuito de indígenas no dia das eleições.
14: Boa noite, eu sou Marcela Luiza.
13: E eu sou Walter Lima.
14: Nesta semana, o presidente do Supremo Tribunal Federal e do Conselho Nacional de Justiça, ministro Edson Fachin, e o presidente do Banco Central, Gabriel Galípolo, revisaram uma portaria conjunta que cria um grupo executivo responsável por desenvolver as bases de Sistema Nacional de Registro, Rastreabilidade e Controle da Cessão de Créditos de Precatórios.
13: Na ocasião, o ministro Edson Fachin destacou que o objetivo da iniciativa é garantir mais transparência e segurança. Vamos ouvir um trecho.
15: O objetivo dessa nova regulação, obviamente, não é impedir a circulação de créditos, mas sim de garantir que ocorra com transparência, segurança jurídica, rastreabilidade e proteção aos credores, especialmente aos credores em situação de vulnerabilidade.
14: A nova regulamentação torna obrigatória a escritura pública na primeira transferência do precatório.
13: A medida busca garantir ao credor informações claras sobre o valor atualizado do crédito, o preço negociado e as consequências da operação.
14: O Superior Tribunal de Justiça restabeleceu a multa aplicada pelo IBAMA a uma pessoa que comprou 158 borboletas mortas da China sem autorização dos órgãos ambientais.
13: Para os ministros, o ato constitui infração à legislação ambiental. Fátima Uchoa.
16: As borboletas mortas seriam utilizadas na fabricação de quadros. A compradora alegou que a proibição de introduzir espécime no país sem autorização só seria aplicada à importação de animais vivos. Após o argumento ser rejeitado em primeira instância, o TRF4 o aceitou. Já a primeira turma do STJ restabeleceu a multa de R$ 33.600. Seguindo o voto da ministra Regina Helena Costa, que prevaleceu no julgamento, o colegiado considerou que a legislação que proíbe a introdução no território nacional de animais estranhos à fauna brasileira não distingue entre espécimes vivos e mortos. Assim, basta que um espécime animal ingresse no território nacional sem a licença para que haja infração.
14: Termina amanhã o prazo para que instituições públicas, privadas e da sociedade civil possam apresentar propostas para modernizar o sistema de justiça.
13: As sugestões devem buscar mais eficiência, transparência, acesso à justiça e fortalecimento da governança, com baixo ou nenhum impacto fiscal.
14: Cada instituição poderá apresentar uma única contribuição diretamente por meio de formulário disponível no site do STF, com envio de resumo escrito de até 4 mil caracteres.
13: As contribuições serão comprovadas pelo Grupo de Estudos para a Modernização do Sistema de Justiça, criado pelo presidente do Supremo, ministro Edson Fachin, no âmbito do Centro de Estudos Constitucionais do Tribunal.
14: Sábado é o último dia para informar sobre transporte de eleitores de aldeias indígenas e moradores de zonas rurais, quilombos e outras comunidades tradicionais.
13: O prazo é para o transporte gratuito no dia das eleições. Fábio Ruas.
17: Responsáveis por repartições e unidades do serviço público federal, estadual ou municipal devem informar ao juízo eleitoral o número, a espécie e a lotação dos veículos e das embarcações. O dia 15 de agosto também é data limite para informar itinerários, horários e modalidades de transporte que serão ofertados gratuitamente nos dias de votação. Candidatas, candidatos, partidos, federações, coligações ou qualquer pessoa não podem fornecer transporte a eleitoras e eleitores no dia da votação.
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13: Boa noite.
14: E um bom fim de semana.
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19: Eu sou Humberto Pinheiro e estes são os destaques de hoje do Jornal do Senado, que começa agora. Senado aprova sistema de alerta para localizar pessoas desaparecidas. Alcolumbre destaca a produtividade das semanas de esforço concentrado. Cidadania digital pode virar parte da educação básica para prevenir riscos no ambiente virtual. Boa noite. o Brasil registrou 43.828 desaparecimentos só no primeiro semestre de 2026, segundo dados do painel estatístico do Sistema Nacional de Informações de Segurança Pública do Ministério da Justiça. Para mudar esse cenário, a Comissão de Direitos Humanos aprovou a criação de um Sistema Nacional de Alerta para ajudar a localizar pessoas desaparecidas. Repórter César Mendes.
20: O projeto da senadora Damares Alves, do Republicanos do Distrito Federal, determina que as buscas comecem logo após o registro da ocorrência e classifica os casos como voluntários, involuntários ou criminosos, cada um com seu protocolo específico. Avisos de alerta serão enviados por aplicativo e internet a pessoas que possam ajudar nas buscas com base na localização da ocorrência. Alterações feitas na proposta original ampliam o conceito de desaparecimento involuntário para incluir grupos vulneráveis, como crianças, idosos e pessoas com deficiência, e passam a usar o termo desaparecimento criminoso no lugar de desaparecimento forçado, como explica a senadora Roberta Scioli, do Republicanos de Roraima, que leu o relatório.
21: Essa alteração busca evitar o uso inadequado da expressão desaparecimento forçado, que já possui sentido jurídico próprio no direito internacional e no ordenamento jurídico brasileiro.
20: A proposta vai passar por votação em turno suplementar antes de seguir para a Comissão de Constituição e Justiça.
19: O senador astronauta Marcos Pontes, do PL de São Paulo, criticou a medida provisória que prevê a avaliação pelo Ministério da Educação da proficiência dos médicos recém-formados por meio do Exame Nacional de Avaliação da Formação Médica, o ENAMED. Ele defendeu o projeto de lei de sua autoria que prevê a aplicação do exame pelo Conselho Federal de Medicina como requisito para o exercício profissional. Marcos Pontes destacou que um conceito básico da administração é que quem executa não fiscaliza a própria execução. Assim, para ele, quem executa a formação, ou seja, o Ministério da Educação, não pode fiscalizar a própria formação, o que seria um erro grosseiro.
22: Quem tem que fazer esse exame, quem tem que executar esse exame, tem que ser o Conselho Federal de Medicina, que é um órgão preparado para isso, formado por seus pares, os médicos, são aqueles que entendem do que tem que ser feito para que tenha uma medicina melhor no país.
19: Já o senador Plínio Valério, do PSDB do Amazonas, cobrou a votação da proposta de emenda à Constituição, que amplia a autonomia operacional e orçamentária e financeira do Banco Central. Segundo o parlamentar, a PEC 65 de 2023 também prevê medidas para garantir a continuidade do PIX sob responsabilidade do Banco Central. Plínio lembrou que na época houve um acordo para que a proposta fosse votada em plenário após um prazo de 14 dias, solicitado pelo governo, mas a votação até agora não ocorreu. O senador defendeu o cumprimento do acordo e pediu que o texto seja apreciado logo. Para ele, o período eleitoral não deveria impedir a análise.
23: Há uma disputa econômica mais ampla pelo PIX, só não percebe isso quem não quer. O momento é este. No plano internacional, nós temos uma importante conquista a preservar e ampliar. Na nossa economia, sabemos todos a necessidade de defesa da moeda.
19: Após a semana de esforço concentrado realizado pelo Senado Federal, o presidente da Casa, senador Davi Alcolumbre, defendeu o modelo semipresencial. Alcolumbre reforçou a possibilidade dos senadores conciliarem suas obrigações em Brasília sem deixar de prestar conta nos estados. Mais detalhes com o repórter Douglas Castilho.
24: Com a proximidade das eleições, é prática comum no Congresso Nacional a realização de semanas de esforço concentrado, quando os parlamentares se reúnem em sessão para intensificar negociações importantes e votar matérias prioritárias. A medida é utilizada já que as reuniões para decidir as campanhas demandam presença maior dos parlamentares em suas bases. Os senadores que pretendem a reeleição têm até o próximo dia 15 para pedir o registro no Tribunal Superior Eleitoral. Ao fim da sessão realizada na última terça-feira, Davi Alcolumbre reforçou a utilidade do calendário especial.
25: Se nós pegarmos a produtividade da atuação
0: sessão do dia de hoje no Senado Federal, nós cumprimos integralmente o que estava pautado pela Secretaria-Geral da Mesa e anunciado, e incluímos outras matérias como item extra pauta de solicitação de senadoras e de senadores, inclusive do governo, ou seja, aumentando em muito a eficiência da sessão deliberativa da Semana de Esforço Concentrado.
24: Nas eleições de 2026, 54 vagas no Senado estarão em disputa.
19: O Senado aprovou empréstimos aos municípios de Maceió, em Alagoas, Águas Lindas de Goiás e ao estado de Mato Grosso do Sul. As operações de crédito vão financiar projetos de mobilidade urbana, saúde e infraestrutura. Repórter Lana Dias.
1: Maceió vai contratar 150 milhões de dólares para financiar parte de projetos e obras de infraestrutura e mobilidade urbana, incluindo o sistema de ônibus de trânsito rápido. O dinheiro virá do novo Banco de Desenvolvimento, o Banco do BRICS. Mato Grosso do Sul também foi autorizado a pedir crédito de 80 milhões de dólares junto ao Banco Interamericano de Desenvolvimento, com o objetivo de apoiar a parceria público-privada do Hospital Regional do Estado. A relatora do texto, senadora Tereza Cristina, do Progressistas de Mato Grosso do Sul, explicou que o empréstimo dará mais segurança ao projeto.
4: A operação de crédito contingente constitui instrumento destinado a conferir segurança financeira à parceria público-privada do Hospital Regional de Mato Grosso do Sul, reduzindo os riscos associados ao cumprimento das obrigações do poder público, contribuindo para a estabilidade da relação contratual.
1: Os senadores ainda aprovaram um empréstimo para o município de Águas Lindas de Goiás, que será destinado à infraestrutura, saneamento, mobilidade e demais serviços públicos na cidade. Os textos irão à promulgação.
19: A Comissão de Ciência e Tecnologia aprovou o projeto que inclui a cidade digital como novo eixo da Política Nacional de Educação Digital. A proposta prevê ações nas escolas para prevenir riscos no ambiente virtual. O texto também prevê capacitação de professores e apoio às famílias. A proposta segue para a Comissão de Educação, onde será analisada em decisão terminativa. Mais informações com a repórter Patrícia Oliveira.
5: Com foco no uso de tecnologias digitais por crianças e adolescentes, o projeto aprovado prevê que escolas da educação básica promovam estratégias para prevenir o bullying no ambiente virtual, a superexposição e o uso excessivo de telas, além do compartilhamento indevido de dados e imagens e a desinformação. O texto também prevê a formação de professores e gestores, atenção à saúde mental, campanhas sobre direitos e deveres no ambiente digital e orientação às famílias, aspecto destacado pelo senador astronauta Marcos Pontes, do PL de São Paulo.
6: Às vezes o pai ou a mãe, né, ou os dois, chega e fala assim, deixa lá o celular com a criança conectada, mas não faz ideia com quem essa criança está conversando, não faz ideia o que, que ela está vendo.
5: O projeto também estabelece medidas para ampliar a inclusão digital e a educação midiática. A proposta segue para decisão final na Comissão de Educação.
19: Com edição de Paulo Agroba e trabalhos técnicos de João Lira, o Jornal do Senado fica por aqui. Acompanhe agora as notícias do Tribunal de Contas da União e da Câmara dos Deputados. Boa noite e um bom fim de semana.
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3: Deputados permitem desconto nos salários para pagamento de aluguel.
7: Câmara autoriza porte de arma oficial de justiça e fiscal agropecuário.
3: Plenário garante novas regras para venda e troca de milhas por dinheiro.
8: Boa noite. A Câmara aprovou um projeto que garante o resgate de milhas por dinheiro e a venda para terceiros nos programas de fidelidade. O repórter Antônio Vital acompanhou a votação.
9: O plenário da Câmara aprovou o projeto que garante direitos das pessoas que adquirirem milhas em programas de fidelidade, como a possibilidade de vender o saldo para terceiros. A proposta regulamenta o funcionamento desse tipo de programa e define regras para a venda, transferência e troca de pontos e milhas por dinheiro. De acordo com o projeto apresentado pelo deputado Ricardo Aires, do Republicanos de Tocantins, as empresas que oferecem programas de fidelidade só poderão restringir a venda de milhas pelos clientes se oferecerem uma opção para converter esses pontos diretamente em dinheiro vivo. Se não houver a opção de troca por dinheiro, a empresa fica impedida de bloquear contas, limitar o número de beneficiários ou dificultar a venda ou transferência dos pontos, com exigências como reconhecimento facial ou biometria. Isso vai valer para o resgate de milhas por produtos ou passagens aéreas, por exemplo. De acordo com o autor da proposta, Ricardo Aires, o objetivo é impedir que uma empresa lucre com a venda de pontos e, ao mesmo tempo, crie empecilhos para o cliente resgatar o que comprou. O relator da proposta do plenário, o deputado Paulo Soares, do Podemos, de São Paulo, defendeu as medidas. Para ele, as administradoras que vendem pontos ou milhas, que hoje têm valor entre R$ 70 e R$ 80, praticam um monopólio quando dificultam o resgate, a venda ou a conversão de milhas em dinheiro.
10: Um projeto como esse estabelece normas importantíssimas para que o consumidor não seja lesado. São regras claramente colocadas para que nenhum dos lados, na verdade, sejam prejudicados. E o consumidor tenha livre acesso ao que é direito dele, no caso aqui, no que diz respeito às milhas. Muitas vezes elas vêm como um bônus ou como um cashback, mas em outras ocasiões essas milhas são compradas. E, naturalmente, é fundamental que o consumidor tenha pleno direito de distribuir, comercializar, enfim, fazer o uso que bem entender dessas milhas.
9: O projeto que regulamenta o funcionamento de programas de fidelidade e define regras para venda, transferência e troca de pontos e milhas por dinheiro, seguiu para análise do Senado. Da Rádio Câmara de Brasília, Antônio Vital.
2: Consumidor.
3: Juarez Costa, do Republicanos de Mato Grosso, apresentou projeto que determina a retenção do pagamento de compras feitas pela internet até o consumidor confirmar o recebimento do produto. O deputado esclarece que a medida busca reduzir prejuízos provocados por fraudes ou por mercadorias não entregues.
8: Juarez Costa explica que o pagamento poderá ficar retido por até 30 dias. De acordo com a proposta, se o consumidor contestar a entrega, o fornecedor terá 10 dias úteis para comprovar o recebimento ou solucionar o problema. Caso contrário, o valor deverá ser devolvido ao comprador.
2: Habitação.
3: A Câmara aprovou projeto que permite desconto no salário para pagamento de aluguel. Entenda na reportagem de Antônio Vital.
9: O plenário da Câmara aprovou o projeto que autoriza desconto diretamente no salário do inquilino para o pagamento do aluguel. Projeto apresentado pelo deputado Júlio Lopes, do PP do Rio de Janeiro, cria possibilidade de consignação em folha de pagamento para aluguéis residenciais. O sistema será parecido com um dos chamados empréstimos consignados, que permitem desconto em folha para pagar financiamentos bancários. De acordo com a proposta, o aluguel consignado vai funcionar como garantia para as locações, o que pode baratear os custos para o locatário. O projeto estabelece um limite de 30% do salário para o pagamento do aluguel e permite que mais de uma pessoa ofereça essa garantia até alcançar o valor do aluguel. Além disso, prevê que o locatário empregado de empresa pública ou privada ficará dispensado da multa contratual se tiver que devolver o imóvel por conta da transferência para outra cidade. No plenário, o relator, deputado Cláudio Cajado, do PP da Bahia, acatou sugestão de mudança apresentada pela deputada Érica Cocai, do PT do Distrito Federal, que retirou do texto a possibilidade de uso do saldo do FGTS para pagamento do aluguel.
11: Consideramos meritória a emenda de plenário apresentada, vez que preserva a finalidade do FGTS, que é assegurar proteção financeira ao trabalhador em situações específicas, reduzindo-se o risco de comprometimento dessa reserva financeira do trabalhador.
9: O projeto que autoriza desconto diretamente no salário do inquilino para o pagamento do aluguel seguiu para análise do Senado. Da Rádio Câmara de Brasília, Antônio Vital.
2: Justiça.
8: Zé Adriano, do PP do Acre, é autor de projeto que cria procedimento para investigar as causas de incidentes graves em obras e serviços de engenharia contratados pelo poder público. Pela proposta, a análise será obrigatória em situações de acidentes com morte, entre outros.
3: Zé Adriano explica que a proposta prevê investigação técnica independente para identificar as causas do problema e evitar novas ocorrências. O texto também prevê a divulgação de relatórios no Portal Nacional de Contratações Públicas, com as recomendações resultantes da apuração.
25: Votação.
8: A Câmara aprovou o porte de armas para oficiais de justiça e fiscais agropecuários. O repórter Marcelo Larcher traz mais detalhes sobre as mudanças propostas na legislação.
12: A Câmara dos Deputados aprovou o projeto que autoriza o porte de armas de fogo para oficiais de justiça e auditores fiscais federais agropecuários. O projeto altera o Estatuto do Desarmamento para incluir essas duas categorias entre aquelas que já têm direito ao porte de arma no país. Hoje, essa autorização já vale para policiais, militares e outras carreiras ligadas à segurança pública, desde que cumpram os requisitos legais, como comprovação de capacidade técnica e aptidão psicológica. Pelo texto aprovado, esses profissionais poderão portar arma de fogo de propriedade própria ou fornecida pelas instituições, inclusive fora do horário de serviço, com validade em todo o território nacional, conforme as regras previstas em lei. Outro ponto do projeto é a atualização de regras relacionadas à idade mínima para aquisição de armas. A proibição para menores de 25 anos continua valendo, com exceção das categorias que têm autorização legal para o porte, incluindo agora os oficiais de justiça e os auditores fiscais agropecuários. Relator da proposta, o deputado Jonas Donizete, do PSB de São Paulo, argumentou que a medida reconhece o risco enfrentado por esses profissionais no exercício das funções. Segundo ele, oficiais de justiça e auditores fiscais atuam diretamente na execução de decisões judiciais e em atividades de fiscalização, muitas vezes em situação de tensão e exposição a ameaças. No plenário, o relator foi o deputado Coronel Meira, do PL de Pernambuco. Ele justificou a necessidade de porte de arma para oficiais de justiça.
13: O oficial de justiça exerce, sim, uma atividade marcada pelo risco. É o oficial de justiça que sai dos fóruns dos tribunais para fazer com que a decisão judicial chegue às ruas, às residências, às empresas e tantas vezes aos locais de conflito. É ele quem cumpre mandados de prisão, medidas protetivas de urgência, ordens de busca e apreensão, reintegrações de posse, afastamentos do lar, em situação que podem envolver tensão, resistência, violência e risco concreto à própria vida.
12: O projeto que autoriza o porte de arma para oficiais de justiça e auditores fiscais federais agropecuários seguiu para análise do Senado. Da Rádio Câmara de Brasília, com informações de Daniele Lessa e Antônio Vital, Marcelo Larcher.
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25: Segurança Pública.
3: Júnior Ferrari, do PSD do Pará, é autor de projeto que altera a Lei Maria da Penha para obrigar o agressor a ressarcir os custos com o uso da tornozeleira eletrônica. Pela proposta, os valores arrecadados serão destinados a fundos de combate à violência contra a mulher.
8: Júnior Ferrari argumenta que o custo médio mensal de monitoramento de cada tornozeleira varia entre R$ 200 e R$ 300, pagos integralmente pelo Estado. Ele salienta que a cobrança do agressor não será condição para aplicar a medida protetiva.
3: Júlio Arcoverde, do PP do Piauí, é favorável à redução da maioridade penal de 18 para 16 anos. Ele defende ainda a responsabilização de adolescentes entre 12 e 16 anos que pratiquem crimes com violência ou grave ameaça, crimes hediondos e crimes contra a vida.
8: Júlio Arcoverde argumenta que a medida endurece a punição de adolescentes envolvidos em crimes graves e reduz o uso de menores por organizações criminosas. Ele acredita que a proposta adequa a legislação à gravidade desses delitos e amplia a proteção da sociedade.
25: Comissões.
3: A comissão que analisa a redução da maioridade penal iniciou seus trabalhos sob questionamento de inconstitucionalidade. O repórter José Carlos Oliveira nos traz os argumentos.
15: O deputado Aloísio Mendes, do Republicanos do Maranhão, foi eleito presidente da Comissão Especial da Câmara dos Deputados sobre redução da maioridade penal. Os parlamentares vão analisar três propostas de emenda à Constituição que tratam de plena maioridade civil e penal aos 16 anos de idade, redução excepcional da maioridade penal em casos de crimes hediondos e de extrema crueldade e redução geral da maioridade penal para 16 anos, com previsão de que adolescentes entre 12 e 16 anos respondam criminalmente por crimes cometidos com violência ou grave ameaça, crimes hediondos e crimes contra a vida. Aloísio Mendes escolheu como relator o deputado Mendonça Filho, do PL de Pernambuco, que afirmou o foco na construção de uma proposta tecnicamente estruturada nas boas práticas internacionais e moralmente à altura da dor das vítimas e seus familiares.
16: A unificação das PECs que tratam do tema nos permite fazer uma discussão aprofundada sobre como constituir e futuramente regulamentar um sistema prisional juvenil no país, modernizado o sistema de justiça criminal brasileiro para dar uma resposta civilizada à demanda social por justiça.
15: Mendonça Filho apresentou um plano de trabalho para buscar, entre outros pontos, o diagnóstico sobre a promoção da justiça às vítimas, o dimensionamento do impacto civil e o estudo da viabilidade institucional da medida. As audiências na Câmara, os seminários nas cinco regiões do país e as reuniões técnicas com especialistas e entidades vão se basear em cinco eixos temáticos: constitucionalidade, direitos humanos e tratados internacionais, segurança pública, crime organizado e dissuasão penal, infraestrutura e gestão dos sistemas prisional e socioeducativo, impactos jurídicos e legitimidade de eventual referendo popular sobre o tema nas eleições municipais de 2028. Os canais de interação da Câmara com a população, como o E-Democracia, também serão usados para recebimento de perguntas e contribuições por escrito. O relator apresentou um cronograma até a votação da proposta.
16: O debate vai evoluir, certamente numa velocidade reduzida no período eleitoral, mas passada a eleição nós teremos a oportunidade de aprofundar as discussões para que, na minha intenção, até dezembro, tenhamos a votação dessa matéria na Comissão Especial e no Plenário da Casa.
15: A redução da maioridade penal é tema polêmico na sociedade, com forte oposição, principalmente de entidades ligadas a direitos humanos. Antes do início dos trabalhos, o deputado Tarcísio Mota, do PSOL do Rio de Janeiro, apresentou questão de ordem para tentar barrar a instalação da comissão. Depois, utilizou o mesmo instrumento para apontar nulidades e inconstitucionalidades do tema. Também citou jurisprudência do Supremo Tribunal Federal, desrespeito a tratados internacionais e risco de transferência de adolescente do sistema socioeducativo para o falido e superlotado sistema prisional comum.
17: A inimputabilidade penal até os 18 anos, assegurada pelo artigo 228 da Constituição Federal, constitui um direito individual do cidadão em desenvolvimento. O artigo 60 da Carta Magna proíbe terminantemente a deliberação de qualquer proposta de emenda tendente a abolir, entre aspas, direitos e garantias individuais. A instalação de uma comissão destinada a suprimir direitos fundamentais em meio a um período de funcionamento prioritariamente remoto dessa casa, configura grave de cerceamento democrático.
15: O presidente da comissão, Aloísio Mendes, contestou.
18: Os pontos levantados por Vossa Excelência já foram vencidos na CCJ com relação à dissimilibilidade desse assunto e com relação à votação remota, existem precedentes na casa e hoje o plenário da Câmara está funcionando de forma remota e a comissão segue mesmo o caminho.
15: A comissão é formada por 38 titulares e igual número de suplentes. Os deputados Guilherme Derrite, do PP de São Paulo, Benes Leocádio, do União do Rio Grande do Norte e Sargento Faul, do PL do Paraná, foram eleitos para as três vice-presidências. Da Rádio Câmara de Brasília, José Carlos Oliveira.
20: Trabalho.
8: Ercílio Coelho Diniz, do MDB de Minas Gerais, propõe a criação do Programa Nacional de Retorno Profissional da Mulher 50+. A iniciativa busca facilitar a reinserção no mercado de trabalho de mulheres com mais de 50 anos que tenham ficado afastadas por pelo menos 2 anos.
3: Ercílio Coelho Diniz alega que essas mulheres enfrentam uma dupla barreira ao tentar voltar ao emprego: o preconceito relacionado à idade e à interrupção da carreira. Para ele, o programa valoriza a experiência dessas profissionais e reduz desigualdades de gênero e de idade.
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4: Economia.
8: O Congresso Nacional instalou a comissão que vai analisar a medida provisória que reduz a chamada taxa das blusinhas. A repórter Maria Neves acompanhou.
20: Deputados e senadores instalaram comissão especial para analisar a medida provisória que trata da chamada taxa das blusinhas. Apresentada pelo governo em maio, a proposta reduz a zero a alíquota do imposto de importação de produtos que custem até 50 dólares dos Estados Unidos, taxa que atualmente é de 20%. Se não for votada até 8 de setembro, a MP perde a validade. O presidente da Câmara, deputado Hugo Mota, adiantou que irá discutir o assunto com o Colégio de Líderes e o presidente do Senado, Davi Alcolumbre, para votar a proposta nas próximas semanas.
21: Para que essa taxação não volte, é necessário que o Congresso Nacional se debruce sobre esse tema nas próximas semanas e eu irei tratar disso no Colégio de Líderes, bem como também com o presidente do Senado, o senador Davi, sobre o que nós iremos fazer juntos, já que é uma comissão mista que depende da participação das duas casas.
20: Para presidir a comissão, deputados e senadores elegeram o deputado Dorinaldo Malafaia, do PDT do Amapá. O vice-presidente será o senador Randolfe Rodrigues, do PT do Amapá, e o relator escolhido foi o senador Eduardo Gomes, do PL do Tocantins. Além de zerar o imposto de importação de produtos de até 50 dólares, a medida provisória reduz a alíquota do tributo de compras internacionais com valores entre 50 dólares e 3 mil dólares para 30%. Até a edição da MP, a alíquota era de 60%. Na justificativa da proposta, o governo sustenta que a medida visa simplificar a tributação e incentivar a adesão dos importadores a programas de regularidade fiscal. A tributação das compras internacionais de baixo valor foi criada no Brasil por meio de uma lei de 2024 que vigorou até a edição da medida provisória em maio. Antes da lei, um decreto de 1980 isentava essas compras do imposto de importação. Da Rádio Câmara de Brasília, Maria Neves.
4: Esporte.
3: Wellington Roberto, do PSD da Paraíba, é um dos autores de PEC que concede imunidade de impostos a entidades esportivas sem fins lucrativos. O texto impede a cobrança sobre patrimônio, renda e serviços das organizações que cumprirem as exigências do Código Tributário Nacional.
8: Wellington Roberto ressalta que o benefício será restrito a entidades certificadas dos setores olímpico, paralímpico, clubístico ou educacional. Ele afirma que a proposta busca ampliar os recursos disponíveis para a formação de atletas e manutenção de projetos esportivos com finalidade social.
3: João Carlos Bacelar, do PL da Bahia, também assina a proposta de emenda à Constituição, que pretende incluir as entidades esportivas sem fins lucrativos entre as instituições com imunidade tributária. O objetivo, segundo ele, é equipará-las às áreas de educação e assistência social.
8: João Carlos Bacelar justifica que a medida fortalece o esporte como política pública e garante mais segurança financeira às entidades esportivas certificadas. O deputado diz ainda que o texto mantém a exigência de cumprimento dos requisitos legais para acesso à imunidade.
4: Educação.
3: André Fufuca, do PP do Maranhão, defende a criação de um incentivo educacional no programa Bolsa Atleta. Proposta nesse sentido prevê um adicional de 10% no benefício para atletas que comprovem matrícula e frequência regular em instituição de ensino.
8: Relator da matéria na Comissão de Esporte, André Fufuca avalia que a medida estimula a continuidade dos estudos sem afetar a categoria estudantil, que já exige matrícula como requisito. O deputado acredita que a iniciativa amplia as oportunidades dos atletas após o fim da carreira esportiva.
3: Termina agora o Jornal Câmara dos Deputados, produzido pela Rádio Câmara, com trabalhos técnicos de Wellington Teles, apresentação de Márcio Aquilissardi e Tércia Guimarães. Boa noite para você.
8: A Voz do Brasil volta na segunda-feira. Boa noite e bom final de semana.
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1: Eu acho que você tem que mandar aquela mensagem. Mas manda o que tá no seu coração.
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1: Aí, Júnior, o que será que tinha naquele áudio, hein, meu irmão?
2: César, eu também quero saber, velho.

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3: Existe uma teoria que se chama 90-10, onde uma pessoa tem 90% daquilo que você procura em alguém, só que você foca naqueles 10% que falta. Aí você sai pra rua, se aventura, e realmente você encontra aqueles 10%, mas não se deu conta que perdeu os 90%.

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Vamos! 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
1: Louvado seja o nosso Senhor Jesus Cristo, para sempre seja louvado, e sua mãe Maria Santíssima. Está começando mais um Santo Dia com Maria, deste sábado, voltado a Nossa Senhora, e que sábado mariano, hoje dia 15 de agosto, hoje dia da Assunção de Nossa Senhora, Maria levada ao céu, hoje também começa a quaresma de São Miguel Arcanjo. Que dia grande é hoje, que alegria. E hoje, dia 15 de agosto, celebramos a Assunção de Nossa Senhora e concluímos nossa caminhada pelos quatro dogmas marianos. Durante esses dias, contemplamos Maria, Mãe de Deus, Maria Sempre Virgem e a Imaculada Conceição. Hoje, contemplamos Nossa Senhora elevada por Deus em corpo e alma à glória do céu. Antes de refletirmos a mensagem de hoje, rezemos juntos a oração da Ave Maria. Ave Maria, cheia de graça, o Senhor é convosco. Bendita sois vós entre as mulheres e bendito é o fruto do vosso ventre, Jesus. Santa Maria, Mãe de Deus, rogai por nós, pecadores, agora e na hora de nossa morte. Amém. No Evangelho de São Lucas, Maria proclama: O Todo-Poderoso fez grandes coisas em meu favor. Santo é o seu nome. Em Lucas 1,49. Toda a vida de Nossa Senhora foi obra da graça de Deus. E a Assunção nos mostra, de maneira extraordinária, aquilo que o Senhor realizou nela. Em 1950, o Papa Pio XII, proclamou solenemente o dogma da Assunção, ensinando que, terminada sua vida terrestre, a Imaculada Mãe de Deus, Maria Sempre Virgem, foi elevada em corpo e alma à glória celestial. É importante compreender uma diferença. Jesus ascendeu ao céu por seu próprio poder, porque Ele é Deus. Maria foi assunta, isto é, elevada ao céu pelo poder e pela graça de Deus. Portanto, a Assunção não coloca Maria no lugar de Jesus. Ao contrário, mostra aquilo que Jesus realizou em Maria. O Catecismo da Igreja Católica ensina que a Assunção é uma participação singular da ressurreição de Cristo e uma antecipação da ressurreição dos demais cristãos. E assim, encontramos uma mensagem maravilhosa para a nossa vida. A Assunção fala também sobre o nosso destino. Nós não fomos criados apenas para esta vida. Fomos criados para a eternidade. São Paulo nos recorda: Cristo ressuscitou dos mortos, como primícias dos que morreram. A morte não possui a última palavra em nossa vida. A dor não possui a última palavra, o sofrimento não possui a última palavra. Cristo possui a última palavra, e essa palavra é vida, e vida em abundância. Quando olhamos para Nossa Senhora elevada ao céu, encontramos um sinal de esperança. Maria já participa plenamente daquela glória que esperamos alcançar um dia pela graça de Cristo. Por isso, a Igreja contempla nela uma imagem daquilo que deseja ser. Maria chegou onde nós esperamos chegar. Ela nos precede no caminho e continua apontando para seu Filho. São João Paulo II ensinava que na Assunção contemplamos Maria como sinal de esperança, segura para o povo de Deus que ainda peregrina nesta terra. Talvez você esteja vivendo hoje uma situação que parece sem saída. Talvez esteja enfrentando uma doença, um luto, uma preocupação, uma grande provação. Olhe para o céu. A nossa história não termina aqui. A Assunção de Nossa Senhora nos recorda que fomos feitos para Deus e para a eternidade. E neste sábado, ao contemplarmos Maria glorificada, peçamos uma graça. Nossa Senhora, ensina-nos a viver nesta terra com os olhos voltados para o céu. Que maravilha! Nossa Senhora, né, ela está no céu, intercedendo por nós, né? Muitos santos, né? Eles vão dizer, né? Nunca se ouviu dizer que alguém que tenha recorrido a Maria Santíssima tenha ficado sem ser atendido. Nossa Senhora está diante da Santíssima Trindade. Dia 22 deste mês ainda, de agosto, nós contemplamos, né? Vamos celebrar a memória de Nossa Senhora Rainha. Por isso que nas imagens de Nossa Senhora, muitas imagens dela, tem ela com uma coroa. Porque ela foi coroada pela Santíssima Trindade. Porque a Mãe do Rei, né, que é o Nosso Senhor Jesus Cristo, a Mãe do Rei é a Rainha. Né? Isso aqui, né, para nós, também no céu. Ela é rainha. Então, ela como rainha, ela tem o poder. São Luís fala, São Luís Maria Grignion de Montfort, fala que Deus deu a ela um poder sobre as almas. Então, ela tem o poder de nos ajudar. E ela também tem o poder de fazer cessar o mal na nossa vida. Por isso, meu irmão e minha irmã, não tenha medo de recorrer a Nossa Senhora. Deus também deu a ela a graça de aparecer em muitos lugares no mundo, trazendo a mensagem do céu, chamando os filhos de Deus para a conversão, trazendo um despertar, volta para Jesus, se convertam, façam penitência. Nossa Senhora mostrou o inferno para os três pastorinhos, os videntes de Fátima, para aquelas crianças. Nossa Senhora, né, hoje em dia não tem censura, hoje em dia, né, as criançadas assistem cada coisa, né? O inimigo de Deus, ele quer pegar, né, as nossas almas desde a nossa infância, roubando a nossa pureza. E Nossa Senhora já mostrou para aquelas crianças, né, deu a eles uma consciência, mostrou para aquelas crianças o inferno. E naquela imagem eles viram que as almas caíam ali como que garoas. Então, quão importante nós voltarmos para Deus. Nossa Senhora, ela sempre aparece nos trazendo essa mensagem de fé e realizando muitos milagres, porque Deus deu a ela esse poder. Deus realizou nela maravilhas. Então, como ela mesma diz isso, né? O Senhor fez em mim maravilhas. Então, nos voltemos à nossa mãe, honremos Nossa Senhora, não tenhamos receio. Isso não é idolatria, não é superstição, é um amor, é devoção, porque o próprio Senhor nos deu ela. Nos deu ela, eis aí a tua mãe. Nós só temos Nossa Senhora como mãe, nós só temos essa devoção a ela, porque o próprio Jesus nos pede isso. Quem honra a mãe de Deus? Jesus honra. Aquele que honra sua mãe é honrado pelo nosso Senhor. Amém? Então que nós possamos viver este dia grande, que você possa iniciar essa quaresma de São Miguel Arcanjo com o seu coração ardendo de amor por Jesus, querendo ser mais de Deus, querendo ser firme no propósito. Peça a Nossa Senhora essa graça de ser firme no propósito, sei lá, rezando o rosário todo dia, rezando o terço todo dia, indo à missa com mais frequência, fazendo uma confissão, fazendo uma penitência, e você vai ver que ao final dessa 40, porque o número 40 na Bíblia significa mudança, transformação, preparação, encontro com Deus. Se nós vivermos com dedicação essa quaresma, com certeza milagres vão acontecer, conversões vão acontecer, muita graça, o céu vai se abrir na minha vida, na sua vida, na vida da nossa família. Amém? Este foi mais um Santo Dia com Maria. Estamos aqui na Rádio Superdifusora FM 94,5, de segunda a sábado, às 6 horas da manhã. Você também pode ouvir esse programa a qualquer momento do seu dia no YouTube, em @superdifusoroficial, e também no Spotify da rádio. Deus abençoe você e o seu dia. Estivemos reunidos e unidos, em nome do Pai, do Filho e do Espírito Santo. Amém. Salve Maria! 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
1: Hora. Hora Oficial do Brasil, 7 horas.
2: Sábado, 15 de agosto de 2026.
1: Petrobras encontra indícios de petróleo na margem equatorial.
2: Termina hoje às 7 da noite o prazo para registrar as candidaturas na Justiça Eleitoral.
1: O salário mínimo deve aumentar R$ 120 no ano que vem, chegando a R$ 1.741.
2: Ex-governador do Rio de Janeiro, Cláudio Castro, é alvo de operação da Polícia Federal pela terceira vez em menos de 4 meses.
1: Hoje, o líder Palmeiras vai ao Maracanã enfrentar o Fluminense pela 23ª rodada do Brasileirão.
2: Já o São Paulo recebe o Coritiba no Morumbi, buscando retomar o caminho das vitórias no campeonato.
1: Santos e Corinthians jogam amanhã.
2: Bandeirantes, 7 horas e 1 minuto.
1: A Petrobras vai dar sequência às pesquisas realizadas no litoral do Amapá, onde a empresa localizou indícios de petróleo.
2: No anúncio feito ontem, a petroleira confirmou a presença de hidrocarbonetos num poço exploratório em águas profundas na margem equatorial.
1: Esse tipo de composto químico é formado exclusivamente por átomos de carbono e hidrogênio e serve principalmente como fonte de energia.
2: Como resultado, pode ser petróleo ou gás natural.
1: O local da descoberta fica a cerca de 175 quilômetros da costa brasileira. Segundo a Petrobras, a descoberta traz otimismo.
2: Agora serão necessárias novas perfurações para avaliar a viabilidade e o potencial do poço.
1: A empresa garante que todo o trabalho será feito de forma segura e com respeito ao meio ambiente.
2: A exploração na região faz parte de uma estratégia da Petrobras para repor reservas de combustível
1: e garantir o abastecimento do país durante o processo de transição para a energia. Energias mais limpas.
2: A pesquisa na margem equatorial enfrentou a resistência de ambientalistas, o que acabou atrasando a liberação da licença pelo IBAMA.
1: Se o campo for viável, o próximo passo poderá ser a produção.
2: Bandeirantes, 7 horas e 2 minutos.
1: O ministro da Fazenda afirma que é preciso ouvir os empresários antes de adotar as medidas de reciprocidade contra o tarifaço americano.
2: Segundo Dário Durigan, haverá muita responsabilidade antes de se aplicar os termos previstos em lei em resposta aos Estados Unidos.
1: O Brasil já iniciou o processo para reagir às tarifas de até 37,5% sobre os produtos nacionais que foram definidas por Washington.
2: O movimento permitirá consultas diplomáticas e não significa adoção imediata de restrições.
1: Inclusive, a avaliação do governo é de que nenhuma medida deva ser tomada antes das eleições.
2: O ministro Dario Durigan quer ouvir os setores envolvidos para definir quais as ações serão adotadas.
3: O processo de reciprocidade num país que é sério e que quer ouvir quem é afetado pela reciprocidade, ele demanda oitiva de eventuais interessados e eventuais impactados por uma medida de reciprocidade que pode vir ou não a ser adotada no futuro. Então, como a gente percebe que o mundo hoje anda muito fechado para esse tipo de participação, o primeiro impacto do processo de reciprocidade é a gente poder colher, em especial do empresariado brasileiro, mas também do empresariado do exterior, quais seriam os impactos e as preocupações que eles têm com eventuais medidas de reciprocidade. Isso lembrando que essa lei de reciprocidade foi aprovada por unanimidade no Congresso e a gente tem sempre muita cautela e muita responsabilidade para manejá-la.
1: A lei de reciprocidade permite ao Brasil responder com medidas equivalentes, como aplicar a mesma sobretaxa imposta pelos Estados Unidos.
2: Mas para o especialista em comércio exterior, Celso Figueiredo, é necessário calibrar muito bem o tamanho da reação.
1: Ele lembra que o período de análise agora poderá abrir espaço para negociações e dar ao Brasil maior poder de barganha.
4: Eu acho que o primeiro ponto que é relevante é entender que o procedimento ele foi iniciado então somente agora, e ele não vai ser aplicado de imediato nenhuma medida de forma retaliatória no momento. Vai ser conduzido um procedimento que é longo, de pelo menos 5 meses, podendo chegar a 9, 10 meses, com todas as prorrogações possíveis, e que vai contar muito particularmente e especialmente com a participação do próprio setor privado.
2: A lei da reciprocidade permite ao Brasil responder com medidas equivalentes, como aplicar a mesma sobretaxa imposta pelos Estados Unidos.
1: A Câmara Americana de Comércio publicou uma nota defendendo a intensificação das negociações entre Brasil e Estados Unidos.
2: Para o especialista em comércio exterior, Celso Figueiredo, é necessário calibrar muito bem o tamanho da reação. Ele lembra que o período de análise agora poderá abrir espaço para negociações e dar ao Brasil maior poder de barganha.
1: De acordo com a entidade, 90% das empresas consultadas preferem o diálogo diplomático, enquanto 3% apoiam a aplicação de contramedidas.
2: A Anshan alertou ainda que retaliações podem elevar custos para os consumidores e afetar as cadeias de produção.
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5: A avaliação geral é que o governo não deve retaliar os Estados Unidos. Esse é um instrumento de defesa comercial legítimo, claro, mas deve ser usado como força política de negociação. O governo abriu um processo de avaliação de reciprocidade, então ainda tem todo um rito, um processo demorado. Não tem decisão de retaliar ainda. E as retaliações podem ser um tiro no pé. Aumentar a tarifa de importação de produtos americanos, por exemplo, pode significar alta de preços. A gente importa combustíveis, medicamentos, fertilizantes. Aumentar a tarifa de exportação pode prejudicar empresas brasileiras, mesmo que prejudique eles também, com café, suco de laranja. Quebra de patentes de produtos americanos pode afastar investimentos do país. Agora, reduzir tarifa de importação, por exemplo, com exceção dos Estados Unidos, pode ser uma vantagem para o consumidor brasileiro, reduz preços, mas também pode ampliar medidas contra o Brasil. Olha, não se espera avanços até as eleições, está tudo muito misturado, mas a gente tem que seguir negociando e buscando novos mercados, como já estamos fazendo. A gente está exportando menos para os Estados Unidos, mas estamos exportando mais para a China, para a Europa, e a gente sempre foi muito fechado, tudo muito caro aqui, então aumentar trocas comerciais é essencial para o crescimento. Enquanto isso, seguimos ali na mesa de negociação com os americanos.
2: Bandeirantes, 7 horas e 7 minutos.
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1: Termina hoje às 7 horas da noite o prazo para que partidos, federações e coligações apresentem os pedidos de registro das candidaturas à Justiça Eleitoral.
2: O prazo vale para candidatos a presidente e vice-presidente da República, governador e vice-governador, senadores suplentes, além de deputados federais, estaduais e distritais.
1: O registro é a etapa que formaliza na Justiça Eleitoral os nomes escolhidos pelos partidos durante as convenções partidárias, realizadas entre 20 de julho e 5 de agosto.
2: Até o momento, os candidatos à presidência registrados no Tribunal Superior Eleitoral são Augusto Cury, Edmilson Costa, Flávio Bolsonaro, Edson Dias, Lula, Renan Santos, Ronaldo Caiado, Samara Martins, Wilson Grassi e Romeu Zema.
1: A partir de amanhã, dia 16, começa a valer a propaganda eleitoral e os candidatos podem pedir formalmente os votos, além de divulgar suas propostas.
2: A campanha de Lula traçou como prioridade estar de olho na tramitação no Senado da proposta que põe fim à escala de trabalho 6x1.
1: Mas, mesmo com o acordo que tirou o texto da gaveta, não há garantias de votação da matéria na casa dentro do ritmo que o candidato do PT à reeleição quer.
2: Ontem, o presidente do Senado decidiu destravar as discussões sobre o projeto que estavam paradas há praticamente 3 meses.
1: A mudança foi oficializada por Davi Alcolumbre poucas horas depois de mais um encontro entre ele e Lula.
2: Ao todo foram 3 conversas em menos de 10 dias, após quase 4 meses sem diálogo. E o resultado o agradou.
1: Além do fim da escala 6x1, os dois acertaram a retomada no Congresso de outras 2 propostas prioritárias ao Planalto.
2: A PEC da Segurança Pública e o texto que cria o marco legal de minerais críticos e terras raras.
1: O projeto sobre a jornada de trabalho seguirá para a Comissão de Constituição e Justiça do Senado, sem uma data para a votação final no plenário.
2: Davi Alcolumbre sinalizou que a decisão ficará para depois das eleições. A matéria enfrenta reações dos empresários em função do impacto econômico.
1: Já a PEC da segurança precisa de um acordo com os governadores.
2: Em entrevista a um podcast, Lula falou também sobre um tema que será bastante explorado pela oposição na campanha.
1: As investigações da Polícia Federal para apurar as denúncias de tráfico de influência pelo filho dele, Fábio Luiz Lula da Silva, o Lulinha.
6: Ele jura que não fez. Se não fez, então brigue. Não se acovarde, brigue. Todo mundo que vem conversar comigo, que tem qualquer denúncia, eu falo, olha, Só você sabe a verdade.
2: É isso aí.
6: Se você é inocente, vá à luta. Se você é culpado, contrate um advogado.
2: Lula defendeu ainda a adoção de medidas de reciprocidade contra a tarifaço dos Estados Unidos sobre produtos brasileiros.
1: Segundo o petista, a iniciativa teme como objetivo demonstrar que o Brasil exige tratamento equivalente nas relações diplomáticas.
6: Eu quero manter uma boa relação com os Estados Unidos. Não quero nenhuma briga com os Estados Unidos. Lamentavelmente, eles estão fazendo, sabe, construindo inverdades contra o Brasil. Nós ontem entramos com a lei da reciprocidade.
7: Eu vi.
6: Para a gente mostrar que a gente também não é, sabe, é pouca coisa. Nós nos respeitamos.
2: Flávio Bolsonaro passou a sexta-feira em agendas fechadas.
1: A campanha do candidato avalia que a confusão envolvendo a filiação dele à Missão foi superada, até porque a chapa já foi registrada normalmente pelo PL.
2: O plano de governo lançado pelo senador na última quinta-feira menciona 22 vezes a administração do pai Jair Bolsonaro como modelo de gestão.
1: Flávio defende também limites à atuação monocrática de ministros do Supremo e prevê a redução da maioridade penal para 16 anos.
2: Além de mencionar o equilíbrio fiscal para reduzir os juros e a inflação, sem detalhar medidas para isso.
1: Já Ronaldo Caiado prepara a logística do início da campanha pelo Planalto com uma caravana por 5 cidades de Goiás, no entorno do Distrito Federal.
2: O candidato do PSD participou de um encontro com empresários em São Paulo ao lado do vice na chapa.
1: Em discurso, Gilberto Kassab direcionou o alvo a Flávio Bolsonaro, uma estratégia para tentar capitalizar para Caiado os votos da direita.
2: Ele disse que partidos do Centrão estão com Lula e a chance do candidato do PL vencer a disputa é zero.
1: Na internet, Flávio ironizou. Ele escreveu que não sabe como os outros candidatos a presidente que se dizem de direita pensam.
2: E ressaltou que sempre teve muito claro na cabeça que seriam todos contra o PT.
1: Renan Santos, do Missão, teve reuniões internas.
2: O partido dele entregou ao Tribunal Superior Eleitoral os registros de computador para tentar identificar o autor da fraude na filiação de Flávio Bolsonaro à legenda.
1: O Milzemba, do Novo, teve um encontro com produtores rurais de Montes Claros, no norte de Minas Gerais.
2: Uma nova rodada da pesquisa Quest atualizou ontem os números da corrida pela presidência da República.
1: No primeiro turno, Lula lidera o levantamento com 38%, seguido pelo senador Flávio Bolsonaro, com 31%.
2: Renan Santos e Ronaldo Caiado aparecem empatados com 4%. Romeu Zema e Augusto Cury, do Avante, têm 2%.
1: Samara Martins, da Unidade Popular, tem 1%. Os outros candidatos não pontuaram.
2: Brancos e nulos são 10%. Outros, 8% dos entrevistados. 8% dos entrevistados não sabem quem vão votar.
1: No segundo turno, Lula tem 43% contra Flávio Bolsonaro, que soma 40%. Empate técnico dentro da margem de erro, que é de 2 pontos percentuais.
2: Em outro cenário, o petista aparece com 44% e Ronaldo Caiado com 37%. Contra Renan Santos, o presidente também tem 44% e o candidato do Missão, 36%.
1: No último cenário pesquisado, Lula tem 45% e Romeu Zema, 34%.
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8: Lula prepara o caminho nesse esforço dedicado à aprovação da PEC da segurança para afinar e fortalecer o discurso de combate ao crime, tentando avançar numa área fundamental em que a direita já vai longe. E é a maior preocupação do brasileiro. Será um confronto especialmente importante, podendo ser decisivo entre os líderes nas pesquisas, que, segundo a Quest, voltaram ao empate técnico no segundo turno. No conjunto dos números dessa pesquisa, com Lula vencendo, por exemplo, por 61 a 26 no Nordeste, e com Flávio vencendo no Sudeste por 44 a 36, há dois outros números que crescem no mesmo ritmo, com pouca diferença entre eles. Flávio, com 54%, e Lula, com 52%, caminham para um dramático e significativo duelo de rejeições.
2: Bandeirantes 7:14.
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1: Uma operação da Polícia Federal mira um imóvel ligado ao ex-governador do Rio de Janeiro.
0: Os agentes investigam suspeitas de fraude na concessão de licenças que teriam facilitado os negócios da Refit, antiga refinaria de Manguinhos.
1: Da capital fluminense, repórter João Boeri.
2: A segunda fase da Operação Sem Refino apura fraudes na concessão de licenças ambientais para a refinaria de Manguinhos, na zona norte do Rio. Na manhã desta sexta-feira, a Polícia Federal cumpriu 16 mandados de busca e apreensão. Entre os alvos estão o ex-governador do Rio, Cláudio Castro, do PL, e o ex-secretário de Ambiente e Sustentabilidade do Estado, Bernardo Rossi, do União. A PF investiga crimes de gestão fraudulenta e temerária, lavagem de capitais, sonegação fiscal, evasão de divisas, manipulação de mercado, além de crimes contra a ordem econômica envolvendo a comercialização de combustíveis. Entre os alvos também estão o ex-secretário de Estado de Transformação Digital, José Mauro Farias Júnior, o advogado e amigo de Cláudio Castro, Antônio Carlos Santos, os sócios da empresa Sete Pilares, Ana Carolina Miranda e Maurício Leite, e o empresário Luiz Fernando Gomes. Nas últimas semanas, a nova gestão da Secretaria de Estado de Ambiente e Sustentabilidade passou a identificar que as licenças emitidas para a Refit tinham o trâmite acelerado, diferentemente do tratamento para outras empresas. Em entrevista, o secretário Rodrigo Mascarenhas não negou o pagamento de propina na gestão passada para a liberação mais rápida de licenças em favor da Refit.
3: Nós encontramos vários elementos suspeitos no processo de licenciamento, né? Coisas que não andaram no procedimento correto. Então, todas as licenças da Refit estão suspensas. A gente não pode adiantar, Agatha, a que ponto, quer dizer, qual foi, se houve contraprestação para aquilo que a gente identificou. Mas a gente identifica andamento, às vezes, assodado.
2: Em maio, durante a primeira fase da Operação Sem Refino, a PF apontou que Castro instituiu um programa especial de parcelamento de créditos que se adequava aos interesses da refinaria de Manguinhos. O programa apontado pela PF foi apelidado de Lei Ricardo Magro, dono da Refit e que é considerado foragido. E teve ainda o nome incluído na lista de difusão vermelha da Interpol. Em nota, a defesa do ex-governador disse que desconhece que o político tenha sido alvo da operação e que não houve busca em nenhum endereço atualmente vinculado a ele. O ex-governador também negou qualquer participação em irregularidades envolvendo a Refit. Já o ex-secretário de Estado do Ambiente e Sustentabilidade, Bernardo Rossi, também negou qualquer participação em irregularidades.
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1: Ministro do Supremo, Alexandre de Moraes, vota para tornar réu o ex-presidente da Assembleia Legislativa do Rio de Janeiro.
0: Rodrigo Bacelar é suspeito de vazar informações sobre uma operação contra o Comando Vermelho.
1: Moraes também foi favorável a aceitar a denúncia contra o ex-deputado estadual TH Joias e o desembargador federal Acário Ramos Júdice Neto. Os três estão presos.
0: O ministro é o relator do caso na primeira turma do Supremo Tribunal Federal.
1: O julgamento em plenário virtual vai até o próximo dia 21.
0: Rodrigo Bacelar foi alvo da primeira fase da Operação Unha em Carne em dezembro do ano passado.
1: Na ocasião, ele foi solto graças a uma votação entre os deputados da Alerj, mas acabou preso de novo em março.
0: No mesmo mês, o ex-parlamentar teve o mandato cassado pelo Tribunal Superior Eleitoral.
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0: Senador Everton Rocha, do PDT, nega ter usado de influência política para atrapalhar as investigações sobre a ação de uma organização criminosa no Maranhão.
1: Ontem, o ministro Flávio Dino do Supremo retirou o sigilo das decisões sobre as apurações de um esquema que envolveria políticos e empresários.
0: São três ações diferentes que miram suspeitas de corrupção, peculato, obstrução de justiça e até homicídio.
1: A Polícia Federal apura se o dinheiro de emendas parlamentares pode ter sido usado para financiar empresas ligadas a essa organização.
0: O senador Everton Rocha, de acordo com a Polícia Federal, exercia um papel central nesse processo.
1: Além de repassar dinheiro para as companhias, ele estaria usando influência política para tentar atrapalhar as investigações.
0: O parlamentar teria atuado junto com o ministro do Superior Tribunal de Justiça, Humberto Martins, para atrasar um processo na corte.
1: A ação atingiria a família Brandão, do atual governador do estado, Carlos Brandão. Um dos casos envolve o assassinato de um empresário em 2022.
0: Dados obtidos do celular do senador apontam, segundo os investigadores, que ele pedia favores ao ministro sobre processos.
1: E chegava a passar para Humberto Martins as listas com os nomes de pessoas que deveriam ficar de fora dos inquéritos. O Everton Rocha reagiu.
4: É preciso ter muita tranquilidade, vamos separar, repito, o joio do trigo. Aqui ninguém está fazendo juízo de valor de nada, pelo contrário, eu só acho que a política ela precisa ser resolvida na política.
0: O ministro do STJ, Humberto Martins, diz que por causa do segredo de justiça, não vai se manifestar sobre o caso.
1: Bandeirantes 7:24.
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0: O livro lançado ontem em São Paulo reuniu os principais pontos contestados do texto e que merecem atenção.
1: As inconsistências apontadas por juristas chamam atenção para distorções e a falta de regras claras que impactam o sistema produtivo.
0: A autonomia de estados e municípios também pode ser atingida, como destaca Marco Sintra, jurista e coordenador da obra.
2: A ficha agora está começando a cair. Se a reforma tributária for implantada ipsis literis da forma como a emenda constitucional 132 aprovou e como as leis complementares foram estipuladas até o momento, eu estimo que essa reforma tributária não será boa para o Brasil.
1: Aprovada em 2023, a reforma tributária começou a ser implementada como teste neste ano. A partir de janeiro de 2027, a novidade passa a valer efetivamente.
0: PIS, COFINS e o IPI federais, além do ICMS e do ISS municipal, deixarão de existir sobre consumo.
1: Entram no lugar a Contribuição sobre Bens e Serviços, a CBS, que é federal, e o Imposto sobre Bens e Serviços, o IBS, que é estadual e municipal.
0: Também coordenador do livro, o jurista Ives Gandra Martins destaca que as dúvidas hoje são muitas.
3: Nós não sabemos ainda qual é a alíquota, nós não sabemos qual é a justiça que vai cuidar, se é federal ou estadual. Nós não temos como é que você vai fazer efetivamente a redistribuição, de onde sairá, como é que os estados e municípios vão ficar dependentes de Brasília. Cria um impacto em relação a toda a política de Estado.
1: Ives Gandra Martins ainda alerta: é preciso discutir o assunto para tentar corrigir os problemas o quanto antes.
3: Se as empresas, os profissionais estão tendo dificuldades em entender o projeto, imagine o povo comum. O que nós estamos querendo não é destruir, é mostrar, para ver se ainda há possibilidade de correção a tempo.
0: O livro Equívocos, Riscos e Fragilidades da Reforma Tributária, EC132-2023, é uma obra coletiva.
1: A publicação reúne 41 artigos de advogados especialistas em direito tributário, economistas e juristas.
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0: O quinto sinal marcou 7 horas e 30 minutos, hora oficial do Brasil. 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
5: Olá, bom dia para você ligado no Jornal Primeira Hora. Eu sou Antônio Luiz e agora você ouve os destaques locais. A Secretaria de Políticas Públicas para Mulheres de Itapetininga estará presente na segunda edição do Dia de Campo. O evento será realizado na próxima quinta-feira, dia 20, no Clube Caican. A ação contará com a presença de agentes do SEBRAE que estarão à disposição para orientar o público, esclarecer dúvidas e apresentar informações para quem deseja investir, fortalecer ou ampliar suas atividades e empreendimentos no meio rural. Um dos destaques do atendimento será a divulgação das linhas de crédito do Desenvolve São Paulo, agência de fomento vinculada à Secretaria de Desenvolvimento Econômico do Estado de São Paulo. A iniciativa é uma realização do Sindicato Rural de Itapetininga, FAESP, Senar e SEBRAE, com apoio da Prefeitura de Itapetininga. O Clube Caican fica na rodovia Raposo Tavares, quilômetro 168. Para mais informações sobre o evento, basta entrar em contato pelo WhatsApp 15 998 28 1052. O SEBRAE Itapetininga, em parceria com a Secretaria de Trabalho e Desenvolvimento Econômico de Itapetininga e com apoio da Associação Comercial, Sindicato Rural e Sincomércio, promove a oficina Faça Fluxo de Caixa e Saiba para Onde Vai o Seu Dinheiro. O evento será no próximo dia 26, entre 1 e 5 da tarde. O encontro é pensado para quem quer aprender a utilizar o fluxo de caixa para acompanhar a saúde financeira do seu negócio, controlar entradas e saídas, analisar resultados e tomar decisões mais assertivas. A ação será realizada

0: Localizada na Secretaria de Trabalho e Desenvolvimento Econômico, a Rua Monsenhor Soares, 251, no centro. A participação é gratuita. As vagas são limitadas e as inscrições podem ser feitas pelo telefone 3272-9218 ou pelo WhatsApp 15996-43-9081. Para quem prefere a inscrição online, é só acessar o link que está no site itapetininga.sp.gov.br. Itapetininga segue com a construção colaborativa do novo Plano Municipal de Cultura. A população é convidada a contribuir com ideias, percepções e propostas que irão orientar as políticas culturais do município pelos próximos 10 anos. As oficinas integram o processo de revisão e fortalecimento do Sistema Municipal de Cultura, reunindo moradores, artistas, trabalhadores da cultura, estudantes, professores, instituições, coletivos e todos que desejam participar da construção colaborativa do futuro cultural da cidade. O objetivo é reunir diferentes vozes, identificar desafios, conhecer potencialidades e definir prioridades para o desenvolvimento cultural da cidade. Cada encontro aprofunda temas essenciais, fortalecendo o Sistema Municipal de Cultura e consolidando diretrizes que reflitam a diversidade cultural e as necessidades reais da população. Além das oficinas presenciais, seguem disponíveis as pesquisas públicas que compõem o diagnóstico cultural do município. Os links para participação estão no site oficial da Prefeitura de Itapetininga. A terceira rodada será na próxima segunda-feira, dia 17, no Joias do Gramado, às 19h30. A agenda completa também está no site itapetininga.sp.gov.br. Esse foi o Boletim de Notícias da Superdifusora. Comigo, Antônio Luiz. Eu volto logo mais no Jornal do Meio-Dia. 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Segue na Bandeirantes, Jornal Primeira Hora.
1: O salário mínimo deve aumentar R$120 no ano que vem para R$ 1.741.
2: A previsão do governo estará no projeto de lei orçamentária que será enviado ao Congresso até o fim do mês.
1: O valor ainda poderá mudar porque depende da inflação acumulada até novembro.
2: Se confirmado, o mínimo terá um aumento de 7,4%.
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2: A taxa de desemprego calculada pelo IBGE volta a apresentar queda em 13 estados no segundo trimestre.
1: Do Rio de Janeiro, repórter Luiz Eduardo de Castro.
3: O mercado de trabalho brasileiro encerra o segundo trimestre do ano com queda na taxa de desemprego. Segundo a PNAD Contínua Trimestral, divulgada pelo IBGE nesta sexta-feira, a desocupação no país ficou em 5,4 no período, com 5 milhões e 900 mil pessoas em busca de trabalho. De acordo com o IBGE, o número de desempregados caiu 10,9% na comparação com os três primeiros meses do ano. Em relação ao mesmo período de 2025, são 392 mil pessoas a menos na fila por uma vaga. Entre quem conseguiu voltar ao mercado de trabalho está a estudante publicitária Aline Campos. No início do ano, ela decidiu deixar o emprego porque queria buscar uma função mais alinhada à carreira. Agora, conseguiu uma nova oportunidade.
4: Eu escolhi sair do meu emprego porque não era exatamente assim que eu queria, não era, era até a área que eu queria, mas não era exatamente a função que eu queria trabalhar. E esse mês eu acabei entrando num emprego novo e justamente na área que eu quero explorar um pouco mais as minhas habilidades e quero seguir como carreira.
3: A população ocupada chegou a 103 milhões e 100 mil pessoas, alta de 1,1% em relação ao trimestre anterior. No setor privado, o número de trabalhadores com carteira assinada ficou estável, em 39 milhões e 400 mil. Já o contingente sem carteira cresceu 2,2% e chegou a 13 milhões e 600 mil pessoas. Para o professor e mestre em finanças Ulisses Dias, o resultado mostra um mercado de trabalho aquecido. aquecido, impulsionado principalmente pelo setor de serviços, pelo comércio e pelo consumo das famílias.
5: O mercado de trabalho brasileiro segue dando sinais claros de aquecimento. Mas o que explica essa queda recente no desemprego? Primeiro, o setor de serviços e o comércio continuam contratando em ritmo forte, impulsionados pelo aumento da renda e pelo consumo das famílias. Além disso, a criação contínua de vagas com carteira assinada e uma menor pressão de pessoas entrando na fila por trabalho mantém esse mercado superaquecido.
3: Ulisses destaca ainda que a queda no desemprego não ocorre da mesma forma em todo o país. Enquanto estados como Santa Catarina, Mato Grosso e Espírito Santo têm taxas próximas de 2%, Amapá e Bahia ainda registram índices na casa dos 9%. Para o especialista, reduzir a informalidade e as diferenças regionais segue como um dos principais desafios do mercado de trabalho. No setor público, o número de empregados cresceu 2,6% e chegou a 13 milhões. Já o rendimento médio real dos trabalhadores ficou estável em R$ 3.738.
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2: A polícia do Rio de Janeiro prende integrantes de um grupo criminoso que faturava milhões com o sequestro de comerciantes.
1: As vítimas eram mantidas reféns sob ameaça enquanto tinham as contas bancárias esvaziadas.
2: Da capital fluminense, repórter Clara Neri.
6: Os cinco homens presos durante a Operação Argos da Polícia Civil do Rio contra uma quadrilha especializada em sequestros relâmpago de comerciantes da Baixada Fluminense têm ligação com o Comando Vermelho. Os investigadores suspeitam que os criminosos acompanhavam a rotina das vítimas antes do sequestro. Um comerciante chegou a ficar 8 horas preso em um cativeiro e teve um prejuízo de mais de R$500 mil. Um sexto alvo já estava encarcerado. A operação ainda cumpriu 30 mandados de busca e apreensão. Segundo o delegado Márcio Esteves, as investigações começaram em março, depois que um comerciante de Duque de Caxias foi sequestrado e levado para um cativeiro no Rio Comprido, na zona norte da capital fluminense.
7: Os familiares vieram até nós e nós começamos a investigar. Acionamos a antissequestro, que trabalhou em conjunto nessa operação. E chegamos a essa organização criminosa, que era voltada para a extorsão mediante a retenção da vítima. A gente dissolveu a quadrilha.
6: A vítima foi obrigada a fornecer senhas, códigos de acesso e autorizações para movimentações bancárias. Os criminosos também forçaram o comerciante a enviar um áudio para a mulher dizendo que estava tudo bem. A vítima foi libertada nas proximidades do Morro do Juramento, na Zona Norte. Pouco mais de um mês depois, outro comerciante de Duque de Caxias foi sequestrado e levado para o mesmo cativeiro. O filho desconfiou do desaparecimento e acionou a polícia. A localização do celular ajudou os agentes a encontrar e libertar a vítima. De acordo com a investigação, a quadrilha era dividida em 3 núcleos. Um comandava o esquema, outro executava os sequestros e o terceiro movimentava o dinheiro obtido com as extorsões. Os investigados respondem por extorsão com restrição da liberdade, lavagem de dinheiro, coação e associação criminosa.
1: 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Um advogado vítima do chamado Tribunal do Crime do PCC em Cubatão, na Baixada Santista, revela o medo que passou a fazer parte da rotina dele.
2: Há 2 meses, Rafael Câmara Roque foi levado por criminosos que queriam obrigá-lo a passar informações sobre um cliente.
1: Para não ser morto, ele foi forçado a deixar o caso.
2: Nesta semana, 3 acusados de participarem do sequestro do advogado foram presos em São Paulo.
1: Na ação da polícia, durante uma troca de tiros, um suspeito foi atingido e morreu.
2: Em entrevista à Band, num local não identificado, Rafael lamentou as mudanças na rotina desde então.
8: Eu perdi o que eu tinha de mais valioso nessa vida, que é a minha paz, minha liberdade.
1: O advogado conta que no dia 11 de junho foi chamado para uma reunião por uma pessoa que dizia querer contratá-lo em uma ação na justiça.
2: O encontro foi marcado em uma comunidade em Cubatão, mas quando chegou no local combinado, Rafael Câmara Roque percebeu que tinha caído em uma armadilha.
1: Ele relata que foi levado para um barraco, onde estavam cerca de 30 membros do PCC.
2: Os bandidos queriam obrigar o defensor a entregar informações sobre um cliente que era sócio de uma empresa.
1: Essa pessoa estaria em disputa na justiça contra um integrante da facção.
8: Me torturaram, uma tortura psicológica muito forte. Inicialmente eles queriam o endereço do meu cliente para matar ele. E aí quando eles viram que eu não ia dar, eles começaram a me ameaçar, me torturar, dizendo que se eu não liberasse meu telefone, eu não ia sair nem dali.
2: Diante da recusa em ceder informações, Rafael Câmara Roque foi ameaçado de morte.
1: Após 2 horas sob domínio dos criminosos, o advogado foi libertado, mas recebeu condições para continuar vivo.
8: Falaram que eu só ia sair dali com vida se eu desistisse do processo junto com a minha cliente.
2: Rafael Câmara Roque cumpriu a exigência e deixou o caso. Depois, procurou o Ministério Público para relatar o caso.
1: A denúncia deu origem às investigações que resultaram na operação desta semana.
2: Apontado como mandante do sequestro, Wagner Rodrigues dos Santos, conhecido como Branquinho, segue foragido.
1: Bandeirantes, 7 horas e 42 minutos.
2: O Brasil precisa de um pacto nacional para enfrentar o avanço do crime organizado.
1: A avaliação é do promotor de justiça de São Paulo, Lincoln Gaquia, entrevistado na Bandeirantes e na Band News TV.
2: Para ele, as forças de segurança do país devem estar alinhadas e fechar uma colaboração para frear o avanço das facções criminosas.
9: O ministro da Segurança Pública, eu acho que ele vai ter que sentar com os secretários de Estado, com os governadores, né? E a gente vai precisar de um verdadeiro pacto nacional pela segurança pública, né? Não há mais possibilidade de se combater regionalmente, Estado por Estado, ou mesmo a União Federal querer intervir pontualmente em algum estado sem que haja uma união de esforços entre as forças federais e a dos estados. Eu acho que vai ter que ter um perfil que tenha diálogo nos estados, né, e que ouça também os problemas. O diagnóstico nós já temos, os problemas estaduais, para a partir desse diálogo ver como é que a gente vai fazer o enfrentamento em cada estado com o apoio do governo federal.
1: Nos últimos meses, o Ministério Público de São Paulo, em parceria com as polícias civil e federal, realizou diversas operações contra o crime organizado.
2: Na lista está uma ação contra a infiltração das facções na economia, em setores como o de combustíveis e o de transporte.
1: Na opinião do promotor de justiça Lincoln Gaquia, que atua contra o PCC há mais de 20 anos, o avanço do crime nessas áreas é o mais preocupante.
2: Ele também alerta para o domínio de territórios que tem ocorrido em algumas regiões, como o Paraisópolis.
9: A gente precisa, de fato, de investigações, e o Ministério Público tem algumas em andamento, eu tenho certeza que a Polícia Civil também o faz, para identificar quais são os criminosos que dominam territorialmente aquela região. Já adianto que são criminosos ligados ao PCC, né? Porque aqui nós temos essa facção que é hegemônica do Estado de São Paulo, para que a gente possa, de fato, atacar essas lideranças, libertar essa população do jugo de dominação territorial praticamente por criminosos. Com relação à infiltração do crime organizado, no caso do PCC, em serviços públicos, né, inclusive na economia formal, esse é um dos tópicos que eu acho mais preocupantes, né? Porque é uma situação em que o crime sai dos presídios, ele sai das comunidades onde ele realizava o tráfico, né? E ele vai para a economia formal, ele vai disputar licitações públicas. O crime organizado se infiltra na prestação de um serviço que é, de fato, um serviço essencial. E o que chama atenção é que as empresas não são de fachadas, elas existem, os servidores, os colaboradores não são ligados ao crime organizado, não é? E isso traz para a própria população uma sensação de que não existe problema de crime organizado ali nesse setor, mas de fato eles estão infiltrados, sim.
1: Lincoln Gaquia foi cogitado durante a semana por Ronaldo Caiado, candidato à presidência da República pelo PSD, para ser o ministro de Segurança Pública.
2: Falando ao jornal Gente, o promotor de justiça negou qualquer participação em campanhas eleitorais.
9: Eu acho normal, eu fiquei lisonjeado aí quando vejo meu nome nos jornais. Eu acho que isso é resultado não de um envolvimento político partidário meu, mas é um reconhecimento de que o Ministério Público tem atuado bem, né, na área do combate ao crime organizado. Me parece que é isso, né, do que se trata. Sigo promotor de justiça, né, não estou apoiando nenhum candidato, não participo, repito, né, de aconselhamento ou de campanha de candidato algum. Aliás, isso me é vedado. Eu não fiz isso nos meus 35 anos de carreira, não será agora nos últimos meses que eu tenho, inclusive, para completar os meus requisitos para aposentadoria. Em dezembro desse ano, eu já tenho tempo e idade para me aposentar, não quer dizer que eu vá sair do Ministério Público. Mas até lá, eu não vou aconselhar nenhum candidato, eu não vou participar de campanha política e não tenho nenhuma intenção de disputar nenhum cargo político.
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1: Bandeirante 7:49.
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2: A Justiça do Distrito Federal concede medida protetiva à ex-noiva do advogado Matheus Maier Milanês, a quem acusa de agressão.
1: Com a decisão, ele está proibido de manter contato com a vítima por qualquer meio e deve manter uma distância mínima de 300 metros.
2: O advogado ficou conhecido por participar dos julgamentos dos atos de 8 de janeiro em junho do ano passado.
1: Mensagens enviadas a uma amiga revelam que o acusado agrediu a ex-noiva, que está grávida, em pelo menos 3 ocasiões.
2: Em junho, ela disse ter sido empurrada contra o sofá e mandou fotos de hematomas no braço, marcas da violência.
1: Em um dos textos, a vítima contou que não esperava esse comportamento do companheiro.
2: Em outro episódio, durante o aniversário do advogado, no final do ano passado, Matheus Milanês teria jogado a vítima no chão, que com a queda bateu a cabeça.
1: A agressão teria sido presenciada pelo pai do ex-noivo, que repreendeu o filho.
2: O último relato de violência física teria ocorrido em 3 de agosto. Durante a madrugada, o suspeito teria tentado avançar contra a ex.
1: Depois, expulsou a vítima de casa, forçando ela a dormir no motel.
2: A advogada Bruna Vasconcelos explica que, após as agressões, a vítima decidiu tomar medidas para garantir a própria segurança.
14: Infelizmente, as situações de agressão ocorreram e nenhuma mulher deve ficar calada diante de uma situação como essa. E ela não viu outra alternativa senão agora entrar com medida protetiva, buscar se proteger.
1: O advogado Matheus Maier Milanês nega as acusações e diz que a verdade dos fatos será demonstrada nos autos do processo.
2: Condenado a 13 anos de prisão por estupro, o jogador do Atlético Paranaense, Léo Derick, vai recorrer da decisão.
1: Enquanto isso, segue treinando normalmente no clube. Poderá responder em liberdade.
2: De acordo com a denúncia, os episódios teriam ocorrido em dezembro de 2023 e fevereiro de 2024.
1: A jovem de 20 anos relata ter sido forçada a ter relações sexuais com o lateral do Atlético Paranaense, com quem tinha um relacionamento.
2: Segundo a vítima, ela foi segurada e agredida ao pedir para o jogador parar.
1: A advogada dela, Ela Pimpão, explica que as situações relatadas pela ex do atleta caracterizam estupro.
15: O crime de estupro, ele se caracteriza mesmo que a relação tenha se iniciado de forma consentida. Esse consentimento, ele tem que perdurar durante toda a relação. A partir do momento que vem o primeiro não, ele deve ser respeitado. E caso não seja, o crime está caracterizado.
2: O acusado foi condenado em primeira instância a 13 anos de prisão em regime fechado e ao pagamento de R$ 20 mil em indenização por danos morais à vítima.
1: A decisão é do segundo juizado de violência doméstica e familiar de Curitiba.
2: Embora o Ministério Público tenha pedido absolvição por falta de provas, a justiça entendeu que há elementos suficientes para a condenação.
1: A defesa disse que recebeu a sentença com surpresa e confirmou que vai recorrer da decisão.
2: Em nota, a direção do Atlético Paranaense destacou que não vai comentar o caso, já que ainda cabem recursos.
1: Léo Derick tem 21 anos e foi revelado pela base do clube. O jogador também teve passagens pela seleção brasileira sub-20.
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1: Um terremoto de magnitude 7.7 atinge a costa leste da Indonésia.
2: O fenômeno teve profundidade de 15 quilômetros e foi seguido por vários tremores secundários.
1: O abalo foi sentido com força por cerca de um minuto e as autoridades do país também emitiram alerta de tsunami.
2: Pelo menos 20 pessoas morreram e 6 ficaram feridas.
1: As equipes de resgate agora buscam por sobreviventes nos escombros.
2: Na Colômbia, subiu para 288 o número de mortos em decorrência do terremoto de magnitude 7,4 que atingiu o país na última segunda-feira.
1: O total de feridos chega a 4.018.
2: O novo presidente da Colômbia, Abelardo de la Espriella, reconheceu que a situação no país é apocalíptica e que vai oferecer auxílio para as pessoas que perderam suas casas.
1: No Japão, 8 mil passageiros ficaram presos no maior aeroporto de Tóquio por causa das fortes chuvas.
2: Eles receberam colchonetes, água e comida enquanto aguardavam a retomada dos voos.
1: As inundações também bloquearam ruas e estradas.
2: 8 pessoas morreram, mais de 20 mil moradores ficaram sem energia.
1: A província de Chiba, no costa leste do Japão, registrou a maior quantidade de chuva em 60 anos.
2: Foram cerca de 350 milímetros em 24 horas.
1: Bandeirante 7,53.
2: Apenas uma atualização ali na situação da Indonésia, o número agora subiu para 38 pessoas mortas.
1: 7h54, a quinta onda de calor na Europa espalha novos incêndios florestais em vários países e afeta o abastecimento de água na Inglaterra.
2: Informações com o correspondente da Bandeirantes em Londres, Felipe Killing.
16: O incêndio avançou pela vegetação próximo a um campo de golfe e entrou no bairro. 6 casas foram atingidas. Isso aconteceu em Stourbridge, no centro da Inglaterra, no dia mais quente do ano, com 38 graus em Londres. Uma criança e 3 bombeiros foram socorridos. Mais de 70% da Inglaterra está em situação de seca e 27 milhões de pessoas enfrentam restrições no uso de água. Do outro lado do Canal da Mancha, no sudoeste da França, incêndios que já estavam controlados voltaram a ganhar força. Mais de 500 moradores foram retirados de uma vila. Em plena crise, o presidente francês Emmanuel Macron foi fotografado passeando jet ski durante as férias. Políticos da oposição criticaram, dizendo que Macron está desconectado da realidade. Na Croácia, o fogo desceu sobre uma cidade turística e atingiu casas. 1.000 pessoas foram levadas para abrigos. 36 ficaram feridas. No norte da Grécia, mais de 300 moradores e turistas foram retirados pelo mar, enquanto o fogo se espalhava em um vilarejo. No oeste da Alemanha, as chamas chegaram a 300 metros da área residencial. Explosivos enterrados da época da Segunda Guerra Mundial dificultaram o trabalho dos bombeiros. E no nordeste da Espanha, o incêndio florestal forçou a remoção dos restos mortais dos 3 primeiros reis de Aragão, do histórico mosteiro de San Juan de la Peña. A ossada vai ficar guardada num museu a 80 quilômetros de distância até que o fogo se apague.
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20: Muito bom dia, todo mundo ligado aqui no Primeira Hora da Bandeirantes, que agora destaca o esporte neste sábado, os principais destaques do mundo do esporte deste final de semana. Brasileirão, mais uma rodada e logo mais, em às 16h30, o líder do campeonato entra em campo. Palmeiras pega o Fluminense no Rio de Janeiro. Zubeldía foi demitido. Técnico argentino não comanda mais o tricolor carioca. O Marcão, auxiliar eterno aí do Flu, será o responsável por levar a equipe a campo contra o Palmeiras pelo Campeonato Brasileiro. Depois, às 18h30, tem Atlético Paranaense e Bragantino, jogo que já foi aí final do Sul-Americano acontecendo no Brasileirão. Depois, às 21h, tem São Paulo e Coritiba. São os três jogos desse sábado. Antes de avançar para a rodada de domingo, não é o complemento dessa rodada de Brasileirão, só destacando os jogos de Série B também deste sábado. Tem Atlético Goianiense e Vila Nova, Clássico Goiano, Criciúma pegando Goiás, o Ceará enfrentando o Cuiabá, também o Juventude, que encara a equipe do Fortaleza, duas equipes que estavam na Série A no ano passado. Bom, nesse domingo temos mais seis jogos. Chapecoense e Bahia jogam cedinho, às 11 horas da manhã, pela Série A do Brasileirão. A Chape, que é a lanterninha do brasileiro, hein? E também temos às 16h, duelo da briga contra o rebaixamento. Vasco e Santos jogam no Rio de Janeiro. No mesmo horário, tem Atlético Mineiro e Grêmio. Mais tarde, às 18h30, é o vice-líder Flamengo que entra em campo. Pega o Mirassol em Mirassol e ainda já com a possibilidade de, quem sabe, encostar ainda mais na equipe do Palmeiras. Mesmo horário, 18h30, tem Vitória e Botafogo. Depois, às 19h30, o Corinthians encara a equipe do Cruzeiro. A rodada termina só na segunda-feira, quando o Internacional e Remo jogam às 20h. São esses os principais destaques deste final de semana. E claro que todas as informações você acompanha ao longo da programação da Rádio Bandeirantes.
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1: Apresentação Robson Ramos e Silvânia Alves.
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1: Bom dia, Brasil.
2: Bom dia. Bom dia.

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0: Alô, alô, alô, alô, cidade. Alô, alô, sertão do meu Brasil, senhoras e senhores. Bom dia! Bom dia! Com muita alegria na paz de Jesus e no amor de Maria. Cá estamos, sabadão, dia 15 de agosto de 2026, com o sertão de outrora, instantes de saudades no seu rádio. Músicas que marcaram épocas, histórias, vidas, por que não? Um momento onde recordar é viver duas vezes. Damos uma volta através do túnel do tempo com a canção sertaneja. Diretamente da Comercial Peixoto, a loja que dá gosto. Estamos aqui para levar muitas ofertas, muitas músicas e que possamos ter uma manhã de sábado deliciosa. Para você que quer participar, quer mandar um abraço, quer mandar um alô, quer pedir uma música, aí o WhatsApp da Superdifusora prontinho para vocês. 15 99609 7213. Mensagens em áudio com até 20 segundos, a sua mensagem em texto, o seu pedido musical. E vamos que vamos, minha gente. Sábado, sabadão. A Comercial Peixoto até as 12h30. 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Lá, diretamente dos estúdios da Superdifusora. É, por lá hoje, ele, o atleta equestre, é demais, esse é diretamente do Hotel La Soledad, agora com aulas de equitação também, claro, Rafael Figueroa France 2. Bom dia, Rafinha!
1: Bom dia, Juninho Baitamacho.
0: Gostou,
1: bom dia.
0: Gostou da apresentação,
1: muito
0: hein?
1: Muito chique. Caprichada, né, Juninho?
0: É.
1: Você é caprichoso.
0: É o sentinela, hein?
1: É.
0: O sentinela. Ligeiramente atrasado, hein?
1: Pois é, tá dormindo, hein, caboclo? A cama
0: cochilou,
1: tá boa.
0: Cochilou o cachimbucai, hein?
1: A cama tá boa, hein, caboclo?
0: É. E aí, Rafinha, tudo beleza?
1: Tranquilo, graças a Deus, naquela santa paz de Deus, né, Juninho?
0: Família Soledad?
1: Certinho, como tem que ser.
0: Mamãe carinhosa, papai
1: sim,
0: polenta.
1: Tudo certinho, tranquilinho lá.
0: E a criançada lá fazendo bagunça pro terreiro?
1: Com certeza, Juninho. Terreiro é outra coisa, né?
0: Poucos animais lá.
1: Poucos.
0: Pouco. Poucos. Cachorro, papagaio.
1: Cachorro, papagaio.
0: Galinha.
1: Galinha, ganso, pato, pintinho. Ah.
0: Cavalo.
1: Cavalo, marreco, peru.
0: Jumento.
1: Tudo. Esse já não tem.
0: Não, jumento não.
1: Não, jumento, jumento. Né? Seria demais, né, Juninho?
0: Entendi. Ih, que mal, ele pergunta assim lá, pro Tatuí, tem andado por lá?
1: Por enquanto, essa semana não fui, Juninho, mas a semana que vem, certeza que vou estar lá.
0: Ah, é de 15 em 15,
1: né?
0: É
1: 15 em 15, né, bicho? Tem que ser, tem que ser.
0: Que coisa,
1: pra não enjoar, né, Juninho? Tem que ser em 15 em 15.
0: Caboclo apaixonado, caboclo apaixonado, caboclo eu tenho paixão.
1: Isso aí.
0: Zé Mané na vida.
1: Ó, hoje é sábado, né? Dia 15. Hoje viu? É dia do fotógrafo, dia do jornaleiro e dia do solteiro também, Juninho Baitamacho.
0: Dia do quê?
1: Do solteiro.
0: Ah.
1: Você não faz essa parte nem eu, então...
0: É, olha, tá feia a coisa aqui,
1: professor. Tá feia.
0: Aqui não tem um sorteiro. Pra mostrar pra você que não temos sorteiro... Já dei bom dia pra você, Rafinha?
1: Já deu.
0: Ah, então tá bom.
1: Já deu, já deu.
0: É, vamos passar pro departamento solteiro de casados aqui da
1: Super
0: da Comercial Peixoto também. Quem vai primeiro? Quem tá...
1: Quem é casado primeiro?
0: Preparado aí psicologicamente. Hoje temos uma música diferenciada para tocar no programa, viu, Rafinha?
1: Com certeza. Então vamos,
0: né? Um pedido musical aqui que não é das antigas.
1: É das novas.
0: É.
1: Certo.
0: É a Ana Castela dos Cabelos Loiros que pediu.
1: Certo. E vamos caprichar, então.
0: É.
1: Quem
0: então,
1: vai?
0: Então tá bom. Então vamos às...
1: Os bons dias.
0: As tradicionais apresentações aqui. Hoje... Até o momento não temos Newton Peixoto, que está organizando aqui toda a área comercial, da Comercial Peixoto. Então aqui, apostos, vamos começar com ela. Bom dia, Janaína!
2: Bom dia, Juninho, bom dia, Rafinha.
1: Bom dia.
2: Um bom dia para o Zaza, que está aqui do meu lado, para o Newton Peixoto, João Messias. E um bom dia para todos os clientes e amigos aqui da Comercial Peixoto e da Super Difusora. E um bom dia para a Tuti, para o Filis Bino, para a Dona Luzia. Bom dia a todos.
0: Entendi. Vai mandar um abraço para a Tatuí?
2: Vamos mandar um abraço para a minha prima Flaviana, que está na audiência. Minha tia Silvana, para o meu pai e para todos os meus amigos lá de Tatuí.
0: Entendi. Tá bom. Aquela música fica para depois, né?
2: Isso, a música para depois.
0: Entendi.
1: Esse então, tá Juninho bom. Não tem...
2: Ele não tem jeito.
1: Não tem, filha. Não tem.
2: Não tem jeito.
0: Agora aqui do meu lado direito, ele que não é Zezé, Zizi, Zozó, muito menos Zuzu. Zuzu ia ser esquisito, né?
3: Não, assim não pode.
0: Zaza, bom dia!
3: Bom dia, Juninho, bom dia, Rafinha.
0: Quem é o cantor?
1: Bom dia, Zaza.
3: Bom dia a todos os ouvintes, muito bom estar com você nessa manhã aqui, Juninho. Bom dia, Bino, Dona Luzia. Dona Luzia, joga água no Bino, faça ele levantar.
0: Yeah.
3: Um bom dia aqui para o João Messias, Nilton Peixoto e a todo o pessoal que trabalha aqui no balcão, Juninho.
0: Muito bem, todos devidamente apresentados. Como diz o Rafinha, hoje é dia do fotógrafo, dia do jornaleiro. Quem mais, Rafinha?
1: E dia dos solteiros.
0: Dos solteiros. É. Cochilou cachimbo cai, meus. Né, Rafinha?
1: Já dizia Zé Vicente, né, Juninho?
0: então o negócio é o seguinte. Já, de cara, assim, vamos já soquetear duas daquelas... que dá a vontade de correr ali no boteco. Tá na hora ainda ou tá cedo, Rafinha?
1: Ah, tá um pouquinho cedo, né, Juninho?
0: Tá cedo, hein?
1: Tá cedo, é às 8 da manhã ainda. Espera mais um pouquinho, mas mais à tarde.
0: O Zé já deu uma passadinha ali nos arrepiados, hein?
1: Os esquenta-peito.
0: Estoura-peito, hein? Abre apetite, hein? O Zé anda meio sem apetite, tentou tomar 2 litros de pinga, hein? Que coisa, hein? Ó, o seguinte, Rafinha. Os Gargantas de Ouro.
1: Milionários José Rico.
0: Prontinhos para participar do programa de hoje.
1: Isso.
0: E também aquele trião Parada Dura.
1: Ó, oh, caprichadíssimo.
0: Hoje, falar pra você, vai.
1: Colhido a dedo, como diz o Juninho, baita macho.
0: Que coisa, hein?
1: Do mundo nada se leva.
0: Aquele cafezão agora próximo ao fogão de lenha, hein, Rafinha?
1: Boa também, essa também é boa.
0: Nossa,
1: hein?
0: Essa é a cara do café da manhã da vovó. Saudade da vovó. Que beleza. Então vamos fazer o seguinte, Afinha. Soquetei.
1: Pra já.

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2: Olha aí a hora certa, certinha, modulando no seu rádio em Itapetininga, 8 horas e 25 minutos, 8 e 25. 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Te mando um abraço especial, um bom dia com muita alegria para Elisandra e também para o Carlos Henrique, na cidade de Angatuba. Fala, Juninho. Estamos por aqui curtindo o Sertão de Outrora e estaremos no show do Luiz Júnior e Leandrinho hoje. Olha que bacana, o pessoal de Angatuba. Já vou aproveitar a deixa aqui dos meus amigos de Angatuba. Bom dia para vocês aí, viu, Elisandra? Estaremos lá no Bar do Xuxa. Hoje tem Luiz Júnior, bailão do Luiz Júnior e Leandrinho, lá no Xuxa, Bar do Xuxa, a partir das 8 da noite. É muita música dançante, vai ter música gaúcha,

0: Eu fiquei sabendo. Rafinha, eu fiquei sabendo que é do negócio de uma nave aí, bicho. Você tá fazendo altos pousos, hein?
1: De que mesmo?
0: De que? Então tá bom, a ver, tá bom. Então hoje vamos no bar do Xuxa, pronto?
1: Boa.
0: A partir das 8 da noite. A dona Luísa Vieira em Vila Oliveira com o rádio ligado. Bom dia, dona Luísa. Aguinaldo Puro Suco. Estamos aqui curtindo o Sertão de Outrora, o fã-clube do Juninho Baitamacho. Aguinaldo Puro Suco. Lisete Siqueira, Turvo dos Rodrigues, bom dia para vocês. Um abraço todo especial para o meu amigo Pedro Peter, lá no Turvo dos Rodrigues. Turvo dos Rodrigues, isso. Lisete Siqueira, também do Turvo dos Rodrigues. Mas temos vários ouvintes e amigos lá no Turvo dos Almeidas também. Renatão, toda a sua família, aquele abraço para vocês aí no Turvo dos Almeidas. Em Capão Bonito, Clarice e o esposo Dagoberto, já cedinho. O Juninho capricha no modão aqui para Capão Bonito. Alô, Capão Bonito e São Miguel Arcanjo. Não posso esquecer, mandar um abraço todo especial para dona Estela, tá lá com o marido Carlão, Juninho, manda um modão para nós, então é o seguinte, é para já. Soquetei a coisa aí, Rafinha!
1: Mato Grosso, Matias!

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8: Que horas são, vovô Felisbino?
9: Olha aí a hora certa, certinha, modulando no seu rádio, 8h42. 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Que beleza. Deixa eu mandar bom dia com muita alegria aqui pro pessoal que participa com a gente na manhã de sábado. Dona Dalva, a Dalvinha, não é a Marizinha, é a Dalvinha. A Dalvinha mandou aqui bom final de semana para vocês. Já estou ouvindo o programa do Juninho, curtindo o sertão de outrora. Ê, Dona Dalvinha, muito obrigado pelo rádio ligado, tá bom, Dona Dalvinha? Lá em São Bernardo do Campo, esse é dos bons. Esse aqui, eu vou falar pro Sebius. Tá com saudade desse meu amigo. Sumiu. Desapareceu-se. Procura-se. Meu amigo Anderson. mais conhecido como Nego. Bom dia, Juninho. Já estamos na audiência, na academia com a Ceci. Ô, Nego, por acaso você não encontrou aí na academia a Maria? A Maria não tá por aí na academia junto com vocês? A rapaziada resolveu no sabadão ir pra academia. Todo mundo marcaram. Ah, entendi. Vocês vão aproveitar o mesmo personal trainer hoje, né? Ah, família toda pendurada no personal trainer. Ah, que legal. Legal. Família reunida é uma beleza, né? Treinando junto ainda. Imagina toda essa galera. Anderson, Ceci, Maria Fernanda, o personal legal, também tá bom. Então, beleza, um abraço especial para os amigos lá de São Bernardo do Campo. Que beleza, todo mundo na academia cedo. Você já foi para academia hoje, Rafinha?
10: Ainda não, Juninho.
9: Ainda
10: hoje
9: não?
10: Hoje não.
9: Mas você tem ido?
10: Não, também não. Não,
9: que beleza, não, hoje não. Mas não tem ido também, mas tá,
10: você
9: tá beleza.
10: Você tem ido?
9: Eu?
10: É.
9: Olha, não é aquela que se diga assim, nossa, como ele tem
10: tá
9: ido na academia, né? Mas já que entramos nesse
10: assunto,
9: nesse tema academia, vamos chamar quem não perde um dia só de treino. 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
11: 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Mas vamos deixar você folgado, Pilates, então, Rafinha.
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9: Escapou do quilate aí, pessoal.
10: É.
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9: Se não colocar o volume aqui no microfone, não funciona, bicho. 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
9: Mais conhecido como meio de meio.
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9: Beleza, beleza.
11: Ô, Rafinha.
10: Oi.
11: Vamos fazer o Juninho decorar o WhatsApp da Comercial Peixoto?
10: Vamos sim.
9: 15981880072. Ah, querendo gostou, aplicar Rafinha? Pra cima de mim, Rafinha.
10: É, dessa vez ele passou.
9: Querendo aplicar pra cima de mim, bicho.
10: Na própria cara, ele é desprevenido, Juninho. Desprevenido.
9: Acho que ia me deixar numa... Como é que
11: saia,
9: fala?
11: De saia curta.
9: Vinha todo dado. Tem uma amiga minha que pediu essa música hoje, Rafinha. Falou, será que podia abrir um obsequio aí, de, né, no meio das modas antigas, tocar uma nova?
10: Eu tenho que perguntar.
9: Mais próximo... A retrospectiva da Tuti ali, aí a gente toca essa aí.
10: Sim, vamos perguntar para o compadre Felizmino se ele é desse, se ele abre a exceção,
9: é verdade,
10: né, bicho?
9: É verdade.
10: O programa é dele, né, bicho?
9: Tem que perguntar para a direção.
10: Para a direção do compadre Felizmino aí.
9: Por falar em perguntar, como é que é o nome daquela profissão? Não é fofoqueiro que fala, né, Rafinha?
10: Não, é jornalista.
9: Nossa senhora, Rafinha, você tá doido pra arrumar uma confusão.
10: Não, bicho.
9: Você só passa notícia pra frente, né?
10: É, com certeza, informações para frente.
9: Por falar em passar informações para frente, cadê o Neto Cabeleireiro?
10: Uma boa pergunta.
9: Ô, Neto Cabeleireiro?
11: O tá Neto no balcão Cabeleireiro. Vendendo Super Cap.
9: O Neto Cabeleireiro que passou uma Grand Prix no cabeça hoje tá piscando, bicho.
10: Tá com peruca, bicho?
9: Peruca? Você vê o que cabelo, né? Você vê o cabelo do Neto Cabeleireiro? Olha lá, agora juntou com o Dedé ali, tá parecendo eclipse, bicho.
10: Oi?
9: Eclipse lunar.
10: É o cravo e cravinha, bicho.
9: Cravinho. Ô, Zazá, vamos, já que o Neto Cabeleireiro embarcou lá no converseiro lá,
12: sim.
9: Vamos entrevistar esse nobre vereador conhecido, né, na região Interlam Paulista.
12: Opa, isso é verdade mesmo.
9: Esse que é mais firme do que coqueiro, não veio de amarelo hoje, o Miguel Turmeiro.
12: Hoje ele não veio de amarelo, não.
9: Só foi semana passada, teve convenção, né?
12: Ah, então é isso.
9: Miguel.
12: Miguel Turmeiro.
9: Miguel Turmeiro, vem dar um bom dia para os nossos amigos de Itapetininga e região. Bom dia, Miguel.
13: Bom dia, Juninho Baitamacho. Bom dia, Zazá, Janaína. Ouvindo da Super Difusora, o nosso querido povão da nossa Itapetininga. Legal. O povão da área rural.
9: Opa.
13: O distrito também. Enfim, pra todo mundo, né, Juninho?
9: Chique.
13: Miguel Turmeiro sempre com Deus na mente e no coração e sempre pronto pra servir o nosso querido povão. Deus abençoe.
9: Firme igual o coqueiro Miguel Turmeiro. Ê, Miguel.
12: Ô, rimou, né, Juninho?
9: Chique demais. Ô, Miguel, não tem nenhum assunto, como diz o Rafinha, né? Falei pro Rafinha, você, a Twitter falou que você é fofoqueiro. Ele falou, não, eu só passo notícia pra frente. Você não tem nenhuma notícia pra passar pra frente pra nós aqui? Agora ele fica sabendo das coisas. Aqui nós vamos abrir um salão de cabeleireiro do Juninho. Aí vamos convidar tudo. O Rafinha é o primeiro a chegar.
10: Eu, né?
9: Ó. O Miguel.
10: Qual é as informações para o nosso povo?
9: Esses dias eu vi o Miguel fazendo um post das estradas rurais. Das estradas rurais.
10: Sim.
9: Era próximo, acho que a Guareí. Um trecho onde toda vez que chove ficava liso, ficava perigoso. Já chegamos por lá, né, Miguel?
13: Isso, Juninho. É bem lembrado, Juninho. Ali tem um povo ali, um pedaço do bairro do Bernardo, Rocinha, aquela região ali. Onde nós sentimos, fazer uma parceria com o Guareí, Usina Vista Alegre, o nosso secretário daqui, o Juan Moreira. Que está indo muito bem. Então, estamos esperando aí fazer um estoque de pedra. A pedreira vai liberando, né? Para nós fazê-la. Mas vai ser feito assim, se Deus quiser. E também tem uma ponte ali no bairro da Rocinha também, que está ruim aquela ponte lá. É, também nós estamos vendo para fazer uma parceria para ir mais rápido, né? Porque lá é madeira, esse negócio de ponta de madeira também já era, viu? Tem que ter tubulação, você faz uma vez só e estamos lutando para isso aí. É aquilo que eu sempre falo, o povo do rural, ele pede a ponte e estrada. O que, que significa a estrada e a ponte? Tudo ou quase tudo. A saúde, a educação, o nosso alimento, a segurança, tudo depende da estrada e da ponte. Então vamos lutando sim, porque o povo do rural é o mínimo coisa que eles pedem. Mas graças a bom Deus, o nosso prefeito também está empenhado nisso, né? Hoje é a nossa amiga Aneta, né, que está aí como prefeita hoje, também está muito preocupada, também sempre preocupada como vice, também hoje como prefeita. E o nosso secretário, Juan Moreira, também, que está indo muito bem também, graças a Deus. E estamos aí. Aquele que fala, eu faço sozinho, ele está mentindo. É primeiramente é Deus e nós se unir para o nosso Tapetininga, nosso município. Tamo junto.
9: Sensacional, tá vendo? Ó, tá vendo, Rafinha? Eu também. Sim. Você acha que eu não fico olhando as coisas no Instagram,
10: certo,
9: bicho?
10: É isso mesmo.
9: É exatamente isso. 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
9: Levou, inclusive, um milho lá pro Juninho. Ei, Juninho! O Zazá mandar mensagem pra mim de domingo e falar pro seu, atendo na hora, Rafinha. Uma boa, sacolada, né, de milho verde. Pense um milho bom.
12: Dirceu.
9: Ô, seu Dirceu.
10: Ô, Dirceuzão.
9: Deus abençoe. Luiz Neto agradece, comeu lá um milho cozido.
12: Que maravilha, o Bino estava aí mesmo, né? Tava em Tatuí, né?
9: Não, mas levamos pro Bino, levamos.
12: Levou,
9: tivemos,
12: né?
9: Tivemos que levar. Faz o seguinte, já levaram o milho, agora cozinha o milho e depois traz aqui pro velhinho. É,
10: olha só.
12: Eu vou pegar mais milho para você lá, viu,
9: chique,
12: Juninho?
9: Chique.
12: Levar pro netinho, viu?
9: Chique 10. Show de bola. Tem abraços para mandar?
12: Tem. Tem um bom dia especial lá no Bairro dos Claros para Marlene, para todo o pessoal que mora no Bairro dos Claros, para a Sueli, para as filhas, para o José Carlos, para a esposa Lurdinha. E aqui também um abraço pro meu amigo Abel e para a esposa daí do Sabiá Una também. E para o Disseu do Milho Verde. Disseu, para você também, um bom dia, meu amigo. É amanhã, nós vamos estar lá na feira, lá para trocar umas ideias.
9: É, pra trocar ideia.
10: Olha, só nem conversar, trocar ideia.
9: Pegar
10: ideias.
9: Milho agora mudou de nome, hein? Mudou de nome.
12: Ah, mas tem que ser da Juninho.
9: Pra trocar uma ideia. Pra chegar na banca do tomate lá, viu aqui, trocar uma ideia.
12: Pegar duas sacolinhas,
9: trocar,
12: né?
9: Trocar uma ideia.
12: Ei, pegar duas sacolinhas, levar pra casa.
9: O caboclo é ligeiro, hein?
12: Aproveitar e comprar um frango também, né, Juninho?
9: Ó, bicho! Trocar uma ideia na barraca do frango. Eu vim aqui pra trocar uma ideia. O Zazá que mandou, bicho, ensinou esse esquema.
12: Sou bem atendido lá, viu, Juninho?
9: Que coisa. Que
10: vamos
9: coisa,
10: com essa hein? Ideia aí, Juninho. Passa nas feiras, das barraquinhas das feiras. Vem trocar uma ideia aí.
9: Trocar uma ideia. Agora mudou de nome. Não mudou, trocar uma ideia. Antigamente se chamava Pidonço. Pidonço.
12: Mas o meu amigo Dirceu não cobra, não.
10: Não.
9: Dirceu é sensacional.
12: Dirceu é gente fina.
9: Beleza.
10: Boa.
9: Então, um abraço pro Dirceu e toda a sua família. E é o seguinte. Agora o assunto vai ficar sério, Rafinha.
10: Sim.
9: Temos duas canções maravilhosas. Maravilhosas, escolhidas a dedo, né?
10: Com certeza.
9: A primeira é com aqueles dois irmãos?
10: O César? É o César.
9: É o César primeiro?
10: Sim, e depois o Paulinho.
9: Ah, depois que é o Paulinho?
10: Isso, o César e depois o Paulinho.
9: Ah, entendi. São irmãos?
10: São irmãos.
9: Ah, veio da caravana de onde?
10: De... Ah, eu não lembro a cidade deles.
9: Não lembro?
10: Você sabe onde que eles são?
9: César e Paulinho?
10: É.
9: Não são de... Não é esses aí que são de Piracicaba, bicho?
10: Creio que sim, né?
9: Ah. Não são esses aí que são filhos do Craveiro e Cravinho?
10: Sim, eles mesmos.
9: Ah. Henri de Piracicaba, Barjô...
10: E o próximo?
9: Tá pensando que é coisa, hein? Vamos fazer o seguinte, Rafinha.
10: E a dupla de próxima? Também são irmãos, não são?
9: A dupla de dois?
10: É.
9: A próxima é... Aí o negócio ficou sério, hein?
10: Esses tem a mão do compadre Felizbino também, né, Juninho?
9: É, os,
10: que ele ajudinho, assim, né?
9: Os passarinhos do Brasil.
10: É.
9: Chitãozinho e Chororó. Não vamos nem contar o nome das modas,
10: filho. Não, não.
9: Vamos deixar de surpresa. Pra senhora que tá passando o café da manhã ligeiramente atrasado às 8h59. A hora é agora.
10: Isso.
9: Baixa a agulha aí, ô, ó, meu querido.
10: Vai lá pra Edna Patrícia, as catequistas da Vila Santana, o Digão Carlos lá também, um abração pra ele e pra essa turma da Super Difusora. Juninho, é pra você. Música.

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1: Que horas são, vovô Felisbino?
2: Olha a hora certa aí, Rafinha. São 9:10, meu amigo.

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4: Que horas são, vovô Felisbino?
5: Olha, hora certa, são 9 horas e 25 minutos.

Deixa eu mandar um abraço lá pra Edna, Patrícia, as catequistas da Vila Santana, o Digão Calhas, que também tá ouvindo, o Puro Suco, o Marquinho lá da Vila Santana da Serralheria, e essa turminha que estão participando aqui pelo WhatsApp da Super Difusora. E agora, como o Juninho Baita Macho pediu, Milionário José Rico, Viva a Vida!

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1: Agora sim, 8. Que 8, Juninho? 9 horas 26 minutos, 9h26. 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
0: Vamos mandar um abraço, então, para a dona Isabel, que sempre está na audiência, para o seu Zé Cataia, para a dona Ivete, a Sarinha, para a mamãe dela, a Rosa. Vou mandar um abraço também para o César, do Hospital Agalobi, para o seu Ives, a dona Maria, Antonella, para a dona Regina, do Jardim Leonel, para a Bernadette na F, para a Silvana, lá em Tatuí, e a Flaviana, lá em Tatuí.
1: Chique demais. Vamos falar com o nosso amigo Sampaio, está por aqui também. Bom dia, Sampaio.
2: Bom dia, Juninho. Bom dia a todos os amigos e ouvintes da Super Rádio Difusora.
1: É, beleza.
2: E nossos amigos aqui da Comercial Peixoto. Isso. E amanhã aí. Tem?
1: Tem feira.
2: O Hugo das Panelas mandou ali avisar. Se você está chateada com a sua panela amassada, leva lá que ele conserta e chama a gente para aquela feijoada.
1: Ei, Sampaio, sua lista de amigos.
2: Vamos mandar um abraço lá pro Djalma e a Bia. E ontem faz um ano que nosso saudoso amigo Ficão nos deixou. Um abraço aí pra galera de Loucos por Corridas. É um ícone do nosso esporte aqui de Itapetininga, representando bastante a nossa cidade, inclusive na São Silvestre, né, Juninho?
1: Sensacional.
2: Um abraço para Dona Dilma, Luciano Anderson, Dona Tereza de Nova Itapetininga, José Roberto da Rua João Adolfo, Dona Isabel da Vila Nova, o Valmir Pedreiro lá do bairro da Conceição, Dona Jacira, seu Macir da Chapadinha, José Roberto Coelho, Zilda Coelho, o João Polipenca, Dona Roberta e Samuel lá do Mato Seco, os feirantes aí que sempre está trazendo as verduras bem fresquinhas para nós aí. O Hugo e Jean da Lubicar, a Dona Isabel, Zé Cataia, Dona Ivete, a Mãe Rosa, a Sarinha e um abraço para Dona Leda, né? E amanhã vou lá, vou estar lá com a minha sacolinha de passeio.
1: Sensacional.
2: Um abraço a todos.
1: Chique 10. Que beleza. João, bom demais da conta. Vamos que vamos. Seguinte... Deixa eu mandar um abraço especial aqui pro meu amigo Nego, tá com o rádio ligado lá, rádio não, né, no aplicativo, né, Juninho, São Bernardo do Campo, a Dona Dalvinha, Juninho manda músicas aqui pra gente, a Cleide, também o Rafael na Belo Horizonte, fala Juninho, manda modão pra gente. Então, é o seguinte, vem chegando mais duas aí, né, Rafinha?
3: Com certeza, Vitor e Léo, Nova York.
1: Vamos que vamos.

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2: Olha aí, olha aí, olha aí a hora certa, certinha, modulando no seu rádio. 9h38, 9h38. 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
2: Chique 10. Abraços, Zazá.
4: Um abraço lá pro Puro Suco, né, que já ligou aqui já. Só pra ele, um bom dia, pra ele e toda a família, Juninho.
2: Muito bem, muito bem. Abraços por aí, Rafinha.
5: Por aqui não, com o compadre Felipe, não, Juninho vai tomar show.
2: Acabou que também. Acabou, deve quesitar. Deve quesitar.
5: É muito compadre, o Zé Vicente, o compadre, Rafinha, você... Juninho.
2: Maravilhoso, Rafinha, muito maravilhoso. Bem. É sábado hoje, viu, Rafinha?
5: Com certeza.
2: Sabadão, beleza. É sábado, é dia de tocar música boa, né, Rafinha?
5: Sim, é caprichado, né, Juninho?
2: Então deixa eu mandar um abraço todo especial pro meu amigo Anderson, o popular nego lá na cidade de São Bernardo do Campo. Juninho, toca um modão pra nós aí, toca um Christian Ralph. Ai, coisa boa. E vamos trazer o Leandro Leonardo também, Rafinha?
5: Talismã, né, Juninho?
2: Então soqueteio.

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1: Que horas são, vovô Felisbino?
2: Olha aí a hora certa, certinha, modulando no seu rádio em Itapetininga, 9h52. 9h52, Café Santo André. 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
3: É isso aí, Juninho. Obrigado pelo programa de hoje, pela parceria. Um abraço pro Rafinha aí também, na Super Difusora. Zazá Sampaio, João Messias, Newton Peixoto. Um abraço para todos os ouvintes e clientes aqui da Comercial Peixoto e da Super Difusora. Que Deus abençoe o final de semana de todos. E quarta-feira estamos aqui ao vivo novamente, né, Juninho?
2: Chique 10. Aquele abraço para Tatuí, né? Um abraço para Tatuí, para as irmãs, para a família.
3: Um abraço então para Tatuí, que daqui a pouquinho a gente chega lá.
4: Olha!
3: A inveja do Rafinha. Olha a inveja do Rafinha.
4: Acabou. Tem que passar hoje lá também, então.
2: No teu lugarzinho no porta-mala,
4: Pois é.
2: Que coisa, hein? Muito bem, Janaína, muito bem. Zazá, as suas considerações finais na manhã de sabadão?
5: Juninho, ótimo sábado pra você, pro Rafinha, pra todos os ouvintes. Foi um prazer estar com você e o Rafinha nessa manhã, sabe? Mandar aqui um abraço aqui pro nosso amigo aqui, Sampaio, que está aqui do lado, Janaína, João Messias, Nilton Peixoto. E todos os comerciantes que estão aqui também, né, Juninho, no momento. Um abraço para eles também, um bom final de semana para eles. Que Deus abençoe a todos.
2: Chique 10. E você, Sampaio? Você vai, Sampaio? Vai lá, Sampaio.
6: Um dia abençoado a todos.
2: Muito bem, muito bem. Ah, deve dar um bom dia também aí, Rafinha?
4: Ah, não, Juninho. Vamos dar um bom dia pro compadre Felisbino, né, Juninho Baita Macho?
2: Isso.
4: Vamos dar um abração para ele.
2: Ah.
4: Um bom dia pro compadre Felisbino.
2: Isso, benção pai, benção mãe. Papai tá lá, compadre Felisbino. Dona Luzia com S. Estão lá curtindo um cafezinho da manhã, ouvindo o sertão de outrora.
4: Você vai passar lá tomar um cafezinho com ele, Juninho? Ah,
2: com certeza.
4: Aham, garoto esperto.
2: Tem mais uma pessoa querendo mandar abraço pro Felisbino aqui, né, Jana?
3: Um abraço pro Bino. Volta logo, Bino.
2: Volta logo, o negócio tá confuso aqui.
5: Bom sábado pra você também, Bino. Pra você. Pra você e pra Dona Luzia.
2: Tá bem entrosado o tarde do Rafinha com o Zazá, que é um entrosamento que dá até nojo de gostoso, hein? Que beleza. Cadê o Luiz Neto com a oração final, Rafinha?
4: Mas já, Juninho, dá pra tocar... Não, vamos com a oração final, sim.
2: Rafinha, eu não sei o que você... Por onde você andou ontem, Rafinha? Tá esquisito o negócio, Rafinha.
4: Pera aí, Juninho.
2: Hã?
4: Pera aí que eu tô... Vamos pegar.
2: Você dormiu cedo ontem, Rafinha? Como é que foi o negócio?
4: Dormi, tem que...
2: Aquele tradicional barzinho ali daquela quebradinha ali, nunca mais você foi, Rafinha?
4: Ah, depois que a gente quer tomar um rumo na vida, né, Juninho?
2: Entendi. Então aquele litrão de cerveja com os amigos nunca mais, Rafinha?
4: Não, acontece. Poucas vezes, mas acontece, Juninho. Não deixou de acontecer.
2: Raro, mas acontece sempre, né?
4: É, claro. Igual você assim, né, Juninho?
2: Entendi.
4: Você
2: também... Um litrão, né?
4: Um litrão.
2: Como é que chama aquele nosso amigo lá que gosta de tomar um litrão?
4: Não sei, não conheço.
2: Aquele que vai com você, que te convida?
4: Ah, o Flávio.
2: Ah, o Flávio. Muito bem.
4: Então, oração, tá bom. Final?
2: Vamos lá.
7: Santo anjo do Senhor, meu zeloso guardador, já que a ti me confiou a piedade divina, sempre me rede, me guarde, me ilumine.
4: Amém.
2: Muito bem, amém. Bom dia Itapetininga, bom dia São Paulo e bom dia meu
8: Brasil.

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Mais um final de semana e aquela proposta que eu não canso de fazer pra mim e pra você. Desacelere, alivie e tire um pouco da pressão do dia a dia. Eu não sou aquela pessoa que reclamo da pressão. Eu até gosto do dia a dia corrido e tudo mais. Mas no sábado, crie o compromisso de tirar a pressão. A pressão gostosa é aquele almoço que a gente vai fazer para a família ou com a família, aquela sobremesa que a gente vai levar, mas que a gente faça isso com muito prazer. Se dê movimentos e motivos de prazer. Para aí, quando chegar na segunda-feira, ao invés da gente reclamar, a gente clamar por coisas boas o tempo inteiro. O sábado e domingo serve para isso. E eu venho sempre lembrar isso para você e para mim também. Aproveite agora os melhores momentos do Manhã Super Difusora que a gente ouve junto. E logo depois, 11 horas em ponto, tem Terceiro Milênio, que também vem com essa calmaria até na trilha, até na abertura do programa, já dá essa proposta pro nosso coração. Segunda-feira a gente volta ao vivo aqui dos estúdios da rádio que é feita para você. Até lá!

0: Vamos que vamos, minha gente. Ó, você sabe, eu frequento a igreja há muitos anos e eu adoro a missa. Adoro também prestigiar o pastor Mateus. Eu gosto de escutar de Deus, eu gosto de escutar da Bíblia, eu gosto de escutar da palavra. A palavra não só no livro, mas também nas ações. E eu sou muito conectada com algumas coisas que os padres falam e ficam na minha cabeça. E uma vez, um padre falou assim: quando você perceber que alguém na sua família tem vocação para seguir na igreja, seja padre, seja freira, seja como for, incentive. Aí eu fiquei com aquilo na cabeça, como comunicadora mesmo. Eu falei, é verdade mesmo, porque quando alguém chegar e falar assim, ai, você padre ou você freira, geralmente a pessoa fala assim, ai, já são. Ah, daí corta, como se não tivesse incentivo para aquilo. E aí eu recebi uma mensagem esses dias da irmã Júlia. E ela falou, Tuti, eu te ouço todo dia, agora eu fiquei sabendo que ela só me ouve, ela não me conhecia pessoalmente. Não me conhecia, nem minha cara. Pode ser outra pessoa aqui, irmã. A senhora nem vai saber. E ela falou, vamos falar de vocação? Nossa, veio de encontro essa minha memória com o padre. Vamos falar de vocação. Bom dia, irmã Júlia.
1: Bom dia, Tuti. Bom dia, ouvintes da Rádio Difusora.
0: Você não sabia como era a minha cara?
1: Não, eu não conhecia você. Não,
0: gente, conheci. Esses dias eu cheguei numa empresa, a Veritas Solar, de energia solar... E o moço também não conhecia minha cara. Eu achei isso o máximo pra
2: que
0: hoje em dia.
2: A gente conhece a voz, né?
0: Todo mundo hoje em dia conhece voz, mas também conhece a cara por causa do Instagram. E a irmã Maria José tá aqui com a gente também.
2: Bom dia, Tuti. Bom dia a todos os ouvintes da Rádio Super Difusora. É uma alegria estar aqui com você.
0: Eu também. Fiquei muito feliz, ainda mais com esse tema, que eu acho tão legal, tão importante a gente falar abertamente pras pessoas, que hoje em dia... A gente precisa falar mais sobre as coisas. E a vocação, eu acho até que está diminuindo o número de gente na vida religiosa, não é?
2: Sim, isso é um fato, né? A vida religiosa tem diminuído o número de jovens interessadas, sobretudo para a vida consagrada feminina. E também, como consequência disso, há uma diminuição do número de membros nas congregações. E o envelhecimento, porque quem Sim. chegou antes, né, já está mais envelhecido.
0: Eu
2: né?
0: estudei na escola de madres.
2: Sim.
0: Eu lembro que era muita madre na época da Muitas. Nossa infância.
2: Sim.
0: Muita madre. Hoje em dia, pouquíssimas. E vocês também são irmãs que moram lá perto da Aparecida, que também Isso. servem à comunidade.
2: Isso, nós somos as Irmãs Dominicanas de São José. Temos aqui também na cidade as Irmãs Beneditinas, né, do Sim. colégio. Também são conhecidas, mas somos todas consagradas, vivemos a consagração como religiosas, freiras, né, como uhum. às vezes chamam madre, tanto faz, somos a...
0: Eu ia te perguntar isso, eu posso chamar você de irmã ou de freira?
2: Você pode me chamar de irmã Maria José e pode me chamar Júlia. De freira para quando você se refere para outras pessoas.
0: A formação das dominicanas e das beneditinas é a mesma?
1: Tem diferenças na formação interna, mas quando a gente participa nas formações assim da CRB, que é a Conferência dos Religiosos do Estado de São Paulo ou do Brasil, aí a gente tem uma formação de uhum. Juntas, principalmente no início da formação, tem a formação acompanhada do aspirantado, do postulantado, do juniorato, que são a formação inicial para esse segmento da vida consagrada.
0: Quando a gente fala de uma diminuição de gente na vocação, as maiores preocupações que vêm na minha cabeça e no meu coração também é o auxílio à comunidade e também o contato das pessoas com Deus. Eu acho que as irmãs, os padres, as pessoas que são vocacionadas dão norte para muitas pessoas. Como que a gente poderia incentivar as pessoas a abrirem mais a sua mente, o seu coração, a enxergarem esse dom como realmente um dom de profissão mesmo, né?
2: Sim, porque nós, na vida religiosa, nós entendemos um chamado de Deus para essa vocação. Existem diferentes vocações, né, na igreja. Esse mês de agosto é um mês muito especial para a gente, porque nós celebramos o mês das vocações.
0: Sim!
2: Né? No primeiro domingo celebramos aí o dia do padre, o segundo dia da família. Estamos na Semana Nacional de Oração pelas Famílias. A gente fez até uma caminhada no sábado passado, tivemos a missa na catedral. E no terceiro domingo, que é o próximo, nós celebramos o dia da vida religiosa consagrada, tanto uhum. para os homens quanto para as mulheres. Porque existem também os padres que são religiosos.
0: Sim.
2: Né? Por exemplo, os padres do Santuário da Aparecida são padres, mas são religiosos, são consagrados, pertencem também a uma congregação, como nós. Então, nesse chamado, a gente entende isso. Somos chamados a viver uma experiência profunda de Deus, padres, freiras, e expressar essa experiência com as pessoas.
0: É servir.
2: Então, servir, quando você fala de norte nesse sentido. Nós vivemos um momento assim que as pessoas têm muita necessidade de serem ouvidas, de serem escutadas, né? De serem acolhidas. São tantos desafios hoje, né? Sobretudo na sociedade, nas famílias. Então, os religiosos têm por missão esse contato com as pessoas. Nós, irmãs dominicanas de São José, por exemplo, temos na essência do nosso carisma o amor misericordioso de Deus, que deve ser expresso em ações, como você falou no início.
0: E sempre é o amor. A linguagem mais fácil para servir é o amor.
1: Com certeza.
0: Sem julgamentos, né?
2: Sim, porque a gente precisa acolher independente.
1: É.
2: Né?
1: E tem uma questão nessa dimensão do norte, Tuti, que as pessoas às vezes não entendem. Acham que o padre, a freira, elas precisam só seguir o sentido religioso. Mas também nós, hoje, nós nos formamos como profissionais.
0: Sim.
1: Para servir melhor.
0: É tipo não vou comparar, óbvio, que eu sei que vocês têm essa parte da teologia e tudo mais. Mas tem uma parte psicológica muito profunda também nisso, nesse acolhimento.
2: De formação humana, né? A gente fala.
0: É formação mesmo.
2: Nós temos irmãs que são psicólogas, que estudaram para isso, fizeram uma faculdade, mas a própria dimensão religiosa traz muito forte a questão da formação humana, porque nós temos sempre contato com as pessoas. Por exemplo, nós temos projeto social lá no Taboãozinho, atendemos crianças, adolescentes, diretamente. Mas indiretamente também as famílias dessas crianças e adolescentes. Temos muito contato com as pessoas.
0: Então, todo tipo de pessoa.
2: Todo tipo.
0: Todo tipo de carência, né? Irmã, como que você entendeu esse chamado? Qual que foi o chamado da senhora? Tem um dia assim que a senhora falou, ele me chamou, agora eu vou ter que ir.
2: Ao falar de chamado, de vocação, a gente não pode deixar de fora a questão família, né?
0: É.
2: A questão familiar. Então, eu venho de uma família grande, minha mãe teve 13 filhos.
0: Todos muito religiosos vocês eram?
2: A minha família teve uma base religiosa. Hoje nem todos são, né?
0: Tá.
2: Mas assim, a base familiar era muito forte, isso de oração, de devoção, de missa, de igreja. Então, dentro dessa caminhada, eu senti o desejo de conhecer melhor a vida religiosa. Então, eu sou uma pessoa que gosta muito de música, de dança. As minhas amigas falavam, tem certeza?
0: Você é extrovertida.
2: É, eu gosto.
0: Porque às vezes
2: gente,
0: a pessoa pensa que é um padrão, né? Que vai ser freira.
2: E que tem que ser cara fechada, amarrada. Não, nós somos chamados por Deus para ser feliz.
0: É.
2: Então, a gente sempre fala, vocação acertada, vida feliz, independente de qual vocação. E aí eu senti esse desejo, aí eu conheci as irmãs que saíram aqui de São Paulo, foram fazer missão lá em Teresina, eu sou do Piauí, e ao conhecer, fui me identificando, fui ficando cada vez mais convencida de que esse era o meu lugar, e estou aqui há 34 anos.
0: 34 anos?
2: Servindo a Deus e as pessoas através da minha congregação.
0: E aqui em Itapetininga você está há quanto tempo?
2: Eu já morei aqui em Itapetininga, alguns anos atrás, saí por 8 anos, e esse ano eu fui transferida de volta.
0: Gosta de Itapetininga?
2: Gosto muito de Itapetininga.
0: Ai, que legal. Gosto. E a irmã Júlia, como foi o chamado, irmã Júlia?
1: O meu chamado, acho que foi um achado de Deus lá no meio do sítio.
0: Vou dar uma volta ali na área rural, vou pegar a Júlia ali.
1: Não, mas...
0: É aqui de Itapetininga?
1: Não, eu sou lá da cidade de Colina, ao lado da cidade de Barretos.
0: Tá.
1: Mas lá também, a minha família também tem esse intuito muito religioso, desde quando eu era criança, minha avó, minhas tias, né? Mas desde cedo eu comecei na igreja, eu era criança, com 7, 8 anos eu ia pra igreja, e isso foi me cativando.
0: Uhum.
1: E eu tinha muito desejo de servir as pessoas, eu gostava de cuidar de pessoas idosas, de pessoas doentes, na minha família sempre teve. Minha avó sempre foi uma pessoa que inspirou isso. Então, Deus me chamou para isso, para seguir um caminho que eu pudesse servir livremente.
0: E foi um fluxo normal para vocês,
1: pra mim,
0: jeito, né?
1: Para mim foi assim. Eu fui encontrando pessoas, pedindo conselhos, né? Aí com 16, 17 anos, eu já sabia o que eu queria.
0: Ai,
1: então,
0: que
1: eu busquei
0: legal.
1: Ajuda para poder encontrar um caminho. E as irmãs também moravam próximas lá de mim. Tinham outras congregações, mas aí eu optei de seguir esse carisma, né?
0: Essa semana é Semana da Família.
1: Isso.
0: Qual seria uma dica importante que vocês dão para as famílias que podem estar sentindo que alguém tem a vocação, seja para padre, seja para freira? Qual seria uma informação importante para a gente alertar essas famílias?
2: É importante as famílias terem esse conhecimento de que, independente se é padre, freira ou outra vocação, você quer que o seu filho e sua filha seja feliz.
0: É.
2: Então eu não posso pensar, eu entendo assim como pais, em mim. Porque os filhos são seus, mas são para o mundo, né? Minha
0: Exatamente.
2: Mãe falava isso. Então, se ele quer descobrir, se ele quer conhecer, incentive. Não tenha medo, porque às vezes os pais têm um plano, mas o plano não pode ser deles.
0: Exato.
2: Pode dar a melhor formação, a melhor base, mas respeitar a escolha dos filhos e, inclusive, incentivar. Só que antes disso, é preciso proporcionar um espaço que esse chamado seja ouvido, que ele seja atendido. Por exemplo, a participação nas atividades da comunidade. Na igreja, porque para ter a vocação é preciso que comece na família.
0: Então, se alguém vier conversar com a sua família, alguém com você, pai, mãe, tia, avó, que seja, vai servir mais na igreja.
2: Isso,
0: aí vai
2: é
0: descobrindo esse caminho.
2: Vai percebendo,
0: vai, também
2: vai vendo
0: alguém.
2: Sinais, vai escutando. Porque às vezes você fala, que legal ter o padre, mas é de outra família. E como que é se for na minha família?
0: Exatamente.
1: Fala, irmã. E também é importante que assim, os jovens, ou mulheres, homens, mesmo que seja até os 40 anos que ainda não descobriu um caminho coerente com aquilo que ele deseja viver e ser feliz, que busque conhecer. No caso das irmãs, vai até a casa das irmãs, converse ou busque uma ajuda de um padre que encaminhe, né? São tantos carismas, hoje a internet está aí aberta para a pessoa conhecer os carismas da vida religiosa, do sacerdócio. Busque conhecer antes que você se comprometa com uma vocação que não tenha, depois uma outra oportunidade. Eu digo sempre aos jovens, conheça primeiro, depois você decida.
0: E hoje em dia é mais fácil, né? Eu não sei, irmã, quantos anos você tem? Posso perguntar?
2: Pode, eu tenho 55 e eu entrei aos 20.
0: Não vou perguntar porque nem parece. Irmã, na nossa época de infância, quantos anos você tem, irmã?
1: 52.
0: Olha, gente, tudo nova.
2: Obrigada,
0: a pele é boa
2: Tuti.
0: Das irmãs, viu? A vocação tá boa do colágeno, gostei.
1: Felicidade.
0: Ó, na nossa época de infância, eu vou me incluir porque eu vou fazer 50, a gente era muito distante. Tudo bem, era um monte de irmã no colégio, mas era mais distante.
2: Era.
0: Hoje em dia essa conversa é mais fácil.
2: Muito mais fácil, é outro estilo.
0: Vai conversar,
2: hoje.
0: Outro estilo.
2: É.
0: Hoje vocês estão aqui, que honra minha de mostrar a alegria do servir, a alegria da vida vocacional. Isso é muito bom, porque a gente mudou, o mundo mudou. E a gente tem que aceitar isso também. Tudo mudou, todos os formatos de vocação, de dom, seja lá como for, as pessoas têm que ser felizes e têm seu jeito individual de ser feliz.
1: Com certeza.
2: E você tocou num ponto importante, que é a mudança de época, né?
0: É.
2: A gente, quem estudou em escola de madre, fala, nossa, era muito rígido, né? As irmãs eram muito sérias. Então, quando vê as irmãs hoje mais próximas, como você mencionou, a geração mais velha fala, ai, no meu tempo não era assim.
0: É.
2: E é também muito comum, às vezes, eu encontrar pessoas mais de idade que fala, eu queria muito ter sido freira, meus pais não permitiram.
0: Então, e engraçado, né? Você falar isso e vocês têm uma simpatia muito grande, como muita gente, pelo pastor Matheus. E ele falou sobre isso, irmã. Mudou, gente. Vamos parar de falar na minha época. Passou. Muita coisa mudou. Agora é atual. A criança chegar pra você, o adolescente chegar pra você, falar que quer ser padre, quer ser freira. Vai lá, fala assim, vamos conhecer as irmãs?
2: Isso.
0: Foi umas irmãs lá simpáticas na Tuti? Vou lá conhecer. Vamos lá conhecer como que é o trabalho. Onde que é a casa que vocês vivem e fazem esse trabalho?
2: Nós temos a nossa comunidade aqui na Rua Cássio de Moraes Terra, número 17. Ela está situada atrás da igreja do Santuário Aparecida do Sul e a rodoviária de Itapetininga.
0: Sim.
2: É fácil de achar. E temos um trabalho, um projeto social no bairro do Taboãozinho, que nós também, irmãs, coordenamos e acompanhamos, onde fazemos um trabalho diferenciado no sentido de acolhida, de oferecer várias atividades para crianças e adolescentes.
0: Qual é o nome do projeto?
2: Projeto Social Irmã Madalena.
0: Irmã Madalena.
2: Centro Social Irmã Madalena.
0: E eu acho que eu tenho que falar uma coisa aqui no finalzinho dessa entrevista. Muita gente que às vezes se sente sozinho, se sente inútil, se sente triste. Não faça isso. Vai atrás das irmãs e vai ser voluntário.
2: Isso,
0: vai ajudar
2: ser ótimo.
0: Num projeto como esse. Precisa de voluntários?
2: Precisamos.
0: Muito. Sempre. Então pronto. Eu acho que é uma facilidade para as pessoas perceberem o quanto servir...
2: É libertador, né?
0: E a volta pra gente é indescritível.
2: A gente tem vários testemunhos nesse sentido, como as pessoas vão fazer um trabalho de voluntário para ajudar e elas falam que elas também acabam sendo ajudadas.
0: Sim, não tem dúvida. Como que faz para entrar em contato com vocês? É só ir lá, bater na porta, ir na igreja?
2: Essa é uma das alternativas.
0: Pode bater na minha porta também, né?
2: Isso. A gente também tem, as Irmãs Dominicanas tem uma página no Facebook, tem uma página no Instagram, Vocacional Irmãs Dominicanas, que vocês podem acessar. E lá também tem os telefones, mas eu vou passar aqui para não perder a oportunidade.
0: Boa, vocês podem
2: jovens,
0: pedir pra
2: se você
0: tá?
2: deseja conhecer melhor a vida religiosa consagrada, temos o telefone 3273-2425 e também as redes e as mídias sociais pelas quais vocês podem nos encontrar.
0: Meu coração tá assim, que alegria tê-las aqui. Irmã, as irmãs que são jovens, alegres. Muito e é legal. Isso, servir faz bem para os dois lados.
2: Isso.
0: Nunca é para um
1: com
0: só.
1: Certeza.
0: E que as pessoas, as famílias, nessa semana da família, que a gente aceite as vocações e incentive também.
2: Muito bem, obrigada.
0: Muito obrigada por estarem aqui,
1: obrigada,
0: irmã Júlia. Obrigada por ter me chamado. Fiquei isso, muito feliz.
2: Nós te agradecemos a oportunidade.
0: Viu? Podemos, né? Agora você já me conhece pessoalmente.
2: Vou seguir no Instagram.
0: Fiquei muito feliz. Vamos seguir. Vamos se seguir no Instagram, irmã?
2: Obrigada.
0: Adorei.
2: Um ótimo dia para você e todos os seus
0: muito
2: ouvintes.
0: Muito obrigada.
1: E um abraço a todos que nos ouviram na rádio hoje.
0: Muito bom, eu adorei. A gente já volta.
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4: Quem ouve a Super Difusora não vem me falar depois. Ai, fiquei desesperado com o negócio da reforma tributária. Ai, fiquei... Nossa, não sei nem por onde ir. Ai, me perdi. Essa ladainha não tem aqui na Super Difusora. Porque, olha, a gente faz pauta, a gente traz advogado, a gente traz sinergia, soluções de 15 em 15 dias. Vem alertar, vem dar informação. A gente, desde o começo do ano, tá falando agora é a hora. Agora é a hora, não é a hora que falar, pronto, virou. Agora é a hora. Acho até, não sei, o Matheus vai me organizar aqui a cabeça. Eu acho até que agora eu já tô começando assim, ó. Agora tá na hora de ficar atrasado já, Matheus. Bom dia.
5: Bom dia a todos. Realmente, está aí se apertando os prazos, está realmente chegando os prazos, agora não de pensar mais, realmente em escolher. Né? O assunto de hoje é muito importante porque ele é do Simples Nacional. E o Simples Nacional, ele é basicamente aí a grande maioria, na verdade, ele é a grande maioria das empresas do Brasil. Uhum. Então, tirando o MEI, que ele é uma simplificação, o Simples Nacional, ele é a maioria das empresas do Brasil hoje. Somadas o lucro presumido e o lucro real, ele ainda assim é superior.
4: Então, a pessoa sai do MEI para o Simples Nacional por causa de faturamento?
5: Isso, por causa de faturamento.
4: Tá.
5: E isso é até um assunto importante, né? Porque esse desenquadramento, esse ano, está tendo uma mudança também, né? Então, eu até vou falar um assunto inicial, pré-reforma, e depois eu entro já com a reforma.
4: Tá.
5: Esse ano está tendo umas alterações em questão de Simples Nacional. Né? Essa opção do Simples Nacional, até as empresas que são de outros regimes e querem voltar a ser simples, agora não vai ser mais agora ali em dezembro, ali em janeiro, para mudar em janeiro. Agora vai ser setembro, então já mês que vem.
4: Entendeu, gente? Tá mais do que na hora, se passar agora fica atrasado.
5: Exatamente. Para escolher, né, ou empresas que são do Simples e estão com alguma pendência na Receita Federal, porque lembrando, o Simples Nacional é um benefício fiscal, então você tem que estar regular com a Receita Federal. Então, é esse momento de regularização para em setembro você poder estar tudo aqui para você ser o ano que vem, você ser do Simples Nacional.
4: Né? O Simples Nacional, entre os tributos aí de empresa, é o que mais incentiva?
5: Isso, ele é o que mais tem incentivo e tem uma maior facilitação. Por exemplo, até mesmo em questão das guias. Ele unifica todos os impostos em uma guia única. Então, facilita muito a questão da alíquota também, principalmente a alíquota inicial também é mais vantajosa, né? Porque ele é por faixa de faturamento. Então, sempre, principalmente pequenos negócios, ele é muito mais vantajoso no Simples Nacional. É claro que não é uma regra específica, vai ter umas situações específicas que compensa, mas aí, digamos, são empresas um pouco maiores, mais estruturadas, tudo. Nesse quesito inicial, aí compensa quase sempre Simples. É claro que também sempre depende de uma boa orientação da contabilidade para ver qual regime compensa.
4: Isso que eu ia perguntar. Pode ter gente que está ouvindo a gente, tem o seu CNPJ e poderia estar no Simples Nacional e não está?
5: Isso, a maioria das vezes acontece justamente o contrário. Às vezes a empresa está no Simples e compensaria, teria compensado em outros regimes. Porque o Simples Nacional, às vezes, até como ele é essa questão de facilitação, de ter uma guia só, às vezes acaba a pessoa tendo a situação. Mas é muito importante que a pessoa se atenda, principalmente agora, porque em setembro, além dessa regulação do Simples, também começa a ter a mudança da reforma tributária. Porque hoje a guia do Simples Nacional ele abrange todos os tributos que a empresa paga, né? Ele é referente ao faturamento. E o que acontece? Com a reforma tributária, o PIS e COFINS agora, que são dois tributos, irão acabar, irá ser substituído da CBS, né? E o que acontece é que você pode escolher entre o simples, digamos, normal, o puro, né? Tá. Que é como que está sendo até hoje, ou você pega o regime híbrido. Qual que é a diferença? Esse imposto ele vai ser por fora do simples, então ele vai ser equiparado a uma empresa normal.
4: Tá.
5: E qual que é a grande diferença? Você vai poder gerar créditos aos seus clientes. Então, aí que tá...
4: Ah, um cashback?
5: Basicamente como se fosse um cashback, digamos assim. Então, vamos colocar aqui duas hipóteses. Tem empresa A e B. A empresa A, né, que vamos supor que é sua, você gera esse crédito. E a empresa B, não. Mesmo que, às vezes, você cobre um pouquinho mais caro que o produto do seu concorrente, em tese, para uma empresa que for comprar, vamos supor que um mercado vai comprar, né? Vai comprar entre você e a empresa A e a empresa B. Mesmo que você cobre um pouquinho mais caro, às vezes compensa. Por quê? Porque você vai ter essa devolução na hora do seu abatimento do seu imposto. Então, porque ele vai calcular com essas entradas e saídas. E quando a empresa do Simples, aí regime puro, digamos assim, que é o regime que está tendo hoje, o seu cliente só vai poder acreditar aquele valor que está destacado ali, que é o do Simples, que é um valor muito baixo. E não vai ter o valor total, que é o que vai ser destacado no regime normal, e o Simples Híbrido. Então, vai ter essa comparação. Uhum. Então, qual que é o seu tipo de cliente, qual que é a sua margem de lucro, qual que são as suas compras, se essas compras também vão ter crédito, porque vai poder abater.
4: Sim, você vai facilitar até na hora de escolher o fornecedor.
5: Exatamente. Então, essa entrevista aqui, ela é amplamente útil para tantos empresários, mas também para, por exemplo, setores de compras. Por exemplo, eu trabalho, por exemplo, numa multinacional. Essa entrevista é muito importante porque às vezes pode ser determinante entre escolher um fornecedor A e deixar de B ou ao contrário.
4: Porque não é só mais pelo preço, agora também vai ser quem vai me oferecer um bom cashback.
5: Exatamente, porque essa diferença do valor do tributo, ele tecnicamente, às vezes, um produto que em tese é mais caro, ele vai se tornar mais barato que o outro que está oferecendo. Por causa dessa devolução, digamos, do tributo.
4: Matheus, vai ser decisivo para um monte de empresa.
5: Exatamente, então um monte de empresa poderá perder muitos clientes ou poderá ter uma vantagem competitiva totalmente acima das outras.
4: Exatamente. Vai mudar até a parte de licitação, de poder público. Eles vão analisar tudo agora, né?
5: Vai ser totalmente... Isso vai impactar totalmente. Então, a forma que é feito esses negócios a partir do ano que vem, ele vai se mudar.
4: Produto só?
5: Não, é tudo.
4: Serviço.
5: É aí que a gente entra, porque serviço é o grande massa aí das empresas do Simples Nacional, são de serviços, né? Que são aí, porque até pela pesquisa do IBGE, né? Se não me falha a memória, 70% das empresas do Brasil são serviços.
4: Exatamente.
5: Essa porcentagem eu não me lembro, eu recordo bem, mas eu sei que é mais que a metade é serviços.
4: Sim.
5: Então você vai ter esse pacto aí competitivo muito grande. Então é por isso que é importante você analisar. E agora em setembro que a gente escolhe essa opção. Inicialmente, a gente pode escolher ter essa mudança de regime e em novembro cancelar. Porque é muito importante. A gente está com todas as regras, mas a gente não sabe o tamanho da alíquota. Ainda a alíquota não foi divulgada.
4: E só vai ser divulgada em outubro, depois das eleições. Então prestem atenção. Já ouvi isso em vários noticiários. Então não fique tomando decisão só pensando lá na frente, por causa de eleição. Porque agora está na hora de sentar e conversar com o contador e ver o melhor caminho. Sabendo que você pode fazer essa mudança e depois pode retornar.
5: Exatamente. Isso. Esse primeiro momento você pode ter esse retorno. E é muito importante porque essa escolha só vai poder ser semestral. Então, semestral.
4: Só dessa vez que vai poder ser agora.
5: Isso, em setembro, para o semestre, os 6 meses posteriores, né? E depois, em março do ano que vem, você pode escolher para o segundo semestre de 2027. Então, se você não escolher erroneamente agora, você vai aí ter uma perda de contabilidade muito grande em 6 meses no seu negócio. Ou Nossa. Se você enxergar depois muito lá na frente, você perdeu muito cliente, alguma
4: Mateus,
5: coisa.
4: Matheus, pensei isso agora. Porque a pessoa que tomar uma decisão errada agora, sem um auxílio, querer fazer na correria, pode dar um tiro no pé da empresa. Mas lembrando, eu achei meio confuso esse negócio de decidir em setembro, poder mudar em novembro. Mas vai ser importante, porque isso. Talvez a pessoa perceba que pode não valer a pena, mas tem que decidir então em setembro, não adianta deixar em novembro?
5: Não, tem que decidir em setembro se você vai optar ou não, né? E se você optar que sim, e depois, principalmente depois que chegar a líquido, realmente você falar, fazer as contas, né? Seu contador fazer as contas e falar realmente nesse quesito, com o tamanho dessa líquida, compensa ou não compensa, você pode cancelar em novembro e daí você ficaria no simples normal. Mas é muito importante que você já avalie já se compensaria ter essa mudança. Então, você vai ter que analisar basicamente todas as estruturas da sua empresa, questão de compras, questão de vendas. Então, é muito importante que você já tenha essa avaliação agora, porque o prazo já está chegando.
4: Exatamente.
5: Setembro. Basicamente aí meio de mês.
4: Dia 10.
5: Dia 10,
4: Ô, Matheus, e é muito difícil para o empresário avaliar isso sozinho. Fiquei meio chateadinha aqui, porque eu percebi que eu não vou conseguir avaliar isso sozinha. É essa mesma realidade? É difícil a gente fechar essa conta? Todos os empresários têm essa clareza como decidir?
5: Infelizmente, ser empresário no Brasil é muito difícil, né? Você tem que saber dos negócios, saber lidar com os clientes e você tem que ter uma legislação tributária extremamente grande. Né? A legislação tributária do Brasil, ela é, mesmo com a reforma tributária vindo com esse intuito de facilitar, ainda assim não está tão simples. Então é importante sim sempre você ter um contador de confiança que passe com clareza, né? Todos os nossos clientes, a gente já viu a carteira, todos os nossos clientes simples, já fez uma prévia avaliação e realmente já está tudo certo ali, como que a gente vai proceder em setembro. Então, com nossos clientes estão tudo ok, né? E eles não precisam se preocupar. Mas E agora eu passo um recado aos demais. Você tem que realmente ter um contador de confiança, você tem que ter, porque agora a gente é um momento de mudanças. A gente está trazendo o primeiro ponto que vai ser mudado, aí a gente vai ter mais pontos para ser mudado, porque a gente está começando a entrar agora, igual eu comentei, que agora vai ter essa alíquota. Isso é só de um dos impostos, que é o CBS. Porque o IBS, ele ainda vai ser mais progressivo, porque daí ele vai mudar dos outros dois tributos, que é o ISS e o ICMS, que são de competência municipal e estadual. Então, com isso, ele vai ser um pouquinho mais lento. Então, a gente vai começar em 2027 e a gente vai terminar em 2033. Ou seja, a gente vai ter que se adaptar a todo esse período para realmente chegar em 2033. Tá toda a reforma tributária realmente totalmente vigente, sem regra de transição. E é aí que tá. Você pode perder aí clientes, você pode perder competitividade no mercado. E não é esse o intuito. Você realmente está aí mais forte, você está mais preparado que os outros realmente para você ampliar o seu negócio. Sempre esse é o objetivo.
4: Sempre me vem na cabeça, se alguém está desorganizado, não conhece bem a sua empresa, ainda dá tempo, mesmo tendo esse prazo tão apertado para setembro?
5: Cada vez mais o funil vai se afunilando, realmente vai ficando cada vez mais difícil. Mas nunca é tarde, né? Você sempre tem que correr atrás, porque se você for deixando para depois, deixou depois de setembro, você não tem mais essa opção. Então, às vezes, compensava, você não optou. Então, você vai ter que esperar 6 meses e nisso você pode perder cliente, alguma coisa.
4: Pode.
5: Então, nesse meio tempo, realmente você, se você não tem um contador de confiança, realmente você vai procurar um contador e realmente sempre contabilizado com essas mudanças da reforma, porque a gente vive mudança todo dia. Agora, com a reforma tributária,
4: aí tem que estar muito mais atento. Mas eu fiquei pensando, por exemplo, assim, ó, vamos supor que eu sou fornecedora, eu sou da JBS, vamos supor, que é uma grande empresa. Vamos supor que no meu caso seria 60% do meu faturamento é a JBS. Aí eu optei, sem saber muito, não estudei muito isso. E a JBS vai precisar comprar de um jeito que a minha vai ser desclassificada. Isso pode acontecer mesmo, de ser fatal para a minha empresa, uma decisão errada agora?
5: Isso, vamos supor aí que você optasse não mudar, né? E vamos supor que o seu produto, né, o seu fornecimento do seu serviço é um preço X e o seu concorrente seja R$2.000 mais caro. Mas ele vai ter essa opção de ter esse crédito. Então, na verdade, o líquido para a empresa vai ser mais barato. Porque mesmo que ela pague ali o fornecedor um pouco mais caro, ela vai ter uma diminuição do imposto sobre a venda dela. Então, para essas grandes empresas e para outras, a gente pensa assim, grandes empresas, tudo. Mas às vezes não. Às vezes, outros tipos de empresas que são do regime normal, que a gente chama de regime normal, que vai vai se utilizar desse crédito de débito, então ele vai ser muito necessário. Então, às vezes, para um supermercado, posto de combustível, todo tem essa vantagem.
4: Nossa, imagina o supermercado, quantos detalhes, né?
5: É, exatamente, muitos detalhes. E, por exemplo, o supermercado, quase, via de regra, quase sempre é do lucro real. Então, para ele é muito vantajoso tomar esse crédito.
4: É.
5: Então, se você oferece ali, dois fornecedores oferecem, só que um oferece crédito cheio e o outro não, que é o
4: Mudou.
5: Valorizador... Mudou, porque eu vou preferir aquele ali.
4: E né? O Matheus está falando sobre uma coisa que no Brasil sempre foi muito menosprezado. O imposto, sonegação de imposto, imposto dá um jeitinho. Gente, a gente vai passar por um portal em 2027 que não vai ter mais isso. Então, alguns apelos que a gente tem feito aqui, vale para todo mundo que está ouvindo a gente, vale para todo empresariado e vocês também, ouvintes, que são parentes de empresários. Você confia bem no seu contador? Você está tranquila com essa decisão? Vocês já tiveram essa conversa da reforma tributária? Se todas essas respostas você falou não sei se eu confio, não sei se eu estou muito entendendo, não conversamos sobre reforma tributária, está na hora de se questionar sobre isso. Porque vai mudar a regra do jogo, vai ser completamente diferente, não vai ter mais essa faço nota, não faço nota, ai vamos ver, vamos questionar, vamos dizer, não. A regra do jogo vai ser muito clara o ano que vem e você tem que confiar no seu contador. O contador vai virar tipo advogado.
5: Exatamente.
4: Na frente do delegado.
5: É, na verdade, um empresário sempre tem que ter de confiança um contador, um advogado.
4: Exato, vai sempre, que precisa, né?
5: Sempre vai precisar.
4: É. Né? Mas, Matheus, você é da época tecnológica. A gente que é da época tradicional, papel, ainda tinha jeitinho errado brasileiro. Agora não tem mais.
5: Não tem como, porque cada vez mais com a informatização eles vão criando parâmetros aí. E o interessante da reforma tributária é que não vai ser só a Receita Federal, digamos que vai te forçar você a ser certo. Os seus clientes vão te forçar porque para eles vai ter vantagens.
4: Se não é um efeito dominó.
5: Exatamente. Então, por exemplo, para a indústria, a grande proposta é que a reforma tributária cai um pouco um imposto para a indústria. Então ela vai querer ter esses créditos. Agora, se ela comprar sem esse crédito, para ela vai ser totalmente desvantajoso.
4: É.
5: Então sempre os seus clientes vão te forçar você a fazer o certo.
4: Para
5: sempre eles se reduzirem de maneira legal os impostos.
4: Com certeza.
5: Então,
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5: Exatamente.
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4: Você queria falar mais alguma coisa?
5: Não, é somente reforçando todos esses quesitos, né? Que cada vez mais a informatização ele vai estar te forçando para isso, né? A Receita Federal cada vez mais tem esses requisitos. Uhum. Mas é sempre importante você fazer o certo para a saúde financeira da sua empresa ficar correta. Tanto a saúde financeira, a questão de relacionamento com os clientes, para você ter esse diálogo realmente, porque você cada vez mais vai precisar ir realmente estar dentro da realidade, né? E se você está, se atualizar com as regras, porque vai mudando conforme.
4: Vai mudar. E você ter a postura de quem está fazendo corretamente muda completamente o jogo da sua empresa. Obrigada, Matheus.
5: Eu que agradeço.
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0: Bom dia, a partir deste momento está iniciando o programa O Terceiro Milênio, uma nova era para novos rumos da humanidade, aqui na Superdifusora 2000. Estamos iniciando uma manhã de estudos, como o programa tem sendo sempre como objetivo. Em todos os longos dos anos, em mais de 30 anos que tem o programa Terceiro Milênio, e os assuntos são abordados sempre de forma, na visão, na luz do Espiritismo, temas de importância para todos nós sempre, são muito bem escolhidos pela direção da casa, os temas atuais, os temas muito debatidos por médicos, políticos, pensadores, filósofos, enfim, onde atinge grande área do conhecimento humano. E nós fazemos algumas reflexões, porque geralmente os temas são profundos. E o programa tem uma duração de uma hora, mas pelo menos nós conseguimos fazer assim um apanhado de forma geral, dando assim um início para que o ouvinte possa acompanhar e ter noções básicas de cada assunto. E hoje nada menos, né? Nada mais, nada menos que nós vamos falar do assunto tão atual quanto outros mais que foram já abordados aqui no programa Terceiro Milênio. É o Parkinson, o autismo e o Alzheimer na visão espírita. Então é o Parkinson, autismo e Alzheimer. O ouvinte que estiver acompanhando o programa pelo rádio pode também participar lançando suas perguntas, né? É no 3271-2000. E o Rafinha vai atender os telefones, né? E aquele que quiser falar no ar, fazer suas perguntas, pode também. Ou se não, fazer as perguntas que o Rafinha passa. Ele está na assistência técnica, nós queremos agradecer aqui pela assistência, pelo trabalho do Rafinha aqui na Superdifusora. E também agradecer, já desejar ao ouvinte, a todos que estão acompanhando o programa, desejar, estamos iniciando. E como o assunto é bastante, né, extenso por si, nós não podemos, né, perder um minuto sequer do nosso precioso tempo aqui, né? Então nós estamos na companhia calorosa do nosso companheiro Miguel Ângelo, e já falando, já direcionando a primeira pergunta para o Miguel, junto com o Bom Dia. Então, Miguel, de forma geral, como a medicina do nosso tempo interpreta os quadros de saúde humana denominados mal de Parkinson, autismo e Alzheimer? Bom dia, Miguel.
1: Bom dia, Jé. Nosso muito bom dia ao caro ouvinte que nos ouve, nos honra com a sua atenção. Mais uma vez, aqui para nós tratarmos de temas que a doutrina espírita tão bem favorece, e dessa maneira, tentar também levar a você, ouvinte, uma mensagem de esperança, de esclarecimento, do bom ânimo, sempre sob a ótica do Espiritismo cristão. E o Espiritismo, como afirmou Allan Kardec, possui três bases fundamentais. É uma filosofia, porque nos dá o sentido da vida, é também uma religião, no caráter que nos vincula ao pensamento de Deus, nós como criaturas, mas é também uma ciência, e é uma ciência de observação, que tem um caráter de revelação, porque os fundamentos e muitos ensinos novos chegaram ao Espiritismo por conta da influência direta dos Espíritos superiores, que trouxeram novos conhecimentos e também novas diretrizes para a nossa forma de pensar. E por ser uma ciência, o Espiritismo não se distanciará da ciência humana, porque, sendo também uma área do conhecimento, haverá de considerar aquilo que a ciência humana nos fala. E a ciência humana, para este tema de hoje, Parkinson, Alzheimer e autismo, ela nos oferece uma visão ainda iniciante, onde as pesquisas estão se desenvolvendo. Mas nós poderíamos dividir essas três manifestações na saúde humana como sendo doenças degenerativas, tanto o Alzheimer quanto o mal de Parkinson. E essa degeneração, ela acontece principalmente no cérebro, nos neurônios, que são as células nervosas responsáveis pela captação e pela transmissão dos sinais que nós recebemos do exterior e processamos dentro da nossa condição de seres pensantes que todos somos. Então, se nós pensássemos no mal de Parkinson, a medicina de hoje diz que a causa é desconhecida. No entanto, se constata por exames de imagem, principalmente, que na área do cérebro conhecida como substância negra ou substância escura, ali existem as células que são responsáveis pela produção da dopamina. A dopamina é um neurotransmissor que está ligada a movimentos musculares, dentre outros, ou a contenção de determinados impulsos musculares, ou ainda esse controle. E, portanto, o mal de Parkinson, ele começa não com aquele sintoma que todas as pessoas imaginam como ser o mais comum, que são os tremores, normalmente tremores das mãos, exatamente porque, faltando a dopamina, não há o controle dessa movimentação que passa a ser involuntária em quem sofre o mal de Parkinson. Mas o mal de Parkinson foi observado primeiramente pelo cientista que lhe dá o nome, em Londres, quando ele observava pessoas que estavam caminhando e ele percebia que a movimentação não era normal na marcha, na forma de andar da pessoa. Eram passos curtos. E esse é o primeiro sintoma que aparece no Parkinson normalmente. E depois é que viriam os tremores. Mas o mal de Parkinson, segundo a ciência estabelece hoje, atingindo essa região do cérebro e fazendo cair os níveis de dopamina, porque as células que produzem esse neurotransmissor, elas vão morrendo, então há uma perda, e é por isso que se chama uma doença degenerativa. Ela vai degenerando essa parte do cérebro e acabando trazendo estas condições, né, que seriam os sintomas do mal de Parkinson. Dentre outros, a rigidez muscular é uma evolução. O mal de Parkinson, por ser uma doença neurológica de degeneração, não tem cura e ela vai avançando conforme o tempo também avança.
0: E a dopamina também interrompendo, Miguel, já interrompendo, a dopamina também é responsável pelo prazer, pela recompensa também, né?
1: Mas a endorfina nos dá essa sensação. Mas logicamente que a dopamina também está envolvida, por exemplo, no sono. A dopamina, por exemplo, ela regula essa transmissão nervosa e também, se ela bloqueia essa transmissão, nós relaxamos. Relaxamos a nossa construção muscular. E isso favorece o sono, porque não deixa de ser uma forma de aquietamento, né, do nosso corpo. Mas o mal de Parkinson, portanto, ele traz esta condição. E nós repetimos, a causa é desconhecida por ser ainda pesquisada e não compreendida completamente pela medicina. E o tratamento que se faz normalmente é oferecer a dopamina através de medicamentos, de fármacos, né? Mas isso vai tratar somente o efeito, que é a falta, mas não promove a cura, porque a presença da dopamina não vai permitir a reconstituição das células neuronais, porque os neurônios, segundo grande parte da ciência e a opinião corrente, a morte de um neurônio acaba sendo definitiva e não há reposição, porque o neurônio não se reproduz como as outras células, e portanto é irreversível. A outra doença degenerativa que está se tratando no nosso programa de hoje é o Alzheimer. E o Alzheimer também traz esta condição da morte de neurônios. Mas principalmente, segundo consta mais recentemente, por um acúmulo de uma proteína que vai se agregando aos neurônios, que seria a beta-amiloide. Então, esta proteína, ao se acumular no neurônio, prejudica o funcionamento do neurônio e atinge principalmente o que se chama no cérebro de hipocampo. E ali nessa região do hipocampo é que está relacionado os centros da memória, como também da cognição de uma forma geral. Então o Alzheimer, ele vai produzir como sintoma a perda de memória, mas é a perda de memória recente. E normalmente a pessoa que sofre de Alzheimer, ela tem a memória bem anterior, a memória distante, mas a memória recente fica comprometida. E isso acaba dificultando, evidentemente, o relacionamento daquela pessoa com outros, porque ela pode ser repetitiva, no sentido de que ela esquece o que ela acabou de falar, ela volta a repetir aquilo que ela tinha dito, e também ela pode produzir o que se chama desorientação. A pessoa que faz um trajeto todos os dias, sempre fez durante a vida, num determinado momento ela esquece onde ela está e ela esquece como retornar ou como ir aonde ela gostaria. E por perda da memória, que também estaria ligada a essa questão da cognição, do aprendizado. Ela esquece o que ela aprendeu, né? Naquele momento que ela está vivendo as influências dessa doença do Alzheimer. Portanto, ela traz também dificuldades, muitas vezes, da linguagem. Falta palavras. A pessoa esquece as palavras que ela precisa empregar para se comunicar naquele momento. E há também características de mudança de humor e de irritabilidade. Isso já é no comportamento. Então, o Alzheimer, que está também sendo pesquisado e buscado uma solução, não se conhece ainda a causa. O que se está se identificando é o acúmulo dessa beta-amiloide, que é uma proteína, e que reduz o funcionamento ou prejudica ou impede o funcionamento normal dos neurônios desta área do hipocampo cerebral. Então, seria duas doenças degenerativas. A outra doença, que é o TEA, e que está muito em voga hoje, no sentido de ser divulgado como transtorno do espectro autista, e portanto o autismo, é uma doença que não é degenerativa como o Parkinson e o Alzheimer, mas é uma doença que é um transtorno do desenvolvimento normal do cérebro. Então, como é um transtorno de desenvolvimento e nós temos, por exemplo, a criança que está se desenvolvendo, nesse desenvolvimento da criança, desde o seu nascimento, não acontece as transformações para que seja aquele um cérebro de funcionamento dito normal. E, portanto, essa criança já vai manifestar na infância esses transtornos do espectro autista, e que hoje está estabelecido 3 graus diferentes: o grau leve, moderado e o grau de mais intensidade, que seria o grau 3, que já necessita de um apoio, de um suporte muito importante. Mas, como a medicina também avança, já está se propondo 5 graus diferentes do transtorno do espectro autista. Então, dessa forma, afetando o desenvolvimento normal do cérebro e do seu funcionamento, surgem as manifestações do comportamento. Então, essa criança, e que depois mesmo na fase adulta, terá dificuldades, dependendo do grau e do caso, dentro do TEA, de aprendizado, de habilidade social, de se comunicar, de se socializar, de interagir com outras pessoas. Então, portanto, há muitas diferenças na natureza e na intensidade dos sintomas que surgem nos primeiros anos de vida e que depois vai se apresentar até na fase adulta. Porque, novamente, por se tratar de uma disfunção dos neurônios, né, que na sua formação, desde a infância, acabam, então, produzindo essa forma que vai mudar a maneira como a pessoa se comunica, como ela realiza as suas interações com outras pessoas e a sua percepção e visão do mundo. Então, ela tem uma maneira diferente de enxergar o mundo, de se relacionar com o mundo e com as coisas que estão à sua volta.
0: Entendi, Miguel. Entendi. Tu fala, essa explanação foi de muita importância, né, que foi a questão dessa pergunta que nós fizemos, com a medicina do nosso tempo. Então, você colocou para a gente com muita clareza, muito bem, os três espectros, as três enfermidades de ordem neurológica, né, que estão mais assim, nos dias de hoje, é cada vez mais comum. Agora, o que a gente pode dizer sobre os avanços médicos, né? Essa que é a nossa preocupação, né? Depois a gente vai, né? Claro que o próprio avanço médico que nós iremos abordar, que é a pergunta que nós estamos fazendo, também é claro que tem, né, na visão espírita da situação, né? De como que esses avanços vai chegar num dia... Vai ter um dia, é possível que um dia tenha uma cura para todas as doenças? A gente vê que a medicina, quando nós vamos estudando a história da medicina, a gente vê que ela é muito antiga, né? Tudo se relacionava muito às benzeduras, depois foi aplicando coisas erradas, né? E se errou muito na medicina, até chegar nos dias de hoje, né? E nós sabemos até que uma farmácia, por exemplo, que é cheia de medicamentos na prateleira, mas para aquele medicamento chegar a ser colocado naquela prateleira, ele passou por muitos testes, muitas experiências, até a fabricação dele, até ser aprovado, né, pelos órgãos, né, competentes, até chegar ali. E mesmo assim, a maioria dos medicamentos que o homem faz, ele tem, né, as contraindicações, né, ele tem as reações contrárias, né, e tudo mais. Então a gente percebe que existe muito trabalho a se fazer. Nós temos um prognóstico positivo que um dia, assim, todas as doenças terão cura, Miguel?
1: Bem, é claro que a doença, pesquisando a procura das soluções dos problemas humanos, evidente que as doenças físicas e mentais compõem o quadro do sofrimento e da dor humanas. Então, dessa forma, esta ciência, ela procura efetivamente resolver essas problemáticas que tanto fazem sofrer as criaturas aqui na Terra. Este é o objetivo das doenças. Ou melhor, é o objetivo da medicina, que procura oferecer respostas a essas doenças. Mas no futuro, se pergunta se todas as doenças terão cura, nós entendemos que esse futuro está ainda muito distante. Porque há um fenômeno também que acontece na observação, né, de nosso tempo, que muitas doenças estão sendo resolvidas, principalmente nos seus efeitos, pela medicina. A medicina consegue bloquear os efeitos, mas, como nós dissemos, nessas três doenças aqui relatadas e que é objeto de análise do nosso programa, nós percebemos que não se sabe exatamente a causa. A causa que produz aquela problemática nos neurônios. Então, a medicina, por ter uma visão materialista, ela vai e tratará sempre os efeitos, imaginando muitas vezes que aquele efeito é a causa. E na visão espírita, a causa é outra. Mas nós entendemos também, Jé, que mesmo doenças que são resolvidas, principalmente aquelas que estão ligadas à imunologia humana, como doenças consideradas erradicadas e que no Brasil voltaram a aparecer novamente, como sarampo. Então, dá-se a vacina para que, ao se entrar em contato com aquele agente patogênico que produz o sarampo, no exemplo, não se desenvolva a doença. Então, fala-se que a doença está resolvida, mas aquele agente patogênico, ele está em circulação em algum lugar. Se tivesse uma imunologia 100%, então nunca mais aconteceria. E o caso do sarampo, recentemente, acabou surgindo nos Estados Unidos e no Brasil, que era considerado erradicado, agora está voltando. Estão surgindo casos, né, de sarampo. Então, nós vemos que o objetivo é resolver, mas também há um outro ponto. Novas doenças vão surgindo. E nós, que temos mais idade, né, vivemos a experiência do surgimento da SIDA, a Síndrome da Imunodeficiência Adquirida, também conhecida como AIDS, né? E foi uma doença que surgiu a partir de uma mutação de vírus, uma mutação genética do vírus, e produziu toda aquela tragédia de dor e sofrimento, né? E que hoje também não tem cura, mas tem controle, porque a medicina encontrou os retrovirais e esses medicamentos que atuam no código genético dos vírus, né, fazendo frente à ação viral. E a AIDS está ali, mas os medicamentos estão presentes. Isso é o chamado coquetel nos dias de hoje. Mas a questão da causa ainda não foi resolvida, porque a causa estaria no sistema imunológico das pessoas. Porque houve, nessa época do surgimento da AIDS, um paciente que a medicina identificou que tinha presente o vírus e não desenvolveu a doença. Por que será? Né? Então, a causa que estava impedindo aquela doença de surgir estava desconhecida. Então, essa é a visão da medicina. Agora, eu vou fazer aqui uma ponte para que nós possamos começar a falar sobre a doença do ponto de vista espírita ou do espiritismo. E qual é a área da medicina hoje que atende aquilo que o espiritismo nos apresenta? É a chamada medicina psicossomática. E há, bom, já desencarnou em 1982 um médico austro-húngaro de nome Hans Selye, e ele estudou as doenças produzidas pelo que ele chamava de estresse e desestresse. Então, ele dizia que uma pessoa submetida a tensões permanentes e intensas durante muito tempo produziam doenças. E ele identificou que esse estresse é que era o fator gerador da doença. E ele encontrou, por exemplo, a úlcera gastrointestinal, ele encontrou a hipertensão, ele encontrou outras manifestações físicas que eram decorrentes de estados emocionais de tensão que eram ligados, por exemplo, à ansiedade, né, à raiva. Então, o Dr. Hans Selye, ele vai dizer para a medicina e escandalizar grande parte da medicina, que a incapacidade de perdoar gera cânceres. Não está generalizando, mas ele está dizendo que na sua pesquisa, na sua vivência médica e de cientista, ele notou que isto acontecia. Então, ódio, frustração, ansiedade são esses estados emocionais que geram essa tensão, ou seja, uma pressão da força psíquica, da força mental sobre o corpo físico. E agindo ali, vai produzir o que se chama doença psicossomática. Então, a doença psicossomática está ganhando campo, especialmente quando se une já o conceito de medicina e espiritualidade, que está surgindo atualmente. Então, nós percebemos que a medicina está indo em direção ao que o espiritismo estabelece. E agora aqui eu vou fazer também uma provocação, né? Jesus Cristo é considerado mestre, mas também nós poderemos considerá-lo terapeuta de almas, médico de almas, porque ele diz que os sãos não precisam de médicos, e sim os doentes. E há um episódio do Evangelho que é do paralítico da piscina. E o paralítico da piscina, diz a narrativa, que ele estava ali há mais de 30 anos à beira do Poço de Betesda, que era uma piscina, né? E que havia uma tradição hebraica de Jerusalém, naquela época, que dizia que muitas vezes aquelas águas se movimentavam através da presença dos anjos. E que aquela pessoa que se atirasse primeiramente àquelas águas, depois desse movimento, que seria dos anjos, ficava curada. E Jesus, num determinado momento, vai aparecer ali junto àquela multidão que ficava junto da piscina de Betesda. E se dirige a esse homem, que era o paralítico da piscina, assim conhecido como uma personagem do Evangelho. E ele pergunta ao paralítico, que estava ali há mais de 30 anos, você quer ser curado? E o paralítico faz uma justificativa, que é uma defesa psicológica. Ele diz assim, mas eu estou aqui há tanto tempo e sempre que as águas são movidas, alguém se atira à minha frente. E Jesus então vai dizer a ele, né, toma o teu leito e vai. E Jesus produz a cura dele ali, naquele momento. Esse homem também recebeu a recomendação do Cristo que ele fosse prestar a Moisés, no templo de Jerusalém, aquilo que era devido como uma oferta de um bem recebido. E ele vai ao templo. E as pessoas se escandalizam porque entendiam que ele era o paralítico que agora está andando. E perguntam a ele o que aconteceu. E ele diz, alguém me curou. Mas ele fala, mas quem foi? Ele fala, não sei. E logo mais Jesus se apresenta no templo. E esse homem aponta Jesus. E então ele diz, foi ele. Mas Jesus havia feito, depois da cura realizada, uma recomendação. Agora, o ex-paralítico da piscina, vai e não tornes a pecar, para que não te aconteça algo pior. Então, no nosso entender, e até onde nós alcançamos, com muita limitação, ali estava a primeira manifestação de uma cura de uma doença psicossomática. Mas com o ajuste da linguagem para aquele tempo. Porque o pecado é o mal que se faz. Então, por alguma razão que não se sabe ali, aquele homem produziu o mal. E produzindo o mal, ele ganhou a doença da paralisia. Jesus o curou por seus recursos fluídicos, espirituais, energéticos, porque a doença era primeiramente da alma. Então Jesus aplica a esse homem uma ciência desconhecida por nós, mas pelo Cristo muito bem conhecida. E ele então vai se recompor e Jesus faz ali a primeira relação entre pecado, erro e a doença. E no Espiritismo nós entendemos pecado como todo afastamento da lei natural, da lei divina, a única verdadeira, que na questão 614 do Livro dos Espíritos está dito que somente é infeliz aquele que dela se afasta da lei natural. Então, aqui nós temos a chave para poder compreender o que é a doença física com a sua origem no espírito, na consciência profunda, no ser pensante do universo, que é o espírito que somos nós.
0: Miguel, é sempre bom falar de Jesus e nós vamos falar mais à frente e depois também mais um pouco ainda dessas questões de curas realizadas por Jesus. Mas a questão do karma, Miguel, essa palavra karma, aqui nós escrevemos com C, mas o original dela é o karma com K, né, que vem do sânscrito lá da Índia, que quer dizer que é a mesma lei de causa e efeito que nós falamos, de plantio e colheita, né? O karma seria o pagamento de uma conta, uma dívida, uma expiação, né? Nós sabemos que os indianos, os hindus, né, mais especificamente, eles são reencarnacionistas. Mas a reencarnação deles é bem diferente da reencarnação que nós estudamos no Espiritismo, principalmente no que diz a respeito de uma alma voltar a reencarnar no corpo de animais. Então ele tem tudo uns detalhes ali que diferem muito da doutrina.

0: Nosso pai, a nossa mãe, nosso avô, enfim, nossos antepassados tinham uma matriz para o desenvolvimento de moléstias e a gente acaba herdando aquilo. Mas pensando nesse karma, na lei de causa e efeito, como que a gente estaria pagando por algo que não foi nós que fizemos? Por exemplo, se meu pai tem esse genético, a culpa é do meu pai, não é minha. Por que que eu tenho que ter a enfermidade do meu pai? Como se diz o aspecto, as doenças psicossomáticas, se meu pai teve uma enfermidade relacionada ao psicossomatismo, por exemplo, o comportamento, por exemplo, uma falta de perdão que gerou um câncer nele, um exemplo, mais ou menos só para a gente ilustrar aqui, porque eu vou herdar ele disso, sendo que não fui eu que tive a dificuldade de perdão e estou pagando, né? A lei do karma, ela também fala muito a respeito disso. O que podemos falar sobre isso, Miguel?
1: Bem, a lei do karma dos hindus, ela foi trazida e ressignificada na nossa cultura ocidental através da religião. Tanto é assim que nós temos o que se chama, segundo a visão dessa religião, o pecado original. O pecado original cometido por Adão e Eva, que comeram o fruto da árvore proibida da vida e do conhecimento. Então, o primeiro casal cometeu esse deslize de comer uma fruta que estava proibida por Yahvé no paraíso. E a partir de então, nós herdamos de geração a geração, de quase 4 mil anos atrás até chegar a hoje, ou mais que isso. E temos, portanto, o pecado original. Então, veja que isso é uma adaptação da ideia do karma. Mas nós entendemos que tanto na filosofia hindu, que é reencarnacionista, há pessoas que nascem com uma doença já no primeiro dia de vida, ou nascem com deformidades, nascem com limitações, nascem com transtornos físicos e mentais de várias naturezas. Então, por que que se fala que é uma doença kármica? Exatamente porque está associada a uma ideia de reencarnação. E quando nós programamos a nossa reencarnação, a nossa vida na Terra, benfeitores espirituais oferecem para nós uma proposta que nós poderemos aceitar ou não, ou fazer alguns ajustes, desde que nós tenhamos uma consciência daquilo que é necessário para o espírito. A visão espiritual da função da vida física e da doença. Quando o espírito ele é muito atrasado do ponto de vista intelecto, mas principalmente moral, então muitas vezes aquela doença é imposta a ele, num regime de expiação, de sofrimento. E esta doença, em função da nossa análise e da justiça divina, ela é devida. A pessoa precisa daquela doença. Na visão espírita, é uma lesão que aquela pessoa tem no corpo espiritual. E essa lesão, ela é de caráter energético, fluídico. E esse corpo espiritual, quando vai formar um novo corpo físico, ele aciona os genes de uma maneira distorcida nas funções. Então, esse corpo espiritual que é regido pela mente, pelo espírito que pensa, vai receber esses impactos de uma consciência que é de culpa ou de uma consciência que está completamente desalinhada com o bem. E dessa maneira, esse corpo espiritual, com a sua descontinuidade fluídica ou energética, ele vai atrair e colocar em funcionamento os genes de uma forma incorreta nas funções dos genes, da genética. E, portanto, vai produzir um corpo que está num estado de anormalidade, digamos assim. Então, esta é uma doença kármica, mas que sempre tem origem no próprio espírito, é de responsabilidade do próprio espírito o dano que ele

0: produziu a outrem pelo mal que ele fez em outras vidas e que agora ele nasce nessa situação impositora de uma doença que vai levar tantas vezes ao longo de toda a sua vida física. Mas qual é o objetivo? Para que existe a doença kármica ou a doença reencarnatória na linguagem espírita? Ela existe para, primeiramente, liberar o corpo espiritual daquela dificuldade que a mente produziu e, portanto, o corpo físico vai absorver aquela lacuna energética fluídica e produzir no corpo físico o dano ou a doença. Essa é a primeira função, porque o corpo espiritual, ele é parte do ser imortal. E quando nós morremos, nós levamos o corpo espiritual, é a nossa vida no perispírito. Agora, o corpo físico ficará com a doença. Então, essa é a primeira função. Libera aquilo que é permanente, aquilo que é imortal.
1: Miguel, na questão kármica, né, que a pessoa precisa passar por aquilo ali, como explicar que uma doença é curada? Como que há um encaixe? Chegou o momento da cura? Como é que uns curam, os outros não? Ou senão a própria busca atrás da cura? Não seria vamos dizer assim, uma omissão se a pessoa não fizesse isso, ou de repente somente aceitasse? As pessoas muitas vezes perguntam isso, né? Se é kármico, então eu vou ter que passar até a hora que Deus dizer que aquele karma passou. Então quer dizer que nós vamos ter uma cura instantânea, porque pagou o que tinha que pagar, né? Ou senão, se a gente quiser uma cura, então a gente vai correr atrás de uma cura, talvez que não tenha chegado o momento, não vai conseguir se curar. Como que nós podemos equilibrar isso na nossa vida?
0: Então, depois de ter apresentado a primeira função e objetivo da doença, que é a liberação do mal que está no corpo espiritual para o corpo físico, para que aquele corpo espiritual depois continue normal, dentro da sua regularidade. Essa é a primeira função. A segunda é isso que você pergunta. Enquanto está transcorrendo a experiência e o processo da doença, há que se ter um despertamento da consciência para valores mais elevados da vida, onde principalmente o sentimento do amor é o objetivo a ser alcançado. E quando a mente modifica a sua vibração, porque ela mudou para melhor o seu sentimento, e ela se reformou no sentimento, ela aperfeiçoou o seu sentimento, porque a doença levou-a a um despertamento, então é o papel da dor física e moral na nossa vida. Então, quando existe esse despertamento, a pessoa compreende que ela se desviou da lei divina, que é de harmonia e de equilíbrio. E agora ela está pronta para assumir uma nova etapa e reconstruir aquele mal que ela produziu e que foi originário e causal da doença kármica. Agora, o assunto é bem mais complexo, porque imagine que a lei divina, ela possui a justiça, mas ela possui também o amor. E o amor prevalece sobre a justiça. Mas na lei de Deus, o nosso Criador aplica a lei de justiça e de amor com a incorruptível sabedoria e acerto. Então, muitas vezes, a pessoa terminou porque concluiu, compreendeu aquilo que era a função da doença, então ela não tem mais razão para permanecer com a doença. Então a doença pode ser ali obstada ou pode ser obtida a cura, porque já não faz mais sentido. Agora, se a pessoa ainda não atingiu esta conclusão e não modificou o panorama íntimo dos seus sentimentos para o amor, para o bem e para a verdade, ela pode também receber uma concessão. A justiça divina deposita uma confiança nela e mesmo que ela não tenha despertado ou às vezes nem tenha o mérito para receber a cura, por esta concessão, que é de amor, ela pode receber a cura. E se ela toma aquela cura como uma concessão, mesmo sabendo que ela não mereceria, ela pode modificar o panorama íntimo, porque ela estaria dando uma resposta ao amor divino pelo amor que ela tem dentro dela para oferecer ao seu próximo, ao seu semelhante. Então foi uma concessão, né? Então existe um episódio no Evangelho que fala sobre isso, que é do paralítico de Cafarnaum, que Jesus curou na casa de Simão Pedro. Então aquele homem foi descido pelo telhado, ele era paralítico, e Jesus vai dizer assim para aquelas pessoas que o criticavam, dizendo que ele iria curar aquele doente, porque Jesus sabia, penetrava a consciência. Então ele estava ali fazendo uma concessão, e ele vai dizer assim para os outros, né? Para que saibais que o Filho do Homem, ou seja, o Filho de Deus feito homem, que é Jesus, para que saibais que o Filho do Homem tem poderes na terra para perdoar pecados, eu digo a este homem, levanta-te e anda. E ele levantou e saiu. Saiu e estava curado da paralisia. No final daquele dia, os apóstolos vão procurar a Jesus. E Simão Pedro, inconformado com aquilo que havia acontecido, ele vai perguntar: por que, Senhor, tu consegues curar e nós não? Ele estava, de alguma forma, incomodado. Isso quem conta é Amélia Rodrigues, num livro que fala sobre Jesus. Ele estava incomodado, né? E Jesus vai dizer a ele: mas esse homem que recebeu a cura agora está numa bodega, numa estalagem, ali com outros que estão bebendo, e não compreendeu ele o benefício recebido. Então o que que acontece? Ele teve a suspensão da paralisia, mas ele não estava curado, porque ele não se reformou. Ele voltou à vida anterior, que ele tinha uma vida de dissipação, de sensualidade, de extravagâncias e tal. Então ele recebeu uma concessão. Foi Deus, através de suas leis, depositou confiança nele para que ele modificasse os seus sentimentos. Mas ele só queria a cura física, ele não pensava na cura espiritual. Então ele continuava doente. A doença surgiria de outra forma.
1: Olha, Miguel, agora abrindo parêntese, né, na questão do próprio Jesus, ele abraçava os leprosos, tocava nos leprosos, trocava nas chagas, ele, né, e não pegava lepra, né? E as pessoas às vezes respondem de uma forma que tem muita sabedoria, mas respondem de uma forma bem popular e bem simples. Ah, mas Jesus é Jesus, né? Mas, e com isso eles estão dizendo uma grande verdade: Jesus era Jesus.
0: Sem dúvida.
1: Mas existe uma explicação um pouco mais aprofundada a respeito dele não pegar a doença. Porque no Evangelho não consta que Jesus estava com febre, que Jesus estava de cama, que ele ficou doente, ele adoeceu, né? Nenhum menciona a respeito, nem os apócrifos, nenhum menciona que Jesus estava doente por algum momento. Ele curou a sogra de Pedro, que estava ardendo em febre, né? E muitos outros que estavam diversas enfermidades, né? E até mesmo paralisia, que até hoje a medicina se debate fazer uma pessoa andar, né? Ainda não se conseguiu ainda, e ele, 2000 anos atrás, já fazia isso. Mas ele não ficava doente, né? Existe uma explicação espírita para tal fato, amiga?
0: Porque ele, sendo um espírito puro, ele não precisava de médico. Não é?
1: Sim.
0: Porque ele falava que somente os doentes precisam de médico, e não os sãos. Então ele era sã, não precisava de médico, porque ele não adoecia, então não precisava de médico. Mas por quê? Porque um espírito puro resolveu todas as questões ligadas a potenciais doenças que ele poderia desenvolver, inclusive no corpo físico. E a vibração de amor, de equilíbrio, e a permanente comunhão de Jesus com o pensamento de Deus davam a ele uma estrutura espiritual que não estava ao alcance dessas vibrações que nós vivemos, que nós experimentamos aqui na Terra e que nos fazem tanto mal muitas vezes. Mas existe também, Jé, as chamadas doenças transmissíveis que estão muito ligadas ao nosso sistema imunológico. Porque, por exemplo, porque dois irmãos gêmeos univitelínicos, eles têm a mesma e absoluta carga genética que é igual. A carga genética é igual para os dois, porque eles vêm do mesmo ovo, né? No momento da concepção. Por que um pega uma doença e o outro não pega? Porque aí tem a questão espiritual. É o espírito que tem a predisposição para aquela doença. E essa predisposição, ela está ligada ao seu corpo espiritual, que está, naquele momento, composto pelas vibrações da sua mente. Isso é energia. Essas vibrações, que nós no Espiritismo chamamos de fluídicas, impactam o corpo perispiritual, o corpo espiritual, e produzem ali descontinuidades fluídicas, que passa agora a ser absorvida pelo corpo físico, que vai atingir um determinado sistema ou órgão e desenvolver a doença. Então é por isso que Jesus não pegava ou não adquiria doenças de nenhuma natureza, porque ele era íntegro espiritualmente, mas também ele passou por um processo evolutivo completo e que nós ainda estamos passando. Então nós estamos ainda muito sujeitos a experimentar as doenças por conta da nossa condição de sentimento.
1: Pegando esse gancho, Miguel, né? A gente está dentro, está ainda partindo agora para o término do programa, mas assim, na questão das enfermidades, no desenvolvimento das moléstias, até aí a gente consegue entender. Agora, na questão das agressões que foram causadas no momento, nos momentos finais de Jesus, mas especificamente na paixão dele, né? Quando ele foi agredido fisicamente. Então, o corpo sofreu aquela agressão. Então, ele não sofreu uma agressão de moléstias, de doenças, mas ele sofreu uma ação direta de um homem por contra o homem ali. Né? Então, ele teve a própria crucificação, ele sangrou, né? Ele teve perda de sangue, ele teve, que o levou à morte do corpo físico, né? Como que nós podemos passar uma mensagem para o ouvinte a respeito de como o Espiritismo interpreta a paixão de Jesus, né?
0: Jé, os Espíritos nos dizem nesse momento que há uma fala de Jesus durante a Via Crucis que explica muito bem isso. Eles nos dizem que Jesus, dirigindo-se às mulheres que estavam apiedadas daquela condição de sofrimento e ali expressando o amor maternal, não sendo Jesus o filho delas, ele vai dizer assim: mulheres de Jerusalém, não choreis por mim, mas choreis por vossos filhos, porque haverá um momento em que pedireis que as montanhas tivessem caído sobre vós. Então, se ele está pedindo a elas que não chorem por ele, é porque ele não estava tendo o sofrimento físico, mas ele estava profundamente compadecido pelas misérias humanas. Tanto é assim que ele, na cruz, vai pedir a Deus que perdoe aqueles que lhe fizeram mal, porque eles não sabiam o que estavam realizando. Então, nós percebemos que Jesus tinha uma espécie de sofrimento que era muito mais moral do que física. Ele tinha o lamento pelos débitos que aquelas pessoas que promoveram, que planejaram, que de uma forma assim bastante chã produziram a injustiça para com Jesus. Porque Jesus, sendo um espírito puro, ele não tinha absolutamente nada para responder perante a consciência dele e a de Deus. E aquilo é imposto a ele. Então, aquilo é o que nós chamamos de uma dor doação, né? Mas era uma dor muito mais moral do que propriamente física, nós imaginamos, porque Jesus teria o controle sobre tudo isso. Para que nós tivéssemos certeza disso, nós teríamos que ser espíritos muito elevados. Então, portanto, não temos a certeza disso. Mas saber o que Jesus passou é pensarmos de que ele diz que não deveriam chorar por ele. Então, ele não estava sofrendo no aspecto que nós pensávamos, uhum, que nós imaginávamos que ele estava sofrendo. E tantas vezes não se compreendeu o sacrifício dele, porque imaginam e dizem algumas religiões, nas suas interpretações, todas respeitáveis, de que Jesus derramou o seu sangue para nos salvar. Se isto fosse uma realidade, desde o dia do Calvário e da crucificação, nós estaremos salvos de todas as mazelas. Mas isto não aconteceu como se vê na humanidade. Então, portanto, o sangue do Cristo é o símbolo do sacrifício, da entrega incondicional e completa para que nós pudéssemos compreender o que ele veio nos ensinar. Porque somente o título de mestre ele aceitava, uma vez que veio lecionar a ciência do amor. E nós somos todos aprendizes, discípulos e alunos desta ciência, que ainda estamos tão distantes de sermos graduados na ciência do amor. Mas estamos a caminho. Todos nós que já despertamos do sono espiritual. E este sono espiritual que tantas vezes é confundido com a morte. Porque a morte a que Jesus se referia era o estado de desvio e do afastamento da lei de Deus. Essa é a morte espiritual a que ele se referia. Porque a outra morte, a física, não existe. No sentido de que o ser, que é o espírito, que é a alma, prosseguirá. E ele deu esse testemunho depois da sua crucificação. E ele volta. E é interessante que quando ele volta, ninguém o reconhece. Aqueles que conviveram com ele não o reconhecem. Por quê? Porque ele está em corpo espiritual. E a sua imagem, para aqueles que o viam, é completamente diferente daquelas que, eles conheceram. Então, isso demonstra como que a matéria pode nos enganar, né? Nós vamos ver Jesus, por exemplo, no Monte Tabor, resplandecendo mais que a luz do sol, segundo a narrativa, né? E dessa forma, então, nós estamos ainda aguardando a melhor compreensão do Cristo pela vivência do nosso sentimento. Então nós estamos ainda desenvolvendo, experimentando o sentimento de amor. Mas nós não podemos esquecer que somos todos adoecidos, que ainda estamos doentes do sentimento do amor, porque há o ódio tão presente em nosso mundo e testemunhado pelas nossas vidas, porque o ódio é o amor que adoeceu, nos dizeres de Chico Xavier. E o ódio tem origem no egoísmo, a maior chaga da humanidade. E todos nós só poderemos vencer o egoísmo pelo processo educativo das vivências, da reencarnação e inclusive das doenças. Esse é o processo regenerativo, mas que nós precisamos despertar para este sentimento. E Jesus então nos espera. E que o Mestre tenha compaixão de nós, nos conceda a tua misericórdia e nos abrace no seu perdão de um amor infinito que nós desconhecemos, mas estamos começando a perceber.
1: Nós agradecemos, Miguel, pela mensagem que finaliza o programa. E como a gente já disse no início, os assuntos eles são profundos, né? Então o melhor antídoto é melhor sempre prevenir do que remediar as enfermidades, até mesmo de ordem neurológicas, como que nós abordamos nessa manhã, é que nós apliquemos para nós mesmos a terapia do perdão, o perdão das ofensas, como o próprio Jesus, como o Miguel vinha mencionando na mensagem final, e que nós possamos levar a vida mentalmente saudável, né? Então nós buscamos sempre a origem no Evangelho, e é ali que nós encontramos uma paz para a nossa alma, né? Aprendi de mim que sou manso e humilde de coração, e encontrarei um refrigério para vossas almas. Então, quando nós buscamos Jesus, ele já proporciona um bem-estar, uma dopamina natural para todos nós, para o nosso corpo físico, para nossa mente e para nossa alma. Mas nós agradecemos imensamente pela companhia dos ouvintes nesta manhã de sábado. Nós agradecemos por todos aqueles que estiveram com o radinho sintonizado e ouvindo o programa. Então, a gente deixa um abraço a todos. E lembrando que esse tema vai ser também debatido nas casas espíritas nos dias de passe, Evangelho e passe. Então todos estão convidados a irem também, a participar também, tomando a terapia do passe, água fluidificada, que são as terapias oferecidas na casa espírita, todos aqueles que estiverem sobrecarregados e aflitos. Então nós agradecemos também pela assistência técnica do Rafinha, muito obrigado Rafinha, e assim nós finalizamos o programa de hoje. E desejando a todos um bom final de semana, uma semana abençoada a todos. E até o próximo sábado, se assim Deus o permitir. Então fique com Deus e até lá.
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0: muito boa tarde. Hoje é sábado, 15 de agosto.
1: E 15 de agosto é comemorado o dia da Assunção de Nossa Senhora.
0: Também dia da informática.
1: E dia dos solteiros.
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0: Você confere agora os destaques deste sábado.
1: Agosto Dourado reforça a importância da amamentação.
0: No Brasileirão, a 23ª rodada tem duelo hoje entre o líder Palmeiras e o Fluminense no Maracanã, além de confrontos importantes na briga pelas primeiras posições e contra o rebaixamento.
1: Inscrições para a educação de jovens e adultos continuam abertas em Itapetininga para quem quer retomar os estudos e concluir o ensino fundamental.
0: Começa nesta segunda-feira o prazo para pedir redução da taxa do vestibulinho das ETECs para o primeiro semestre de 2027.
1: Você vai saber também, famílias de São Paulo que têm direito ao gás do povo já podem usar o Vale para fazer a recarga do botijão de 13 quilos.
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0: Meio dia e três, vamos saber como fica o tempo neste fim de semana em Itapetininga e na nossa região. Muito boa tarde, Antônio Rodrigo.
1: Boa tarde, Antônio.
3: Boa tarde, Juliana Fernandes. Boa tarde, Antônio Luiz. E uma excelente tarde para você, ouvinte, que acompanha agora o Jornal do Meio Dia neste fim de semana. E a previsão para hoje e amanhã mostra um Brasil de contrastes, com situações bem diferentes de uma região para outra. De um lado, temos a frente fria que começou a avançar pelo sul na quinta-feira e desde ontem trouxe mudanças principalmente para as cidades paulistas mais próximas do Paraná. E do outro lado está o ar seco, que continua predominando em boa parte do centro-oeste, no interior do Nordeste e também em áreas do interior de São Paulo e de Minas Gerais. É justamente aí que aparece esse contraste. Enquanto algumas regiões enfrentam chuva forte, temporais e vento, outras continuam com sol, calor e umidade baixa. Essa frente fria também mudou o tempo em São Paulo. A mudança começou pelas áreas do sul do estado e avançou em direção a outras regiões. Entre o Vale do Ribeira, Litoral Sul, Baixada Santista, Grande São Paulo e áreas entre Itapeva e Sorocaba, além de outros pontos do leste paulista, a passagem do sistema trouxe mais nuvens, vento e possibilidade de chuva. Mas repare no contraste. Enquanto essas áreas recebem a influência da frente fria, outras regiões do interior paulista continuam quentes e secas. Em alguns pontos, a umidade relativa do ar pode ficar entre 20% e 30%. Ou seja, não é uma frente fria que muda completamente o tempo de todo o estado. Ela atua de maneira diferente em cada região. Em Itapetininga, por exemplo, hoje a previsão é de sol entre muitas nuvens, com períodos de céu nublado durante o dia. À noite deve ser também de muitas nuvens. E há previsão de apenas 0,2 milímetro de chuva, segundo a Climatempo. A temperatura mínima fica em 15 graus e a máxima chega aos 26. O vento também aparece, podendo chegar a 26 km por hora. E amanhã, domingo, o cenário fica ainda mais favorável para quem quer aproveitar o dia. A previsão indica muitas nuvens, mas também algumas aberturas de sol. A frente fria perde ainda mais força e o veranico volta a ganhar espaço. A mínima fica em 15 graus e a máxima sobe bastante, podendo chegar aos 30 graus. E aqui está outro contraste importante. Mesmo com muitas nuvens, não há previsão de chuva para Itapetininga no domingo. A umidade relativa do ar fica em torno de 48% e o vento deve continuar presente. Então, dá para aproveitar o fim de semana? Em Itapetininga, sim. O sábado pode ter mais nebulosidade e vento, mas sem previsão de chuva significativa. E o domingo tende a ser mais quente, com aberturas de sol e sem previsão de chuva. Para quem vai sair, fazer uma caminhada, encontrar a família ou aproveitar alguma atividade ao ar livre, a previsão é favorável, principalmente no domingo. Agora, aquele cuidado importante. Por causa do vento, evite ficar próximo de árvores ou estruturas que possam apresentar algum risco durante rajadas mais fortes. E com o aumento da temperatura no domingo, não esqueça da hidratação, do protetor solar e de evitar exposição prolongada ao sol nos horários de maior calor. Desejo a você uma excelente tarde. Aproveite o fim de semana e eu volto na segunda-feira com mais informações sobre a previsão do tempo aqui no Jornal do Meio-Dia.
0: Muito bem, muito obrigado então, Antônio Rodrigo, que volta na segunda-feira falando sobre o tempo. Agora, 12:07.
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0: Sábado chegou, fim de semana começando e o Jornal do Meio-Dia abre hoje falando de um assunto que interessa muito a quem tem criança em casa: saúde, prevenção, cuidado. E agosto é o mês do Agosto Dourado, campanha que reforça a importância da amamentação e dos cuidados com a saúde dos bebês, né, dos pequeninos. E esse assunto ganha ainda mais importância diante de um outro alerta. É que os casos de sarampo voltaram a crescer no estado de São Paulo. Já são 23 casos registrados, o que reforça então a necessidade de falarmos também sobre vacinação e prevenção. Quem vai conversar conosco neste sábado é o pediatra Dr. Antônio Carlos Camargo, responsável pela Clínica Infantil Camargo, que atende ali na Avenida Venceslau Brás. Doutor Antônio Camargo, muito prazer recebê-lo. Boa tarde ao senhor. Obrigado por atender aí o convite da nossa produção. E a gente queria começar já por esse olhar mais amplo. Quando a gente fala em cuidado pediátrico, o que os pais precisam entender sobre a importância de acompanhar a criança de forma preventiva e não somente o médico quando aparece algum problema? Muito boa tarde ao senhor.
4: Boa tarde os ouvintes. A respeito da evolução da criança, nós vamos iniciar com o nascimento. O principal alimento da criança é o alimento ouro, que é o leite materno. Então, o leite materno é um leite que nos dá imunidade para a criança, porque amamentar não é só alimentar. É da imunidade, carinho, amor, aconchego da mãe.
0: O senhor aí falou da importância, né, do aleitamento materno. Então, dentro desses cuidados, a gente está, né, aí no Agosto Dourado, mês que chama atenção para a importância da amamentação. Então, o leite materno, além de ser alimento, ele protege também contra alguns tipos de doença?
4: Sim. Quando a mãe tem algumas doenças, ela cria uma imunidade e essa imunidade passa para o neném no ato da amamentação, no leite materno. Uhum. Então, muitas doenças são preveníveis só com o aleitamento materno. Sim. É claro que existem as vacinas, que podemos depois decorrer a respeito disso, mas o leite materno é uma vacina natural.
0: Puxa vida, hein? Agora, como é que o acompanhamento do médico, o acompanhamento pediátrico ajuda a família a entender cada uma dessas fases? Alimentação, crescimento, desenvolvimento e isso que o senhor mencionou por último aí, que é a vacinação, né? É uma vacina natural.
4: Exatamente. O leite materno, como eu falei, é uma vacina natural. Nos primeiros dias, nos primeiros 7 dias, existe o colostro, É onde está mais concentrado os anticorpos da mãe que vai passar para o neném.
0: Certo.
4: Como que eu posso falar? Eu vou falar assim, que o sucesso da amamentação se inicia nos primeiros dias.
0: Uhum.
4: Então, os primeiros dias da amamentação, a mãe pode ter alguma dificuldade de amamentar, pelo fato do neném não ter uma pega correta, às vezes pelo fato do neném ter a linguinha presa, que a gente chama, que é o freio lingual, e prematuridade. Para o prematuro, o leite materno é essencial, porque o prematuro já tem uma imunidade mais baixa.
0: Uhum.
4: E o leite materno vai fazer com que esse prematuro comece a adquirir imunidade desde os primeiros dias.
0: Primeiros dias. E quanto tempo é recomendado o aleitamento materno? Ou seja, até quantos anos, até quantos meses a criança deve ser amamentada?
4: O leite materno, exclusivamente até o sexto mês.
0: Tá.
4: Então, até o sexto mês, não precisa dar mais nada se a mãe tem leite suficiente. Não precisa dar água, não precisa dar chá, não precisa completar, não precisa nada.
0: Uhum.
4: A partir do sexto mês, é feita a introdução alimentar para essa criança. Então, ela fica com o leite materno, mais a introdução alimentar. É recomendado que a criança mame até os 2 anos de idade no leite materno.
0: Certo.
4: É claro que com o tempo vai sendo feita uma introdução de outros leites, mas exclusivamente até o sexto mês.
0: Perfeito. Doutor, São Paulo, né, o nosso estado, voltou a registrar aí casos de sarampo. Os dados aqui nos dão conta de que são 23 casos registrados no estado. O que, que esse cenário mostra para os pais e por que uma doença que já estava assim, controlada, de repente voltou a preocupar?
4: Então, o sarampo é uma doença que praticamente estava erradicada no Brasil. Então, a gente fala assim, que o sarampo voltou pela própria culpa da vacina. O que, que eu quero dizer isso? Que a vacina era tão eficiente que foi erradicada no Brasil e praticamente diminuíram de fazer essas vacinas. Com a diminuição da aplicação da vacina, voltou o seu sarampo. Então, a gente recomenda que, a partir do 9º mês, crianças devem ser vacinadas do sarampo atualmente.
0: Uhum.
4: Vai ter um reforço com 1 ano, mas não deixem de vacinar. A vacina é essencial para evitar os novos surtos de sarampo.
0: Puxa, importante, né? Agora, para quem está ouvindo a gente aí e pode estar pensando, né, agora na carteirinha de vacinação do filho, como saber se está tudo em dia? O que, que a família deve fazer quando, de repente, tem dúvida sobre alguma dose, se perdeu, né? De repente, o histórico de vacinação dessa criança?
4: Aí que é a importância do que a gente chama de puericultura. É o acompanhamento da criança desde o nascimento até 1, 2 anos de idade. Se ela for frequente nas consultas de puericultura, que é mensal, ela vai ter todas as orientações de vacinas, de alimentos, de leite, completo. Então, muito importante a puericultura do primeiro ano. Não deixem de fazer as consultas de rotina, mês a mês, as consultas chamadas de puericultura.
0: Tá certo. E a Clínica Infantil Camargo também trabalha, né, com vacinação. Queria que o senhor falasse da importância, então, de contar aí com orientação do profissional adequado, né, nesse momento, principalmente para entender as diferenças entre calendário de vacinação, necessidades, né, específicas para cada criança.
4: Certo. Nós temos vacina na clínica há 35 anos. Nós fomos o primeiro pediatra a ter clínica com vacina no consultório.
0: Uhum.
4: Essas vacinas podem ser feitas na rede pública e também em consultórios ou clínicas particulares. Não deixar de vacinar, independente de ser em rede pública ou rede privada.
0: Uhum.
4: As diferenças entre as vacinas da rede pública e a rede privada, existem algumas diferenças. O calendário, ele se inicia na maternidade com a vacina BCG e a hepatite B. Aí vem com 2 meses 3 meses, 4 meses, 6 meses, 9 meses e 12 meses. Esse é o calendário do primeiro ano. As diferenças da rede pública para a rede privada está no número de picadas na criança. Normalmente, nas clínicas particulares, na rede privada, é feita as vacinas acelulares, aquelas que dão menos reação. Nos postos de saúde, na rede pública, não fazem a meningite B até o momento. Elas fazem a vacina ACWY a partir de 1 ano de idade. A pneumo 20 é contra a pneumocócica, que evita pneumonia, meningite, otites média aguda. Essa vacina, no posto de saúde, eles estão aplicando a primeira dose, a pneumo 20, a segunda, pneumo 10. O que eu quero dizer com isso? Quando iniciou a vacina pneumocócica, ela começou com a 7 valente, depois veio a 10 valente, depois veio a 13 valente, depois veio a 15 valente e atualmente a 20 valente. O que significa isso? São cepas que vão sendo introduzidas nessas vacinas, ampliando a defesa das crianças. Então, quando eu falo pneumo 10, são 10 valentes, são 10 cepas que fazem a imunização. Quando eu falo pneumo 20, é porque tem 20 cepas que imunizam essas crianças. Então, a única diferença da rede pública é essa, que na rede pública faz a primeira dose, pneumo 20, depois cai para 10 e a pneumo 10. Enquanto que nas clínicas já inicia com a pneumo 20, segunda dose 20, terceira dose a 20. E no reforço com ano também a pneumo 20.
0: É interessante. Doutor Camargo, uma situação muito comum para quem tem filho pequeno é aquela dúvida, né? Isso é normal ou eu preciso levar ao pediatra? Na prática, quais sinais ou mudanças no comportamento da criança devem fazer com que os pais procurem uma avaliação médica?
4: Então, como nós falamos, o acompanhamento da criança é o mais importante. Essas crianças, normalmente, hoje, principalmente as da rede pública, elas fazem a puericultura mensalmente. Quem tem um plano de saúde, também eles fazem mensalmente. O problema são nessas crianças que estão soltas por aí, que não tem plano, que não vão em posto de saúde. Então, qualquer sinal que os pais percebam na criança, principalmente doenças infectocontagiosas, como que elas se iniciam? Febre. Febre até 24, 48 horas, tudo bem, pode só observar. Passou de 48 horas, tem que procurar um pediatra. Por isso que a gente fala, criança que faz a puericultura, ela é bem acompanhada, dificilmente vai ter doença grave.
0: Doutor, eu quero agradecer a sua participação conosco aqui. E uma outra questão é a seguinte. A gente fala assim, a procurar o pediatra quando apresenta sinal. Procurar o médico quando tem alguma anomalia ali, está doente, está com febre, está com tosse. Não, mas o acompanhamento médico é essencial, independentemente da criança estar apresentando algum sinal ou não, né?
4: Sem dúvida nenhuma, principalmente a criança, né? Que não sabe falar, não sabe referir, onde dói, o que que tem. Então, essa criança deve ser acompanhada mensalmente ou, de repente, quando necessário. A medicina no Brasil, ela é muito mais barata, a medicina preventiva, do que a curativa. Você fazendo a prevenção, fica muito mais barato do que a medicina curativa. Porque a curativa, você vai cair no hospital, vai exigir exames sofisticados, tecnologicamente sofisticados. Enquanto que a medicina preventiva, você vai fazer o basal. A partir daí, você está fazendo uma prevenção e não uma medicina curativa.
0: Muito bem. Criança não fala, criança não sabe contar o que está sofrendo, tal. Então a conversa é feita com os pais. E isso, né, o profissional faz muito bem. Esse é o seu papel, além ali de apresentar, né, medicamentos, tratamentos, principalmente essas orientações, né, doutor? Eu quero agradecer a sua presença aqui e deixar à vontade para suas considerações finais. Que recado, que conselho o senhor daria aí para quem está aí, de repente, né, prestes a ter seu primeiro filho?
4: Bom, primeira coisa, ter um pediatra na sala de parto já inicia o tratamento pediátrico. Depois vem a puericultura do primeiro ano, consultas mensais como preventivo, e vacinação. Não deixem de levar o pediatra, não deixem de fazer as vacinas do calendário oficial. Fazendo isso, já é um grande passo para a prevenção de doenças.
0: Muito bem, conversamos aí com o Dr. Antônio Carlos Camargo, responsável pela clínica pediátrica aqui em Itapetininga, que fica ali na Avenida Venceslau Brás. Doutor, muito obrigado pela gentileza aí em atender a nossa produção e por essas orientações, por esses esclarecimentos aí aos nossos ouvintes.
4: Eu que agradeço, caros ouvintes, eu agradeço a Rádio Difusora, Superdifusora, por deixar a gente, pelo menos por uns minutos, falar alguma coisa sobre prevenção e pediatria.
0: Muito obrigado. Agora, meio-dia e 21.
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0: Às 12 horas e 25 minutos, nós vamos retornando com o Jornal do Meio-Dia e já abrimos esta segunda parte falando aí que a 23ª rodada do Campeonato Brasileiro hoje tem disputa aí importante na parte de cima da tabela, no meio e também na parte de baixo.
1: É, o primeiro grande jogo do fim de semana é com Fluminense e Palmeiras, às 16h30 no Maracanã, e a Superdifusora transmite essa partida para você.
0: O Palmeiras chega como líder com 48 pontos, 6 a mais que o segundo colocado, Flamengo. O Fluminense é o quarto, tem 35 pontos, ou seja, de um lado, o líder tentando manter a distância na ponta, do outro, o tricolor tentando se aproximar novamente do grupo que briga pelas primeiras posições.
1: Palmeiras, aliás, vem de empate sem gols com o Internacional e terá pela frente uma sequência pesada, porque também está envolvido na Libertadores.
0: É, e também hoje, às 18h30, tem Atlético Paranaense e Bragantino na Arena da Baixada.
1: O Atlético é o terceiro colocado com 40 pontos e está somente 2 atrás do Flamengo. Equipe paranaense ganhou do Santos na última rodada e chega forte na briga pelas primeiras posições. O Bragantino, por outro lado, está em oitavo, com 31 pontos, depois de perder para o Corinthians. É um daqueles jogos em que o mandante olha para cima e o visitante tenta recuperar terreno.
0: E fechando sábado, às 21h, São Paulo e Coritiba se enfrentam no Morumbis, jogo que também você acompanha aqui na transmissão. Né? E aqui a história já é outra, né? Esse jogo será transmitido aqui pela Superdifusora também. O São Paulo está em 12º lugar com 26 pontos e vem de derrota contra o Grêmio.
1: O Coritiba, que venceu a Chapecoense na última rodada, chegou aos 30 pontos e aparece em décimo. É um jogo que coloca frente a frente duas equipes separadas por apenas 4 pontos e com o mesmo objetivo, que é subir na tabela.
0: E amanhã a rodada começa logo cedo, às 11h, com Chapecoense e Bahia na Arena Condá. A Chapecoense é a lanterna do campeonato com apenas 10 pontos e precisa desesperadamente reagir. Do outro lado está o Bahia, sexto colocado com 33 pontos, ainda de olho no grupo que briga por vaga na Libertadores. É o típico confronto em que o time de cima não pode desperdiçar pontos, enquanto que o time de baixo precisa aproveitar o fator casa para tentar iniciar uma reação.
1: Às 16h em São Januário, Vasco e Santos fazem um confronto direto na luta contra o rebaixamento. E aqui na parceria Superdifusor e Rede Bandeirantes de Rádio, você acompanha todos os lances dessa partida.
0: Bom, aqui a situação é bem parecida. Os dois têm 22 pontos e estão dentro da zona de rebaixamento. O Vasco aparece em 18º lugar, enquanto o Santos é o 17º, à frente apenas por critérios aí de desempate.
1: Ou seja, não é força de expressão dizer que cada ponto pesa muito. Quem vencer sai do jogo com uma vitória importantíssima nessa briga para escapar do Z4.
0: Também às 16h, na Arena MRV, o Atlético Mineiro recebe o Grêmio. O Galo aparece na 11ª posição com 29 pontos, enquanto o Grêmio é o 14º colocado com 25.
1: É um confronto importante para os dois. O Atlético tenta se aproximar da parte de cima da tabela, enquanto o Grêmio busca ganhar distância da zona de rebaixamento.
0: Às 18h30, no Maião, o Mirassol recebe o Flamengo e o time paulista está na parte de baixo da tabela e tenta somar pontos importantes em casa. Já o Flamengo é o vice-líder e

0: 32 pontos e vem de vitória por 2-0 sobre o Bragantino.
1: E o Cruzeiro está em quinto, tem 33 pontos, portanto é confronto direto pelo bloco de cima. Apenas um ponto separando as duas equipes. Quem ganhar termina a rodada podendo dar um salto importante na briga por uma vaga na Libertadores. E esse jogo você acompanha aqui na Super Difusora, na dobradinha aí com a Rede Bandeirantes.
0: E a 23ª rodada só termina na segunda-feira, às 8 da noite, no Beira-Rio, com Internacional e Remo. O Colorado está fora da zona de rebaixamento e vem de um empate contra o Palmeiras.
1: Já o Remo é o 19º colocado e está a apenas um ponto de deixar o Z4. Então, apesar da diferença de posições, é um jogo de muita pressão. O Inter quer abrir distância da parte de baixo, enquanto o Remo precisa pontuar para continuar vivo na luta contra o rebaixamento.
0: É o Brasileirão entrando naquela fase em que cada rodada começa a pesar cada vez mais na tabela.
1: Jornal do Meio-Dia, meio-dia e 32.
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1: Meio-dia, 32 minutos e 15, estamos de volta aqui com o Jornal do Meio-Dia, depois das informações do esporte.
0: E agora a gente vai falar direto com você que presta serviço aqui em Itapetininga e tem algum débito do ISSQN. Que é o ISSQN, é o Imposto sobre Serviços de Qualquer Natureza.
1: É que continua aberto até 4 de setembro o prazo para você aderir ao Refis ISSQN 2026, um programa que permite regularizar essa dívida com condições especiais de pagamento.
0: E funciona assim. Se você conseguir quitar a dívida de uma vez, à vista, você tem 100% de desconto nos juros e também na multa. Ou seja, você paga o valor do imposto e não precisa pagar esses juros e multa.
1: Agora, se você precisar parcelar, também existe aí o desconto, né? Nesse caso, a redução é de até 80% nos juros e na multa, mas tem uma condição. Todas as parcelas precisam estar pagas até o dia 31 de dezembro deste ano.
0: E tem uma informação importante para quem já tentou regularizar essa dívida antes. Mesmo que o seu débito já tenha sido parcelado outras vezes por meio de programas anteriores, você também pode entrar no Refis ISSQN 2026 e aproveitar essas condições.
1: Já anota aí, né, os documentos que você precisa levar para fazer a adesão. RG, CPF do solicitante, né? CPF e RG do solicitante ou do representante legal. Comprovante de endereço atualizado e os extratos dos débitos do ISSQN.
0: Dependendo da situação, também podem ser necessários outros documentos, como certidão de casamento, procuração específica ou documentação relacionada a uma eventual ação judicial.
1: E você pode procurar o Atende Fácil do Paço Municipal, que fica na Praça dos Três Poderes, número 1000, no Jardim Marabá. O telefone lá é o 3376-9600.
0: Ou ainda você pode ir até o Atende Fácil da Vila Rio Branco, que fica na Rua Padre Antônio Brunetti, 501A, e o telefone é o 3537-0242.
1: Lembrando que o atendimento acontece de segunda a sexta-feira, das 9 da manhã até às 5 da tarde, menos nos feriados.
0: Jornal do Meio Dia, agora meio-dia e 34.
1: E já que a gente está falando aí de oportunidade, não é? Tem uma informação importante para você que quer voltar a estudar e não conseguiu concluir o ensino fundamental.
0: É que continuam abertas em Itapetininga as inscrições para a Educação de Jovens e Adultos, a EJA, para o ano letivo de 2026.
1: Pode participar jovens a partir dos 15 anos de idade, adultos e também idosos que, por algum motivo, não concluíram os estudos e agora querem retomar essa oportunidade.
0: E atenção, porque o local de inscrição depende

0: e da etapa que você precisa fazer.
1: Se você precisa concluir do primeiro ao quinto ano do ensino fundamental, a inscrição deve ser feita diretamente em uma das escolas municipais de ensino fundamental que fazem parte da rede municipal.
0: Agora, se você precisa estudar do sexto ao nono ano, o caminho é outro. Nesse caso, a inscrição deve ser feita na Unidade Regional de Ensino, a URI, que fica na Rua São Marcos, número 100, no Jardim Paulista.
1: O atendimento na URI acontece de segunda a sexta-feira, das 8 da manhã às 5 da tarde.
0: E para fazer a inscrição, você vai precisar apresentar certidão de nascimento ou de casamento, se for casado, um comprovante de residência atualizado, RG, CPF e também um cartão do SUS atualizado. Esse cartão ele deve começar com o número 7.
1: Se o estudante for menor de idade, aí a inscrição deve ser feita pelo responsável legal.
0: Depois das inscrições, a classificação dos alunos será divulgada e afixada nas próprias unidades escolares.
1: Meio-dia, 36 minutos e meio.
0: A gente fala com você, mulher, que mora em Itapetininga. Tem curso gratuito chegando e as inscrições já estão abertas.
1: A capacitação vai ensinar na prática como produzir alimentos e outros produtos derivados do leite de búfala.
0: Durante as aulas, as participantes vão aprender técnicas de produção e processamento desse leite e conhecer diferentes possibilidades de produtos que podem ser feitos a partir dele.
1: E não é só aprender, né, uma atividade nova. Esse conhecimento pode ser usado em casa para consumo da própria família e também pode virar uma oportunidade de renda para quem pensa em começar uma pequena produção ou um negócio.
0: O curso é promovido pela Secretaria de Políticas Públicas para Mulheres em parceria com o Sebrae Sorocaba e o Senai e tem o apoio da Secretaria da Agricultura e também do Sindicato Rural de Itapetininga.
1: As aulas começam no dia 27 de agosto e seguem até o dia 8 de setembro, sempre das 8 da manhã ao meio-dia.
0: O curso será realizado no Cozinha Alimento do CEPROM, que fica na Genor Vieira de Moraes, 135, no Jardim Vieira de Moraes.
1: E atenção, as vagas são limitadas, a participação é gratuita, mas precisa fazer a inscrição antecipadamente na Secretaria de Políticas Públicas para Mulheres.
0: Então, mais informações, é só entrar em contato pelo WhatsApp 15 998539796.
1: E já que a gente está falando em qualificação, em novas oportunidades, atenção, porque tem outra opção para quem quer aprender um idioma sem pagar pelo curso.
0: Professor Jorge Saito e a APAE de Itapetininga estão oferecendo cursos gratuitos de inglês, japonês, francês e mandarim. E o melhor, as aulas são online, então você pode acompanhar de casa.
1: As aulas acontecem das 8 da noite até as 9 e meia e ficam gravadas. Ou seja, se você, por alguma razão, não conseguiu acompanhar ao vivo naquele horário, pode assistir a aula depois.
0: E não tem limite de idade, então qualquer pessoa pode participar.
1: Os cursos começam no dia 24 de agosto. A programação funciona da seguinte forma: japonês às segundas-feiras, inglês às terças, francês às quartas e mandarim às quintas-feiras.
0: O curso é gratuito, existe apenas uma contribuição simbólica e voluntária também de R$ 10,26, que esse valor vai ser destinado à APAE.
1: E para quem está pensando, mas será que vale a pena aprender um novo idioma? A proposta é justamente ampliar a possibilidade. Pode ajudar no trabalho, em viagens, na comunicação e também, né, em uma forma aí de manter a mente ativa.
0: As inscrições podem ser feitas pela internet, é só você entrar na página da APAE no Instagram que você encontra o link lá e já faz o seu cadastro.
1: Meio-dia e 40.
0: Agora atenção, você que está pensando em estudar em uma escola técnica estadual.
1: O Centro Paula Souza divulgou o calendário do vestibulinho das ETECs para o primeiro semestre de 2027.
0: E tem uma data importante já para a próxima semana. A partir de segunda-feira, dia 17, começa o prazo para quem precisa pedir a redução da taxa de inscrição. Esse pedido pode ser feito até o dia 1º de setembro.
1: Depois, no dia 2 de setembro, começam oficialmente as inscrições para o vestibulinho. O prazo vai até o dia 3 de novembro e a inscrição deve ser feita exclusivamente pela internet, no site vestibulinho.etec.sp.gov.br.
0: A prova está marcada para o dia 6 de dezembro.
1: É, e são muitas opções, né, para quem quer se preparar aí para o mercado de trabalho, já que as ETECs oferecem mais de 20 cursos em diferentes áreas, como gestão e negócios, informação e comunicação, controle e processos industriais, ambiente e saúde, entre outros.
0: Então, reforçando para você acompanhar todas as datas e fazer a inscrição, o endereço é vestibulinho.etec.sp.gov.br.
1: 12:42.
0: Falando em agenda, agora vamos para a programação cultural que tem neste fim de semana em Itapetininga.
1: A Casa da Cultura de Itapetininga recebe daqui a pouco, a partir das 14h, mais uma edição do Café das Magnólias.
0: O encontro reúne mulheres que trabalham com moda circular, proprietárias de brechós e também pessoas que têm interesse em sustentabilidade, empreendedorismo e no mercado de segunda mão.
1: E hoje, né, serão realizadas duas conversas.
0: A primeira é sobre o poder da sustentabilidade no coletivo. A conversa será conduzida por Priscila Miranda, que é tecnóloga ambiental. Ela vai apresentar dados atualizados de uma pesquisa realizada pela Feira das Magnólias em parceria com a FATEC Itapetininga e falar também sobre a importância de iniciativas coletivas para fortalecer a sustentabilidade.
1: Depois será a vez da estilista Cíntia Madero, representante local do Fashion Revolution, que vai falar sobre curadoria estratégica, posicionamento e mix de produtos que fortalecem uma marca.
0: E aqui tem uma informação interessante, principalmente para quem trabalha com brechó ou moda circular. A conversa vai trazer orientações práticas sobre como escolher os produtos, definir o posicionamento do negócio e montar um mix que ajude a valorizar a marca e criar uma identidade própria.
1: O Café das Magnólias é organizado de forma independente por um grupo de mulheres empreendedoras que também está à frente da Feira das Magnólias.
0: A programação de hoje é gratuita, mas as vagas são limitadas, então se você quiser participar, ainda pode fazer a sua inscrição pelo link que está disponível nas redes sociais da Feira das Magnólias, que é o perfil @feiradasmagnólias.
1: E a Casa da Cultura fica na rua Benjamin Constant, 327, no centro.
0: Jornal do Meio-Dia, agora 12:44.
1: E para você que gosta de teatro, tem uma programação especial hoje e amanhã em Itapetininga.
0: O Teatro do SESI recebe o espetáculo estrelado pela atriz Ana Lúcia Torre. E é uma apresentação que vai além de uma peça tradicional.
1: Ao longo do espetáculo, Ana Lúcia Torre compartilha com o público histórias, memórias e reflexões sobre a própria vida e a carreira construída ao longo de décadas.
0: E a música também faz parte dessa conversa. A atriz apresenta letras de canções marcantes de Chico Buarque e uma apresentação acompanhada ao piano por Diógenes Júnior.
1: A proposta é levar o público para dentro dessas lembranças, misturando as experiências da atriz com a música e momentos de reflexão.
0: Hoje o espetáculo começa às 20h e termina às 21h15.
1: Já amanhã a sessão começa mais cedo, às 18h e segue até às 19h15 da noite.
0: O Teatro do SESI está na Avenida Padre Antônio Brunetti, número 1360, na Vila Rio Branco.
1: 12:45.
0: E agora vamos falar de uma programação que continua movimentando a comunidade católica de Tapetininga.
1: A parte gastronômica da festa de São Roque terminou no último domingo, mas a programação religiosa continua neste fim de semana com as novenas e as celebrações em homenagem ao padroeiro.
0: Hoje tem novena com missa às 7:30 da noite na paróquia São Roque, e a celebração será presidida por Dom Gorgoni.
1: E amanhã, domingo, dia de São Roque, a programação começa logo cedo.
0: Tem a tradicional corrida de São Roque com largada em frente à paróquia São Roque.
1: Depois, no fim da tarde, às 5:30, acontece a procissão. E a saída será do Jardim Maria Luísa, com destino à paróquia de São Roque.
0: A chegada está prevista para as 6:00 PM. Na sequência, será celebrada a missa em homenagem ao padroeiro.
1: E mesmo com o encerramento, né, da parte gastronômica da festa, quem passar pela região ainda vai encontrar algumas opções de alimentação, como, por exemplo, o espetinho e o pastel. A renda também ajuda nas obras da igreja.
0: Jornal do Meio-Dia, meio-dia 46.
1: E de uma festa religiosa para outra, é que neste fim de semana também tem programação na paróquia Nossa Senhora das Estrelas, aqui em Tapetininga.
0: A festa de Nossa Senhora das Estrelas termina amanhã, mas ainda dá tempo de participar das celebrações e também aproveitar as tradicionais barracas das nações.
1: É aquele espaço, né, que reúne em um só lugar comidas e sabores típicos de diferentes países. Além da gastronomia, a programação também conta com as celebrações religiosas.
0: Hoje a missa será às 6:00 PM, celebrada pelo padre Elcio Roberto de Goss.
1: E amanhã acontece o encerramento da festa, com todas as missas sendo realizadas na matriz e a coroação de Nossa Senhora.
0: A programação começa às 7:00 AM, com missa celebrada pelo Padre Júlio. Depois, às 9:00 AM, tem outra celebração também com o Padre Júlio.
1: Às 11:30 AM, a missa será presidida por Dom Gorgônio, que também celebra a missa das 5:00 PM.
0: E encerrando toda a programação às 7:00 PM, acontece a missa solene celebrada pelo bispo Dom Luiz Risse.
1: Então, se você ainda não foi à festa de Nossa Senhora das Estrelas, hoje e amanhã são as últimas oportunidades para acompanhar a programação e passar pelas tradicionais barracas das nações, com comidas de diferentes países reunidas em um só espaço.
0: Jornal do Meio-Dia, agora meio-dia 48.
1: E hoje também tem uma programação especial para quem gosta de história e quer conhecer melhor a trajetória de uma das figuras políticas mais importantes de Tapetininga.
0: A Jornada do Patrimônio recebe hoje uma palestra sobre Júlio Prestes de Albuquerque.
1: A atividade começa às 7:30 PM na Casa da Cultura e tem como tema, afinal, quem foi Júlio Prestes?
0: A palestra será conduzida pelo jornalista, pesquisador e historiador Fábio Arruda Miranda, que pesquisa justamente o período político das décadas de 1920 e 1930 e a história do interior paulista.
1: E por falar em Júlio Prestes, por que ele nasceu em Itapetininga, teve uma trajetória importante na política e chegou inclusive a ser deputado estadual, deputado federal e depois presidente, como era chamado na época no estado de São Paulo?
0: Em 1930, Júlio Prestes foi eleito presidente da República, mas não chegou a assumir o cargo por causa da Revolução de 30 e das mudanças políticas que aconteceram naquele período.
1: Pois é, e é justamente esse contexto que será apresentado então durante a palestra.
0: A conversa vai abordar a trajetória política de Júlio Prestes e também assuntos que ajudam a entender o Brasil daquela época, como a força da economia do café, os primeiros projetos de industrialização, as mudanças na legislação trabalhista, as pesquisas em busca de petróleo e as disputas e relações políticas entre os estados.
1: O conteúdo também reúne pesquisas que fazem parte do livro O que o Brasil Perdeu? A Procura da Verdade Histórica, escrito por Fábio Arruda Miranda em parceria com seu pai, Hélio Rubens de Arruda e Miranda.
0: A palestra é gratuita, acontece hoje às 19h30 na Casa da Cultura, que fica na Benjamin Constant, número 327.
1: Meio-dia e 50.
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0: Famílias de São Paulo que têm direito ao programa Gás do Povo já podem usar o Vale para fazer a recarga do botijão de 13 quilos.
1: Mas como saber se você tem direito? E como funciona essa troca do Vale pelo botijão cheio?
0: A repórter Érica Braz conta pra gente quem pode receber o benefício que a família precisa fazer para conseguir a recarga.
7: Famílias do estado de São Paulo que têm direito ao gás do povo já podem usar o Vale para fazer a recarga do botijão de 13 quilos. O responsável familiar pode ver se o Vale está disponível no aplicativo Meu Social Gás do Povo. Quem ainda não tem o app pode fazer o download. E para fazer a troca, basta que o responsável familiar procure no app uma revendedora credenciada mais próxima. A troca do Vale pelo gás é simples, como explica a secretária Ana Lúcia Alonso, do Ministério do Desenvolvimento e Assistência Social, Família e Combate à Fome.
8: A revenda credenciada é uma uma loja que faz a troca do botijão de gás por um botijão cheio. Se apresentando na loja ou ligando para ela, você tem o direito de fazer a recarga a cada 2 meses ou a cada 3 meses, de acordo com o tamanho da sua família. Se você encontrou a sua revenda, é só se apresentar e fazer o pagamento da recarga com o cartão da Caixa Econômica Federal com chip, que pode ser o cartão do Bolsa Família, ou então você pode usar o seu celular. Como funciona? Você diz o seu CPF, a credenciada vai digitar isso dentro da maquininha azul da caixa, ela chama azulzinha, e aí você vai receber um token, uma senha no seu celular. O que é essa senha? É o código que autoriza a transação. Então, ele é muito importante e só você pode saber ele. Quando você entrega esse código, a azulzinha faz o ateste de que você é você mesmo e você tem a recarga já garantida.
7: Ana Lúcia explica também quem tem direito ao gás do povo.
8: O gás do povo é uma lei federal. Quem está no cadastro único e tem renda per capita de até meio salário mínimo, ou seja, meio salário mínimo por pessoa na família, tem direito ao vale. Nesse ano, se você é beneficiário do Bolsa Família, com pelo menos 2 pessoas na sua família, o vale está disponível para você. Pesquise, encontre dentro do aplicativo do Meu Social se você tem ou não direito e acompanhe a evolução do programa para garantir que você possa fazer a sua recarga.
7: O Disque Social do MDS está disponível para retirar dúvidas sobre o gás do povo. Basta ligar no número 121 de qualquer lugar do Brasil. A ligação é gratuita. Reportagem Érica Brás.
0: E com essa informação, colocamos um ponto final no Jornal do Meio-Dia de hoje, que teve o oferecimento de JBS, A Gente Alimenta um Futuro Melhor.
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0: Não saia daí não, porque a programação da Superdifusora segue, cheia de atrações para você.
1: É, a seguir tem as músicas mais tocadas no momento.
0: Às 16h, Jornada Esportiva.
1: 17h30, Fluminense e Palmeiras pelo Brasileirão.
0: 20h30, Jornada Esportiva.
1: 21h tem São Paulo e Curitiba.
0: E às 23h, a vez do apito final. Uma ótima tarde para você, um excelente fim de semana e até segunda-feira.
1: Boa tarde, bom fim de semana e até lá.

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1: Existe uma teoria que se chama 90-10, onde uma pessoa tem 90% daquilo que você procura em alguém, só que você foca naqueles 10% que falta. Aí você sai pra rua, se aventura e realmente você encontra aqueles 10%, mas não se deu conta que perdeu os 90%.

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0: abraço para você, torcedor ouvinte do Brasil. Muitíssimo boa tarde. A partir de agora, Campeonato Brasileiro. Palmeiras e Fluminense. Fluminense e Palmeiras no Maraca. É o futebol da Bandeirantes para você, torcedor brasileiro. A bola vai rolar já já. Palmeiras e Fluminense, Fluminense e Palmeiras. Você ligado no microfone de maior tradição do rádio esportivo brasileiro. O destaque primeiro vem do Fluminense. Bruno Milhaz. E aí, Bruninho, como é que tá esse time do Flu? Tomou uma sapatada aí no meio de semana, agora não tá bom, não. Mas será que vai hoje? Ou vai entornar o cardo, como se diz no interior?
1: Tudo bem, Ulisses Costa? Um abraço pra você, uma boa tarde pro amigo ligado aqui na Bandeirantes pra esse jogaço. É verdade, viu? A situação do Fluminense não é boa. São 8 jogos sem vencer. Depois da pausa pra Copa do Mundo, o Fluminense não sabe o que é vitória. Até por isso, caiu o homem. Luiz Ubeldia foi demitido do meio de semana depois do empate contra o Rivadavia pela Copa Libertadores. Empatou 0-0. Não conseguiu abrir uma boa margem pra que o jogo de volta fosse mais tranquilo na Argentina. Portanto, Ubeldia demitido do comando do Flu. Hoje, Marcão, hein? Mais uma vez, pela 10ª vez na história, vai comandar o Fluminense com alguns desfalques e, pra quem sabe, se manter no G4 do Brasileirão, enfrentando o líder, que é o Verdão.
0: O futebol da Bandeirantes em campo, torcedor brasileiro. Como é que vem o líder do Campeonato do Brasil? Palmeiras dando umas rameladas, hein, Paulo? Palmeiras! Tá dando umas rameladas. Eu espero que o seu Abel Ferreira não invente essa questão de 3 zagueiros que tá arrebentando com o time do Palmeiras, hein? Se não mudar isso aí, a batata vai assar. Palmeiras não tem condição de jogar com 3 zagueiros. Pelo menos é a minha opinião. Já já vou ouvir o Zaidan, que já tá mandando mensagem. Nossa, Zaidan, que precisa disso? Você narra e eu comento, ele mandou aqui. Nossa. E aí, o Verdão?
1: Então deixa que eu te informo, Ulisses Costa, você e o Zaidan, porque o Palmeiras não vem com 3 zagueiros. Fim de ideia do técnico Abel Ferreira depois de muita insistência. Ele é verdade que tentou. Foram 7 partidas com os 3 zagueiros. Hoje, sem o Barbosa, preservado por conta de um trauma no pé direito, não está à disposição. E ele volta com uma linha de 4. Tem Giai na direita, Piqueires com o lateral esquerdo, Gomes e Murilo fechando o sistema do Palmeiras com 4 defensores. Chega de 3 zagueiros, Ulisses.
0: É o futebol da Bandeirantes para você, Palmeiras e Fluminense, Fluminense e Palmeiras. O destaque do microfone de Bandeirantes é do Fluminense, mais um do Flu.
1: Falar um pouquinho das ausências que o Marcão tem para escalar esse time do Fluminense para o jogo de hoje, porque o John Kennedy, artilheiro do time na temporada, está lesionado, não fica à disposição para a partida, assim como o Freitas e também o Matheus Reis, lateral esquerdo. O Inácio, zagueirão titular, está suspenso e também não fica à disposição. Por conta disso, o Marcão chega aí com o time um pouco modificado, mesclando jogadores, até porque na próxima quarta-feira tem decisão na Libertadores contra o Rivadavia da Argentina.
0: É o futebol da Bandeirantes para você, torcedor brasileiro. A bola vai rolar, tem Palmeiras, tem Fluminense, mais um destaque do verde, mais um do líder do futebol do Brasil.
1: Fala mais da equipe do Palmeiras, que tem hoje novamente a dupla de ataque, Flaco Lopes e Vitor Roque como titulares. E o Vitor Roque vivendo um drama, digamos assim, para voltar a balançar as redes. Ele marcou contra o Fluminense no jogo de ida em São Paulo. O Palmeiras venceu por 2-1 e seu último gol foi na final do Paulistão, dia 8 de março. Já são 10 jogos com que o Vitor Roque não marca. Uma lesão no tornozelo que, é verdade, atrapalhou um pouco os planos do Camisa 9, mas ainda assim, um jejum incômodo para um dos artilheiros do Verdão.
0: É o futebol da... Calma, Zaidan, vou te chamar já já, fica mandando mensagem, me chama logo, vai demorar, mas que coisa... Palmeiras e Fluminense, mais um destaque do Flu.
1: Para falar um pouquinho da idade avançada de alguns jogadores do Fluminense, que hoje evidentemente podem pesar. O Thiago Silva voltou, mas está no banco de reservas. Com isso, Fábio, 45 anos. Igor Rabelo, zagueirão 31, é mais jovem. Paulo Henrique Ganso, lançado como titular com 36. E o Hulk, em camisa 7, é hoje o comandante do ataque do Flu, com 40 anos de idade, o camisa 7 do Flusão.
0: É o futebol da Bandeirantes para você. Agora sim, o destaque dele. Boa tarde para você, Manuel. Boa tarde, Cláudio. Mano, tá fazendo muito jogo comigo, teu pai, Manuel. Tá demais, tá pedindo para fazer jogo toda hora comigo, Zaidan. Antes falava, não queria fazer, agora quer fazer. O que tá acontecendo?
2: Ah, não é, rapaz, é que estão te escalando agora em bons horários, né? Antigamente você só fazia jogo 9h30. Aí não dá, né, irmão?
0: Aí não dá, acabou.
2: Boa tarde,
1: tem que acordar
2: boa tarde
1: cedo, né?
2: Milhoze.
1: Boa tarde, Zaidan.
2: É o seguinte,
1: Manuel.
2: O Abel faz bem. E aí, Milhoze? O Abel faz bem colocar titulares, né? Claro, ele tem um jogo importante quarta-feira, um jogo decisivo, pra ver quem fica com vaga nas quartas de final. Empatou em São Paulo com o Cerro. Então vai para o Paraguai, um jogo complicado. mas o Palmeiras não pode negligenciar o brasileiro. Ele tinha 8 pontos de vantagem sobre o Flamengo, a vantagem caiu para 6. Se ele perde hoje, o Flamengo ganha do Mirassol amanhã, o Flamengo ficará a 3 pontos do Palmeiras e com um jogo a menos. Claro, ainda há um confronto direto em São Paulo, que no primeiro turno foi no Rio, o Palmeiras ganhou no Rio de Janeiro. Então a vantagem do Palmeiras ainda é boa, mas ele não pode vacilar, não pode negligenciar. Então o Abel faz o correto em colocar o que na cabeça dele é o que há de melhor. Com relação ao Fluminense, foi embora o Zubeldía, o Marcão pela 10ª vez, Ulisses, o Marcão assume o time do Fluminense. E é aquela história, é um elenco mal montado, né? Veja que o John Kennedy se machucou, as opções que ele tem são 2 veteraníssimos, o Hulk, que ainda não jogou bem no Fluminense, nada, e o Cano, que hoje é um cara indo para aposentadoria, né? O Ganso começa como titular, com a escolha do Marcão, e é um time, enfim, que tem um elenco problemático, porque você tem muitos jogadores de nome, mas em algumas posições há carência. Hoje, aliás, no banco você tem Savarino, Thiago Silva está no banco, enfim, muitos jogadores de nome, mas cujo rendimento já não é o mesmo. Às vezes os clubes contratam o cara, contratam o passado do cara, o que ele jogou há 5, há 10 anos, né? Mas o Fluminense está bem no campeonato, é o quarto. Só que ele não ganha um tempão e o Cruzeiro e o Bahia estão se aproximando do tricolor das Laranjeiras, meu caro Ulisses Costa.
0: É, e como é, e o Palmeiras também tem que pôr a barba de molho, que o Flamengo tá aí chegando cheio de vontade. Palmeiras e Fluminense jogam, Fluminense e Palmeiras, Maracanã, Rio de Janeiro. Eu quero você comigo também no youtube.com/Rádio Bandeirantes Oficial. O destaque da Bandeirantes vem do jornalismo Luiz Felipe Nunes. Boa tarde.
3: Muito boa tarde, Ulisses. Boa tarde para todo mundo que nos acompanha na Bandeirantes. Final de semana que é importante para as eleições deste ano. Isso porque termina hoje, às 7 horas da noite, o período para que os partidos realizem as inscrições, a formalização do nome dos candidatos e também das alianças partidárias. E com isso, amanhã começam as campanhas. Os candidatos poderão passar a pedir explicitamente os votos e, a partir deste momento, candidatos nas ruas. Amanhã, inclusive, neste domingo, com todos os candidatos à presidência da República realizando já essa possibilidade de pedido de votos para a população.
0: Obrigado, obrigado. O futebol da Bandeirantes vem com QG Bandeirantes de Esportes. Te dou muito trabalho, Luquinho?
4: Nunca.
0: Tranquilo?
4: Tranquilo.
0: Porque o Capelanes reclama tanto de mim.
4: Mas daí, que vocês convivem muito juntos.
0: É. Então, ele estragou o amortecedor do meu carro. É o futebol da Bandeirantes, Palmeiras e Fluminense. Lucas Bueno, destaque seu do QG Bandeirantes de Esportes. Boa tarde, Lucas, e sempre muito obrigado, viu? Muito gentil você.
5: Boa tarde, Ulisses, todos que nos acompanham aqui na Bandeirantes. Hoje, além de Fluminense e Palmeiras, teremos no Campeonato Brasileiro Atlético Paranaense e Bragantino, São Paulo e Curitiba. Na Série B, estamos tendo neste momento Atlético Goianiense 0, Vila Nova também 0. O Criciúma vai vencendo por 1-0 a equipe do Goiás. Ceará e Cuiabá vão empatando em 0-0, logo mais Juventude e Fortaleza. Na Série C, o Amazonas enfrenta o Botafogo da Paraíba, o Volta Redonda encara o Ituano e o Brusque encara a Inter de Limeira, além de Santa Cruz e Maranhão. Hoje tem um duelo decisivo na Série D, jogo de volta entre CSA e Uberlândia. O domingo continua com o Campeonato Brasileiro entre Chapecoense, Bahia, Vasco e Santos, Atlético Mineiro e Grêmio, Mirassol e Flamengo, Vitória e Botafogo, terminando com Corinthians e Cruzeiro. Ulisses.
0: É o futebol da Bandeirantes para você, torcedor brasileiro, Palmeiras e Fluminense, Fluminense e Palmeiras. Daqui a pouquinho, intervalo Bandeirantes, a nossa Ana Martins vai chegar aqui com a gente no futebol da Bandeirantes. Na mesa de som, Vitória Vermigo. Gente, essa menina é vaidosa, vocês não têm ideia. E é uma operadora espetacular aqui de áudio.
2: E é palestrina, hein?
0: Hã? Palestrina?
2: Palestrina.
0: Ixi, ah, é verdade, eu fiz um jogo aqui que o Palmeiras deu uma tropeçada, ela ficou brava. É uma querida, um amor de pessoa, e uma mulher operando é uma coisa muito rara hoje no rádio brasileiro, né? E ela tá aqui quebrando barreiras, e a Vitória Vermiglio fazendo um trabalho muito legal com a gente muito feliz com ela. Lembra quando ela chegou, lembra? Sentado do lado do Michel, o Michel com medo de ensinar ela, porque ela ficou melhor que o Michel,
4: né? Engoliu o Michel, né?
0: É o mestre sendo engolido pelo aluno, entendeu? Certo, Zaidan?
2: Certo, acontece muito.
0: É verdade. É o futebol da Bandeirantes na Central Técnica, Roberto Dias. No Twitter, Alan Marcel. Digital, Letícia Mendes. É o futebol da Bandeirantes. Lembrando que mais tarde tem São Paulo e Curitiba com Pedro Martelli, Léo Gens. Ó, o Pedro Martelli voltou a narrar, é? Eu tava uma preguiça, hein? Léo Gens, Paulo do Vale, Ana Martins e o Bruno Migliosi vai estar com a gente também no Futebol Bandeirantes. A bola rola! Palmeiras e Fluminense, vem comigo, torcedor, o líder do Brasileirão em campo daqui a pouquinho, dentro de mais ou menos 18 minutos, tem jogão de bola pra você. Você já tá cansado de saber que futebol é aqui.
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2: Claro que futebol é com a Bandeirantes. A bola vai rolar, o líder do Campeonato Brasileiro em campo, Palmeiras e Fluminense. Fluminense e Palmeiras para você daqui a pouquinho. Você ligado no microfone de maior tradição do rádio brasileiro, Maraca, Rio de Janeiro. O futebol da Bandeirantes vem para escalar os times, começando pelo Fluminense, o mandante do jogo. Vem, Miliose.
3: Escalando o Fluminense, do técnico auxiliar eterno Marcão, que manda campo. Um goleiro Fábio na direita, 23 para Guga. Zaga de 44, Gêmeos, 21, Igor Rabelo. Pela esquerda, René. Veste a camisa 6. Meio de campo de 8, Martinelli. 35 para Hércules. E 10, capitão Paulo Henrique Ganso. À frente, 17, Canóbio. 30 para Soteldo. E 7, Hulk, centroavante do Flusão.
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3: 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João Fidelis, Milan, Otávio, Nonato, Kevin Serna, Savarino, Lúcio Acosta, Castilho e Germancano.
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4: Quando surge o Alviverde imponente programado.
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3: Opções para Abel: Marcelo Lomba, Kaique, Bruno Fux, Benedetti, Arthur e Lucas Evangelista, Martínez, Felipe Anderson, Maurício, Luiz Pacheco, Ramon Sousa e o garoto Heitor.
2: Quem apita o jogo?
3: Arbitragem de Anderson Daronco, auxiliado por Rafael da Silva Alves e Michael Stanislau. Quarto árbitro é Gustavo Bauerman e quem cuida do VAR é o Wagner Reuei.
2: 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Alô, Manuel. Alô, Zaidan. Ensino véi, Zaidan e Manuel.
5: Paulistas, o Palmeiras, ele com essa escalação, o Abel até pode, em determinado momento, ter um 3-4-3, um 3-5-2. Ele pode, em algum momento, ter o Giai como zagueiro pela direita e o Alan aberto na direita como Alan. Mas pode também ter, como disse o Miliose, a linha de 4 com o Giai, Gustavo Gomes, Murilo e Piquerez, né? Ele não vai ter o Andreas Pereira lá no Paraguai. Em compensação, ele pode jogar hoje, mas o Abel, claro, procura a melhor solução. Pode ser o Evangelista, que vai jogar no Paraguai. Ele pode até colocar o Fux como volante, como ele fez antes da contusão do Fux, fez no ano passado. E o ataque, o Palmeiras vai ter um rendimento muito, muito, muito melhor quando o Vitor Roque voltar a jogar. O Vitor Roque, ele no último jogo correu mais. Claramente a movimentação dele foi muito superior à que ele teve no jogo contra o Internacional. Então fisicamente ele começa a voltar à normalidade, mas tecnicamente ainda está abaixo. A contusão foi muito séria, é natural que haja um período de readaptação, até que volte à melhor forma, mas faz muita falta para o Palmeiras o melhor do Vitor Roque. E no time do Palmeiras, a gente deve notar também que os jogadores importantes como Andreas Pereira e Arias jogaram nada contra o Cerro Porteño. E aí não é esquema, não é esquema. Se você tem jogadores que são chave, que são fundamentais para o time andar, para o time funcionar, e os caras vão mal, fica complicado. O Piquerez é outro que ainda está muito longe do que já jogou no time do Palmeiras. Fluminense muda de técnico, está aí interinamente o Marcão, já está falando em procurar técnico. Sempre acontece isso, o Marcão entra, começa a ganhar e tal, mas eles buscam um cara, nunca dão a ele a chance de ter um período maior. O Fluminense está com o Thiago Silva no banco, vai com a dupla de zaga, Gêmeos e Igor Rabelo. Igor Rabelo é um jogador lento, Palmeiras jogou no Botafogo, jogou no Atlético, Palmeiras pode se aproveitar disso. Meio campo é muito bom, Ulisses, com Hércules e Martinelli. O Ganso é aquela história, né? O Ganso hoje é uma sombra do que foi. Joga muita bola, tem um talento raríssimo, mas é um jogador que hoje vive de um lance ou outro. Uma bola que ele consegue meter, ou quando o time está na frente ele segura bem a bola, é difícil tomá-la dele, mas o Ganso é uma sombra do que foi. O Canóbio é correria e pouca eficiência. Soteldo está jogando mal, eles insistem com ele, mas é um jogador que, além disso, é fominha, não é? Quantas e quantas vezes tem um cara melhor colocado, ele tenta chutar, com pouco aproveitamento, poucos gols. E o Hulk, que, como dizem, não estreou, né? Porque mesmo na sua fase já derradeira no Atlético, uma coisa o Hulk não havia perdido, a finalização. E no Fluminense tem isso, ele não está conseguindo finalizar bem. Então fica a expectativa do Hulk conseguir pelo menos jogar parte do que sabe, retomar algumas das suas qualidades como a finalização. A opção é o Cano, que já está na semi-aposentadoria, já que o John Kennedy está machucado. O Fluminense precisa desesperadamente vencer, porque ele não ganha faz um tempão. E o Palmeiras sabe que agora cada jogo é chave para ele pelo menos manter a distância em relação ao Flamengo. E vamos ver se o Daronco não para muito o jogo, né, Ulisses?
2: É verdade, ele tem esse hábito. Vamos ao hino nacional brasileiro no Maracanã.

0: o futebol da Bandeirantes para você. Tem Palmeiras, tem Fluminense, Maracanã. E aí, mais algum detalhe do campo de jogo, Bruno Miliosi?
1: Vamos lá, Ulisses, passar mais informações desse Palmeiras, que tem também alguns retornos importantes para o jogo de hoje, não é? O Gustavo Gomes volta à equipe titular depois de uma lesão na coxa direita, está sem qualquer restrição. E no banco de reservas, o Bruno Fux também voltou, depois de uma retirada de apêndice, não é? Uma cirurgia que o tirou de ação por cerca de 2 semanas. O Bruno Fux volta a ser opção para o Abel Ferreira no banco de reservas. E é bom destacar, né, Ulisses, o Paulinho ainda não está à disposição, mas nessa semana começou os trabalhos no campo. Então a tendência é que leve pelo menos mais uma semana para que o camisa 10 do Palmeiras volte a ficar à disposição. Hoje alguns retornos, departamento médico sendo zerado e o Verdão com praticamente força máxima no Campeonato Brasileiro.
0: No futebol da Bandeirantes para você, Palmeiras e Fluminense, Fluminense e Palmeiras, você ligado no microfone de maior tradição do rádio brasileiro. Ô Zaidan, o que tá acontecendo com o Carlos Miguel, hein? Tá virando um chama-gol que eu vou dizer para você, hein?
2: E aquele negócio, né? O cara toma um, toma outro e começa a perder confiança, né? E os zagueiros começam a perder confiança. Isso é muito ruim. O Carlos Miguel é um goleiro ruim? Não. O Carlos Miguel é um goleiro que já fez defesas importantes, é um goleiro que tem explosão, tem velocidade de reação, mas tem uma dificuldade imensa em bolas rasteiras, né? Talvez pela altura, mas ele tem muita dificuldade em bola rasteira. E isso pode ser corrigido, apesar de ele não ser nenhum menino, mas é algo que pode ser corrigido. Há vários goleiros muito altos, como o Courtois, por exemplo, que não tem essa dificuldade em bola rasteira. Então isso pode ser corrigido com muito treinamento, mas ele tem essa dificuldade. E o risco é esse, é o goleiro perder a confiança e os zagueiros deixarem de confiar no próprio goleiro. Mas o Carlos Miguel, inclusive, que foi cotado para ser convocado na nova fase da seleção brasileira, se continuar desse jeito, ele não vai nem passar perto da lista do Ancelotti. Ele tem potencial para isso, mas tem de voltar a jogar bem.
1: Ulisses, um momento bacana agora, porque o John Arias passou para cumprimentar todos os seus ex-companheiros de Fluminense, né? Ele já tinha enfrentado o Fluminense em São Paulo, no jogo de ida do Brasileirão, Palmeiras venceu, ele entrou no segundo tempo, e agora volta a reencontrar com a torcida carioca, né? Não teve nenhuma vaia, nenhum momento muito delicado até aqui, e ele passou ali com alguma gentileza para cumprimentar o Marcão e todos os ex-companheiros. O Marcão também abraçou Abel Ferreira, clima amistoso antes da bola rola.
0: Agora, Zaidan, 3 zagueiros não dá, né, Zaidan? Palmeiras.
2: Pode até funcionar, mas não vinha funcionando no time do Palmeiras. Até porque o Piqueires, que é a saída pela esquerda, não tem jogado bem, mas eu acho que o problema central do Palmeiras está no meio campo. O meio campo tem jogado muito mal. Marlon Freitas e Andreas Pereira jogaram nada contra o Cerro, né, Ulisses?
0: É verdade, o Daronco está emagrecido, cabelo branco. Acho que está tirando tudo que tinha de artificial no corpo, né? Que fazia mal. Porque deu emagrecido, deu afinado, ele era grandão, fortão. Tá ficando só o pó da rabiola. Vai começar o jogo, tudo pronto pra bola rolar. Saída que pertence ao time do Fluminense. Apita o árbitro, toca na bola, Hulk. Hulk toca na bola, ela rola, sai na rola, deixa ela rolar. Pra você, Fluminense, Palmeiras, domina o time do Fluminense, tenta ser jogando com Canóbio, vem pro toque de bola contigo na intermediária, aperta na marcação, Marlon Freitas vem pra tirar para o time do Palmeiras, ele já prende pela linha lateral do gramado, Canóbio vem pra cima, recupera a bola, na marcação, Arias tenta ganhar a bola, volta para Canóbio, toque rápido, o time do Fluminense tenta descer, abertura vem pro meio de campo pra Ganso, Ganso escora a jogada, mas não tem domínio no meio de campo, novamente Martinelli, ela volta com o toque de bola com o time do Palmeiras pra ser jogando, o árbitro para o jogo, tá marcada a falta, campo de defesa pro time do Palmeiras, bater falta pro time do Palmeiras cobrar. 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Já domina o toque de bola contigo no setor intermediário. Aperta na marcação para sair para o jogo. Prende o lance de bola Palmeiras para a direita com Flaco. Flaco dominou na direita, a linha lateral da grande área. Limpou para dentro, puxou perto da esquerda, tentou bater. Vem Soteldo, toca na bola, pega Fábio.
1: Na recuperação do venezuelano, né, que não tinha tanta disposição assim, pelo menos como está demonstrando na época do Santos. Voltou para marcar, na recomposição, dobrou para cima do Flaco Lopes, recupera a bola para o Fluminense, que sai jogando no campo de defesa.
0: E domina no toque de bola, tenta descer novamente o time do Fluminense. Bola foi chuta, solta no campo de ataque, tenta descer da esquerda, abertura frente a aperta o time do Palmeiras, ganha lateral o time do Fluminense. É lateral para o time do Fluminense bater. Se posiciona para ser jogando pelo setor de esquerda. René bate lateral, solta a jogada para Hulk. Hulk de primeira para Ganso, gira a jogada pelo setor de direita, tenta o levantamento à frente, aperta na marcação, vem para cima do Canóbio, balança Piquenês. Canóbio domina para o time do Fluminense, já sai jogando curtinho pelo campo da retaguarda, lançamento à frente no comando de ataque, tenta o toque de bola novamente. O Canóbio abre a jogada para Guga prende para o toque de bola curtinho, recolheu Paulo Henrique. Ganso domina pelo setor de direita, tenta o levantamento à frente, tenta descer Hulk, faz um giro em cima da marcação, outra finta do Hulk, adianta demais, vem Andrés Pereira para tirar a bola, voltaria para Ana, mas sai jogando errado o time do Palmeiras, já e passa mal. Mesmo assim o Palmeiras ganha lateral pela direita do campo de defesa, lateral para o time do Palmeiras cobrar. 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E do meio do toque de bola, tenta descer novamente, aperta na marcação o time do Fluminense, abertura para o toque curtinho na intermediária do Ganso.

0: Meliozzi, muito longe o Daronco, né? O Daronco é um arco lento, até por isso ele para muito o jogo, né? Olha o Fluminense aí.
1: Ah, vai acontecer nada, né? O time é muito ruim. Pois não, Zaidan, pode...
0: É o Guga, né?
1: É o Guga, é ruim demais.
0: O outro, né? Guga jogava bem mais, né? É. Outro, olha lá, outra bola que ele fica de longe. E aquela história, ele para muito o jogo, até por isso, porque ele não consegue acompanhar a velocidade do jogo. Então ele vai ficando longe, o lance se desenvolve e ele fica para trás. E às vezes comete esses erros primários. Agora, bandeirinha tá aí para ajudar também, né, irmão?
1: E vem pro jogo o time do Fluminense. Bola batida, gol Carlos Miguel! Falhou, voltou, pegou! A bola entrando no gol e o gramado do Maracanã, horrível! Horrível, solta a lama o gramado do Maracanã. Fluminense 0, Palmeiras também 0. Carlos Miguel e arramelando de novo, hein, Miliozzi?
2: É verdade, no primeiro tempo, a finalização do Canobbio em cima dele, ele não agarra. Deixa a bola subir, pingar e por pouco não chega ali o outro atacante do Fluminense para completar para a rede, né? O Carlos Miguel se recupera. E mesmo com o gramado ruim, Ulisses, o Ganso achou esse passe, hein? De vez em quando bate aquela inspiração do bom e velho Paulo Henrique Ganso.
1: A bola volta do toque, levada, tenta descer com o Tinga novamente pela ponta, aperta para descer o time do Fluminense. Abertura com o Gêmeos. Gêmeos dominou, tentou passar pelo comando de ataque. Toma falta, Gêmeos. Tá parado o jogo, marcada a falta para o Fluminense. Batendo pela direita no campo de defesa. Componentes de suspensão, transmissão e direção para carro ou caminhão. Pode contar. É na cata! Olha só o Carlos Miguel ramelando no chute do Canobbio, hein, Zaidan?
0: Sim, sim. A bola, ele fez uma defesa estranha, né? Parece que o posicionamento não era o correto. Agora o gramado do Maracanã é responsabilidade principalmente de Fluminense e Flamengo, que administram o estádio. E hoje, Ulisses, todo mundo quer fazer show para ganhar dinheiro. É show, show, show. Se você não cuidar direito, o gramado fica muito ruim, fica comprometido. Aí quando vai jogar bola, que é a atividade central do Maracanã, agora tem gramados ainda piores na Série A, hein? Tem gramado muito ruim por aí.
1: 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Recolhe pela direita, tenta descer novamente a equipe do Fluminense. Abertura para Ganso, Ganso para Canobbio, soltou para Guga. Guga pela direita, abriu bomba, jogada para Martinelli. Martinelli bateu pro gol. Ela subiu demais, foi embora para a linha de fundo. Em tiro de meta para o Palmeiras bater.
2: E agora o Andreas Pereira para ali para conversar um pouco com a zaga e ajeitar essa marcação, porque na troca de passes, Fluminense está entrando na área. Na segunda vez consecutiva, finalização agora passou por cima do Martinelli. E de novo o Fluminense chega com perigo no Maracanã.
1: O Serginho ligado no microfone da Bandeirantes. Obrigado pelo carinho da sua sintonia. Boa tarde para você também, Serginho, torcendo pro Verdão. Número do toque, ele bora contigo na intermediária. Já na 40 do Sul. Aperta na marcação, vem com o time do Fluminense para tocar no campo de defesa pelo setor de esquerda. Tenta levantamento à frente para o setor do volta. Jogada da esquerda. Recolheu com o René. René domina para o time do Fluminense. Tenta soltar para o setor do domina para o comando de ataque. Já abre a jogada à frente. Tentou Ganso, toque. Afasta a zaga do time do Palmeiras. Bola bate no Ganso. Sai lateral para a equipe do Palmeiras. Bateu pela direita, Jair, vem para a cobrança manual para o time do Verde cobrar. Levantamento vem à frente do toque de bola. Flaco Lopes derrubado pelo Gêmeos. Tá parado o jogo, falta direita, ataque para a equipe do Palmeiras bater. O tempo não para, Bandeirantes marca. 6 minutos e 30 de bola rolando, o primeiro tempo de jogo, girando o placar do Brasileirão em sua 23ª rodada de 38. Depois dessa, mais 15, hein, Brasil? Continua pra você! Fluminense e Palmeiras 0-0. Alô, alô, Bueno!
3: Com esse empate momentâneo, o Palmeiras segue em primeiro lugar do Campeonato Brasileiro com 49 pontos. Já o Fluminense está em na quarta posição com 36 pontos.
1: 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A bola no campo de ataque, a falta pelo setor de direito no campo de ataque para a equipe do Palmeiras bater. Vem o líder do futebol do Brasil, Andreas Pereira, para a cobrança pela direita, partiu para a bola, bateu o toque de cabeça no meio. O Flaco Lopes tocou. O Fábio ficou no susto e pegou a bola no meio do gol, porque ela foi em cima dele. No desvio, primeiro do Murilo, depois do Flaco Lopes, quase o time do Palmeiras abre o placar do jogo.
2: A verdade é que ninguém acreditou.
1: Errou o Fluminense, Alan dominou, girou para bater pro gol, girou, bateu pro gol, dá o tapa na bola, Fábio! No chute rasteiro do Alan, Fábio se estica todo, dá o tapa na bola, manda para a linha de fundo, chute rasteiro, mergulhou muito, muito, muito bem o goleirão Fábio do Fluminense fazendo grande defesa.
2: Ídolo do Fluminense, hein? Foi buscar o chute rasteiro do Alan, mas a saída de bola foi totalmente equivocada na equipe carioca. Entrega de graça para o ataque do Palmeiras

0: que consegue um escanteio nos pés de Andreas Pereira.
1: É bola do campo de ataque, vem para a cobrança de escanteio. Escanteio novamente para o time do Palmeiras. Bater Andreas Pereira da direita, partiu para a bola, levantou no mundo do subiu o zagueiro, cortou para a volta, fora da grande área para Arias. John Arias domina para o time do Palmeiras, faz o giro na marcação, trabalha com o Giai. Esse é o perigo, abriu pelo setor de direita do campo de ataque, soltou para Andreas Pereira, ameaça a finta, tem a marcação do Hulk, recolheu Andreas Pereira, deu para Alan. Alan ganha na primeira, ganha na segunda, partiu pelo setor de direita, a bola foi chuta para Alan. Linha de fundo, dentro da área, cruzou para trás, cruzou para ninguém. Aí chega Piqueires, fora da grande área, pela direita, vem para o toque de bola, tem Arias aberto pela ponta, recolheu pelo setor, entrada lateral da grande área. Arias faz o giro, vem Canóbio, toca na bola, põe para fora em escanteio. Escanteio para o time do Palmeiras bater na esquerda.
0: E agora foi um erro do Alan, Ulisses, porque ele recebe uma bola perfeita do Andreas Pereira, só que pega embaixo demais na bola, não capricha no cruzamento, já dentro da área, pelo menos na sequência, tem mais um escanteio, segundo do Verdão.
1: Escanteio para o time do Palmeiras, bater pelo setor de esquerda, campo de ataque, vem levantamento para dentro da grande área. Escanteio para o time do Verde, bater, vem para a cobrança, se posiciona pelo setor de esquerda, vem Andreas Pereira para bater. Escanteio para o time do Palmeiras, 0-0, aquele puxa, puxa, aquele empurra, empurra na área. O Daronco chama a atenção, tá magro o Daronco, velho, cadê os músculos, Daronco? Nosso He-Man tá definhando. É bola no campo de ataque, escanteio para o time do Palmeiras, bater já e levantou o toque do Gomes de cabeça.

0: goleiro do Brasil, é do Palmeiras, é do Palmeiras! Do zagueiro artilheiro do Verdão, do capitão do Verdão, de cabeça ele, Gomes! Meteu no canto esquerdo para abrir o placar do jogo, Palmeiras 1, subiu muito bem, a esquerda do gol em cima do Fábio no alto, Gustavo Gomes para fazer Palmeiras 1-0 para o Fluminense, o detalhe do gol é todo seu, diz aí,
1: E que zagueiro é Gustavo Gomes, mas também que centroavante quando é necessário, porque dentro da área é sempre um perigo. Artilheiro, capitão que voltava hoje de lesão. Para quem é titular do Palmeiras, ele marca o seu gol de número 47 na história com a camisa do Palmeiras. Impressionante. Também se isola como sexto zagueiro artilheiro da história do Campeonato Brasileiro. São 25 gols para Gustavo Gomes na competição. Sempre importante. Acerta uma cabeçada perfeita, sem chances para Fábio. O Palmeiras abre o placar no Maracanã, Ulisses.
0: Claudíssimo Zaidan, Cláudio Zaidan na Bandeirantes. Que gol do Gomes, que gol, Zaidan.
2: Ah, esse já entrou para a história do Palmeiras, né? O zagueiro que mais fez gols, mais gols que Luiz Pereira, imagina você. É, não tem a técnica do Luiz Pereira, mas tem uma presença incrível na área, cabeceia bem. Além de batedor de pênaltis, né? O Gustavo Gomes é batedor de pênaltis também. E o Palmeiras encontrando muito espaço na fraca zaga do Fluminense.
0: 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Jogados para você conferir, 12 minutos de bola rolando, 12 minutos de bola rolando. A etapa para você conferir, primeira de jogo, primeiro tempo. Girando o placar do Brasileirão. Continua para você. Fluminense 0, 1 para o time do Palmeiras. Gustavo Gomes, o capitão artilheiro do Verdão e zagueirão do Verdão. Na Bandeirantes, quem vem para falar é você. Alô, Lucas Bueno.
3: Mesmo com a vitória parcial do Palmeiras, a tabela do Campeonato Brasileiro segue igual. O Verdão agora alcança os 51 pontos, ficando 9 pontos à frente do Flamengo, segundo colocado. O Fluminense segue em quarto com 35 pontos.
0: 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Estamos na 23ª rodada de 38, depois dessa rodada mais 15 para acabar o Campeonato Brasileiro. E você ligado no futebol, tá, Bandeirantes, já domina para ser para o jogo, vem para o toque de bola contigo novamente, recolhe o time do Fluminense, 1-0, Verdão, recolhe no campo de defesa, tenta, finta em cima da marcação, tentou o toque de bola, sai jogando curtinho pelo meio de campo. Ele arma a jogada, já recolhe no seu campo de defesa, o toque de bola vem para o setor de esquerda, prende a jogada curtinho novamente, recolheu Soteldo do domina para o time, tenta o toque de bola novamente, partiu para o comando de ataque, vai para o giro em cima da marcação, recolhe para a zaga central, soltou com Gêmeos. Gêmeos prendeu para a direita, deixou a bola passar curtinho com o Igor Rabelo. Igor Rabelo relevanta para Canóbio. Canóbio domina para a direita do campo de ataque para Guga. Guga domina para o time do Fluminense e faz o giro em cima da marcação, toca para Hércules. Hércules para Guga. Guga dominou, tem ganso aberto no comando de ataque, tentou o toque de letra, ganso toque errado. A bola volta novamente com o time do Palmeiras. Já domina o toque de bola curtinho na intermediária, o árbitro para. Está marcando que impedimento ou falta?
1: Viu um toque no braço ali, viu, Ulisses? O Canóbio, quando disputa essa bola com a zaga do Palmeiras, acaba resvalando ali o braço direito. Na redonda, a bola fica para o Palmeiras, que vai abrindo, por enquanto, 9 pontos de vantagem para o vice-líder Flamengo.
0: 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E do meio do toque de bola, tenta ser jogando o time do Palmeiras, vem pelo setor de direita, levantamento à frente, vem Arias no toque de bola, curtinho, ficou no chão, pediu falta, árbitro para, campo de defesa, Guga faz falta em John Arias pro time do Palmeiras, bater na linha lateral do gramado no campo de retaguarda. Agosto é mês do retorno. 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Já domina o toque de bola para o Sérgio, jogando o time do Palmeiras, abertura vem pelo campo da retaguarda, recolheu Gomes, Gomes prende a jogada, voltou Coutinho com Carlos Miguel, parte, levanta a frente para o comando de ataque, ele tenta buscar na jogada do toque de bola Coutinho na intermediária, Hércules vem para ganhar, perde na sequência, mas o árbitro falou, marcou o empurrão do Alan para a equipe do Fluminense bater falta na meia esquerda, campo de ataque.
1: Nas costas do Hércules, né, que ganhou a frente na velocidade, na imposição, e o Alan apelou, larga o braço direito nas costas do volante do Fluminense, falta no campo de ataque a favor do Fluminense.
0: 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Obrigado pelo carinho da sua sintonia. Já domina do toque de bola para ser jogando. Recolhe no campo da retaguarda para ser pro toque de bola. Novamente o time do Fluminense pelo setor de esquerda. Na esquerda, campo de ataque, meio levantamento dentro da grande área. Se posiciona, recolhe no campo de ataque. Já domina do campo de ataque o time do Fluminense pelo setor de esquerda. Ruki, ele pede passagem para a cobrança. Pode tentar o tiro direto pro gol. Ganso fala com ele ali. Ruki partiu para a bola, correu, chuveirou na boca do gol para ninguém. Subiu bem, Murilão de cabeça vem para tirar. A bola volta com o time do Palmeiras, tenta o toque de bola. Arias, a bola sai. É lateral, campo de defesa para o time do Palmeiras bater na proteção do Arias. A bola toca por último no Hércules.
1: E o Hulk fez toda a menção de finalizar essa bola lá, muito próximo do meio de campo, né? Tem força para isso, mas veio o cruzamento também, sem qualquer dificuldade para a zaga do Palmeiras, que agora se posta com mais consistência. Tem o placar a seu favor e não tem pressa para sair jogando
0: o
1: Palmeiras.
0: O melhor lugar para você curtir os jogos do Verdão. Meu amigo, na Arena do Palmeiras. Sabe onde é? Camarote Fanzone, camarote do Léo Rizzo, rei dos camarotes, mas que no pôquer perdeu pro Neymar. A bola volta no toque de bola, tenta descer pelo setor de esquerda, tá parado o jogo, mas ganhou uma visualização. É lateral pelo direito do campo de defesa, para ser jogando novamente a equipe do Fluminense. Lateral pro time do Palmeiras, bateu pela direita, campo de defesa, Jai vem para a cobrança, bate o lateral, tenta o levantamento à frente. A bola volta no toque de bola com o time do Verde, que sai jogando com o Andréas Pereira. Ele vai pro drible, solta pra ala, adianta demais, perde a jogada, a bola volta no meio de campo para Flaco, pode soltar na esquerda para Piqueires, uma avenida para descer. Ele prefere fazer o break. Canóbio chega para a marcação, bola volta para Arias. Arias domina a próxima linha, aquele vídeo gramado, vem para finta, tempo do toque de bola com o Tinga novamente no setor intermediário. Já recolhe o time do Palmeiras para ser jogando. Já prende o lance o time do Palmeiras. A abertura vem pelo setor de campo de retaguarda com o goleiro Carlos Miguel. Ele tenta o toque de bola, solta para Arias, deixou passar errado. Seria pro Tigrinho, mas se passa, eu vou dizer para você. Soteldo domina, finta no primeiro, finta no segundo, vem Jai. Ele ganha o lance na sequência. Jai é atingido. Parado, falta, defesa. Retaguarda para o time do Palmeiras bater pela direita em cima de Jai, cometida pelo Soteldo.
1: É o seguinte, Soteldo tenta colocar a bola na frente, mas o Jai ganha na força, na imposição e até na altura, dá para dizer, para cima do Soteldo, né? E o Soteldo acaba apelando e acertando o tornozelo do lateral direito argentino. Falta para o Verdão. Do campo de defesa, o Palmeiras vence 1-0 no Maraca.
0: 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Aí tá parado o jogo, tá marcada a falta pro time do Palmeiras. Cláudio Zaidan, 17 jogados. Você e o Manuel estão gostando do jogo da peleja, Zaidan? Opa!
2: Tá gostando do jogo, moleque? Hã? Tá bom, tá bom. Dá uma com a narração do Ulisses, com o Milhoz dando um show de informações. O Palmeiras é melhor, tem mais qualidade. O Fluminense, além de um elenco que é desequilibrado do ponto de vista de opções de banco e com muitos jogadores que já não rendem o que renderam, e o clube vai contratar o passado do cara e não o presente. Além de tudo isso, é um time desorganizado. O Subeldia perdeu a mão. Ele chegou a ter um momento muito bom no Fluminense. Depois o time já não rendia, ele começou a buscar opções e se perdeu. E o time continua perdido. Palmeiras melhor no jogo. Agora, não pode vacilar, né? O Canóbio já encontrou duas vezes espaço para finalizar ali pelo lado do Piqueires, Ulisses.
0: Legal, Cláudio Zaidan, opinião de Cláudio Zaidan da Bandeirantes. Domínio do toque, ele para tenta descer novamente o time do Palmeiras, levantamento foi feito à frente, tenta o toque, curtindo no setor intermediário, ganha a jogada, Soteldo domina, tenta a finta, volta a jogada na sua zaga central, já recolhe curtinho com Igor Rabelo, ele prende a jogada curtinho novamente com James agora sim para Igor Rabelo abre para Guga pelo setor de direito do campo de ataque, vai para o toque, ele para Canóbio domina, girou para Hércules domina no campo de ataque, solta, boa jogada no comando de ataque, abriu bom lance à frente para Martinelli para de esquerda, Soteldo livre, Giai demorou para chegar, fintou, Soteldo voltou pro Ganso cruzou, tentou, Canóbio subiu de cabeça, Gomes tirou, a bola volta para Flaco domina pro time do Palmeiras e toma falta, pelas costas, né, cara? É falta pro amarelo, né, não, velho?
1: Bem na lombar, né, e foi de forma até desleal, dá pra dizer, Ulisses, porque o Flaco tinha condição de seguir no contra-ataque, o James soltou ali o cotovelo e acabou acertando o atacante argentino da equipe do Palmeiras. Mata a possibilidade do Verdão, falta marcada, mas não sobe o cartão.
0: Ô Zaidan, só foi no corpo do adversário e pelas costas.
2: É, e o Abel sorri ironicamente, mas com razão ele fala com o quarto árbitro, né? E aquele negócio, o árbitro está lá para aplicar a regra, não para inventar regras, né? O árbitro, ele, de repente, ele se sente com o poder de decidir, não, eu não vou dar cartão nesse não. Não, eu não vou marcar essa falta. Inventaram esse papo de faltinha, né? A regra não prevê faltinha, tem falta. E há faltas que são para cartão. Essa foi para cartão.
0: É o futebol da Bandeirantes para você, torcedor brasileiro. Daqui a pouquinho, intervalo, Bandeirantes vem com ela. Será que já chegou, Ana Martins? Domínio do toque de bola curtinho pelo setor de direita. Tá aqui nos estúdios já, Ana. Domínio do campo de ataque, o time do Palmeiras vem com Flaco Lopes. Finta na marcação no primeiro, vem para recuperar. Vem a jogada do time do Fluminense. Domina com o Hulk. Hulk prende, vai reclamar. Chega a zaga do time do Palmeiras. Corta, tira, dá um bico na bola dali. Domina pelo setor de direita, campo de defesa, Guga. O fraco Guga, lateral do time do Fluminense. Prendeu para a direita do campo de ataque, vai para finta na marcação. Recuperou, balançou. Lançou, soltou, bom lance, Canóbio perde, tenta o toque, faz o drible, escapou, Flaco na marcação, recolheu Canóbio, girou no meio, passou errado, pode armar bom, contra-golpe o time do Palmeiras, já parte Gomes, Gomes parte de atacante, abertura vem para ele pelo setor de esquerda, campo de ataque, prende a jogada Gomes, lançou no comando, tentou buscar João Arias, esticou demais o chiclete.
1: Não acerta no contra-ataque ali a equipe do Palmeiras, que depois de ter feito o gol, aposta só nessa jogada. Correria pro Alan, pro Vitor Roque, que brigam bastante, mas de novo sai por cima a zaga do Flu, que tem a posse no campo de defesa.
0: A bola volta, volta no toque de bola contigo novamente. Recorde no campo de defesa para sair para o jogo. 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Se liga, né, meu filho? A bola volta no toque de bola, tenta ser jogando. Recolhe pelo campo de defesa, tenta o toque de bola curtinho pelo setor de direita. Recolhe o time do Fluminense para ser jogando. Prende Hércules, Hércules. Volta a jogada com o Igor Rabelo, que abre pelo setor de direita com o Guga. Guga vai tentar o domínio, Arias vem para a marcação, o árbitro para. Marcou a falta do Arias em cima do Guga.
1: E foi falta, hein? Porque o Arias agora tendo que correr atrás do Guga, que pode não ser um primor técnico, mas tem velocidade, está sofrendo bastante. Falta nas costas do lateral direito, sai jogando o Flu, tentando buscar o empate.
0: É o futebol, tô nessa. Domínio do campo de ataque, tenta descer curtinho pelo setor de direita, aperta na marcação, recolhe Hulk. Ele girou, foi bater! Ele sofreu a falta, ele escorregou, velho. Acho que ele escorregou, hein? Ou não? Ficou sentindo ali o tornozelo Hulk. Será que pegaram ele? A impressão que eu tive é que ele escorregou. Vou saber já. Não, ele chutou. Não foi nada, velho. Ele chutou o gramado. Ou você achou que foi falta do Marlon Freitas? Cara, eu tive a impressão que o Hulk errou a bola e chutou o gramado.
1: É, eu também não vi o contato do Marlon Freitas não, mas o Daronco viu. O Daronco marcou uma falta a favor do Fluminense nesse lance em que o Hulk aparentemente fura, né? A bola se oferece, ele arma a finalização e acabaram acertando o chute na bola. O Marlon Freitas de passagem saiu de culpado e o Flu tem uma falta perigosa pelo lado direito de ataque.
0: É o futebol da Bandeirantes para você, torcedor brasileiro. É falta para o time. Você achou falta, Claudio Zaidan? Foi falta do Marlon Freitas nas
2: não.
0: costas?
2: Não, não teve falta nenhuma, não. Chutou o chão, chutou o chão. O Daronco demorou 2 minutos, aí falou, vou marcar essa falta. Pelo menos para um pouquinho aqui, não preciso correr.
0: Ô, Caboclo, quando você jogava na fazenda, sim, o cara marcava uma falta que não era uma, duas. Na terceira o dedo ficava mole, não dá coceira no dedo, não?
2: Não, é que tem a regra 18, a regra do cavalinho.
0: Domina no campo de defesa para sair jogando. Já aprende a jogada curta no campo de retaguarda. Em algum momento da tua vida, ô Claudio Zaidan, jogaste de botina na fazenda, no gramado da fazenda, com o pé trocado, várias esquerda vezes, na direita e direita na esquerda? Sabe aquelas
2: que nós estamos. Não tinha essas excentricidades, né? Era direito no direito, esquerdo no esquerdo, mas várias vezes joguei de botina.
0: E fazia
2: e depois,
0: gol,
2: quando você jogava sem botina, você ficava muito mais rápido, né? Porque não tinha o peso da botina.
0: Zaidan, você é sensacional. Domínio do toque de bola contigo na intermediária, recolhe. Melhor que você, obviamente, que eu sei mil vezes melhor, é o Manuel, né? O Manuel é monstro. Domínio do campo de ataque, tempo que o toque de bola pela esquerda, recolhe novamente o time do Fluminense, abertura para Hulk. Ele toca mal, vem Piquenês parcialmente, tira a bola, volta, volta com o toque de bola de Soteldo. Abriu na direita para Ganso, tá dentro da grande área, perigoso, ele girou, bateu pro gol! A bola vai embora e quase o Giai faz contra. Véi, quase o Giai faz o gol contra. O Giai mergulhou para dar um carrinho na bola na linha de fundo não, na linha do gol quase. Olha o cruzamento, olha o Giai, se ele toca na bola ela entra.
1: É, o Ganso colocou uma curva na bola, mas não seria o suficiente para a bola entrar, como não entrou. E o Giai se esticou inteiro, né? Se tocar na bola, realmente mata o Carlos Miguel e seria o gol de empate da equipe do Fluminense. De novo, na qualidade de Paulo Henrique Ganso, quase empata o Fluminense.
0: A bola falta no toque, ele para o time do campo de defesa, recolhe o time do Fluminense para sair jogando. 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Etapa primeira de jogo, primeiro tempo girando o placar do Brasileirão. Continua para você. Palmeiras vencendo, Fluminense 0 no Maraca, 1 para o time do Palmeiras. 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E aí, Lucas Bueno?
3: O Campeonato Brasileiro segue neste sábado. O Atlético Paranaense, na Arena da Baixada, encara a equipe do Bragantino às 6h30 da tarde, enquanto o São Paulo, no Morumbi, encara o Coritiba às 9 da noite.
0: A bola falta do toque de bala para ser jogando. Duvido do toque de bala contigo no setor intermediário. O time do Fluminense. Abertura para Ganso. Ganso para Canobi. Inverteu jogada. Ataque na esquerda. Jai vem para marcá-lo. Canobi o drible. Um drible. Dois. Volta a jogada contigo no setor intermediário. Aperta novamente o time do Fluminense. Tentou descer. O árbitro para. Ele marcou a falta na sequência da jogada. Está marcada a falta para a equipe do Fluminense. Bater a entrada, lateral da área, entrada frontal da área pela esquerda. E falta bem marcada cometida pelo Murilo, hein?
1: Em cima do Martinelli. As tabelinhas rápidas do Fluminense estão colocando o Palmeiras em perigo. E essa falta é mais próxima. Cabe a finalização, não à toa. O Fluminense pede para que Hulk cobre essa falta perigosa.
0: 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É falta contra o Palmeiras. Falta então para o Fluminense bater. Se posiciona para a cobrança, Hulk. Hulk vem para a cobrança de falta. Se posiciona para bater. É falta para o time do Fluminense cobrar. 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É pela esquerda, Hulk na bola, perna esquerda, chuveiro no boca do gol. Subiu bem, Andréas Pereira vem para tirar, afasta o perigo. E fica o Gomes fica reclamando um puxão, empurrão no corpo ali na área.
1: É, ele estava disputando bola com o Gêmeos, a grande equipe do Fluminense, mas a arbitragem não marca nada. Lateral pro Flu, no campo de ataque, e já tem um tempinho em que o Fluminense cerca a área do Verdão.
0: É o futebol da Bandeirantes para você. Vem Guga para a cobrança de lateral novamente para o time do Fluminense. 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A bola falta, tenta ganhar a jogada do time do Palmeiras. A abertura vem para lá, Alan domina pela direita. O árbitro parou. Ele marcou a falta para a equipe do Fluminense bater, hein, cara?
1: É o Alan que puxa a camisa do René, é a impressão que eu tenho, né? Ele puxa o braço do René, derruba o camisa 6, o Fluminense teria vantagem, mas como perdeu a posse de bola, de novo falta a favor do Flu e o Hulk se posiciona para cobrar.
0: 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Se posiciona para a cobrança de falta. É falta do toque de bola novamente para o time do Fluminense bater. 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Hulk do meio da rua mandou o canhão. A bola desviou. Carlos Miguel saiu para pegar.
1: É verdade, Ulisses, do meio da rua, um pouco à frente, no meio de campo, o Hulk quis chutar pro gol. Ele sabe que o Carlos Miguel pode ter uma dificuldade nas bolas rasteiras, tem toda essa forma, mas desvia na zaga e vai tranquila pra zaga do Verdão.
0: E vem pro toque, ele para Piquerez, sai jogando pro time do Palmeiras, recorda a jogada pelo setor de esquerda, campo de defesa, tenta a finta, tenta o toque, perde a jogada, volta o time do Flu. Já domina pela direita com o Mércules, ele vai pro giro, solta a jogada, Coutinho pela meio de campo, Martinelli domina, tenta ser jogando pro time do Fluminense, recolhe para Hércules, Hércules prende a jogada, abre no toque, ele para Coutinho de Canobi, o Canobi tem Guga aberto pela direita e Ganso solta para Ganso por toque de bola de Guga. Guga pela direita, vem cruzamento na grande área, tira o zagueiro, voltou no peito do Soteldo. Ele domina, gira, limpa, tenta o cruzamento no peito, de novo vem para tirar Murilão. E na sequência, Alan põe para fora em lateral para o time do Fluminense bater pela esquerda, campo de ataque. 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A bola já volta no toque de bola, tenta descer, recolhe pela direita do campo de ataque, James. James domina, abriu para o toque de bola de Soteldo. Soteldo domina para o campo de defesa, vem para a marcação. Já em Soteldo faz falta. É retaguarda, campo de defesa, linha lateral do gramado. Falta para o time do Palmeiras cobrar. 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Aí parado o jogo, tá marcado novamente. Bola para a equipe do Palmeiras sair jogando. 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A bola já volta no toque. Ele para tenta ser jogando pelo setor de direita. Campo de defesa, lateral para a equipe do Fluminense. Batendo para você, ligado no microfone Bandeirantes. 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Já domina a jogada o Palmeiras com Gomes no seu campo de defesa, abre para Carlos Miguel. 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É o primeiro tempo de jogo, girando o placar do Brasileirão. Maracá, Rio de Janeiro, continua para você. Fluminense 0, Palmeiras 1, Gomes de cabeça. Há 9 minutos desse primeiro tempo. 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
3: O Campeonato Brasileiro segue neste domingo com Chapecoense, Bahia, Vasco e Santos, Atlético Mineiro e Grêmio, Mirassol e Flamengo, Vitória e Botafogo, terminando com Corinthians e Cruzeiro.
0: 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Aqui parado o jogo, Canóbio bateu pessimamente. A bola mandou para a linha de fundo em tiro de meta para a equipe do Palmeiras cobrar. 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A bola volta do toque de bola, tenta descer curtinho pelo setor de esquerda, aperta, vem para o toque de bola, Arias. Arias dominou, partiu na ponta, vai para a finta, tentou levar para a linha de fundo, faz o break, vai tentar o toque de bola, ela vai embora para a linha de lado, em lateral para o time do Palmeiras, batendo pelo setor de esquerda. 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Grupo Souza Lima, paralisado o jogo. Palmeiras e Fluminense. Fluminense chega, mas não chega chegando, né, Zaidan?
2: É, e o Palmeiras está muito devagar, né? Palmeiras, depois do gol, sumiu do ataque. Não aconteceu mais nada. Então, o Palmeiras precisa voltar a se impor. Há fragilidades claras na defesa do Fluminense, na marcação do Fluminense. O miolo de zaga é muito lento. Os laterais não são grandes marcadores. O Palmeiras tem de aproveitar isso melhor. O único cara que está indo para cima é o Alan. Vamos ver agora.
0: É verdade, é o futebol da Bandeirantes para você. 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Mas, Aidan, o Palmeiras tirou Douglas, realmente, como você disse, o pé. Né? Tá administrando o jogo, a vitória de 1-0. Mas o Fluminense chega, mas com chutes absurdos de fora da área.
2: É. Não, aliás, onde eu falei Alan, ouçam Arias. O Arias é o cara que tá indo pra cima. É, o Alan não tá legal no jogo. O Arias tá indo pra cima. O Arias tenta o drible, que hoje virou quase um punível, né? Cartão, falta. Não pode driblar. Tem jogador que é driblado, acha ruim, acha que é desrespeito. Os caras estão acabando com o futebol. Só querem que seja dois toques. Recebe e toca, recebe e toca. O Arias não, ele vai pra cima. Ele que não jogou bem quarta-feira, hoje tá jogando bem. O Alan não, o Alan tá sumidão. O Fluminense chega, mal que você falou. Falta mira, né? Os caras ou mandam na arquibancada ou perdem a bola.
0: 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Vem para tirar o time do Palmeiras, afasta o perigo, volta, jogada curtinha com o time do Fluminense para sair jogando. Ô Zaidan, quando você jogava na fazenda de lateral direito de marcação, você já pegou um ponta rápido, ligeiro, driblador assim que passou?
2: Não mexia com isso não, eu jogava de volante.
0: Volantão?
2: Não, você pode marcar cara rápido é dose para elefante, né?
0: E bem,
2: não, o negócio é ficar de volante.
0: Já continua a pergunta porque o Palmeiras desce perigosamente com o Giaia. Ele quase matou e quebrou a coluna do Arias. Era para ele tocar no ponto futuro, ele tocou no ponto passado. Aí o Arias foi voltar, filho, deu envergada na coluna ali, caiu.
1: Esse é o verdadeiro pretérito imperfeito, né, Ulisses? Longe da perfeição, o passe do Giai. Amarelo agora também, temos ali. Não entendi muito bem para quem. Pro Piquerez, por uma falta no lance anterior, teve vantagem. Então, Piquerez amarelado por ter puxado a camisa. Primeiro amarelo do jogo.
2: Tá vendo? Você tem um repórter. Você tem um repórter que passou entre os primeiros. E aí as observações são distintas, né? Pretérito perfeito.
4: É, lógico.
2: E essa sua foi muito boa, Ulisses. O Coutinho falava do ponto futuro. O Giá inventou o ponto passado,
4: né? Ô Zaidan, nosso, vou falar pra você, nosso milioso monstro, né? Conhecido, inclusive, na universidade, como Maria Fumaça. Um negócio de louco. É mesmo? Por quê, Maria Fumaça?
2: Não, agora ele tá. Ele fez prova, tá esperando o resultado pro Texas Rangers.
4: É isso aí. Por que Maria
5: Fumaça? Jogar um beisebol, né, Zé?
4: Toda a festa que tinha, meu amigo, o homem era terrível. Ele que punha fogo no negócio e o fumaceiro danado. É bola no campo de ataque, vem para a cobrança de escanteio. Escanteio novamente no campo de ataque, se posiciona, vai para o levantamento à frente, tenta o toque de bola, levantamento na boca do gol. Afasta o zagueiro, domina no campo de defesa. Recolhe para sair jogando novamente o time do Fluminense. 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Nosso Milhoz era o rei da festa junina. Domínio do campo de defesa, vem pro toque de bola, recolhe novamente o time do Palmeiras. Abertura vem pro setor de esquerda com o Arias. No mano a mano, tá na área, puxou, bateu pro gol, foi Fominha. Ele volta, tem que soltar pro toque de bola, girou Arias, bateu feio. Mas tava de frente pro gol. Chegando o Andrés Pereira, ele faz um giro em 180 graus, de costas que estava, de frente ficou e chutou pra fora.
5: Tudo isso é vontade de aplicar a famosa lei do ex, né? Pelo visto de marcar contra o seu ex-clube, o John Arias. Tinha opção no Flaco Lopes, tinha o Alan passando pela direita. Tentou resolver sozinho, manda pra fora. Mas segue 1-0 Verdão no Maracanã.
4: Quer se manifestar em relação às observações da vossa pessoa ou deixa pra lá?
5: Não, ele só agradece o carinho.
4: Esse moleque tá virando monstro. Esse moleque chegou aqui, cara. Ele era estagiário. Esse moleque tá ficando um repórter espetacular, cara. Que orgulho, né, de ver.
5: Bondade, senhor.
4: Não, não é bondade, não. É verdade mesmo. Tá, pra quem teve capelante de repórter, você quer o quê? Minha vida melhorou muito com vocês. Nossa senhora. Agora ele quer narrar, comentar, quer fazer tudo. E não faz nada. A bola volta no toque de bola. Recolhe contigo do campo de defesa. Parceiro, jogando. Recolhe do toque de bola. Domina Alan. Ele prende o lance e vai pra finta em cima do seu marcador. Já recolhe pelo campo de defesa. Tocou mal Alan. Alan mal no jogo, como disse o Zaidan. Canóbio ganha a jogada. Fecha a porta. Giai vem pra rasgar a zaga do time do Palmeiras. Aperta o Tigrinho. Dominou. São 2 contra 2. Estão chegando mais 2 na marcação. Tigrinho domina pro time do Palmeiras. Vai pra dentro da grande área. Abriu pro Arias. Não chegou o zagueiro. Tirou. Chegou muito bem o James pra tirar o perigo dali.
5: E é verdade que eram 2 contra 2. Mas aqui eu vou dar mais méritos, Ulisses, pra zaga do Fluminense, que se postou de forma inteligente. O James leu a jogada da forma que tinha que ser. O passe era pro Arias. Ele se antecipa, corta e salva o Fluminense de quem sabe levar o segundo gol.
4: 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Oi, Fumaça. Nossa, grande do Vale. A bola volta no toque de bola para ser o jogando. Já recolhe contigo do campo de defesa. O time do Fluminense para ser o jogando. A abertura foi feita à frente do campo de retaguarda. Vai para o toque de bola contigo pelo setor de esquerda. Vem para cima em cima da marcação. E mandar um abraço para o grande amigo nosso, Rei do Agro. Quem que é o Rei do Agro aqui no Bandeirantes?
5: Daniel Xingote, né?
4: Grande Xingote, o Rei do Agro. Ligado no microfone da Bandeirantes. Domínio do toque, ele vai curtindo pelo comando, aperta na marcação. Já tenta descer novamente o time do Fluminense. Já recolhe pelo setor de direito do campo de ataque. Tenta finta em cima da marcação. Levantamento vem pelo meio de campo. Abriu curtinho, tentou domínio Martinelli. Ele prende o lance pela direita para Canóbio. Canóbio prendeu pela direita do campo de ataque. Marcação do Piqueires. Ele recolhe novamente para o time do Fluminense. Tenta o drible. Piqueires rouba ali a bola. Domínio do campo de defesa. Tigrinho. Voltou para o toque de bola de Arias. Arias recomeça com o toque de bola Coutinho de Marlon Freitas do campo de defesa. 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Flaco Lopes recebe do Alan. Um passe. Vai para dentro da grande área. Bateu cruzado. Armou no gol. Bola explodiu no Igor Rabelli. Entrando. Passa. Perto demais do gol. Vai embora para a linha de fundo. Em escanteio para o Palmeiras bater. no cruzamento do Flaco. Ele meteu essa bola incrivelmente de três dedos. Ela faz uma curva, chegou tocando o Rabelo na bola, quase metendo contra o gol, mas ela passou isso aqui do pé da trave, escanteio, Verdão.
5: E olhou feio pra ele o Fábio, hein? Não gostou do posicionamento do zagueirão do Fluminense, que chegava atrasado pra cortar esse cruzamento inteligente do Flaco Lopes. A bola passa raspando o pé da trave e vai pra escanteio nos pés de Andrés.
4: Se posiciona para a cobrança, Andrés Pereira, escanteio, escanteio novamente no campo de ataque para a equipe do Palmeiras, bater para você, ligado na Bandeirantes, a Bandeirantes com você, escanteio cobrado, levantamento bem na boca do gol, subiu Murilão de cabeça, Fábio pegou, Fonder, máximo desempenho em soluções completas para a sua obra, reforma e os melhores resultados do trabalho 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Pois não, Zé?
2: Uma saudação aqui para o santista Luiz Cláudio Brito, que mora em Curitiba. Curitiba que acolheu você, você que gosta sempre tanto de Curitiba, está lá o Luiz Cláudio Brito.
4: Coincidentemente, um hoje Guilherme, eu almocei Leonardo Júnior, curitibanos hoje aqui. Amigos de Curitiba.
2: Aliás, o Guilherme Leonardo Júnior está em outro lugar que você conhece bem. Ele mora em New Jersey. É palmeirense, está lá ouvindo. Deus abençoe muito o Giovanni e o Guilherme. Um abraço para o jornalista Fernando de Maria de Santos, torcedor do Verdão, Ulisses.
4: Grande, Fernando. Obrigado a todos vocês. Sintam-se abraçados, torcedores do Brasil. Será que vamos ter um craque para narrar aí, ô Zaidan? Está surgindo mais um ótimo jogador aí?
2: Tomara, tomara. O Giovanni, eu já vi vídeos lá, sabe jogar. Falando em saber jogar, eu tava falando agora pro meu filho mais velho, Francisco. Um cara que eu queria ver no meu time era esse Flaco Lopes.
4: Ó, joga
2: esse
4: muito.
2: Esse cara é muito bom atacante, meio subestimado, mas ele é muito bom, viu, Luiz?
4: E vem pro toque de bola com o Tigre na intermediária, recolheada, tenta ganhar pro time do Palmeiras, recupera a jogada pro time do Verde, abriu de esquerda para Piquiris, Piquiris deu para Arias, Arias vem a marcação do Paulo Henrique Ganso, que põe para fora, é lateral pro time do Fluminense, bater pela esquerda, campo de ataque, agosto é mês do retorno, Premier League, campeonato italiano, 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A bola já volta no toque de bola para o Sérgio, jogando o time do Palmeiras com Murilo. Murilo para Marlon Freitas. Marlon Freitas abre pela direita para Jai. Jai domina para o time do Palmeiras. Ameaça o cruzamento. Vai voltar para Marlon Freitas. Marlon Freitas domina. Andrés Pereira se desloca. A abertura vem pelo meio de campo para o toque de bola com o time de Piquerez. Tentou sair jogando. O Tigrinho perdeu a bola. 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A bola volta no toque de bola, tenta descer Canóbio. Cruzou para o Fluminense, o toque de cabeça. Hulk. Gol do Fluminense. Jogada pela direita do campo de ataque, Canóbio ganhou, balançou, ergueu a cabeça, cruzou nas costas da marcação, impressionante. A enfiada de bola vem pelo setor de ponta, o cruzamento do Canóbio na medida, o Hulk antecipou o Murilo, Murilo na bobeira, deu bobeira o Murilão. E a bola morreu no fundo da rede, no contrapé do goleiro do time do Palmeiras, Carlos Miguel. Tudo igual, um gol de cabeça lá, um gol de cabeça cá, jogo tá empatado, um pro time do Palmeiras, um pro Fluminense, Hulk pro Fluminense, o detalhe é seu, Midiozzi.
5: É, o Hulk tem lenha pra queimar, os 40 anos de idade mostra um bom posicionamento dentro da área e inteligência pra ganhar do Murilo no cruzamento, que foi muito bem feito pelo Canóbio, da ponta direita, boa jogada do Martinelli junto com o Ganso, Fluminense consegue envolver a equipe do Palmeiras e dentro da área, ele não perde o seu talento, marca

0: pela segunda vez com essa camisa no contrapé de Carlos Miguel, que se estica, mas não chega. O Fluminense chega ao empate no Maracanã, 1-1, Ulisses.
1: Bobeira geral da zaga do Verde, hein, Zaidan? Eram dois contra um, Gomes e
2: a gente falava
1: Murilo.
2: Pouco. Murilo estava na marcação do Hulk, falhou o Murilo, mas principalmente o lado esquerdo. Há pouco a gente falava, o Canóbio mais erra que acerta. Mas o fato é que quatro vezes ele conseguiu chegar pelo lado direito. A marcação do lado do Piquerez tá falhando. E o cara chega quatro vezes, em duas ele finalizou. Teve aquela do Ganso também. Foi por lá, cortou e bateu. E agora, você viu a liberdade do Canóbio? Há uma troca de passe na entrada da área. O Ganso toca num, chega, o outro toca no Canóbio. O Canóbio tá livre. E aí ele cruza. E a bola mais bate no ombro do Hulk, uma coisa assim. E acaba entrando, né? Mas o Palmeiras não estava jogando bem. Nós elogiamos aqui o Arias e o Flaco Lopes. O resto do time está muito devagar. E o Palmeiras, desde que fez 1-0, ele tinha parado de atacar, né? Agora tem de voltar a estaca zero, voltar a aproveitar as fragilidades do Fluminense. O Palmeiras não está jogando bem.
1: É o futebol da Bandeirantes para você, torcedor brasileiro. Obrigado pelo carinho da sintonia. Já domina no toque de bola contigo no setor intermediário. Recolhe novamente, tenta descer novamente. Domina pelo setor de esquerda, aperta na marcação. Vem para o toque de bola novamente. O time do Fluminense abertura com o Soteldo. Soteldo domina pelo meio de campo, abriu para Ganso. Ganso recolhe pelo seu campo de defesa. Vambora, Verdão tem que se ligar no jogo. Palmeiras domina no campo de ataque. A abertura vem pelo setor de direita. Recolhe a jogada. Igor Rabelo. Ele abre a jogada para a ponta, soltou para Guga. Guga na dividida com Piquerez. Guga leva melhor, ganha o lance, tentou o toque de bola. Canóbio, Piquerez dá um tapa na bola, põe pra fora. 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
0: No aguardo dos acréscimos, em instante sobe a plaquinha, porque o Fluminense conseguiu um empate e a arbitragem está demorando um pouquinho. Agora sim, mais 2 minutos de jogo no primeiro tempo.
1: 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No meio do campo de ataque, Flaco Lopes no meio de três. Ele corta para o meio em velocidade. Tentou o passe e perdeu. A bola volta no toque de bola, tenta ser jogando o Hércules. Ele abre o lance para o toque de bola de Martinelli prendeu para Canóbio pela direita. Canóbio inverte a jogada para Soteldo. Soteldo domina para o time do Fluminense. Bico na grande área, vem para o toque o time do Flu. Dominou, girou, Soteldo ameaçou bater, fechar a porta, tira Giai. Ele sai jogando para o time do Palmeiras no seu campo de defesa. Já prendeu o lance Giai no campo de retaguarda para o Murilo. Murilo domina para o time do Palmeiras, tenta girar a jogada para o meio de campo. Domina pessimamente o Tigrinho. Dá de graça com o time do Fluminense que tenta descer o curto do campo de ataque. Hulk tentou chegar, Marlon Freitas tira, tenta ser jogando novamente com toque de bola com o time do Palmeiras. Já domina no seu campo de defesa, prende a jogada Arias, já partiu pelo setor de direito do campo de ataque, se livra do primeiro, se livra do segundo, toma falta, mas dá vantagem ao árbitro. É pro Tigrinho que abre para Alan pela direita do campo de ataque no mergulho. Com muita disposição, René põe para fora.
0: Bom, lateral esquerdo do Fluminense, inteligente na recomposição, não deixa o Alan dar aquele toque que colocaria o ataque do Palmeiras em ótimas condições. Se segura o Fluminense que depois do empate está curtindo o som da sua torcida no Maracanã.
1: Já Ana Martins vem com o intervalo da Bandeirantes para você. Do brilho do toque, ele bola, recolhe Coutinho pelo comando, aperta na marcação Alan. Ele prende o lance para o time do Fluminense, para o time do Palmeiras, abre a jogada Coutinho para Jai. Recolhe pelo campo de ataque, Flaco Lopes adianta demais, vem Canóbio, rouba a bola e sai jogando no seu campo de defesa. É bola, campo de defesa novamente para o Fluminense descer e desce com o Hulk. Hulk dominou, abriu na esquerda, campo de ataque, boa jogada para o Paulo Henrique. Ganso girou para entrada da grande área, bom lance à frente, Hércules bateu pro gol, defendeu o goleiro do Palmeiras, pondo para escanteio Carlos Miguel, escanteio Fluminense.
0: E o Abel Ferreira está incomodado, hein? Não gostou do espaço que o Palmeiras está dando para o ataque do Fluminense. O Ganso teve muita tranquilidade para dominar a bola, levantar a cabeça e dar o passe para o Hércules, que chegou na entrada finalizando em cima do Carlos Miguel. Mais uma boa defesa do goleiro do Palmeiras, tem escanteio o time da casa.
1: Já o Zaidan fala, Palmeiras piorou muito, hein, Zaidan?
2: Muito, muito, muito. O Abel tem razão em reclamar. Os caras vão tocando bola, aparecendo treino, encontra o espaço para finalização. Vamos ver esse escanteio.
1: Escanteio novamente para o time do Fluminense bater para você ligado na Bandeirantes. Está acontecendo alguma coisa? O árbitro parou o jogo. Saiu a caneleira. Acho que é do Martinelli, é isso? Mais um de acréscimo, o juiz deu.
0: É, eram dois, agora vamos a 48 no primeiro tempo. Martinelli recebe de volta do quarto árbitro sua caneleira. E vai cobrar o escanteio Hulk pela equipe do Flu.
1: Um instrumento de trabalho. Vem para a cobrança de escanteio. E escanteio daqui a pouquinho para você. Ana Martins vem do futebol da Bandeirantes. Partiu para a bola, bateu fechado na boca do gol. Chegou tarde, Canóbio na bola. tiro de meta para o time do Palmeiras cobrar.
0: É jogador de Copa do Mundo, Canobi, né? Esteve com a seleção uruguaia, uma das piores campanhas da história da Celeste em Copas na história. Não conseguiu também alcançar o cruzamento do Hulk. Era esperança, viu? Foi titular durante a campanha do Uruguai, que terminou em drama, né? Os jogadores voltando tudo separado, Bielsa demitido. Que coisa, hein?
1: O Uruguai foi desclassificado por causa do Bielsa. Essa é a grande verdade, que desuniu totalmente o grupo. Ele foi péssimo. Aqui termina o primeiro tempo de um pro time do Fluminense e um pro Palmeiras. Gomes fez a 9 minutos. Hulk empatou a 41. Na Bandeirantes, quem vem é ela. Ana Martins, muito boa tarde, Ana Martins.
3: Boa tarde, Ulisses. Boa tarde para você ligado no futebol da Bandeirantes. No Maracanã, 1-1, Gustavo Gomes abriu o placar para o Palmeiras. Agora, no finzinho da segunda, da primeira etapa, aí já quase nos 45, o Hulk acabou empatando a partida. O Palmeiras que vai perdendo essa oportunidade de abrir mais ainda a distância para o Flamengo, que pega o Mirassol amanhã. Vamos chamar o Miliose para acompanhar essa saída aí dos jogadores de um Palmeiras que precisa se recuperar aí no segundo tempo. Boa tarde para você, Miliose.
0: Tudo bem, Aninha? Boa tarde. Abraço para você, pro amigo ligado aqui no Intervalo Inteligente da Rádio Bandeirantes. É isso, né? O Palmeiras agora tem a atmosfera totalmente a favor do Flu, com o empate, com o estádio cantando e acreditando nessa virada num jogo que é marcante pro Fluminense. Depois da demissão do Zubeldía, o Marcão consegue aí um primeiro tempo de mais controle do que o Palmeiras, e o Verdão vem de novo nessa instabilidade. Vem de empate contra o Cerro Porteño, não conseguiu resultado contra o Internacional em casa no Brasileirão e vai de novo tendo muitas dificuldades. Em um mês de agosto não vem sendo fácil para o técnico Abel Ferreira, e o primeiro tempo certamente também não foi, Ana Martins.
3: Obrigada, Bruno Miliose, reportagem Bandeirantes sempre em ação, e a nossa opinião Bandeirantes também aqui no Intervalo Inteligente. São 5h20, deixa eu chamar o Cláudio Zaidan. Zaidan, prazer estar com você mais uma vez. Manuel também, boa, um abraço para o Manuel, Martins. Boa tarde. Muito para o Palmeiras recuperar aí nessa segunda etapa lá no Maracanã, né, Zaidan?
2: Ana Martins, boa tarde, sempre uma alegria estar com você aqui, uma honra. Ana, o Palmeiras jogou mal, sabe? Começou, encontrou espaços na defesa do Fluminense, o gol saiu no escanteio, a eficiência do Gustavo Gomes nesse tipo de lance é impressionante. Aliás, o Murilo também tem um aproveitamento alto, mas o Gustavo Gomes virou aquilo que se chama de zagueiro artilheiro, né? Mais gols que Luiz Pereira. E eu até dizia para o Ulisses, ele não tem, nunca teve, nunca terá técnica, qualidade do Luiz Pereira. Mas ele, além de bater pênaltis, ele tem muita eficiência na bola alta. E não é um cabeceio qualquer, não é porque subiu muito, mas é o movimento correto. Ele tira inteiramente o Fábio da jogada. Depois desse gol, o Palmeiras sumiu do ataque, ficou tomando uma pressãozinha meio inócua do Fluminense, mas sim, até dizíamos aqui, Ana, o Canóbio, antes do gol do Fluminense, o Canóbio havia encontrado três vezes espaço para jogar por ali. E na quarta saiu o gol. Ainda teve uma do Ganso, também pelo lado direito do ataque do Fluminense. O Ganso cortou, bateu, ela foi para fora. Ou seja, o lado do Piquerez ali está com problemas na marcação. Ou ele marcar mais, ficar mais, ou alguém fazer a cobertura. E o Canóbio está tendo muito espaço. É que o Canóbio erra muito, né? Mas dessa vez ele não errou. Houve uma troca de passe, começa com o Ganso. A bola depois chega no Canóbio, ele tá sozinho, pô. Faz o cruzamento e o Hulk, meio de ombro, né? A bola mais bate no Hulk, ali no ombro, acaba entrando, fez o gol. O Murilo tava na marcação. Mas não dá para dizer que, pô, o Palmeiras dominou e tomou o gol. Não, não, não. O Palmeiras, depois que fez o gol, se retraiu muito. Teve uma chance muito boa com o Flaco Lopes. Aliás, para mim, só Flaco Lopes e Arias estão tentando alguma coisa, estão indo para cima. O Alan hoje não está bem, ele que é um ótimo jogador, mas hoje não está bem. Vitor Roque continua claramente longe das suas melhores condições técnicas, e o meio-campo está rendendo muito pouco. O Andreas Pereira quase não aparece no jogo. Então o Fluminense, com todos os seus problemas e desequilíbrios, ele acabou finalizando mais e chegou ao empate. Acho que os dois times têm bons motivos para mudanças, né? E esperemos aí que o Marcão, o interino Marcão, décima vez que ele treina no Fluminense, e o Abel Ferreira vão fazer no intervalo. Mas os dois times precisam melhorar. O primeiro tempo foi meia boca, viu, Aninha?
3: E você falou, Zaidan, do Arias, né, que tem essa característica de ir pra cima mesmo, até do drible, que é coisa rara hoje no futebol, acho que você até comentou junto com o Ulisses Costa, mas a ansiedade acabou atrapalhando uma jogada que ia ser importante para o Palmeiras também, né? Ali falta, ele vai no individual, mas na hora do coletivo acaba tendo a ansiedade para finalizar.
2: E é um jogador experientíssimo, né? Às vezes acontece. Aconteceu no outro lance com o Flaco Lopes também. O Flaco partiu com a bola dominada e acabou se enrolando com a bola. Mas são os dois caras que tentam, que estão indo para cima, né? E o problema central do Palmeiras, para mim, está no meio-campo. Se o meio-campo render mais, todo o time vai crescer, vai marcar melhor e vai atacar com mais eficiência. O meio-campo do Palmeiras não está jogando bem, Ana.
3: É isso, Cláudio Zaidan, Opinião Bandeirantes com a gente no Intervalo Inteligente. Tem mais rodadas hoje, daqui a pouco 6:30 a gente vai acompanhar, vai ficar de olho aqui para passar os resultados para você. Tem Atlético Paranaense, Bragantino, tem São Paulo e Coritiba que você ouve na transmissão da Bandeirantes também. O Lucas Bueno vai girar o nosso plantão esportivo daqui a pouquinho. Futebol é na Bandeirantes.
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3: Estamos de volta, ó, com o nosso intervalo inteligente na Bandeirantes. Deixa eu mandar um beijo aqui pro meu amigo Cacá Fernando, lá da Band, do Band Esportes. Cacá, um beijo para você, tá na sintonia da Rádio Bandeirantes aqui, acompanhando Fluminense e Palmeiras, por enquanto, 1-1 no Maracanã, com o Gustavo Gomes, depois o Hulk. Daqui a pouco a gente vai chamar o Miliose para acompanhar essa volta aí dos times para a segunda etapa. Deixa eu chamar o Lucas Bueno para girar o nosso plantão esportivo. Lucas, boa tarde para você, meu querido.
4: Boa tarde, Ana, todos que nos acompanham aqui na Bandeirantes. Esse empate em 1-1 de Palmeiras e Fluminense vai deixando o Palmeiras com a primeira colocação do campeonato com 49 pontos. Depois o Fluminense em quarto com 36 pontos. Vice-líder é o Flamengo com 42 pontos. O Flamengo joga amanhã contra a equipe do Mirassol. Palmeiras, neste momento, a 7 pontos do segundo colocado. No Campeonato Brasileiro, ainda teremos hoje Atlético Paranaense e Bragantino às 18h30. O São Paulo encara o Coritiba às 21h. Na Série B, o Vila Nova vai vencendo por 1-0 o Atlético Goianiense. O Criciúma vai vencendo por 1-0 o Goiás. O Cuiabá vai vencendo por 2-0 o Ceará. Logo mais, às 18h30, Juventude e Fortaleza.
3: Obrigada, viu, Lucas Bueno, no plantão esportivo da Bandeirantes. Aidan, quem no banco do Palmeiras, no banco do Fluminense, você acha que pode agregar aí nos próximos 45 minutos? O Zaidan com a gente aqui.
5: Oi, Ana, o Castilho, agora sim. O Castilho é uma opção. O Castilho foi contratado porque fez gol no Flamengo, né? Mas ele acabou não aproveitando a chance, mas é uma opção de ataque que o Fluminense tem. E aquele que a torcida apelidou de Ayrton Serna, o Serna é estranhíssimo. Tem jogo que ele entra e arrebenta, faz 2 gols, ninguém marca o cara. Tem jogo que ele tá mal, erra tudo. Por isso tá no banco, mas é uma opção também. E no Palmeiras, eu acho que ele poderia mudar o meio campo, sabe? Há uma certa resistência, talvez até do próprio Abel, em mandar o Evangelista para o campo. Mas o Palmeiras não está armando nada no meio campo. O Andreas Pereira está sumidão. Ele não vai jogar quarta-feira mesmo. Eu acho que o Evangelista seria uma opção.
3: Tá aí então o Cláudio Zaidan, opinião Bandeirantes, junto com a gente. Miliose, daqui a pouco a gente vai acompanhar essa volta. Pois não.
5: Só aproveitar e mandar um abraço para o nosso grande amigo, colega, extraordinário narrador, histórico na Bandeirantes, José Maia. Está lá em Jaú com o doutor Edion Fagnani e com o doutor João Batista Ribeiro. Também o Edson Pérez, grande amigo, ouvindo a Bandeirantes em Jaú, viu, Ana?
3: Olha só, audiência qualificada, hein, Zaidan? É isso aí, são 5h32, você acompanhando Fluminense 1, Palmeiras 1 lá no Maracanã. O Palmeiras, que é o líder com 41 pontos, poderia ampliar aí, se conseguir esses 3 pontos hoje. Por enquanto, continua no empate aqui, daqui a pouco os times voltando para mais 45 minutos. Miliose, como é que está esse banco do Palmeiras aí? Quem está à disposição? Vamos repassar a disposição do técnico Abel Ferreira para essa segunda etapa.
6: Vamos lá, né? Lembrando das ausências primeiro, porque o Barbosa foi preservado, não está nem no banco aí por conta de uma pancada no pé, saiu mancando contra o Cerro Porteño e hoje não está à disposição de Abel Ferreira. Repassando as opções, Lomba, Kaique, os dois goleiros, Fux, Benedetti, Arthur. No meio de campo tem o Lucas Evangelista, Emiliano Martinez, o Luiz Pacheco. Mais à frente, Felipe Anderson, Maurício Sousa e o garoto Heitor, de 18 anos. Não são tantas opções, mas o Palmeiras tem sim peças para quem sabe mexer no segundo tempo.
3: Obrigada, viu? Bruno Miliose, daqui a pouquinho os times voltando aí. Zaidan, quero saber a sua opinião aí. Será que o Palmeiras consegue recuperar aí para esse segundo tempo, levar mais 3 pontos na classificação geral? Porque aí vai abrir uma boa gordura aí do Flamengo, né? Que joga amanhã com o Mirassol.
5: Se ele ganha, ele fica 9.
3: Ganha com o Mirassol.

0: do Atlético Mineiro. Hoje, mesmo fazendo gol, tá um pouquinho cansado, né? É, claro, não, é indiscutível a qualidade de futebol do Hulk, mas acho que não vem tendo o mesmo desempenho que tinha lá no Atlético Mineiro, né, Zaidan?
1: Não, os últimos momentos no Atlético já não foram lá interessantes, né? O Hulk tem uma história formidável, um dos maiores jogadores da história do Atlético, isso é indiscutível, mas o tempo passa, torcida brasileira, não é verdade, Ana?
0: É, o tempo passa e o tempo voa, né? Essa é do nosso tempo, Zaidan. Pois é, ele teve uma boa fase ali com o Paulinho, né? Mas aí depois já na reta final,
1: sim,
0: não teve
1: campeão,
0: o mesmo desempenho.
1: Foi campeão brasileiro.
0: Campeão.
1: Campeão de Copa do Brasil. Ó, vai ter mudança no Palmeiras. O Milhose deve estar com a gente já, né, Ana?
0: Tá aí. Sossa, quem mais, Milhose?
2: Vamos lá, Ana, porque saiu o Vitor Roque, camisa 9, entrou o 19, Sossa, no Palmeiras. E também uma troca de lateral esquerdo. Piquerez deixa o campo com a 22 e entra o 56, Arthur. É raro o Abel fazer mudança já no intervalo, hein? Não acontece sempre.
0: Vamos lá então, mais 45 minutos no Maracanã. Vai, Ulisses Costa.
3: Vai começar o segundo tempo do jogo, tudo pronto para a bola rolar para você, ligado no microfone da Bandeirantes, torcedor brasileiro, apito o árbitro, toca na bola o Verdão, ela rola, se ela rola, deixa ela rolar. Você quer emoção, vem comigo, torcedor brasileiro. Domínio do toque de bola, tenta descer do Coutinho, Canóvio, dá de calcanhar na bola, volta no toque de bola com o Couto e o Gurtinho na intermediária de Arias. João Arias, domínio para o time do Palmeiras, para ser jogando. Sai das alterações do Palmeiras.
1: Não estavam bem, né, Ulisses? Mais uma vez, Vitor Roque e Piquerez. Inclusive o Canóvio, com todos os seus problemas, seus erros, estava encontrando um espaço tremendo. Ele chegou 4 vezes ali pelo lado do Piquerez, inclusive no lance do gol ele faz o cruzamento. Então ele coloca o Arthur e o Vitor Roque também não estava legal. Entra o Sousa, que vinha sendo titular logo depois da Copa do Mundo, Ulisses.
3: E vem para o jogo o Arthur, domina pelo setor de esquerda, vai para a finta, para o time do Palmeiras, tenta o drible em cima da marcação, no primeiro passou pelo Guga. Ele tenta o cruzamento, Arthur subiu de cabeça, vem para afastar de qualquer maneira dali o James. Escanteio para o time do Palmeiras bater com 1 minuto de jogo.
2: Já muda a postura do time do Palmeiras, o Arthur é mais ofensivo do que o Piquerez e já mostra isso no primeiro lance do segundo tempo. Veio o cruzamento que garante o quarto escanteio a favor do Palmeiras. Andreas Pereira pega a bola para cobrar.
3: É fora do campo de ataque, vem para cobrar, seria escanteio para o time do Verdão bater. Capricha, Palmeiras, vem para cima. Andreas Pereira na cobrança de escanteio, partiu para a bola perto da direita, bateu aberto, subiu Gomes de cabeça, deu para trás, afasta o zagueiro. Vem para tirar, tira dali de qualquer maneira. Igor Rabelo, a bola volta no toque de bola, domina novamente, sai jogando Arthur do campo de defesa, recomeça para o time do Palmeiras, vem para o toque de bola com o Giai. Giai já domina no campo da retaguarda para Marlon Freitas, que vai ter que acionar lá atrás o Carlos Miguel. Domina Carlos Miguel, sai jogando para o time do Palmeiras. 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A bola já volta no toque de bola, tenta descer novamente o time do Palmeiras, ganso estava impedido, bola quica na intermediária, volta com Carlos. Carlos Miguel, que sai do gol para fazer a firme e boa defesa. 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Domínio do campo de ataque, tenta descer. Arthur corta para o meio. Ele vem para o toque de bola, contigo na intermediária para Marlon Freitas. Marlon Freitas gira. Tenta levantamento à frente, busca a jogada pelo setor de direito do campo de ataque. Soltou para Giai. Giai escora para Andreas Pereira. Andreas Pereira já domina para o time do Palmeiras. Ele tenta levantamento à frente do campo de ataque, voltou a jogada com o Giai. Giai prendeu o lance para o time do Verde, vai para a finta da marcação, tentou, o Giai ia cruzar para quem, filho? Tinha ninguém na área, estava chegando lá o Arias do outro lado. A bola volta no toque de bola com o time do Fluminense, que tenta ser jogando no campo de retaguarda. 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A bola volta no toque de bola, sobe de cabeça James. James tira novamente do campo de retaguarda, volta a bola novamente com o time do Palmeiras. Jogando Gomes no campo de defesa com Carlos Miguel.
2: O time do Palmeiras que tenta agora uma postura mais ofensiva para cima do Fluminense, que deixa só o Ganso lá na frente, até o Hulk tá voltando para marcar e segurar esse ímpeto do Palmeiras no segundo tempo.
3: A bola volta com voltaria com o time do Palmeiras, Guga mata no peito, recolhe a jogada novamente para o time do Fluminense, tenta ser jogando com o Hércules. Ele prendeu para Canobi na direita, vem Fluminense no contragolpe, ergueu a cabeça, cruzamento na área, bola batida pro gol do Hulk para fora. vai para a linha de fundo, perde grande chance o Fluminense de virar o jogo. Nas costas do Arthur, desceu o Canobi, livre, livre, ele cruzou na medida para o Hulk. O Marlon Freitas

0: trabalhou no lance anterior, ficou pedindo falta fora da área, Giray cometida pelo Hulk, o árbitro mandou seguir, tiro de meta Palmeiras.
1: Ulisses, é gol perdido, na conta só do Hulk, porque estava dentro da pequena área praticamente, com o gol aberto, cruzamento foi bom do Canóbio, e ele manda por cima, hein? O Hulk de alguns anos atrás não faria isso, perde o gol para a equipe do Flamengo.
0: Aqui está paralisado o jogo, está marcada a falta para o time do Palmeiras bater no seu campo de defesa, falta para o time do Verde cobrar. 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Você na Bandeirantes, a Bandeirantes com você. Obrigado, torcedor brasileiro, pelo carinho da sua sintonia. 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Abra a volta, volta com o time do Fluminense e também o time do Palmeiras com a Marlon Freitas. Pois não, Claudíssimo Zaidan.
2: Uma pergunta para o Miliose, aliás, um abraço para o Newton, segurança do Miramar Shopping, ouvindo a Bandeirantes. Ô Miliose, o Maurício fez gol na Copa. Bom, vamos ver o Palmeiras, hein,
0: Luiz? E vem Palmeiras, Flaco, Lopes do Mira, vai para a finta, tenta o drible, soltou para dentro da grande área, ganhou a jogada. Outro drible do Flaco Lopes, Flaco Lopes tentou bater para o gol errado. Ele aperta na pressão, vem para o domínio Soteldo. Ele tenta ser jogando para o time do Fluminense, vai para o toque de bola, Coutinho na intermediária. Andréas Pereira com Hércules. Hércules leva a melhor, abre pelo meio de campo, sai jogando Coutinho com Ganso, Ganso de calcanhar, abriu pelo setor de direita para Guga. Guga domina para o time do Fluminense, ultrapassa ali aquele vídeo gramado, já desce pela direita em alta velocidade o Guga. Ganhou no meio para Ganso, Ganso recolheu, dominou, tentou girar em cima da marcação, já prende a jogada, empurrou pelo setor de esquerda, vem com o René, ele deixa para Soteldo, Soteldo domina dentro da grande área, girou, bateu pro gol, vai à esquerda do gol, vai embora, tiro de meta para a equipe do Palmeiras, bater no contra-golpe do Flu.
1: De novo, né, Ulisses, é o mesmo filme passando na televisão do Palmeiras, porque é o seguinte, Palmeiras vai para cima, quer fazer o segundo gol, mas no contra-ataque tem qualidade do outro lado, o Fluminense chega, conclui as jogadas e o Soteldo coloca para a direita.
0: O tempo não para, o Fluminense marca. Você confere, jogado 6 minutos de bola rolando, segundo tempo de jogo, girando o placar do Brasileirão. O campeonato nacional mais difícil continua para você, um Fluminense, um pro time do Palmeiras. 23ª rodada, depois dessa mais 15 rodadas. Na Bandeirantes, quem vem para falar é você, Lucas Bueno.
3: O campeonato brasileiro segue ainda neste sábado, na Arena da Baixada, o Atlético Paranaense encara o Bragantino às 6h30 da tarde. Depois o São Paulo, com transmissão da Bandeirantes, encara o Curitiba às 9h da noite no Morumbi.
0: Tá parado o jogo, fica caído e sentindo muito o Igor Rabelo, hein? Porque o Sousa cai em cima dele, um problema ali na clavícula.
1: É, parece que deslocou ali o ombro ou na clavícula, né? É, tá sentindo muitas dores agora o Igor Rabelo. O Sousa, de certa forma, faz uma cama de gato em cima dele, cai em cima do zagueiro, que já rapidamente pede substituição. Não vai dar pro Igor Rabelo continuar em campo.
0: Pois não, Cláudio Zaidan.
2: Ô Miliose, então eu falava do Maurício aqui, né? Fez gol na Copa pelo Paraguai, chegou da Copa e fez gol pelo Palmeiras e de repente sumiu do time titular. O que, que aconteceu com o Maurício que ele só fica no banco agora, hein, Miliose?
1: É verdade, Zaidan, é difícil até de explicar, porque o Maurício foi titular até a partida contra o Internacional. Ele fez dupla com o Sousa naquela partida, né? O Flaco e o Vitor Roque estavam no banco e ele vinha numa sequência como titular desde então. O último jogo contra o Cerro Porteño, ele não entrou, ficou no banco de reservas o jogo inteiro, né? E o Abel não demonstrou ali nenhum incômodo em relação a isso. Colocou o Arthur, colocou o Sousa para jogar, mas não coloca o Maurício. É o segundo jogo consecutivo em que o Maurício não está participando. Não tem nenhuma explicação lógica, até porque o Maurício, desde que o Palmeiras voltou à Copa do Mundo, já marcou 3 gols com a camisa do Palmeiras ainda.
2: Obrigado, Miliose.
0: Está explicado, Zaidan. Se liga, Zaidan.
2: Claro, claro. Ou não, quer dizer, né? Porque não tem explicação. Traz a visão do repórter que o Abel não fala nada, né? Mas é esquisito, porque se o time estivesse voando, Andréas Pereira comendo a bola, tá tudo bem. Mas não é o caso, né? Não tem ninguém voando. O Maurício, ele tem uma qualidade, ele chuta muito bem de fora da área. E chama a atenção agora, Ulisses, que mesmo com a saída do Igor Rabelo, parece que não é o Thiago Silva que vem. O Thiago Silva estão preservando para a Libertadores semana que vem.
1: É, segue sendo preservado. Vem, portanto, 29, o Milan, zagueiro colombiano. Milan na vaga do 21, Igor Rabelo. O Thiago Silva segue no banco, mas de auxiliar do Marcão, né? Tá dando muitas orientações para os companheiros ao longo da partida. O experiente Thiago Silva.
0: Estaria se desenhando no futuro? O Thiago Silva é técnico do Fluminense? Hein, Zaidan?
2: O técnico da base também é um cara com muita história no Fluminense, é o Fred, né? É outro que pode, de repente, ter uma ascensão lá dentro das Laranjeiras. O Fred é o técnico da base do Fluminense.
0: 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Idubira vem para o toque, ele para protege na marcação. Hulk, o árbitro para o jogo, marca a falta do Murilo em cima dele. Falta para a equipe do Fluminense bater no seu campo de ataque. 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Aí paralisado o jogo, está marcada a falta novamente para a equipe do Fluminense, bater do seu campo de ataque, volta a jogada do seu campo de defesa, recomeça Milan domina novamente para o time do Fluminense, vai tentar o toque de bola pelo setor de direita, abre a jogada, cortina novamente com James recolheu, James dominou, tentou passar no comando de ataque, vem para tirar Gomes, dá um bico na bola, afasta Gomes, bola volta com o time do Fluminense. Zaidan, o Palmeiras parou de atacar, hein, Zaidan?
2: É, o Palmeiras não faz um bom jogo, Ulisses, mais uma vez, jogo fraco do Palmeiras. Pouca inspiração, o Abel falou em inspiração no jogo contra o seu, de novo ela não apareceu. E o Fluminense está indo para cima, com todas as suas limitações, os erros do Soteldo e do Canóbio, mas está pressionando, está atacando mais do que o Palmeiras, Luiz.
0: Domínio do campo de defesa, vai tentar o toque de bola contigo novamente pelo setor de esquerda. Recolheu novamente o time do Fluminense, tenta ser jogando para a quarta zaga, abertura vem com James. James domina, abre para toque de bola de Canóbio, Canóbio balançou em cima da marcação, deu para Guga, que errou feio. E o árbitro pegou a falta no Guga, cometida pelo Marlon Freitas, ou não, pelo Arias.
1: Que é muito vaiado agora, Ulisses, e no intervalo deu para ver alguns torcedores do Fluminense com moedas, né, com dinheiro, colocando ali aquela imagem de mercenário para cima do John Arias, que agora faz a falta em cima do Guga, ex-companheiro de clube. E tinha uma placa, viu, Ulisses? Estava escrito Judárias. Estava escrito Judárias
0: aí. É que é isso?
1: É, pois é, torcedor do Fluminense ainda doído com a escolha do Arias de jogar no Palmeiras.
0: Agora estão fazendo uma homenagem para ele. Aí tá parado o jogo, tá marcada a falta. Ei, Arias, vai beber suco de caju. Estão gritando lá. Aí parado o jogo, tá marcada a falta pela Turinta para o time do Fluminense. Bater para você ligado na Bandeirantes. 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Falta para o Fluminense bater. Hulk e Soteldo para a cobrança de falta pela meio-direita. O árbitro vai autorizar a cobrança de falta. Partiu na bola, Soteldo passou por cima dela. Hulk vem perto da esquerda da bola, deu para Soteldo. Levou pela linha de fundo, tentou cruzamento. Alan ligado na marcação, tira. O Soteldo cochilou, hein?
1: Não entendeu a jogada que parecia ensaiada, mas foi mais improvisada pelo Hulk, que vai cobrar escanteio com a camisa do Flu.
0: Escanteio cobrado para Soteldo. Ele domina pelo time do Fluminense, vai para a finta, faz o corte, tentou o cruzamento. Lindo levantamento! A bola pegou na mão, na cabeça e na mão. O time do Fluminense pede pênalti. Giai toca com a cabeça e na sequência a bola bate na mão dele. O árbitro falou, tocou na cabeça, depois na mão. Time do Fluminense e torcida querem pênalti. E vem Flu pelo setor de esquerda, cabra ataque, levantamento à frente. Ganhou escanteio. O lateral. Martinelli bateu. O que o árbitro está fazendo o quê? Símbolo de racismo ele fez? O que é isso?
1: Também tentando desvendar, Ulisses, mas realmente, a bola não parece ter pego na cabeça do Giai.
0: Não, acho que foi direto.
1: Só no braço. Só no braço. Agora, claro, com a revisão do VAR.
0: Ele toca na manga e depois no braço. Sei não, hein? Cláudio Zaidan, sua opinião é fundamental neste momento.
2: Bom, é aquela história. Eu fiquei com dúvida se ela bateu antes no rosto ali ou não. Se bateu, não pode, já mandou seguir, né? Agora, sinceramente, na regra, na letra, isso não é pênalti. Né? Isso não é, os caras estão dando. Estão dando pênalti de bobeira. Mas isso, a regra não mudou. Está lá a palavra intenção. E esse é um lance típico de lance acidental. Eu não daria pênalti, não.
0: E vem para o jogo do meio do campo de ataque. Guga recolhe para o time do Fluminense. Vem para rasgar. Arthur tira para o time do Palmeiras. 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Canóbio. Canóbio prendeu para o direito do campo de ataque. Abriu para Guga. Ele vem para o breque em cima da marcação. No primeiro giro para dentro da grande área. A bola passa. Volta Coutinho. Alan tenta ganhar. Bom drible à frente do comando de ataque. Soltou Martinelli. Prendeu de esquerda para Soteldo. Giro. Bateu pro gol, defesaça do Carlos Miguel, espalma, manda pra linha de fundo, Aparece bem o goleiro do time do Palmeiras, escanteio para o time do Fluminense bater.
1: E aí o Fluminense colocou o Palmeiras na roda nesse lance. Troca de passes, o Ganso voando, trocando toques de primeira e consegue o escanteio no bom chute do Soteldo. Hulk vem para cobrar com a perna esquerda.
0: E vem Hulk, perna esquerda, bateu fechado, subiu de cabeça, Flaco Lopes põe para fora e escanteio novamente para o time do Fluminense bater. Hulk vem para cobrança e escanteio, Grupo Souza Lima, eficiência em segurança e serviços, Grupo Souza Lima. Hulk, ele parte na bola, soltou para Soteldo, Soteldo domina para o time do Fluminense, abre o compasso, tenta o cruzado, levantou feio na grande área, afasta a zaga, vem para tirar a Alan, ela quica no setor intermediário, volta no toque de bola, Coutinho novamente, Marlon Freitas foi quem tirou, domina o Ganso pela direita, ameaçou o cruzamento, vem para o toque de bola, rola Coutinho no setor de meio de campo, recomeça Ganso de primeira, solta para Martinez, para Ganso, Ganso domina, vai perder na velocidade, não ganha, faz falta no Sousa, o árbitro manda seguir vantagem para o time do Palmeiras, já domina, vem para a finta em cima da marcação, em velocidade, prendeu áreas, pediu, Alan domina, vem para o drible, escorregou, se levantou, ganhou jogada, tentou partir do chão, ficou, o árbitro parou, marcou falta em cima de Alan, entrada da área para o time do Palmeiras bater.
1: Muito próximo à meia lua, né? O Alan conduziu, tinha opção de passe pela direita com o John Arias, mas optou pelo drible, acontece que ele escorrega e acaba ali recebendo a falta do Guga na sequência, com os dois braços ali puxando a camisa do camisa 40. Falta perigosa, centralizada a favor do Palmeiras.
0: É verdade, o Guga puxou camisa, puxou manga, puxou calção, puxou tudo que ele podia. Falta pro Verdão, bem marcado. Esse tipo de lance é para amarelo ou não, Zaidan?
2: Não. Como diz o Pretzel, no meu jogo não é. Não aplicaria amarelo, não.
0: Culpa tua e do Pretzel, tá? Tive que fechar minha fábrica de cartões. Vocês acabaram destruindo minha fábrica.
2: Você ama o cartão, né?
0: Ah, é legal. É falta pro time.
2: Você é atacante. Você gosta que o atacante seja protegido, né, Ulisses?
0: Porque eu, na minha época que jogava, que na minha camisa não tinha meu nome, né? Tava escrito me lança e me abraça. Que era fatal. Sim. Entendeu? E pintou amarelo pra alguém aí.
1: Pro Guga, por conta dessa falta em que o Zaidan disse que não daria, no jogo do Daronco, deu amarelo.
0: Deu amarelo, puxou.
1: Pode abrir
0: camisa,
1: a fábrica, né? De novo, Ulisses.
0: Não, o Zaidan e o Pretzel me faliram, já quebrei, já. 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Alguma dúvida sobre o toque de mão do Giai, Zaidan, ou tudo ok?
2: Tudo ok. Pra ele a melhor coisa ali é que a bola passasse, porque que ele ia interceptar? Ele não leva a mão a bola, é um lance acidental. É que os caras hoje ignoram a regra, rasgaram a regra. Vamos ver se o Andréas acerta aí, ou o Arias, hein?
0: É falta pro time do Verdão bater. Próxima meia numa da grande área. Falta pro Palmeiras. Arias partiu pra bola, correu, bateu. Nossa senhora, toma, vai. Péssimo. Sobe demais, tiro de meta.
1: É, a falta tinha mais cara de Andréas Pereira, né? O Arias partiu pra bola e pediu pra receber as vaias e homenagens negativas que ele tá recebendo na arquibancada do ex-torcedor, né? O Fluminense, que já teve tanto carinho pelo Arias, agora torce contra o camisa 11 do Palmeiras.
0: 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Abra a volta do toque de bola, recolhe com o time do campo de defesa, tenta ser jogando, vai para o toque de bola, curto no comando de ataque, aperta o time do Fluminense, domina pelo direito, vem Ganso, Ganso prende a jogada, já soltou para o direito do campo de ataque, abre a jogada com Canóbio. Canóbio prendeu, cruzou na boca do gol, vem para afastar a zaga do time do Palmeiras. A bola volta no toque de bola, tenta descer o time do verde com Sousa em velocidade. Canóbio puxou, fez falta para amarelo.
1: Falta que mata o contra-ataque da equipe do Palmeiras, não é? O Sousa vinha em velocidade centralizada. O Canóbio até concorda com o Daronco, faz um joinha pro árbitro do jogo, porque foi na intenção. Puxou o Sousa pelos dois ombros e leva o cartão amarelo ao atacante uruguaio.
0: Parado, Jupé aplicado, certo, Zaidan?
2: Ah, isso é indiscutível. O Canóbio, como disse o Milhoz, ele nem reclama. Porque ele para o contra-ataque, aí não interessa a violência, se tem violência, se não tem, se é falta leve, se não é. Ele impede um contra-ataque promissor do Palmeiras, que tinha de ganhar o amarelo mesmo.
0: É bola no campo de ataque, já tenta descer, vem pro toque de bola, time do Palmeiras, bola volta para Arias. Arias domina pro time do Verde, vem pra finta, toca na bola, torcida do Fluminense, vaia. Abitur viria para Arthur, Arthur tentou o domínio, não consegue, ela volta no toque de bola, Arthur aperta pro time do Palmeiras, vem pro toque de bola, Sousa tentou ganhar, não conseguiu. A bola voltou pro gol, jogador Paulo Henrique Ganso, no meio de 1, 2, 3, ele escapa da marcação e toma falta. Ele levava vantagem e o Daronco pede desculpas para ele.
1: É, porque ele conseguiu conduzir a bola entre a marcação do Palmeiras. Só um detalhe, viu, Ulisses? Claro que é um jogo difícil pro Palmeiras. E pode ser um indício, porque é um cruzamento possível ainda na Copa Libertadores. Palmeiras e Fluminense estão no mesmo lado da chave. Então, eventualmente, numa semifinal, caso avancem, esse Fluminense e Palmeiras pode acontecer de novo.
0: A bola volta no toque de bola, tenta descer novamente, Canobi aperta na marcação, ganha Hulk, se soltar tem Soteldo na direita, enfiou para Soteldo, domina para o time do Fluminense, vem para fintar a marcação, balançou em cima do Giai, levou para a linha de fundo, vai para o cruzado, outro breque do Soteldo, ele faz o que quer em cima do Giai, já prendeu, escapou, cruzou, levantou na boca do gol, ela vai embora, Canobi não chega, tiro de meta Palmeiras.
1: Agora o Soteldo colocou o Giai para dançar, hein, na melhor... estilo musical venezuelano, o Jair ficou perdidinho, cintura dura pra cima do Soteldo, que fez o cruzamento. Se fosse um pouquinho menos fechado, encontraria o Canobi na ponta direita.
0: 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Vamos chegando a 19 de bola, rolando bem pro jogo, tipo do Palmeiras, bola foi chuta pra Flaco Lopes também, no toque de bola curtinho de John Arias, recolhe Flaco Lopes, abriu pra John Arias, domina pelo setor de esquerda, campo ataque, ele abre o lance, ele pega na bola, John Arias, a torcida do Flo vai do meio do campo intermediário, já desce novamente o time do Palmeiras, arma a jogada, o Palmeiras recolhe com André Gasperina, que solta na direita para Giai, Giai domina para o time do Palmeiras, vem para o toque de bola para Alan sumido no jogo, reaparece, bola volta para o toque de bola de Marlon Freitas prendeu, voltou para Giai domina novamente para o time do Palmeiras, para ser jogando na intermediária para Murilo tem homens ao seu lado para ser jogando no seu campo de 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É o segundo tempo de jogo, girando o placar do brasileiro com 20 minutos do segundo tempo. Continua para você, Fluminense 1, Palmeiras também 1. Alô, Lucas Bueno.
3: Janela de transferências agitada. O Paris Saint-Germain anunciou duas contratações: do espanhol Ferran Torres, autor do gol da final da Copa do Mundo, e de Mika Gotts, a ponta atacante do Ajax, belga, que tem a promessa de ser o novo Eden Hazard.
0: Vem comigo, torcedor brasileiro, aqui na... Esse cara é bom de bola, viu, filho? Você falou aí. Como é que é o nome dele?
3: Mika Gotts.
0: É isso aí, o Mika Gotts. É belga, né?
1: Isso, e não foi pra Copa. O
0: absurdo.
1: Não levou, devia ter levado porque tava jogando muito.
0: O cara joga muito, hein, Zaidan, esse belga aí que tá indo pro Paris Saint-Germain.
2: Rapaz, eu não vi. Agora, quem, falando em Ajax, quem vai dirigir a Holanda agora é o grande Xavi, hein? Um dos maiores jogadores da história da Espanha. Vai ser técnico da Holanda agora, Luiz.
0: Como técnico também, vou dizer, jogador, ele foi jogadorzaço. Zaidan, você precisa comprar uns campeonatos internacionais aí pra você assistir, velho.
2: Não, eu assisto, mas é que eu não guardo mais nome. Eu ficando velho, cara.
0: Tá paralisado o jogo. Te dizer, hein. Vai mexer? Quem que vem?
1: Colocou ali as chuteiras, me pareceu o Lúcio Acosta. Já confirma a próxima mudança no Fluminense. Mas o Thiago Silva não tá nem com o uniforme, viu, Ulisses? Tá só com a camisa de auxiliar ali, dando uma força pro Marcão no banco de reservas.
0: 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Ô Zaidan, tá ruim o negócio pro verde, hein, Zaidan?
2: Tá, Ulisses, tá. O jogo tá longe de brilhante, né? Mas o Palmeiras, particularmente, pode render muito mais que isso, né? O Fluminense tá muito bagunçado, o Subeldia havia perdido a mão até da organização tática, mas o Fluminense tá até melhor no jogo, mais perigoso. O Palmeiras não dá mais trabalho pro Fábio, não consegue atacar. O Abel fez duas mudanças, como disse o Milhoz, é raro ele fazer isso no intervalo. Fez porque o time não tava bem e continua jogando mal. Né? Eu espero que quarta-feira contra o Cerro seja um time bem melhor do que esse. E no Campeonato Brasileiro, nós vimos o Palmeiras fazer algumas partidas excelentes, inclusive aquela com o Flamengo no Rio e outros. Mas hoje, particularmente, é um jogo fraquíssimo do Palmeiras.
0: E vem para o jogo, o time do Palmeiras vem com o Giai, tenta finta, toma falta. Giai caído, pegar na canela dele, enfim.
1: É, porque o Palmeiras ia criando uma jogada interessante, hein, Ulisses? Tinha jogador aberto na direita, a possibilidade de bola na área, pegaram o tornozelo no Giai. Nesse lance, estava próximo ali o Daronco e viu a chegada do René. Falta perigosa a favor do Palmeiras.
0: Rapaziada, Elias Fausto, ligados do microfone, Bandeirantes, um abração. Alô, senhor Michel, pai do Gustavo. Alô, Zambon, também curtindo com o Claudião. O melhor amigo dos amigos, grande Claudião, se posiciona. O negócio é kart, né, Claudião? Tá ligado? Vai mexer o Fluminense.
1: Em duas vezes, saiu 10, Paulo Henrique Ganso, e veio 32, o Acosta. Lúcio Acosta, meio campista argentino. Também deixa o campo 7, autor do gol, Hulk. E entra o ídolo histórico do Fluminense, Germancano, camisa 14 do Flu.
0: Zaidan.
2: É, o Cano tá na antessala da aposentadoria, né? É um jogador que tem uma história formidável no Fluminense, título de Libertadores. Mas aí... Já não é nada parecido com o que foi. O Lúcio Acosta é bom jogador, Ulisses. Tem de marcar, porque ele sabe armar, ele tem bom passe. É um jogador que o Palmeiras precisa vigiar.
0: No futebol da Bandeirantes, para você, torcedor brasileiro, obrigado pelo carinho da sintonia. 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É falta para o time do Palmeiras bater e se posiciona. Andréas Pereira pela direita. Quem sabe o gol do Verdão? Partiu o Andréas Pereira, mas levantou na cabeça do zagueiro, filho. A bola volta no toque de bola, vem para tirar dali de qualquer maneira. James, levantamento vem novamente para dentro da grande área. Vai para o domínio do time do Verde, para ser jogando. A abertura na esquerda, a bola batida. Gol! Mas tá impedido, Sousa, não tá não?
1: À frente, realmente, estava avançado ali o atacante paraguaio, que assim que domina a bola, sairia cara a cara com o Fábio. O Fábio até fez a defesa, hein? Se esticou todo ali o Fábio para salvar esse chute no Palmeiras, mas estava impugnado o atacante do Verdão.
0: 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A Bandeirantes marca. 25 minutos de bola rolando, 25 de bola rolando para você conferir o segundo tempo de jogo. Girando o placar do Brasileirão. Continua para você. Palmeiras e Fluminense, Fluminense 1, Palmeiras também 1. 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Alô, alô, ô Lucas Bueno.
3: Barcelona não desiste da contratação do volante Rodri. Apresenta nova proposta de 70 milhões de euros pelo espanhol jogador do Manchester City.
0: A bola volta no toque, ele bola curtinho pela direita, vem pro toque, Soteldo. Ele prende a jogada para a equipe do Fluminense, vem para a finta na marcação, puxou, balançou, tentou o toque, ele bola curtinho para Canóbio. Canóbio já recolhe pelo seu campo de ataque, vai tentar levantamento à frente, abriu, soltou, Soteldo. Ele domina pelo time do Fluminense, para ser jogando pelo setor de direito do campo de defesa, placar do jogo 1-1. 26 minutos de bola rolando, 1 para o time do Fluminense, 1 também para o time do Palmeiras. A abertura vem pela esquerda, campo de ataque para René. René cruzou, levantou na grande área, vem para tirar, afasta a zaga do time do Palmeiras, sai jogando contigo no campo de defesa, recolheu Murilo, solta a jogada Arthur. Arthur prendeu, recolhe no comando de ataque. Linda, linda bola para o Flaco Lopes, que domina pela ponta, enfiada de bola de Andréas Pereira. Flaco Lopes dominou, tentou partir. A bola bate no Flaco Lopes, sai tiro de meta para o Flubateira.
1: Na boa proteção da zaga do Fluminense, hein? O Milan, um zagueirão colombiano, fez a defesa. E agora é importante destacar, hein? Maurício, opção do Abel Ferreira. Chama ali Maurício e também Emiliano Martinez. Teremos duas trocas na equipe do Palmeiras.
0: Muito bem, vamos ver o que vai acontecer. Tá pintando cartão amarelo para sombra, né? Porque ninguém mostra para quem foi. Será Arthur. Que foi com o Arthur?
1: Isso, lateral esquerdo do Palmeiras leva o cartão amarelo por falta no início da jogada.
0: 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Vai mexer, vai embora o Arias. E tome, vai, hein?
1: É, evidentemente, o Abel já sabia o que estava fazendo, pelo visto, quando chama o Arias para o banco de reservas. Camisa 11 sai vaiado no Maracanã, de onde tantas vezes já foi aplaudido. E entra o 32, Emiliano Martinez, na vaga dele. Outra mexida, sai 8, Andréas Pereira, e vem o 18, Maurício, no Palmeiras.
0: Zaidan.
2: Olha, o Arias, que no primeiro tempo lutou muito, foi para cima, segundo tempo sumiu, né? Sumiu, não estava bem. E também o Abel deu uma poupadinha para quarta-feira. Entra o Emiliano, que é um cara muito mais de marcação. E o Maurício, a gente pedia aqui, né? Tivesse pelo menos uma chance no jogo. Um cara que chuta bem de fora da área, sabe fazer gol. O Andréas Pereira, de novo, não jogou bem, Ulisses.
0: É fato. Coberto de razão, Zé. Tá coberto de razão. A bola volta com o time do Fluminense, que tenta descer do contra-ataque. Vão dormir em cima da marcação, escapa da marcação. Quando ele prende no instante, soltar no comando de ataque, perde a jogada. Tentou o Lúcio Acosta ali. Ela volta no toque de bola, recolhe o time do Palmeiras. Tem que caprichar, Alan. Ele domina, Alan, pro time do Verde. Vou me ajeitar até na cadeira. Vai pra finta, escapa da marcação. No primeiro, levou pro meio. Outra finta do Alan. Soltou, boa bola na cara do gol. Vai pintar, bateu, voltou. Sosa bate em cima da marcação. Primeiro Maurício, depois Sosa. A bola vai pra fora. Que chance perde o Palmeiras de estar à frente de novo.
1: Com mais uma oportunidade das raras que teve na partida o Sosa e não conseguiu a finalização pro gol, né? Ele bate com o peito do pé, reto e pra fora, porque tava mal posicionado, não conseguiu levar perigo pro gol do Fluminense. O Fábio só acompanha, tiro de meta, Flu.
0: Que chance perde o Palmeiras, hein, Claudíssimo Zaidan?
2: É, finalmente teve uma chance, mas não aproveitou, né? Finalizaram mal. O que, que é, moleque? Você queria perguntar pro Luiz? Ah, do São Paulo e Coritiba, que é o palpite de vocês aí pra São Paulo e Coritiba, Santos e Vasco e Santos, Vasco e Santos. E Corinthians e Cruzeiro, que jogo, hein?
0: É o futebol da Bandeirantes pra você. Ah, meu amigo, amanhã vamos estar lá. Você vai estar comigo nessa também, Zaidan? Vai falar que vai o Pretzel e o Ronaldo?
2: Não. Agora estaremos juntos. Estaremos juntos quarta-feira no jogo do Palmeiras, se Deus quiser. O Milhoz também, o Pretzel também. Mas e aí, palpite pra São Paulo e Coritiba, hein, Ulisses e Milhoz?
0: Ah, eu, 2-1 pro São Paulo.
1: Ah, acho que dá coxa, hein? 1-0.
0: É isso.
1: Vasco e São Paulo.
2: E Vasco e Santos.
0: Santos. 1-0.
1: 2-1 Vasco.
0: É bola do Campo
2: de Jogar, não?
0: Neymar? Acho que vai, não tem motivo pra não jogar, né? Mas ele foi bem
2: jogou no último jogo,
0: hein, Zaidan?
2: Jogou bem.
0: Demais.
2: Jogou muito. Ele e o Gabigol.
0: Ele pediu pra torcida apoiar, que tava perdendo de 1-0. Vamos apoiar, gente. Depois vocês criticam. E vem, Verdão! Dominou, Giai cruzou. Nossa Senhora. Como é que pode ser profissional, hein? O cara chega na linha de fundo, sem marcação, dentro da área e cruza do jeito que ele cruzou, cara. O Flaco na segunda trave entrando livre pra cabecear e fazer o gol. O cara cruza lá na frente, velho. Ah, vai não ver, sabão.
1: E são grandes amigos, hein? Giai e o Flaco estiveram, inclusive, com a delegação da seleção argentina na Copa. O Lopes jogou. O Giai não ficou na lista final e acabou sendo cortado. Escanteio pro Palmeiras.
0: Isso aí, a seleção da Argentina, que foi pra Copa com... Toda a arbitragem da Copa do Mundo deve estar no mesmo voo que eles. É bola do campo de ataque, vem para a cobrança de escanteio, escanteio para cima do Palmeiras, bater Arthur. Arthur para a cobrança, ele vem pelo setor de esquerda, você na Bandeirantes, a Bandeirantes com você. 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Escanteio para o time do Palmeiras, bater levantamento na grande área do Arthur. Ela volta para Maurício. Maurício de cabeça sai jogando para o time do Verde. Já domina Giai, perigoso Giai. Ele volta a jogar para o goleiro do time do Palmeiras, que sai jogando com o Tigre no meio de campo. Recolhe a jogada curta pelo comando de reta. Guarda, prende, recolheu, domina no campo de ataque. Passa pessimamente a bola, Marlon Freitas. A bola voltaria com o time do Fluminense. Vem Maurício para tirar. Aí tentou o domínio, Alan no contrapé dele. A bola sai lateral para o time do Flu bater. 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Bandeirantes marca. 32 minutos de bola rolando, 32 de bola rolando para você conferir. É, o segundo tempo de jogo girando o placar do Brasileirão. 23ª rodada. Depois dessa, mais 15 jogos, Palmeiras 1, Fluminense também 1 na Bandeirantes. 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Alô, alô, Bueno.
3: Christian Romero, zagueiro finalista da Copa do Mundo, deixa o Tottenham e agora o novo jogador do Atlético de Madrid, Diego Simeone, assina contrato até 2031.
0: A bola volta, volta no toque de bola com Sousa. Sousa domina pelo comando de ataque, tentou partir, tomou a falta. Tá parado o jogo, foi um trança-pé involuntário, o árbitro tá falando, mas tem que marcar falta, né, meu filho? Você toca no pé do cara, derruba o cara e você não quer que marque a falta? Não deu amarelo nada, foi por trás, mas foi involuntário. E tem alguém pedindo alteração, pintou amarelo pra alguém, hein?
1: Pro Acosta, Lúcio Acosta fez a falta em cima do Sousa, que já provocou dois amarelos dessa mesma forma, disparando em contra-ataque pelo meio. Vai trocar a equipe do Fluminense, vai saindo de campo ali o Soteldo. Vamos lá, porque vai ter pelo menos uma mudança na equipe do Marcão. Enquanto isso, está reclamando ali ainda o Acosta. Então, confirmando a troca, sai o 30, o Soteldo, e entra o 90, o Serna, na vaga dele. Uma das mudanças. A outra, sai 35, Hércules, e vem 16, Nonato, no Flusão.
0: E aí, Zaitan?
2: O Serna, eu até falava para a Ana no intervalo, né? A torcida o apelidou de Ayrton Serna, né? Porque ele é muito rápido. Mas é inconstante, é um cara que entra num jogo, faz dois gols, arrebenta, ninguém consegue marcá-lo. Aí no jogo seguinte ele não pega na bola, erra tudo. É estranho o Serna, ele é muito instável. Mas é um jogador muito rápido, né? E com muito mais força física que o Soteldo. Essa mudança no meio campo, o Nonato no lugar do Hércules, ela vinha sendo feita inclusive pelo Zubeldía com frequência, né? Os dois são bons jogadores, eu acho o Hércules um jogador muito bom desde os tempos de Fortaleza. E aí tá indo embora o Sousa, né, Ulisses Emiliano?
0: Posterior.
1: É, machucou o posterior da coxa nesse lance. Buscou o contra-ataque, foi acertado no transafé pelo Acosta e acabou machucando. Portanto, sai 19 Ramon Sousa na equipe do Palmeiras e entra o 7 Felipe Anderson, já está em campo pelo Verdão.
0: E vem para o toque de bola, time do Palmeiras, a abertura vem pelo setor de direito do campo de ataque, solta a jogada para a ponta do Minugiai. Ele cruzou, levantou, na boca do gol. Tentou buscar Felipe Anderson, não consegue. A bola volta com o time do Fluminense, que tenta ser jogando pelo seu campo de defesa, aperta o Palmeiras. Ganhou, dominou na área, quase um pênalti. O Cano perde a bola e puxa o Arthur. É falta para amarelo no mínimo.
1: Entrou mal o Cano e não consegue dar andamento nas jogadas. E agora cochilou. O Arthur toma a frente dele e ele agarra o jogador no desespero, muito próximo da linha da área. Um pouco mais para frente, realmente seria pênalti. O capitão do Fluminense entrega de presente uma falta pro Verdão.
0: Zaidan, falta para amarelo. O cara segura, puxa, o cara
2: pra
0: tá
2: amarelo,
0: entrando na área.
2: Sem dúvida. Sem dúvida. O cara interrompe um ataque promissor. O Palmeiras tinha chance de chegar ao gol com uma falta. Deveria ter recebido o amarelo. O Daronco dormiu no... Ah, não. Deu amarelo pro Acosta, mas não pro Cano.
1: Deu pro Cano também, Zaidan. Também tá amarelado, então, o Cano.
2: Ah, também. Perfeito, perfeito.
0: Demorou, né? Mas deu. Aí, tomando cartão amarelo. Não foi pro... Pra quem que ele deu mais cartão?
1: Pro Acosta e pro Cano. Os dois amarelados em lances consecutivos.
0: Que coisa, hein? E aí tá parado o jogo, Lúcio Acosta se posiciona para a cobrança, é falta para a equipe do Palmeiras bater bico da grande área pelo setor de esquerda. 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É falta para o time do Palmeiras bater Felipe Anderson para a cobrança de falta, se posiciona para o time do Verde, você ligado na Bandeirantes, a Bandeirantes com você. Ele ajeita para a cobrança, bico da área pela esquerda, falta perigosa para o time do Palmeiras bater. Gomes na área, na área também tem Murilo, falta cobrada, segunda trave, o Gomes do soco, Fábio vem para tirar. É lateral para o time do Palmeiras bater pela direita de ataque.
1: Sozinho o Fábio dentro da área, hein? Consegue subir com muita tranquilidade. A bola buscava realmente o Gustavo Gomes, que já marcou nessa partida. Bom dentro da área. Fábio faz a defesa e salva o Flusão.
0: 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Você na Bandeirantes, a Bandeirantes com você. 36 minutos de bola rolando, 1-1. Está empatado o Fluminense e Palmeiras. Domínio time do Palmeiras, tentou descer o toque de cabeça, muito bom. É para o Maurício para fazer. Na cara do Flaco Lopes, para Maurício. Entrou, bateu.

0: Lucas Maurício! Maurício! Entrar agora há pouco no jogo, não precisou mais de 4 minutos. A cabeçada do Flaco Lopes foi espetacular de costas. Ele sobe, dá uma casca na bola. A bola sobra para o Maurício, quicando dentro da pequena grande área. Ela vem quicando, quicando. Ele ganhou do Guga. Aí encheu o pé esquerdo na bola e meteu no fundo da rede. Indefensável para o Fábio. Bola no canto direito, Maurício. Maurício para pôr o líder do futebol do Brasil mais uma vez à frente. Agora Palmeiras 2, 1 Fluminense. O detalhe é seu, diz aí, Miliozzi.
1: E foram 3 jogadores do Palmeiras com envolvimento na jogada e os 3 foram perfeitos. Primeiro, Carlos Miguel, que dominou e não se livrou da bola. Pensou, olhou o campo e encontrou o Flaco Lopes, que numa casquinha inteligente de cabeça coloca o Maurício, que pede passagem, que joga bem este ano pelo Palmeiras. Cara a cara com o goleiro Fábio, ele bate do peito de pé, desloca o goleiro do Fluminense e marca pela 9ª vez na temporada. O Palmeiras toma a frente no Maracanã, 2-1, Ulisses Costa.
0: Que casca na bola de cabeça do Flaco Lopes. Ele deixou o Maurício, a bola, o Fábio, o gol. Aí o Maurício falou, deixa que o papai encheu o pé de perna esquerda, fez 2-1 pro Verdão de novo. Grande vitória do Palmeiras, parcial, Zaidan.
2: Para a alegria do Ercílio Benassi, Ulisses, dos jogadores que começaram a partida, o único que jogou bem no Palmeiras foi o Flaco Lopes. Fez a parte dele. Agora, você entendeu o que, que perguntamos ao Miliozzi a respeito do Maurício? Ulisses, o time jogando mal, o cara não pode ser banco. Ele foi à Copa, fez gol. Ele chegou da Copa, foi escalado pelo Abel, fez gol. Por que, que ele está no banco com o time jogando mal? Não dá, né, Ulisses? Tem de jogar, pô. O cara tá mostrando em campo que ele tem de jogar, né?
0: É por aí, né? Você falou o tempo todo. Cadê o Maurício? Maurício jogou a Copa. Maurício fez gol na Copa. Maurício... Eu não entendo. O técnico do Palmeiras tem uns momentos assim de muita teimosia, né, Zaidan? Parece aqueles português velho teimoso, sabe? Eu sou português, por isso que eu posso falar assim.
2: O Tele dizia que todo técnico é teimoso, né?
0: E vem pro segundo time do Palmeiras. Jogada pelo setor de direita no campo de ataque. Levantamento na grande área do Guga. Subiu de cabeça. O toque de bola curtinho. O goleirão do time do Palmeiras se esticou depois do toque do Cano. Não chega na bola. A bola dá na trave e volta. Ela volta como se fosse um presente para o Serna. O Serna escora, mete no fundo da rede. Empata para o Fluminense 2. Fluminense 2, Palmeiras. Gol em você, o maior do futebol. Essa é a emoção, Serna, que você proporciona a torcida do Flu. O detalhe do gol é seu. Diz aí. Oh, Miliozzi.
1: Não se rende a equipe do Fluminense. Vai pra cima e acredita que dá para dar trabalho pra esse time do Palmeiras, o líder do Brasileirão. Porque na velocidade, pela direita, no Canóbio, que não é um primor técnico, mas sempre muito disposto a ajudar a equipe do Flu, fez o cruzamento perfeito. Na cabeça de Germancano, que entende bem dessa posição dentro da área, coloca a bola no cantinho, toca na trave no rebote. Serna completa pra marcar pela 7ª vez na temporada com a camisa do Flu. O Fluminense empata, vende caro essa derrota para a equipe do Palmeiras, Ulisses.
0: 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Zaidan, depois da falta, você fala, Zaidan.
1: Amarelo, Donati.
0: É falta para a equipe do Palmeiras, bater da intermediária, se posiciona, vem Felipe Anderson, cobra a falta, chuveiro no muco do gol, subiu a zaga do time do Fluminense, tirou, ela volta com o time do toque de bola, curtinho com o time do Flu, já tenta descer do campo de ataque, recupera Arthur, ganha para o time do Palmeiras, tentou inverter a jogada para Alan, Alan domina para o time do Palmeiras, tem 2 da marcação, chega na marcação, chega para tirar o perigo, vem com muita vontade, Serna tira, a bola volta no toque de bola, tenta descer o time do Fluminense no campo de defesa, levantamento foi feito à frente no campo de ataque, sobe já e se livra da bola, tenta o toque de cabeça, não consegue, a bola volta contigo no comando de ataque, bate no árbitro. Tentou novamente o Gomes, a bola bateu no árbitro, vai ter que colocar a bola ao chão.
1: A favor do Palmeiras, hein? Porque realmente o Gomes tenta colocar aquela bola na área, seria um lance de perigo e toca no Daronco. Agora ele vai repor a bola pro Verdão sair jogando, confirmando amarelo pro Nonato no último lance de ataque do Palmeiras.
0: 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Vindo o time do Palmeiras para descer pelo setor de esquerda. Campeão ataque, domina Felipe Anderson. Vai para a finta, levou para a linha de fundo. Abre o compasso, cruzou na boca do gol. Luga vem de cabeça para tirar. No peito, recorde a jogada. Novamente, Lúcio Acosta. Ele prende o lance e tenta o levantamento do campo de ataque. Vem para afastar novamente o time do Palmeiras. A bola volta com o time do campo de ataque. Tenta descer Martínez. Martínez prende o lance e vem para tapar a bola. Curtinho para Gomes. Gomes abre o cruzamento na grande área. Seria para Murilo. Gomes vem, toca na bola, volta para Marlon Freitas. Marlon Freitas domina para o time do Palmeiras. 42 de bola rolando. Se posiciona no comando de ataque. O Palmeiras vem com Flaco. Flaco prende pelo setor de ponta. Vai para o drible, vai para a finta. Cruza, chuveiro na boca do gol. Recolheu novamente Maurício. Prende para o time do Palmeiras. Vai passar na esquerda. Ele gira. Maurício tenta o cruzamento. Cruza mal, péssimo no meio. Afasta novamente o time do Fluminense. Mais bola vem de graça. Toca errado o Cano. Ganha novamente o time do Fluminense em alta velocidade. Vem para o toque de bola. Serna, em velocidade, desceu, já vai para dentro da grande área. 2-2 o placar do jogo. Girou, protegeu, armou jogada no meio, tentou o toque de bola contigo na intermediária para Nonato. Nonato prende o lance, vem Felipe Anderson para tirar a jogada do Lúcio Acosta. Ele domina para o time do Palmeiras para ser jogando no campo de defesa, perde o lance novamente e vem Flu, domina pela direita do campo de ataque com o Guga. Guga abre a jogada pela direita, tenta o cruzamento, levantou na segunda trave, as costas do Giai, o toque de cabeça vai para fora do cano. Linha de fundo, Giai falha na marcação, tiro de meta pro Palmeiras que quase toma o gol da virada.
1: Nas costas do Giai, experiência do Cano, se posicionou muito bem, só que na hora da cabeçada não quis nem colocar pro gol e nem cruzar essa bola pro Nonato que vinha fechando. Ela vai para fora, o Fluminense perde uma grande chance de virar a partida.
0: 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Aqui volta a bola com o time do Fluminense, placar de 2-2, chega para a marcação Malan, ele ganha pro time do Palmeiras com muita vontade, desce com a bola dominada, já prendeu, abriu pro setor de esquerda, quebra ataque, deu bola para Flaco. Flaco dominou para Felipe Anderson, vai pra área, fez o corte, a finta, ele domina pro time do Palmeiras, tenta enfiado, calma de ataque, abriu jogada, bola volta pro setor de ponta para Maurício. Maurício domina pro time do Palmeiras, prendeu pelo setor de esquerda para Arthur. Arthur para Felipe Anderson. Felipe Anderson volta para Maurício. Espaço para cruzar, tem. Cruzou muito mal. Maurício subiu o zagueiro, vem para cortar, bola volta com o Fluminense que está jogando no campo de defesa de forma errada. Recolhe Maurício, foi seguro pela camisa. E já tem amarelo Canóbio, hein?
1: É, mas a arbitragem não marca, né? Reclama ali com o Marlon Freitas, agora o Daronco, porque o Marlon Freitas está toda hora apontando alguma coisa, pedindo uma marcação, incomodando bastante a arbitragem. Falta marcada sem cartão a favor do Palmeiras no campo de ataque.
0: 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Aí parado o jogo, falta para o time do Palmeiras cobrar. 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É falta no toque de bola contigo na intermediária para o time do Palmeiras bater próximo à sua grande área. Falta para o time do Verde cobrar. É bola no campo de ataque para o time do Palmeiras bater falta. Se posiciona para a cobrança, vem para o levantamento à frente do campo de ataque. O time do Verde partiu. Maurício bateu a falta, levantou na segunda trave. Subiu o zagueirão, vem para cortar lateral para o time do Palmeiras bater.
1: Foi bem ali o Gêmeos, hein, para fazer o corte de cabeça. Coloca para lateral. Mais três.
0: Pois não, Zaidan.
2: Tá com pressa o Daronco, hein? Só três, hein?
0: Pouco, tinha que dar um seis pelo menos. Só de alteração. 1, 2, 3, 4, 5, 6, 7, 8, 9, 10. É bola no campo de ataque. Só a Internacional Board não pede 30 segundos por alteração de acréscimos ainda.
2: Ah, e teve jogador que ficou caído, né? Foi atendido o caso
0: agora
2: do
0: Igor. Agora deu mais 3, 6 agora.
2: O Sousa deu mais 3, né? Corrigiram
0: agora sim. E vem para o jogo, lançamento, vem para o Cano. Cano domina para o time do Fluminense, para ser jogando pelo seu campo de defesa, arma a jogada para a direita. Recolheu com toque de bola de Guga. 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Martinez!

0: Fluminense! Abertura nas costas da marcação. Felipe Anderson não acompanhou. Dominou o Guga, cruzou, subiu de cabeça. A bola volta, volta pro toque de bola de Martinelli. O Cano desvia das mãos do goleiro na frente do goleiro do time do Palmeiras. O Cano, em condição legal de jogo. Cano para desviar de cabeça e meter do fundo da rede depois da cabeçada do Martinelli. Presença importante do homem que faz gol no Fluminense, no vira-vira do Fluminense sobre o time do Palmeiras. Cano, 3-2 pro Flu. Ele ajoelha e beija o símbolo do Fluminense atrás do gol. Importantíssimo desvio de Edson, cabeça que matou Carlos Miguel. Que coisa!
1: O homem que faz gol no Fluminense não é de hoje, German Cano, mas nessa temporada ainda não tinha balançado as redes. Foi muito inteligente para se posicionar e desviar esse toque de cabeça no Martinelli para balançar. Pela primeira vez na temporada, as redes com a camisa do Fluminense. Com a faixa de capitão, uma virada depois de demissão de técnico, para o Flu, o roteiro está espetacular. Já para o Palmeiras, sofre a virada no Maracanã.
0: Claudíssimo Zaidan, mas vem verde, não desiste. Flaco Lopes do Beira pra ponta, abriu pra Felipe Anderson, levou pra linha de fundo, vai pro toque de bola, tentou cruzamento, faz o break, prende, recolheu pro time do Palmeiras que desce, tentou gol de empate, cruzamento, domina a grande área, explode na marcação do zagueiro, volta o time do Palmeiras para ser o Jogando, já prende o lance Marlon Freitas. Zaidan, Palmeiras toma virada incrível, mas vem Verdão, tentou o toque de cabeça, tirou o zagueiro, bola voltou, dominou Murilo, cabeceou pra trás, tentou buscar Flaco, bola volta pra Ana, matou no peito, girou, bateu pro gol, desviou, pega Fábio. E aí, Zaidan, vira o Fluminense 3-2, Zaidan!
2: É claro que o desvio do Cano foi decisivo, porque tirou o Carlos Miguel da jogada. O Carlos Miguel estava voando para tentar fazer a defesa na cabeçada do Martinelli. O replay mostra que a bola não saiu na hora do cruzamento, lance normal, legítimo. E para mim, aquele que cabeceia foi o melhor em campo, Martinelli. Joga muita bola. Impressionante como ainda conseguem segurá-lo no Brasil. Ele é um grande meio-campista e, para mim, foi o melhor jogador em campo. Fundamental para o Fluminense ter pressionado o Palmeiras em vários momentos. O Martinelli joga muito. E, Ulisses, o Palmeiras começa a correr riscos, né? Depois de ter 8 pontos em cima do Flamengo, a diferença caiu para 6 e pode cair para 3 se o Flamengo ganhar do Mirassol amanhã, caso o Palmeiras não consiga pelo menos um empate. O jogo tem mais do que 1 minuto e meio, 2 minutos. Então, claro que toda derrota é ruim, mas essa particularmente complica muito a vida do Palmeiras. Continua líder, continua candidatíssimo ao título, mas precisa voltar a jogar bem. Palmeiras não joga bem já faz algumas semanas, Ulisses.
0: Que coisa, não, e a culpa é do treinador, velho, também. Aqui tem umas insistências com alguns jogadores que não dá nas posições que ele põe, pois não.
1: Amarelo pro Gomes, fez essa falta em cima do Guga. Amarelado o capitão do Palmeiras.
0: A bola volta no toque de bola, tenta descer novamente o time do Palmeiras pelo setor de esquerda da campo de ataque. Recolhe do campo de ataque, vem pra finta em cima da marcação, já domina pelo setor de ponta, tenta descer o time do Fluminense e ganha lateral. Lateral pelo setor de esquerda da campo de ataque. 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Que virada do Fluminense, hein? Que virada do Fluminense! E domina o time do Fluminense, tenta descer a bola, sai para a linha de fundo em tiro de meta para a equipe do Palmeiras bater. Tiro de meta! 3-2 Fluminense, o Palmeiras fez 1-0, o Fluminense empatou 1-1. O Palmeiras fez 2-1, o Fluminense empatou 2-2. Aí o Palmeiras toma a virada agora com o gol do Cano. Carlos Miguel do desespero bate completamente errado. O tiro de meta lateral para a equipe do Fluminense bater. Cláudio Zaidan, como canta a torcida do Flu, hein?
2: Que foi no número menor do que o esperado, né? Pô, sábado, 4h30, horário bom, dia legal. A torcida não foi no número esperado. Mas... E o Marcão é impressionante, né? E ele não quer virar efetivo, porque efetivo é aquele troço, né, Ulisses? Você tem uma sequência ruim, o cara é mandado embora. E o interino tá ali, ele fica até aparecer outro, ele tá há muitos anos no Fluminense. Sabe quem jogou com o Marcão? Leandro Guerreiro, nosso colega aqui na Bandeirantes, Luiz.
0: Domínio do campo de ataque, tenta o toque de bola contigo no gol, sai tranquilo para fazer a firme por uma defesa, curto novamente Carlos Miguel. Pois não.
1: Mais um minuto de acréscimo, Ulisses Costa.
0: É, o Palmeiras começa a rifar a bola, cara. Tem que se ligar, né? Tem um pouco tempo de jogo, domina a bola e vai pro jogo. Vamos então a 53, é isso?
1: 52.
0: Agora foram para 7. Já Dubira tenta o toque de bola, o time do Fluminense tenta descer, ouvir a falta do Gomes. Ergue o braço, Darugo.
1: Grande técnico, Fluminense.
0: Fluminense de virada com o gol de Cano no último minuto. 3-2 pro time do Palmeiras. Palmeiras joga mal de novo. Na Bandeirantes vem aí o apito final. Daqui a pouquinho, mais tarde, tem São Paulo e Curitiba com Pedro Martelli, Léo Genzi e Paulo do Vale. E aí, Ana Martins, Fluminense de virada, 3-2, Palmeiras, põe a barba de molho, Palmeiras.
3: Valeu, viu, Ulisses? Ulisses Costa narrando essa partida no Maracanã. Aliás, o Palmeiras que saiu na frente sofreu a virada. Agora, nos acréscimos, 3 para o Fluminense com o Hulk, com o Serna e o Cano, né, Irmã Cano, fechando aí o placar do Fluminense, que venceu o Palmeiras com Gomes e Maurício. Deixa eu chamar o Milhose para acompanhar essa saída e destacar essa derrota aí do Palmeiras, quebrando a sequência negativa do Fluminense, né, Milhose?
4: É isso, eram 8 jogos sem vencer, né? E aí a demissão do técnico Zubeldia nessa semana, com o Marcão assumindo pela 10ª vez a equipe do Flu e mantendo a fama, né? Porque sempre que assume o Marcão, dá um gás, uma energia diferente para essa equipe do Fluminense, que vence no Maracanã de virada com o gol do Cano no finalzinho. Apareceu de forma inteligente o camisa 14, artilheiro histórico do Flu, para completar para a rede e garantir essa virada importante para o Fluminense, que segue no G4 com tranquilidade e faz a festa do seu torcedor. Já o Palmeiras engata uma sequência muito ruim na Libertadores, empatou com o Cerro Porteño, e agora no Brasileirão, 2 resultados negativos consecutivos, empate com o Inter em casa e perde fora de casa para a equipe do Fluminense. Também perdeu para o Galo recentemente. Sim. A conta não está ajudando a time do Palmeiras, que agora tem uma vantagem de 6 pontos, que pode cair para 3, para cima do vice-líder Flamengo.
3: Obrigada, viu, Bruno Milhose, com a gente. Daqui a pouco a gente vai ouvir, inclusive, o técnico Abel Ferreira, né, da área das entrevistas lá no Maracanã. Deixa eu falar com o Zaidan. Zaidan, o que trouxe de positivo essa baixa, né, do Zubeldia essa semana no time do Fluminense? Marcão, que acabou como interino, como outras vezes assumindo, né? E o que o Abel Ferreira precisa acertar aí nesse Palmeiras, que está começando a ter essa sequência negativa?
2: Tem muita gente jogando mal no Palmeiras, né? Muita gente. Do time que começou a partida, o Piquerez jogando mal. Hoje até o Alan jogou mal, ele que é um jogador muito bom, jogou mal. Andreas Pereira, faz tempo que está jogando mal. E Vitor Roque jogando mal. Então, é difícil, né? Você tem o seu meio campo, os seus laterais. E o Arias, que fez um primeiro tempo, pelo menos com tentativas, né? Segundo tempo não foi bem. E até o miolo de zaga do Palmeiras, porque no primeiro gol do Hulk, o Maurício estava na jogada. O segundo gol, o miolo de zaga perde a disputa pelo alto, a bola bate na trave e o Giai não faz a cobertura, ele está parado ali, ele até se surpreende com a bola na trave, mas o Serna não. O Serna não ficou esperando, admirado. Ele foi para a bola e fez o gol. E o terceiro, com a participação do Martinelli, para mim foi o melhor em campo. E o desvio do Cano, que é fatal, porque o Carlos Miguel está indo para tentar defender a bola do Martinelli. O desvio feito pelo Cano põe a bola na rede. O Maurício, para mim, tem de ser titular, porque o time não está jogando nada. E ele, pelo menos, finaliza bem, fez o segundo gol do Palmeiras. Dos que começaram o jogo, só o Flaco Lopes fez a parte dele, dentro do possível. O Palmeiras jogou mal. E o Fluminense, claro, você tem um ânimo novo. O Marcão é um cara de quem todo mundo gosta lá nas Laranjeiras, né? O Zubeldia já estava perdido, já não tinha o que fazer. Você percebia nas entrevistas, no semblante, que ele não tinha mais solução para apresentar. Os jogadores sentem isso, né? Então a mudança tem algum impacto. Mas para mim o que decidiu o jogo foi a atuação individual de alguns jogadores que são chave no time do Palmeiras, que de novo foram muito mal, Ana.
3: É, Zaidan, e inclusive o Palmeiras, que tem uma zaga bem expressiva aí no Campeonato Brasileiro, hoje não funcionou, principalmente ali por todos os deslizes, inclusive mais na frente, né, mais do GI, não da zaga em si, e o Fluminense conseguiu quebrar essa zaga expressiva aí do Brasileirão, né, que foi a zaga do Palmeiras.
2: No primeiro tempo, Ana, o Fluminense chegava como queria pelo lado do Piquerez. Tanto que o Abel, o Milhoza até ressaltou isso. O Abel não gosta muito de fazer mudança no intervalo. Gosta de esperar 10, 15 minutos. Ele já voltou sem o Piquerez e sem o Vitor Roque, porque os dois estavam muito mal. Colocou o Arthur. Mas muitas vezes eram dois contra um, Canóbio e Guga, e o Arthur sozinho na marcação, ninguém acompanhava. Então o Palmeiras marcou mal. O meio-campo do Palmeiras, para mim, é o problema crônico. Eu até falei isso para você no intervalo. O problema crônico está no meio-campo. O meio-campo não está marcando bem e não está armando. E quando você perde o meio-campo, você perde tudo, né? Que aí você não vai marcar bem, não vai atacar bem com eficiência. Fica dependendo ali de bolas aleatórias, um cruzamento e tal, mas não tem jogadas trabalhadas, né? O meio-campo do Palmeiras foi mal. Isso fragilizou a defesa e o ataque, Ana.
3: Zaida, o que, que acontece com o Palmeiras? Porque isso acabou se repetindo em outras temporadas, em outros campeonatos. Quando tem uma distância confortável que pode usar a favor, acabam vindo essas sequências negativas e todos esses resultados acabam fazendo falta ali na frente, né?
2: Você sabe, Ana, o Platini, ele dizia, e aqui vamos abstrair o Platini dirigente, que não foi bom, nem um pouco, mas como jogador foi extraordinário. E o Platini dizia, com a sua experiência de jogador, olha, campeonato por pontos corridos, quase sempre os times bons, porque os ruins são ruins e

0: Palmeiras se aproveitou daquela entrada em parafuso do Botafogo. O Palmeiras foi campeão. O Endrick, inclusive, foi decisivo naquele jogo com o Botafogo. O Everton pegando pênalti. Mas o Botafogo entrou em parafuso. É isso que o Palmeiras tem de vigiar, né? Não entrar em parafuso. Senão ele cai fora da Libertadores, ele despenca no Brasileiro. E o Palmeiras é candidato aos dois títulos. E aí podemos pôr um terceiro, que é a Copa do Brasil. Mas não jogando o que está jogando. E para mim, o Abel tem de encontrar a solução para o meio-campo do Palmeiras. O Andreas Pereira é bom? Claro que é bom. Mas não está jogando bem. E não foi hoje.
1: Sim.
0: Há uma sequência de jogos que ele está mal. E se ele não resolver isso... E claro, às vezes o jogador vira uma espécie de dono de cadeira cativa. Isso não pode acontecer, né? O Palmeiras entrou em parafuso? Não, ainda não. Mas se não tomar cuidado, se não voltar a jogar bem, vai entrar em parafuso. E o Flamengo está ali pertinho, né?
1: É o famoso tem tudo e não tem nada ao mesmo tempo, né? Porque desde a volta... A gente teve a parada, né, da Copa do Mundo, aí voltou bem. Ali no jogo com o Atlético Mineiro, no Allianz, começou, na Arena do Palmeiras, começou a desandar um pouquinho.
0: Perdeu, né?
1: Perdeu e não jogou bem, né, Zaidan? Perdeu e não jogou bem, como não vem jogando também. Inclusive, durante a semana, não era uma partida para acontecer o que aconteceu. E hoje também, perdeu muitas chances e... Os jogadores ali sem o coletivo, né, desencontrados. Então, o que eu percebo é que toda vez que assume uma liderança absoluta, com uma certa distância, vai perdendo os pontos, vai perdendo boas chances de fazer 3 pontos. E aí, lá na frente, no desenrolar, né, dos torneios, dos campeonatos, acaba fazendo muita falta todos esses resultados para o Palmeiras.
0: Naquele mote do Abel, que é até título do livro que ele escreveu, tá lá a expressão cabeça fria, né?
1: Sim, cabeça fria.
0: Coração quente, cabeça fria. Então, o time não tá tendo cabeça fria, né? Você vê que é um time ansioso, nervoso. E com isso o coletivo se dissolve. O cara começa a tentar resolver sozinho. E o Abel sabe que esse mote que ele usa, esse quase mantra que ele usa, ele tem uma razão de ser. Um time de cabeça quente, ele não ganha nada. Então eu preciso recuperar frio. Agora, o que é que traz confiança e cabeça fria? É vitória, né? É aquele círculo. Você precisa de cabeça fria para ganhar. Mas quando você começa uma sequência ruim, só a vitória traz a cabeça fria de volta. Não adianta falar, não adianta chegar para os caras e calma, nada de ansiedade. Tem de ganhar um jogo, jogando mal. Não importa. Ganhou de 1-0 jogando mal, mas a vitória é o que pode trazer a confiança que o Palmeiras perdeu em algum momento. Para mim, o último momento bom que eu me lembro do Palmeiras foi o segundo tempo contra o Fortaleza.
1: Sim.
0: Só.
1: Sim.
0: A Copa do Brasil.
1: Copa do Brasil, é. São 6h38, a gente acompanhando aqui a nossa jornada esportiva na Bandeirantes. Ainda hoje, a gente vai curtir a partir das 8h30 da manhã, aliás, às 8h30 da noite, começa a transmissão São Paulo e Coritiba. Jogo importante também para o São Paulo. Vou até aproveitar que o Zaidan está aqui com a gente, antes de perguntar, vou perguntar do Vitor Roque também daqui a pouquinho. Zaidan, a gente vai ter esse jogo, São Paulo que também está precisando aí de uma sequência positiva, né?
0: Tá, o São Paulo teve um bom resultado na Sul-Americana, porque empatou lá e tal, e tem grande chance de ficar com a vaga em São Paulo, mas é outro que não está jogando nada, né? São Paulo tem jogado mal. Agora, o São Paulo não tem o elenco que o Palmeiras tem, né? A cobrança sobre o Palmeiras ela é naturalmente maior, porque o elenco do Palmeiras é bem melhor que o do São Paulo.
2: Quem está na mesa de som aí, hein?
1: Michel Lopes.
0: É a vitória, né?
1: Michel Lopes já está aqui, aposto. Já.
2: Põe o violino para mim.
0: Ah, saiu um palestrino, entrou outro, né? Saiu a grande vitória e entrou o Michel Lopes.
1: E nem essa torcida toda, Zaidan, nem esses interinos aqui do Palmeiras não deram jeito no jogo de hoje, viu? E essa volta do Vitor Roque?
0: Só para dizer, o São Paulo não está jogando nada também, né? Então,
1: nada.
0: Agora, do São Paulo, a gente espera menos este ano do que do Palmeiras, né? O São Paulo, todo mundo já sabia que seria um ano complicado.

0: Ricardo começou com a administração e entrou em campo. É um time com muitos problemas. Está aí o Violino, o grande Michel Lopes. Agora, Ana, Vitor Roque, desde que voltou da contusão, ele não jogou bem, né? Ele está correndo mais no último jogo contra o Cerro. E hoje, ele se movimentou mais, mas não está jogando bem. Se ele vai recuperando a forma física, a técnica, ainda não. Ainda não. Ele está longe daquele Vitor Roque do ano passado e começo deste ano. Está jogando mal e acho que tem de voltar para o banco. É claro que é importante ele ter sequência e tal, mas ele não está acertando. Está jogando mal o Vitor Roque.
1: E o quanto são importantes para o Palmeiras? Impressionante. A cada jogo eu tenho essa sensação, Zaidan. O Flaco Lopes e o Maurício, né? E a gente está falando aqui de um jogador como o Vitor Roque, que, independente da lesão, né, deveria ser esse jogador importante, né, para fazer os gols para o Palmeiras, mas o Flaco é sempre o cara ali que acaba resolvendo a história, e o Maurício também quando entra, né?
0: Sim, o Flaco Lopes não está devendo. O Flaco Lopes entrega o que se espera. É um bom atacante, um atacante rápido, se movimenta bem, né? Agora, o fato, Ana, é que você tem alguns jogadores que vinham jogando bem. E o Alan, por exemplo, não jogou bem contra o Cerro, não jogou bem hoje. O Piquerez não joga bem faz tempo. Marlon Freitas não está jogando o que sabe. O que jogou no Botafogo e fez o Palmeiras buscá-lo e chegou a jogar no Palmeiras em alto nível. Não está jogando o que sabe. E o Andreas Pereira está muito mal. Vitor Roque está mal. Hoje jogou o Giai na direita, jogou mal. Então não é só a questão tática, questão emocional. Tecnicamente, tem muita gente jogando mal. O Luiz Alberto Pisani lembra aqui o lema do Abel, né? E ele está dizendo que... Será que o Abel... Tá meio perdido nesse momento? Eu acho que não. O Abel já conseguiu restaurar o trabalho em momentos difíceis. Mas eu concordo com você, Ana. Era um momento para o Palmeiras ter absoluta tranquilidade. Folgadão na liderança, ele estava. Bem na Copa do Brasil. Avançando na Libertadores. Para jogar com o Cerro, um oponente que foi do grupo dele. E, de repente, o time começou a jogar mal. E ele não pode, nesses momentos críticos, se ele vê que um jogador, três jogos seguidos, o cara tá mal, ele tem de mudar. Por isso o Palmeiras tem um elenco tão caro, para dar opções ao treinador. Então ele não é obrigado a insistir com um jogador que tá três, quatro, cinco jogos jogando mal. Ele tem de mudar. E ele tem um elenco que não é nenhum esquadrão, mas ele tem um elenco que dá opções para ele. Agora, não adianta ficar fazendo isso atabalhadamente, sem planejamento, sem pensar, sem estudar qual jogador pode entrar e melhorar o time. Elenco ele tem para isso. E ele está há 5, 6 anos lá. Ele conhece tudo ali dentro. É um cara que tem o domínio da situação. Não é um cara que chegou agora e está inseguro. Então, esse é um momento que vai exigir muito da competência do Abel para o Palmeiras voltar a jogar bem. Um abraço para o Pisani, sempre acompanhando a gente, grande amigo Pisani, sempre ligadão na Bandeirantes, ligado no seu trabalho, Ana Martins.
1: É isso, vou mandar um abraço pro Paixão, que tá ouvindo a gente também, são 6h43. Mandar um abraço pros nossos ouvintes que acompanham com imagens aqui, youtube.com/radiobandeirantesoficial. E, aliás, tem uma unanimidade aqui em relação ao Carlos Miguel, vou até dividir com o Zaidan aqui. Obrigada a todo mundo mandando mensagens aqui, Cláudio, Jaime, Samuel Correio, Carlos Ribeiro, Maria Aparecida, Eliana Alves falou que estudou comigo. Eliana, só me sinaliza aqui onde foi para eu poder lembrar, tá? Lenilda também, Luiz Wagner, Léo, Antônia, muita gente aqui, Nereides, obrigada a todo mundo que está com a gente, o Francisco. Zaidan, é o seguinte, os nossos ouvintes aqui, todos falando sobre o Carlos Miguel, reclamando do Carlos Miguel, perguntando sobre o Carlos Miguel, o que você acha aí do desempenho dele? Aliás, foi nesse jogo com o Atlético Mineiro, né, com as duas falhas ali do Carlos Miguel, que começou esse zum, zum, zum, esse burburinho em relação a ele.
0: É que cresceu muito, né, essa reclamação com o gol que ele tomou contra o Cerro, né? E ele precisa recuperar a confiança. O Palmeiras, esse goleiro que até ficou no banco hoje, que é da base, e o Lomba, são as opções que ele tem, né? Eu acho que o Palmeiras foi muito indiferente, erroneamente indiferente, à saída do Everton. Quando o Everton falou, oh, tem uma proposta do Grêmio, lá eu vou jogar, tal. E o Palmeiras recebeu mais ou menos, não, claro, até um prêmio para o jogador. Mas o Everton seria titular do Palmeiras, né? Seria titular. E o Carlos Miguel, eu vi a primeira vez o Carlos Miguel jogando, ele jogava no Boa Esporte, emprestado pelo Internacional. E ali ele mostrou que ele é bom goleiro. Ele é bom goleiro. Agora, ele tem um problema, bola rasteira. E o goleiro alto, ele tem que treinar muito na bola rasteira. O Courtois, que tem mais ou menos a altura do Carlos Miguel, não estou comparando, né? Mas estou dizendo que o Courtois, com muito treino, resolveu esse problema. Você vê que a bola rasteira não é um problema para o Courtois, mesmo ele sendo muito alto. Para o Carlos Miguel, é um problema. Bola alta, a bola que é chutada no gol alta, é uma moleza para ele, né? Mesmo adiantado, ele consegue alcançar, dar um tapa para escanteio. Agora, ele precisa melhorar. Cruzamento, a saída dele em cruzamento, com a altura que ele tem, a vantagem dele na bola cruzada pelo alto é enorme, é imensa. A vantagem que ele tem, né? Porque ele é muito alto. Ele tem que se aproveitar disso, não pode ficar ali hesitando, saio, não saio, fico debaixo da trave, eu vou. Tem de aproveitar e melhorar na bola rasteira. Repito, ele já fez defesas formidáveis, inclusive no Palmeiras, mas é complicado quando o goleiro fica um pouco sem confiança, né? E você vai tomando gols que são evitáveis, você perde um pouco a confiança. A defesa também perde a confiança. É preciso recuperar isso, até porque ou esse garoto, que eu não sei, o Milhozzi talvez saiba, esse garoto pode ser uma opção, não sei se ele já está preparado, está ficando no banco, deve estar preparado, e tem o Lomba. Entre o Lomba e o Carlos Miguel, eu ainda escalaria o Carlos Miguel.
1: Vou até chamar o Milhozzi aqui para essa conversa, até para a gente estar aguardando aí o técnico Abel Ferreira, da Sala das Entrevistas. O que você acha aí do goleiro do Palmeiras, hein, Milhozzi?
2: O Zaida falou, né, Zaida, sobre o Kaique. O Kaique estava emprestado ao futebol português.
0: Isso.
2: E aí o Palmeiras mandou voltar, porque ele teve um ano muito bom, né, no futebol português. Então, certamente está em condições. É um jogador que tem uma boa projeção aí. O Palmeiras, claro que tem o projeto no Carlos Miguel para muitos anos, né, para que ele seja titular durante muito tempo. Mas o Kaique está surgindo bem. Também seria uma opção. Já está no banco de reservas e, de certa forma, Zaida, dá até para dizer que é o segundo goleiro, viu? Porque imagino que numa condição em que o Carlos Miguel não esteja à disposição, vejo com boas possibilidades do Abel lançar o Kaique e não o Lomba para jogar.
1: Acho difícil também ter o Lomba, né, num time titular do Palmeiras, por exemplo, mas eu concordo com o Zaidan em relação ao Everton. Tem mais um ouvinte aqui, Zaidan. O Laerte Menezes está com a gente. Toninho, um beijo para você também. Olha, ele fala o seguinte, esse time do Palmeiras tem ganhado com ajuda e tem o Léo que fala o seguinte... Mas, Zaidan, como podem todos ficarem mal ao mesmo tempo? Então, hoje a gente teve muitos jogadores, principalmente no meio-campo, num jogo muito ruim, né? Então, nosso ouvinte destaca
0: faz
1: isso,
0: tempo, né?
1: Como é possível um time que é líder com essa certa distância aí em relação ao Flamengo, tá disputando tudo e ter essa má fase coletiva aí dos jogadores?
0: Por isso que eu acho que primeiro é um problema tático, Ana. No meio-campo. Ana, quem perde o meio-campo, perde tudo. O meio-campo, quando não joga bem, você nem marca bem, nem ataca bem. Você pode fazer gol ali, aleatório, cruzamento na área e tal. Mas quando o meio-campo tá mal, as jogadas não são desenvolvidas naturalmente, você não chega trocando passe com jogadas trabalhadas. Você fica dependendo de bolas aleatórias, né? Como o próprio segundo gol. Uma bola esticada, o Flaco Lopes foi muito bem, foi lá em cima, fez o desvio e o Maurício fez o gol. Você sabe que o Tele treinava muito esse tipo de jogada no São Paulo. O Zete fazia esse lançamento longo para o Raí, que tinha altura, o Raí subia, fazia o desvio de cabeça para o Miller, que tinha velocidade e categoria, para o Miller fazer o gol. Era uma jogada que o Tele trabalhava muito e hoje o Palmeiras fez. Mas a bola não passou pelo meio campo. Quando o meio campo está mal, você vai... desarticulando a parte coletiva. O time passa a depender de jogadas aleatórias e aí o fato de dois, três estarem mal, isso vai se espalhando. E além disso, tem uma afirmação de um genial jogador, que também é genial escrevendo sobre futebol, que jogando bola era um gênio, o Tostão. O Tostão falou, numa conversa com a gente, ele falou, às vezes o Cruzeiro entrava numa fase ruim, assim, de repente, a gente não sabia por quê. Não encontrávamos explicação. De repente, o time estava bem, estava ganhando, de repente, um jogo ruim, e aí vinha uma sequência. E aí, um jogo também ruim, mas que o time ganhava, ele começava a recuperar o seu futebol. Então, o Palmeiras está precisando de uma vitória. Né? Chegar no Paraguai, eliminar o Cerro, ele precisa de algo assim. Né? Ganhar um clássico e uma grande vitória no brasileiro, mas um jogo que restaure as coisas. Agora, não pode ser um negócio assim, ah, vamos ficar esperando esse jogo. O Palmeiras tem um problema no seu meio campo. Ou resolve isso, ou vai continuar com esses jogos sofríveis, viu, Ana Martins?
1: Essa
0: vai
1: falta
0: continuar.
1: Essa falta
0: de meio campo não melhorar.
1: Sim, essa falta de confiança que vem desde esse jogo do Atlético Mineiro na arena do Palmeiras, e é o que você falou, precisa de confiança, assim como o Carlos Miguel vai precisar de confiança também para passar por toda essa fase. Em relação ao Fluminense, Zaidan, a gente tem um Fluminense que vai subindo, né? Tá em quarto lugar na classificação geral hoje, né? Sem a rodada de amanhã, a gente está também com a rodada do Atlético Paranaense, o jogo começou agora às 6:30, o Atlético que é o terceiro na classificação geral. Será que o Fluminense pode dar uma engrenada agora com essa saída do Zubeldía? Quem será que pode chegar para agregar esse time aí do Fluminense?
0: Bom, Ana, o Fluminense mostra como é que são as coisas, porque ele vinha de uma sequência horrível, né? Horrível, jogando mal na Libertadores, no Brasileiro, e conseguiu essa vitória. E o time vem jogando mal, uma sequência sem ganhar, toma 1-0, você fala, vai desmanchar, né? E provavelmente teria entrado em parafuso emocionalmente se o Zubeldía estivesse no banco. Porque o Zubeldía já estava desanimado e os jogadores sentiam isso. Então a mudança de técnico foi importante até para o time reagir dentro do jogo. Agora, contou com a atuação muito ruim do Palmeiras. O Palmeiras fez o primeiro gol e sumiu do ataque. Ficou lá tentando se defender, convidando o Fluminense a reagir. Então, agora, o Cruzeiro e o Bahia estão ali na cola, né? O Fluminense, essa vitória foi muito importante, porque senão o Fluminense poderia cair até para sexto, se Cruzeiro e Bahia ganhassem na rodada. Se ganharem, eles vão continuar 2 pontos do Fluminense. Eu acho até o time do Cruzeiro mais time que o Fluminense. E o Bahia tem bons jogadores, mas é um time esquisito. É um time que, na hora H, o Bahia, sabe, não vai. O Rogério já disse isso. Ele falou que é um time que parece que não acredita em si mesmo. Tem bons jogadores, mas parece não acreditar no que é capaz de fazer. Mas tanto o Bahia quanto o Cruzeiro podem passar o Fluminense. Essa vitória dá um fôlego para o Fluminense. Agora, vão deixar o Marcão, vão trazer o treinador, e aí se você traz o cara errado, lambuza tudo de novo, né?
1: É isso, e em relação ao jogo de amanhã, o Flamengo tem um jogo, esse jogo com o Mirassol, uma partida atrasada do Brasileirão. Se acaba vencendo esse jogo fora de casa, já traz mais confiança para o Flamengo, é um jogo atrasado, a história para o Palmeiras vai complicando ainda mais numa situação que poderia ser confortável, né?
0: O Flamengo vai fazer 2 jogos com o Mirassol, né? Ele vai jogar amanhã com o Mirassol no Maião, lá em Mirassol, e aí ele tem o jogo do primeiro turno. Não, acho até que não tem data ainda esse Flamengo e Mirassol no Maracanã. Ou em Brasília, sei lá onde o Flamengo vai mandar esse jogo. Mas se o Flamengo ganha amanhã, ele ficará a 3 pontos do Palmeiras e com o jogo a menos. Agora, todo mundo já está olhando para o jogo chave, que será Palmeiras e Flamengo no Palestra.
1: Sim,
0: porque lá no Rio o Palmeiras ganhou. E no Rio o Palmeiras ganhou. né? Então o Palmeiras também tem a possibilidade de voltar a abrir uma vantagem. Mas essa derrota de hoje tem esse efeito emocional, né? O Flamengo pode ficar 3 pontos do Palmeiras e com um jogo a menos. E, aliás, desde a primeira rodada, todo mundo sabe que o campeonato, o título do campeonato é entre os dois. Não há um terceiro candidato a título, né?
1: Não, é para um dos dois. Por isso que essa sequência negativa do Palmeiras acaba atrapalhando um pouco o que poderia ser uma folga, né? Fala, Miliose.
2: Abel Ferreira começou sua entrevista coletiva, né?
1: Vamos ouvir.
3: Gramado muito difícil de jogar neste gramado. Não podes depois aos 82, 83 minutos, uma equipa como o Palmeiras estar a ganhar 2-1, onde há tarefas muito específicas e claras. E nós sabemos quem é que marca quem neste tipo de situação, quem é que o lateral, quem é que marca o lateral do adversário que cruza, quem é que tem que marcar na área. Sabemos disso tudo. Isso foi claramente uma falha individual e coletiva da nossa equipa. E nós sabemos que para fora a responsabilidade é sempre minha, mas sabemos, é muito fácil olhar para o primeiro e o segundo golo. O terceiro golo é uma tabela e o jogador que tabela e que faz o passe é ele que entra de um movimento de segunda linha que nós temos que acompanhar. Temos um jogador fresco dentro da área que metemos e que temos que acompanhar. Ficamos a olhar para a bola e esquecemos de acompanhar. Portanto, acho que é muito fácil olhar para aquilo que foi o jogo depois do 2-1. Como te disse, acho que foi um jogo extremamente aberto, oportunidades dos dois lados, as duas equipas a querer ganhar. O Palmeiras faz sempre isso em todos os jogos, joga para ganhar, mas também entendo perfeitamente a tua pergunta. E agora, tu agora é que vais, se olhares para o momento, sim, estamos a passar um mau momento individual e coletivo. Se olhares para o resultado especificamente da nossa classificação, acho que se tu e outros colegas como tu começarem a alarmar e se gostam do Palmeiras, quando chegar no final nós fazemos as contas, olhar para a classificação, ver na posição que estamos e se estamos em condições de ainda lutar pelo título. Porque às vezes a forma como tu me perguntas parece que perdemos o título hoje. Essa sensação que eu fico na pergunta que tu me fazes é que parece que perdemos o título hoje. Não, perdemos um jogo, não perdemos o título. É isso que fica bem claro. Em relação à quarta-feira, vamos agora recuperar a nossa equipe e prepararmos para fazer tudo o que nós pudermos para estar na próxima fase. Esse é o nosso objetivo.
4: Abel, Alan da Casa TV. O Palmeiras tem sofrido muito com características que, em tempos que o time foi muito vitorioso na sua mão, o Palmeiras não sofria.
3: O time é vitorioso.
4: Sim.
3: Só para corrigir, porque se nós não pusermos os pontos nos is, parece que o Palmeiras está em último classificado, parece que o Palmeiras foi eliminado da Copa, parece que o Palmeiras não está na Libertadores, parece que o Palmeiras... Parece. Sim, é assumir, é isso que eu espero que vocês digam a verdade. No momento de hoje, o Palmeiras não está a passar um bom momento. Daqui a mais uma semana, ou um ou dois jogos, a gente vê. Porque aqui a avaliação que vocês fazem é ao momento. E ao momento, nós não estamos bem no momento. Só para não estarmos aqui a... Porque senão, a sensação que eu fico, e que os meus jogadores vão ficar, e que o torcedor Palmeiras vai ficar, é que estamos em último, que fomos eliminados da Copa, que estamos fora de todas as competições. Calma. Podem criticar, jogamos mal, sobretudo depois do 2-1 num campo difícil, porque eu não vou deixar, senão acaba aqui a entrevista, não vou deixar que vocês queiram criar narrativas. Sim, jogámos mal. Sim, cometemos erros individuais e coletivos neste jogo. Sim, perdemos um jogo. Sim, temos todos que fazer mais e melhor. Ponto. Parece que estamos em últimos.
4: Em relação a isso, Abel, é que o torcedor ele leva muito nos últimos tempos, de 24, 25, um enredo de campeonato que frustrou muito o torcedor, então por isso que o questionamento fica em cima disso, não tem jeito. Só em relação à minha pergunta em si, o Palmeiras ele tem sofrido muito com... Em tempos atrás não sofria, que é tomar muitos gols. De novo, o Palmeiras num jogo não tem a baliza zero.
3: Faltam uns três zagueiros.
5: Mas qual que é a principal? Com três zagueiros você tomou também!
3: Com os três zagueiros.
6: Oi, Abel, tudo bem? David Sharks.
3: Com os três zagueiros hoje não sofremos gol.
6: Pois é, então, sabe que eu respeito o seu trabalho, né? Admiro você, tenho uma consideração. Mas assim, a minha pergunta é bem, bem clara, bem direta.
3: Isso que eu gosto.
6: Não dá para fazer melhor com esse elenco do Palmeiras? Você falou, se estivéssemos em último. Mas o Palmeiras, assim como o Flamengo, tem os melhores elencos, o maior orçamento, né? Os maiores, no caso. Seu trabalho, assim, especificamente sobre o seu trabalho. Palmeiras, quando chegou na final da Libertadores, não passou do meio de campo, sem falar de arbitragem, de gramado e também sem falar de calendário.
3: Mas você tem que contextualizar tudo, senão não podemos, não é só do jeito que tu queres.
6: Parte, técnica e tática, é que eu estou te perguntando. Não poderia fazer melhor do que vem fazendo? Porque a gente sabe que o resultado é muito importante, mas a maneira com que joga também é importante. Quando tem o resultado, mas não tem a maneira que joga, tu pelo menos tem resultado. Ou quando não tem o resultado, mas pelo menos joga bem. Mas no caso do Palmeiras, há pelo menos 2 anos, o Palmeiras não vem jogando bem e também não tendo resultados. Grande resultado, satisfatório.
3: Essa é a tua opinião? Ou estás a fazer um artigo da opinião? Ou estás-me a fazer uma pergunta? Muito simples, faz uma pergunta direta.
6: Não dá para fazer melhor?
3: Dá, concordo contigo. É uma pergunta direta.
6: Dá para fazer melhor.
3: Os últimos 2 anos?
6: Sim.
3: Você contou os títulos dos últimos 2 anos?
6: De 2024 para cá?
3: Sim, nos últimos 2 anos. 24,
6: 25, 26?
3: Ficamos em segundo no campeonato, certo?
6: É, títulos.
3: Ganhámos o Paulistão, certo? Fomos à final da Libertadores, certo? O que é que você quer? Que o Palmeiras ganhe sempre todos os anos? Basta olhar para a história. Olhe para a história do Palmeiras.
6: Mas o último título importante foi 23. 24,
3: o que, 25? Que você quer dizer com isso? Eu não estou entendendo.
6: Não, que o trabalho não poderia ser melhor.
3: Pode ser, claro que sim. Eu estou aqui a assumir que nós temos que fazer mais e melhor. É isso que nós vamos fazer. Se você quiser fazer um artigo de opinião, amanhã faz um artigo de opinião. Isso é, você não está a fazer uma pergunta. Você está
6: a dar uma opinião.
3: Estou a ser muito
5: simples. Acaba essa coletiva.
3: Temos que fazer todos muito melhor. O treinador e os jogadores.
2: Aí, Aninha, deu para ouvir um pouco da entrevista do Abel Ferreira. Ele começou a bater boca com o jornalista, né? O jornalista tá fazendo uma exclusiva com o Abel ali, né? Perguntando se dá para fazer melhor. O Abel, evidentemente, está incomodado e já admitiu que o Palmeiras não vive um bom momento.
1: Pois é, a gente ouvindo aí o técnico Abel Ferreira falando sobre a partida, inclusive destacando que, apesar de todo esse jogo ruim de hoje, o Palmeiras ainda é o primeiro. Vamos ouvir, então, mais do técnico Abel Ferreira.
3: Sim, temos que fazer todos muito melhor. O treinador e os jogadores.
7: Oi, Abel, boa noite. Você pode comentar, por favor, sobre as novas regras de arbitragem que foram introduzidas agora nessa rodada? Passaram a valer regras que a CBF instituiu para que tivéssemos mais tempo de bola rolando. Você sentiu hoje que já teve uma diferença nisso? Você sentiu que o jogo foi mais dinâmico, mais fluido por causa dessas regras? Obrigada.
3: Eu gosto das regras, já disse o que é que, sobre a minha opinião sobre isso. Gosto das regras que dá dinâmica, dá fluidez ao jogo. É isso que eu tenho a dizer em relação a essa pergunta. Eu gosto dessas regras.
7: Você acha que hoje já fez diferença?
3: Difícil fazer diferença com um gramado natural deste jeito. Eu acho que desde que estou aqui nunca vi um gramado tão ruim como gostava hoje. Portanto, é difícil também jogar bom futebol com um gramado como este.
8: Aqui, Abel, boa noite. Ângelo Furtado, da ProSports e Time Web também. Queria falar com você da tua fala, né, durante a semana. Você vem falando sobre o asterisco, né? Eu queria trazer 3 lances. Primeiro do Veiga com o Carrascal, segundo do Pulgar com o Bruno Fux e o do Matheus Henrique com o Bruno Henrique, que seria da mesma equipe de VAR. Esses 3 lances... mesma equipe de VAR e a mesma decisão. Queria saber de você, se você ainda acha que há um critério ou se tem esse asterisco, e queria que você falasse também do lance do GI hoje, se na tua opinião foi pênalti ou não.
3: Qual lance do GI?
8: Da mão.
3: Eu não vi, estou acabado de chegar, o jogo acabou, não sei. O que eu vi lá dentro foi que o árbitro disse que o GI cabeceou e que foi direto da cabeça na mão. Se foi assim, volto a dizer como foi no último jogo. Se foi o Carlos Miguel que tocou no centroavante, é penalti. Se foi o centroavante que pisou o Carlos Miguel, não é penalti. Se o GI toca na bola com a mão sem tocar na cabeça, é penalti. Se o GI toca na cabeça e vai da cabeça à mão, não é penalti. Há dúvidas? A outra pergunta, eu não te queria responder a outra pergunta, se estivéssemos num podcast, numa coisa qualquer, eu acho que não tem a ver com o jogo especificamente de hoje. Todos os teus colegas me fizeram perguntas muito específicas em relação ao jogo. Eu não, nem cheguei a prestar muita atenção e acho que nem vale a pena ir buscar coisas do passado. E quando falo nos asteriscos, falo quando os teus colegas me perguntam de questões muito próprias do jogo. E eu, quando entendo que devo falar nisso, falo. Quando entendo que não devo falar, respeito muito as vossas perguntas e a minha resposta vai sempre também. Espero que entendam isso em direção àquilo que eu entendo que deve ser a melhor resposta a dar. Está bem?
2: Aí, Aninha, agora sim, fim da entrevista do técnico Abel Ferreira, que começou tranquilo, ficou irritado no meio do caminho e terminou mais calmo o técnico português depois de mais uma derrota no Palmeiras.
1: Deixa eu chamar o Zaidan para comentar, né, sobre essa coletiva do Abel, os ânimos que foram esquentando um pouquinho, né, Zaidan?
0: Ah, o Abel, quando o resultado é ruim, né, geralmente ele já vai na defensiva, né? Coletivo é um negócio complicado. Uma vez o Muricy estava dizendo para a gente que porque a diferença no comportamento do treinador numa individual e numa coletiva. O Milhozzi, que está sempre ali, sabe disso. Você também, Ana. O treinador, na individual, o cara se sente ali numa conversa, tal, que pode ter perguntas difíceis, duras, mas é uma conversa. E o Muricy dizia que muitas vezes o técnico entra na coletiva com a sensação de que haverá um apedrejamento. E ele já sabe quais são os apedrejadores, né? Então ele já fica meio na defensiva, pronto para responder também com pedradas. O Abel, quando ganha, é muito gentil nas respostas e tal, mas nas derrotas fica azedo e não admite contestações. Algumas perguntas são longas, é verdade, mas basicamente a pergunta era sobre o que está errado, como é que o time pode melhorar. Não foi uma pergunta ofensiva. E o Abel sempre responde, mas está ruim, lidera o campeonato, está na Libertadores, e nos últimos 2 anos ele citou o título paulista. Mas convenhamos, né? É o que você falou, Ana, às vezes está lá na frente. Se você se acomoda porque está lá na frente, quando você acorda, você não está mais na frente. Você já perdeu a liderança. Então, ele precisa diagnosticar o que está errado. Ou ele está satisfeito, ou ele acha que o Palmeiras está jogando bem. Não está. Não está. Se fosse um time mediano, time fraco, está tudo bem, é o que pode jogar. Não é o caso do Palmeiras. O Palmeiras pode jogar muito mais que isso. Então, ele tem de encontrar, ou pelo menos tentar encontrar as soluções, né?
1: Sim, principalmente para esse meio campo aí, né, que repetidas vezes tem falhado nos últimos jogos no sentido de não conseguir jogar no todo ali no coletivo e nem ajudar quem está lá na frente, né, Zaidan? Vou pedir seu destaque final para a gente encerrar aí a nossa jornada de Fluminense e Palmeiras. É sempre um prazer estar junto com você, Zaidan.
9: Palpite para você aí, Ana.
0: Ô, Ana, o Manuel está pedindo seu palpite para São Paulo e Coritiba.
1: Olha, vou ser imparcial aqui para falar. Para mim, acho que 1-0. 1-0 São Paulo hoje.
0: Próximo.
1: Milhozzi, seu palpite para Santos. São Paulo. Ah, quem mais? Peraí.
0: Vasco e Santos também.
1: O Vasco vence.
0: E Santos.
1: Para mim, 2-1.
0: E o Milhozzi.
1: Milhozzi. Vasco e Santos.
2: Vasco e Santos, como eu disse, acho que o Vasco vence. 2-1 para o Vasco. E também acho
0: que esse jogo, Emilioso, esse jogo é crítico para o Santos, porque o Vasco é o antepenúltimo e o Santos é o 17º, né?
2: Confronto mais do que direto,
0: esse jogo,
2: né?
0: É pesado,
1: hein? E para você, para São Paulo e Coritiba?
2: Coritiba, 1-0.
1: 1-0 Coritiba? Então vamos lá.
9: Corinthians e Cruzeiro.
0: Corinthians e Cruzeiro, Ana e Milhozzi.
1: Olha, Corinthians e... Vou até passar para o Milhozzi, porque esse eu... Esse está confuso aí. Esse está confuso para mim.
2: Cruzeiro vence, 2-1.
1: 2-1?
2: Acho que nenhum paulista ganha na rodada.
1: É, né? O Corinthians acho que não vence do Cruzeiro, mas tenho dúvidas em relação ao placar. Eu vou de 1-0.
0: Eu vou de empate.
1: Empate?
0: Empate nos Corinthians empate. E Cruzeiro.
1: Semana difícil para o Corinthians também.
0: O destaque final é que... Sempre uma alegria, viu? Sempre uma honra. Bom demais trabalhar com você, com o Milhozzi, com o Ulisses, com toda essa equipe técnica formidável. Agora, Michel Lopes, o Billy the Kid na mesa de som. Ele tocou, rapaz. Ah, mas você tá terrível. Olha lá.
1: Olha só.
0: É o Billy the Kid, velho.
1: Ó a trilha sonora.
0: Quando você pensa, ele já sacou.
1: É outro nível,
0: do Coldre.
1: Ele vai tirando tudo da manga, assim. Eu falo que ele é meu braço direito e esquerdo.
0: Sempre uma honra. Até a próxima.
1: Obrigada, viu, Zaidan? Um beijo pra você, Manuel. Cláudio Zaidan com a gente aqui na Bandeirantes. Futebol, você sabe, é aqui. Agradecer os nossos ouvintes que estão no youtube.com/Rádio Bandeirantes Oficial. São 7:09. Pediu destaque do nosso repórter, Bruno Milhozzi. Daqui a pouquinho estará com a gente também na jornada de São Paulo e Coritiba.
2: Vamos lá, Ana, destacar que a situação do Palmeiras agora é um pouco mais difícil no Brasileirão, tem que torcer contra o Flamengo amanhã, pega o Mirassol às 6h30, jogo em Mirassol. Mas antes de pensar em Brasileiro, o Palmeiras também volta atenções para a Copa Libertadores. Na próxima quarta-feira tem um jogo importante contra o Cerro Porteño, empatou em casa e agora tem que fazer o resultado fora de casa no Paraguai para avançar às quartas de final. O Palmeiras viaja na terça-feira e vale lembrar, não conta com o Andreas Pereira, que foi expulso no jogo da ida, né?
1: Obrigada, viu? Bruno Migliozzi, reportagem Bandeirantes, estará com a gente também daqui a pouquinho. São Paulo e Coritiba, lá no Morumbi, né? A gente começa a transmissão às 8h30 da noite, jogo que vai ter a narração do Pedro Martelli, comentários do Léo Gens, Paulo do Vale, na reportagem. São 7h10. Vou chamar aqui, ó, uma matéria muito legal feita pelo Lucas Bueno e Guilherme Agrela, estádios inteligentes, dados e hiperpersonalização. A gente vai entender como tendências apontadas por La Liga são aplicadas no Brasil. É, entrevista com Alexandre Frota, que é CEO da FootPro Expo. A FootPro Expo Academy chega ao Ceará para descentralizar a gestão do futebol no Brasil. Vamos ouvir.
10: Seguindo aqui na programação da Bandeirantes, hoje vamos falar com ele, Alexandre Frota, CEO da FootPro Expo, que agora está trazendo um projeto muito legal aqui para o Nordeste brasileiro. E Alexandre, eu já queria começar perguntando qual que é a principal missão que você define e por que que o Ceará foi escolhido para fazer esse projeto?
11: Primeiramente, Lucas, muito obrigado pelo espaço, você, o Guilherme, a todos os ouvintes. É um prazer estar falando para esse canal que, Ave Maria, faz parte da história do Brasil, né? E vamos lá, o que a gente entendeu ao fazer a FootPro Expo, a gente viu esse espaço, e quando a gente viu esse espaço, nós focamos muito em conteúdo. Ao focar em conteúdo, quando aconteceu a primeira edição, a gente viu que existia e existe um vácuo muito grande no Brasil. E, por exemplo, eu tenho, por exemplo, um filho que é formado na Universidade Americana, só administração de esporte. E no Brasil, se você não tiver aí, eu acho que tem um curso, se eu não me engano, em São Paulo, na ESPM, mas não tem outros cursos de esporte. Então, a gente viu que muito... A gama de investimentos no esporte, futebol como o carro-chefe, mas no esporte como um todo. Mas no futebol é muito grande e a profissionalização, ela não é que ela seja pequena, mas ela se dá através do erro e acerto. Então a gente procurou, e trazendo mais aqui para o Nordeste, né, a gente viu esse crescimento norte-nordeste, a gente está procurando fazer uma coisa mais acadêmica, para que a gente possa formar realmente quadros bons, porque se aponta muito o dedo de que o futebol brasileiro tem muito poucos profissionais, mas se faz muito pouco para que isso, para que se resolva esse problema. Então essa dor é que nos fez ter essa ideia do Academy, do futebol, da FootPro Expo Academy, para que a gente possa dar realmente às pessoas a oportunidade de se capacitarem mais.
10: Na sua opinião, por que que esses cursos acabam sendo no Sul e no Sudeste, assim? Por que que acontece esse tipo de movimento?
11: Eu acho que isso vem cultural, isso é uma coisa cultural. A gente, o futebol, ele começou muito forte, assim, até por conta dos meios de comunicação. Rio e São Paulo era o eixo onde se concentravam não só a maioria das torcidas, como os grandes clubes. Haja visto, você vê, no passado, o Rio de Janeiro chegou a ter 5 clubes clássicos, né, de assim dizer, que o América também era um clássico. São Paulo também, a Portuguesa, enfim. E aí você tinha ali uma derivação para o Rio Grande do Sul, onde tinha o Grêmio Inter, você tinha uma derivação para Minas, onde tinha o Atlético, o Galo e o Cruzeiro. Mas para o Nordeste ficava ali aquele limbo, Bahia ainda conseguia, por ser um estado até com mais pujança, conseguia se destacar uma vez ou outra. Depois, com o advento do Clube dos 13, e aí sim com a profissionalização maior do futebol, o esporte também de Recife foi um expoente do Nordeste, chegou a ganhar uma competição nacional, uma Copa do Brasil, e chegou a participar de Libertadores. Mas culturalmente o Brasil, o futebol ficava muito regionalizado no Sudeste. Um pouco no Sul, mas mais no Sudeste. Tanto que as maiores torcidas do Nordeste eram de clubes do Sudeste. Flamengo tinha muita torcida, tem ainda, o Vasco tinha muita torcida, Palmeiras, Corinthians, enfim. A gente está tentando mudar um pouquinho hoje essa geografia. Eu acho que já houve uma mudança bacana. Você viu aí o próprio Fortaleza, chegou a fazer algumas participações na Libertadores. Bahia hoje com a SAF, para mim é a SAF mais organizada do futebol brasileiro, na minha opinião. Tem mais potencial. Lembrando que o RB também é uma SAF muito, muito interessante. Mas o que a gente vai buscar é isso, é que a gente traga, tire um pouquinho essa geografia do Sudeste e do Sul e traga para o Nordeste.
12: Tudo bem, Alexandre? Boa tarde a você e, mais uma vez, muito obrigado por nos atender aqui no Mundo dos Esportes na Bandeirantes. Pelo que o senhor estava falando, esse projeto visa bastante democratizar o futebol. E é algo que a gente está em falta, né, no futebol brasileiro. Muitas coisas muito polarizadas. Bom, e é também um projeto de quebra de paradigma, né, porque não se trata só de formar jogadores, mas também de formar profissionais do esporte. É essa realmente a ideia do projeto? É isso que vocês têm em mente? E, só uma segunda pergunta, qual a estimativa de pessoas que vão passar por esse projeto? Vocês já têm essa estimativa?
11: Muito obrigado, Guilherme, pela oportunidade aí de explicar. Na verdade, a gente não fechou ainda. A gente tem uma ideia de um curso aí de em torno de 50 a 60 horas. Nós estamos buscando os melhores profissionais, nós estamos buscando pessoas que trabalham na parte acadêmica para nos, como consultoria, para que a gente possa fazer um curso muito bom. E o foco, na verdade, ele também é o jogador, porque a gente quer... A gente vê uma dor muito forte do jogador. O jogador, às vezes, aquele que não ganha muito, assim, estratosfericamente dinheiro, mas o que ganha bem, quando ele para de jogar, ele começa a ter um problema ali, depois de 2, 3, 5 anos, problema financeiro. Então, a gente quer gerar para esse jogador uma educação financeira para ele, uma gestão de carreira pós-profissionalismo e trazer também profissionais... Que tenham ideias na estratégia de clubes, na gestão, na governança, no marketing. Mas isso de uma forma mais, como é que eu posso dizer assim, mais que se fala muito isso hoje, mas se fala de uma forma mais empírica. A gente quer uma forma mais acadêmica mesmo, onde você possa juntar a prática à teoria, ou a teoria à prática. E que aí você possa... dar essa gestão profissional, que é uma dor que eu vejo de todo mundo. Eu vejo a imprensa, em geral, reclamar disso, que geralmente o dirigente ele é amador, o dirigente, não só o dirigente maior como o presidente, mas os que estão embaixo também são escolhidos por uma questão política. E a gente precisa mudar isso. O futebol, cada ano que passa, vira um produto maior. É mais dinheiro envolvido, mais visibilidade. Então a gente precisa realmente trazer... para o futebol esse profissionalismo em tudo, na governança, na gestão. E eu acho que a semente até foi plantada, a CBF, por exemplo, tem lá a CBF Academy. Então a gente precisa expandir isso, trazer para o Nordeste e capacitar. Eu acho que o termo capacitação é muito pouco usado e a gente precisa ir mais fundo nisso, ter conteúdos realmente que a pessoa possa estudar e colocar em prática. A gente pensa nesses dois aspectos. Então, a parte do jogador profissional, sim, até para ele ter uma gestão depois do que ele vai fazer com o dinheiro dele. E a parte dos que querem trabalhar no futebol. O futebol é uma coisa muito rica. Futebol não são só jogadores, árbitros e bola rolando, não. O futebol tem todo um mercado por trás que envolve muito profissionalismo e que a gente precisa tratar isso profissionalmente.
12: Alexandre, você estava falando aí, eu fiquei pensando, né? Qual que é o grande problema do futebol brasileiro na sua visão? É a base? É a crise política que a CBF passa aí há alguns anos? Qual que é realmente o grande mal do futebol que tem feito com que o nosso esporte aqui no Brasil tenha involuído ao invés de evoluir?
11: Guilherme, vamos lá. Eu acho que isso vem também, a gente tem que fazer um fio para falar sobre isso. Quando você é um futebol pentacampeão do mundo, você tende a mascarar os problemas, porque somos os maiores do mundo, a gente ganhou, foi o que mais ganhou, E aí, por uma questão, por essa questão até da, vamos dizer, empáfia, mas a questão da soberba, de ser o mal do mundo, você vai esquecendo que tudo na vida é um trabalho de crescimento. E, na minha opinião, o futebol brasileiro teve alguns problemas, você falou de corrupção, você falou de CBF, eu acho até que a CBF agora tem tentado, e não é fácil, mas colocar as coisas no trilho. E isso é uma coisa que veio de muito tempo. Tivemos presidentes da CBF presos, tivemos presidentes, ex-presidentes, desculpa, da CBF envolvidos com corrupção. Não só da CBF, da FIFA, do futebol como um todo. Então, esse problema da corrupção é uma coisa que precisa ser tratada no Brasil, e aí eu não vou derivar, mas só dizendo que eu acho que passa muito pela impunidade. Mas é um outro assunto, não vou entrar nisso. Voltando para o futebol, a CBF, ela tem hoje, eu vejo a vontade, tem mesmo, aí eu não estou passando pano, sendo muito sincero, porque eu sempre tento ser crítico, mas a crítica é construtiva, por isso que eu falo. Não adianta só criticar. Critica, mas vamos dar uma solução, tentar dar. Mas ela tem tentado, o que já é uma grande vantagem. Ela tem tentado fazer diferente, ela sente a dor, já visto o que aconteceu agora, o futebol está ficando chato para a gente assistir, é cena de goleiro, sabe, o jogador encenação, está aparecendo um teatro de futebol, ela toma essa dor para ela, ela tenta resolver, isso já é um passo importante. Só que a gente precisa também pensar, não se faz um projeto, ainda mais um projeto que se quer fazer de um país como o Brasil, que é um país continental, da noite para o dia. Então precisa ser plantado sementes. A gente precisa ter, por exemplo, uma parte sobre a própria FPA Academy. Nós estamos cedendo 300 vagas a jovens mesmo, falar de 10, 12, 14 anos, de escola pública do estado do Ceará, que gostem desse tema, para que eles venham e tenham bolsa para começar esse projeto. E eu tenho certeza que esse negócio, quando você fala de capacitação e quando você fala de conhecimento, quanto mais você adquire, isso é uma coisa que ninguém rouba de você, pode roubar tudo de você, pode roubar dinheiro, pode roubar carteira, pode roubar tempo, conhecimento não se rouba, conhecimento cada vez que você conhece, você adquire, é uma expansão para você. E isso a gente vai tentar incutir na cabeça dos jovens, incutir na cabeça de quem a gente puder plantar essa semente. E eu tenho certeza que a CBF, assim como órgãos de governo, e principalmente se a gente puder dar credibilidade às empresas privadas, elas virão junto. Porque é um grande... Entenda, todo mundo quer fidelizar uma marca. O futebol já nasce fidelizado. O cara é torcedor, ele não muda de time. Então o que a gente precisa é isso. A gente precisa entender a dor, atacar essa dor, mas abrir frentes onde os jovens, a semente seja plantada nos jovens. E que a gente aqui, vamos falar, 10, 12, 15, 20 anos, esteja realmente colhendo isso.
10: E, Alexandre, o projeto tem como base também o futebol feminino. E como é que você enxerga o crescimento da modalidade, tendo em vista também que a gente tem uma Copa do Mundo feminina chegando aqui no Brasil em 2027, e a Arena Castelão ainda vai ser uma das sedes para essa competição?
11: Lucas, é engraçado. Como eu tenho uma base nos Estados Unidos, o futebol feminino sempre foi muito forte nos Estados Unidos. E, de novo, ele começou a dar os parabéns à CBF. A CBF praticamente, vamos dizer assim, obrigou os clubes da Série A a terem time de futebol feminino. E eu acho que é uma inclusão fantástica. Eu queria dizer uma coisa aqui, todo mundo hoje, o assunto da moda hoje é IA, inteligência artificial. E todo mundo fala, não vamos precisar daqui a 20 anos, não vai precisar de médico, porque a IA vai fazer. Daqui a 20 anos... Não precisa de carro mais, de motorista, porque vamos chegar. Eu quero lembrar que no esporte não vai acontecer. Você vai ter melhoras por conta da IA, mas sempre vai ser o principal personagem, vai ser o ser humano. E isso tanto faz ser para o feminino como para o masculino. Então a gente precisa realmente dar esse viés, apoiar esse lado do futebol, que eu não vejo muito como futebol feminino, futebol masculino, eu vejo como futebol. E eu acho que as mulheres têm sabe, já conquistaram tanta coisa e vão sempre melhorando onde elas chegam, que não tem como o futebol feminino também não melhorar, também não crescer. Eu vejo com muito bons olhos, estou muito feliz porque vai ter a Copa do Mundo Feminino no próximo ano aqui. Acho que vai ser um ganho muito grande para o Brasil como um todo. Penso que nós podemos fazer alguma coisa voltada para a sociedade brasileira, porque a gente ainda tem problemas seríssimos com as mulheres, feminicídios, enfim. Mas eu sei que isso foge do futebol, mas você pode agregar isso ao futebol. E que a gente possa, com essa Copa, mostrar alguma coisa fora do futebol, mas que tenha a inclusão da mulher. Inclusive com a questão da violência, a questão que é uma questão que fica dentro da sociedade brasileira. Mas dentro do futebol, eu digo, para mim futebol é futebol, e eu vejo com muito bons olhos esse aumento, esse incremento das mulheres no futebol. Tanto jogando quanto no estádio.
12: Estamos conversando com Alexandre Frota, CEO da FootPro Expo, e que tem esse projeto aí muito importante no Ceará, no Nordeste do Brasil. Alexandre, eu estava lendo aqui que um dos módulos deste projeto se trata da pedagogia do esporte. Queria que o senhor explicasse um pouco desse conceito, no que consiste a pedagogia do esporte pela qual os alunos deste curso vão passar.
11: Só uma parte aqui, eu vou fazer uma menção que eu não fiz quando a gente estava falando do futebol feminino.
12: Claro.
11: Hoje nós já temos uma presidente, a Leila, do Palmeiras, e faz com maestria, defende seu clube, tem muita vanguarda acontecendo por conta dela. Então, que também, que eu falei, as mulheres jogadoras e as que vão para dentro do estádio. E, principalmente, as que fazem parte da gestão. Isso para mim é muito claro, entendeu? As mulheres têm um espaço dela e estão, enfim, tão ou mais inteligentes do que muitos homens, né? Mas sem levar para a guerra de gênero, eu acho que é muito importante essa inclusão feminina no futebol. Voltando para a pedagogia do esporte, o que acontece? Todos nós, brasileiros, que gostamos de futebol, somos o mais... Como é que eu falei? O mais inteligente do futebol. Se você vai discutir futebol com alguém, quer seja seu amigo, seu irmão, seu adversário, todo mundo acha que conhece mais futebol do que o outro. Todo mundo. O brasileiro tem, vamos lá, digamos que a gente tenha 80 milhões de fãs de futebol, são 80 milhões de treinadores, 80 milhões de experts no futebol. Essa pedagogia do esporte vai vir justamente para mudar um pouco isso. De novo, eu não sou um catedrático, eu não sou um professor, mas o que a gente tem conversado mostra que esse corpo que a gente está fazendo de professores, de gente capacitadíssima na parte de ensinar, eles têm trazido as ideias para a gente e acoplando ao que a gente vê no exterior, quando tem os cursos, é como se você, não vou dizer reinventar, mas você vai ensinar... do A ao Z, que todos nós achamos sabendo tudo, e quem sabe tudo na verdade não sabe nada. A gente vive de aprender todo dia, toda hora e todo minuto. Então é praticamente isso em linhas gerais. Eu não vou me aprofundar porque a gente não está definido ainda o escopo de tudo, então eu tenho medo de aprofundar e sair da linha, mas em termos gerais é isso.
12: Sr. Alexandre, do que o senhor já viu no exterior, essa experiência sua com o esporte em outros países, o que você viu lá fora que falta no esporte brasileiro? A cada 4 anos as Olimpíadas chegam e a gente fala, poxa, o Brasil, que tem um país com um território, né, em dimensões continentais, poderia ter a mesma representatividade, o mesmo sucesso, a mesma quantidade de medalhas, por exemplo, que os Estados Unidos, que a China. Isso, infelizmente, não é uma realidade. Então, o que o senhor viu lá fora que falta no esporte brasileiro, no investimento do esporte aqui no nosso país?
11: Eu vou responder de duas formas, a prática e a teoria, tá? Na prática, eu vou citar um outro esporte para ser mais assim...
12: Claro.
11: Mostrar mais forte. O voleibol. Eu tenho uma filha de 15 anos que joga voleibol de uma forma não profissional, porque não é profissional, mas enfim, ela é num clube e de 15 em 15 dias ela participa de um torneio. Pessoal, o que eu vou dizer aqui para vocês, vocês podem entrar na internet e ver. Se levam para uma cidade nos Estados Unidos, uma cidade, e às vezes é Orlando, às vezes é New Orleans, às vezes é Washington, 184 quadras de voleibol, onde cada quadra tem um iPad transmitindo o jogo, ou seja, a família pode assistir, todo mundo assistir, por uma assinatura de $9 por mês, onde e cada quadra tem 4 clubes por turno. Então, ó, quatro times jogam no turno da manhã a fase classificatória. 4 times jogam no turno da tarde a fase classificatória. Você imagina, nós estamos falando aí de atletas, em torno de 3 mil atletas. Aí vamos para a economia. Você está falando de 3 mil atletas que leva o pai e a mãe, que leva um irmão. Então, a economia, eu estou falando de voleibol, estou falando de futebol. A economia do esporte, ela é muito forte. Ela é muito forte, ela é muito pouco explorada. E eu até entendo, porque eu a primeira vez que vi, fiquei. Tanto que eu saí contando as quadras. Eu fui filmando e contando, isso não pode ser isso. É num centro de convenções, num centro enorme. A estrutura é gigantesca. E mostra como isso movimenta a economia. Isso estou falando em nível não profissional. Você imagina quando vai profissional. Agora você imagina a peneira que os Estados Unidos têm, por exemplo, para fazer uma seleção de vôlei. É uma loucura. Toda Sim. semana tem torneios desse tipo. Nós no Brasil, claro, são países diferentes, são realidades diferentes. Mas por que a gente não pode começar com uma coisa menor, com a nossa realidade, onde você pegue essa turma, assim, voltando a dizer, a primeira idade, 10 anos. Então são crianças de 10 anos a 18 anos que participam desses torneios. Então, aqui você não tem como não sair. Você vê, os Estados Unidos é medalha de ouro. E assim como os Estados Unidos, eu tenho certeza, você vê isso na China, você vê isso na Espanha, você vê em outros lugares. O Brasil não pode fazer isso? Pode. Pode fazer. Você precisa começar. Você não precisa começar com 184. Começa com 10, com 8. Começa com um projeto. E aí eu vou trazer para o futebol. Você consegue. Existe um torneio, desculpa fugir o nome aqui. Isso é jogado desde 1973. Ele é jogado na Escandinávia. É um torneio de futebol. Me desculpa, eu vou tentar lembrar o nome aqui. Esse torneio, esse ano, levou 2.500 equipes de futebol amadoras. Inclusive a gente do Brasil. Eu sei porque eu vi. Tinha um clube de Campinas aí em São Paulo que foi. Estou lembrando o nome agora, patrocinado por uma empresa privada de carros da Suécia. Então, assim, esse já não é uma coisa voltada para uma seleção, mas você engloba o esporte como um todo e traz gente para conhecer a cidade. Então, se você consegue fazer isso, eu tenho uma ideia, tomara que consiga executar, e eu tenho trabalhado nesse projeto, que é a gente pegar por estado e você definir uma Copa, claro que a gente vai precisar do ente público, e eu acho que em São Paulo tem uma, se eu não me engano, é Copa das Favelas, enfim, mas uma coisa mais voltada para a barra, tá?
12: Taça das você Favelas, fazer uma né? Coisa,
11: Taça das Favelas, é isso. Mas você fazer uma coisa voltada para a base, onde no final, já que você vai ter o apoio do ente público, e já que tanto prefeituras como estados apoiam o clube de futebol, que quatro desses, o prêmio, além de ser campeão, é que quatro desses, por exemplo, digamos, quatro finalistas, o clube da cidade é obrigado a escolher um jogador de cada clube para ele ir para o futebol profissional, com o apoio aí sim de toda a base que a gente faz por trás, com psicólogo, com tudo. E já com um contrato, não precisa ser um contrato grande. Digamos que o jogador vá ganhando a título de hoje, vamos lá, 10 mil reais, o jogador não é nada. Para o Brasil é muito, é muito.
12: Sim.
11: Para o futebol ele é pouco. Mas se você consegue isso, você está primeiro fazendo a inclusão. Segundo, você está criando desejo. Todo mundo vai querer participar do torneio. Terceiro, você cria visibilidade. Então, vai lá, o clube escolheu os quatro ali, mas tem mais 40 que não foram escolhidos que podem se tornar jogador. Então, eu vejo um campo muito amplo para a gente desenvolver isso. Não é fácil, mas a gente precisa atacar isso e fazer isso. A inclusão do esporte, ela é benéfica sobre qualquer aspecto, inclusive um problema que nós temos grave de drogas, até isso. E você pode linkar isso até a notas na escola. E existe a gente podia fazer. É porque, de novo, eu estou desenvolvendo isso, e não sou só eu, nós temos aí são 8 pessoas tentando desenvolver, mas uma coisa que a gente possa replicar por estado, nós não precisamos ser dono. É preciso que aconteça e que inclua, que dê inclusão ao jovem
13: e que dê uma oportunidade de saída, primeiramente para esses quatro ou dois, enfim, e depois para os outros. É um projeto que um dia eu quero trazer aqui para conversar sobre isso também. Mas eu falei de duas coisas aqui, a prática e a teoria. A prática, eu estava falando do voleibol e falei agora do futebol, e a teoria é você trazer exatamente como é que um país, digamos lá,

0: jogadores ali do que numa partida de futebol americano profissional. Isso vale pro basquete, pro vôlei, pro handball, pro futebol, pra todos os esportes. O que, que você acha que falta no Brasil pra gente ter algo desse tipo? E o que, que esse projeto que você tá realizando pode agregar com isso? Esse projeto pode ser, talvez, um primeiro passo pra gente começar? Pode ser uma entrada pra gente ter um nível ali de base, de escola, de estudo no Brasil, no mesmo jeito que a gente tem nos Estados Unidos?
1: É isso, Lucas. A gente quer a semente mesmo. Você falou tudo. A gente quer que seja... Nós não vamos, no primeiro momento... Nós vamos ter muitos erros. Nós vamos ter que adequar, ser muito atentos até estar adequando praticamente dia a dia a realidade à prática. E a gente vai ter esse desafio e nós vamos fazer. Mas só uma parte. Você falou do futebol americano. Há 5 anos atrás, o futebol americano, quem jogava futebol americano, não podia ter contrato profissional. E isso com a regra que foi mudada. Existem atletas hoje que continuam jogando um futebol americano universitário, porque ganham mais dinheiro no universitário do que se fosse profissional da NFL. Você sabia disso? Existem contratos hoje de quase 20 milhões de dólares no futebol universitário. E pasmem, eu vou dizer uma experiência que aconteceu comigo em 2000, faz muito tempo já, 2019, antes da pandemia. Eu fui a uma cidade chamada Tuscaloosa. Tuscaloosa é uma cidade no Alabama, onde o clube de lá, a universidade de lá, era campeã nacional de futebol universitário. O estádio cabe em 120 mil pessoas. É claro que não são cadeiras, é como eram os estádios antigos do Brasil. Mas eu fui ver um treino do time para um jogo. Tinham 60 mil pessoas no estádio. Você imagina o que é que isso envolve. É uma pujança que a gente... É claro que a gente está muito longe disso, é claro, mas a gente precisa pensar no que dá certo. Então, assim, o esporte, ele sempre foi inclusivo. Sempre foi inclusivo. Ah, porque o esporte tem problema de droga, tem problema de doping. Tudo na vida tem o bom e o ruim. Tem o médico ruim, tem o médico bom, tem o profissional de imprensa ruim, tem o profissional de imprensa bom, tem o empresário ruim, empresário bom. A gente não pode pensar no ruim, a gente tem que pensar no bom. E vai depurando. Então, eu não vejo como a gente fugir disso se a gente quiser ter um futuro interessante e de sucesso para o Brasil no esporte. E voltando de novo, a gente fala muito de futebol, mas eu falo como esporte como um todo. Hoje nós não temos mais... O Brasil, eu tenho 56 anos, eu sou da década de 70. Eu vi grandes times de basquete no Brasil, torcendo basquete. Vôlei nem se fala, porque... Futebol. E a gente hoje está praticamente, sabe, definhando em tudo, inclusive o futebol. Sobre performance que eu estou falando. E isso tem que acabar, a gente tem que fazer essa mudança. Tem que fazer essa mudança de chave. E essa mudança não será feita por mim, nem por você, nem por... A, nem B, nem C, ela será feita por todo mundo, de braços dados e caminhando para um processo que seja o da profissionalização, que seja da gestão, da governança, que se tenha um norte onde a pessoa vai entender, eu vou fazer isso porque eu tenho isso como a minha vocação. E eu tenho certeza que muita gente tem essa vocação.
0: E agora, só pra gente encerrar, que eu tenho certeza que o seu tempo é muito corrido, tem voo, tem tudo pra fazer ainda, eu queria saber qual que é a sua expectativa pro projeto, pra esses 3 meses que vão se passar aí, e quais são as expectativas também pra depois que o projeto finalizar.
1: De novo, eu vou ser, como é uma semente, e eu sou muito, eu sou uma pessoa assim, que adoro conhecimento, gosto de aprender, eu gosto de porque toda vida que você ensina, você aprende, toda vida que você aprende, você ensina. Então, eu gosto de ter essa troca. Eu tenho uma perspectiva muito grande, muito positiva. Não acho que vai ser fácil. Não acho que vai ser que tem fórmula pronta. Acho que a gente vai ter que construir isso. A gente vai começar, porque se você não começar, ninguém começa com nada que não tenha defeito. Mas precisa começar, nós vamos dar esse pontapé inicial, nós vamos crescer, nós vamos ter humildade para entender as dores, nós vamos ter humildade para entender onde é que o futebol está melhorando e piorando, onde é que o mundo está indo, para que lado ele está indo, e transformar isso. A minha expectativa é que isso seja uma semente que possa ser replicada no Brasil todo, e que ela seja uma semente de inclusão, mas inclusão mesmo, né? Aquela inclusão do... Sabe, do, do,

0: vamos trazer aqui, vamos dar um agrado aqui. Não, não. É inclusão de conhecimento. A pessoa vai ter a condição de estar ali fazendo o que ela quer, de sair de uma coisa ruim para uma coisa positiva que o esporte é, por tudo que envolve o esporte. Mas mais do que isso, ela, se ela não conseguir ser um jogador, ela pode, a partir dali, ser um dirigente, ela pode trazer ideias novas, ela pode construir todo o produto, ajudar a construir o produto. Eu acho que é isso que a gente realmente vai querer nessa semente. E aí vai crescendo como tem que crescer, espero eu, com pessoas vindo com muitas boas ideias. Eu acredito muito no brasileiro, a gente tem uma questão de improviso muito forte, porque a gente vive muitas realidades, que por um lado isso pode ser ruim, mas por outro pode ser bom, porque traz também muitas ideias novas.
1: É isso, falamos aqui com Alexandre Frota, ele que é CEO da FutePro Expo, está realizando um evento muito legal que acontece agora nos meses de setembro, outubro e novembro. Muito obrigado, Alexandre.
2: Parabéns, Alexandre.
0: Lucas, Guilherme, obrigado, digo eu, a todos os ouvintes, a todos os telespectadores. Enfim, eu acho que foi uma oportunidade também de uma semente. Espero que tenhamos outras oportunidades de conversar mais. E estou aqui à disposição de vocês, esperando realmente que essa semente dê muitos frutos.
1: É isso aí, a gente volta agora na programação do Mundo dos Esportes.
3: Tá, então, a matéria que a gente acompanhou mais cedo no Mundo dos Esportes e acabou repetindo agora para você, falando, né, sobre a FutePro Expo Academy, que chega ao Ceará para descentralizar a gestão do futebol no Brasil, estádios inteligentes, dados, hiperpersonalização, a gente entendendo aí as tendências apontadas por La Liga e aplicadas no Brasil. 7h42, só lembrar que daqui a pouquinho tem jornada esportiva na Bandeirantes, a bola rola às 9h, mais cedo, nosso time apostos aqui, Pedro Martelli na narração, Léo Gens nos comentários, Paulo do Vale na reportagem, Bruno Milhoz no plantão esportivo, São Paulo e Coritiba, o São Paulo que conseguiu um empate na Sul-Americana, né, mas precisa ganhar hoje para recuperar essa confiança da torcida. Aliás, tiveram muitos ingressos vendidos, até porque a torcida está apostando aí nessa vitória hoje do São Paulo, um jogo que não é fácil, jogar com o Coritiba nunca é moleza, né, Milhose? Mas a gente espera que o tricolor hoje saia como vencedor, porque é o que a torcida merece e quer ver um pouco desse trabalho do Dorival Júnior, que ainda não deu muito resultado, né?
4: É isso, também vem de uma sequência muito longa sem vencer seus jogos, né, no São Paulo Futebol Clube. Vou aproveitar para passar um pouquinho da tabela para a gente entender a situação do tricolor paulista, que entra em campo logo mais com transmissão Bandeirantes, com o nosso Pedro Martelli, Paulo do Vale e também o Léo Gens, que já está se posicionando lá na cabine da Bandeirantes no estádio do Morumbi. É o seguinte, ó, o Palmeiras lidera com 48 pontos, Flamengo é o segundo com 42, aí temos Atlético Paranaense 41, Fluminense 38, Cruzeiro é o quinto 33, Bahia é o sexto também com 33, temos Bragantino com 32 e Corinthians 32. Só um detalhe, hein? Atlético Paranaense e Bragantino estão jogando nesse momento, empatando 0-0. Botafogo é o nono, tem 30, décimo Coritiba 30 e o Atlético Mineiro tem 29 pontos, é o 11º. Alguns dizem, viu, Ana, que até o Atlético aí são os times que, de certa forma, estão escapando, muito próximos de escapar da briga contra o rebaixamento. Já o São Paulo, que é o 12º colocado, tem 26 pontos, está a apenas 4 pontos da zona de rebaixamento, seria ali o início dessa zona da confusão. Depois o São Paulo tem o Vitória também com 26, Grêmio 25, Mirassol 23, Inter 23, e aí o Z4 com o Santos 22, Vasco também 22, assim como o Remo e a Chapecoense, que já foi com 10 pontinhos. Então o São Paulo pegando o Coritiba hoje é um confronto para quem sabe pular fora dessa confusão de zona de rebaixamento, né? Sair da margem aí das equipes que estão no Z4 e das outras que fogem dessa posição incômoda no Campeonato Brasileiro. São Paulo vem de uma sequência muito ruim com o Dorival, daqui a pouco às 9h da noite tem a chance de colocar um fim aí a essa espera, né? No meio de semana teve também a renovação do Caleri, que dá uma confiança pro artilheiro do São Paulo. Camisa 9 está à disposição e vai pro jogo contra a equipe do Coxa, e também a expectativa de bom público para São Paulo e Coritiba logo mais. Já que eu falei aqui, viu, Ana, de toda a tabela e dos jogos que estão em andamento, os que já foram, né? Tivemos apenas o Fluminense 3, Palmeiras 2, vou aproveitar também para atualizar todos os jogos da rodada, porque São Paulo e Curitiba é o último do sabadão, mas amanhã temos mais 6 partidas. Desde manhã cedinho tem Brasileirão com Chapecoense e Bahia. 11 horas da manhã, a Chape joga em casa contra o Tricolor de Aço. Depois, às 4 da tarde, tem Vasco e Santos. Claro, com transmissão da Bandeirantes, no mesmo horário para Atlético Mineiro e Grêmio. Mais tarde, ainda às 6h30, tem esse Mirassol e Flamengo, que pode fazer com que o Mengão encoste no Palmeiras definitivamente, no topo do Campeonato Brasileiro. Depois, Vitória e Botafogo às 6h30 para fechar Corinthians e Cruzeiro. Jogos de domingo, Corinthians e Cruzeiro também com transmissão Bandeirantes. Na segunda-feira, o último jogo entre Internacional e Remo para fechar a 23ª rodada do Brasileirão, que está só começando. Tivemos só um jogo, outro em andamento e logo mais uma transmissão Bandeirantes, Ana.
3: E você falou, Miliose, do quanto é importante para o São Paulo fazer esses 3 pontos hoje em casa. O Mirassol, por exemplo, que tem essa partida amanhã com o Flamengo, é um jogo Isso. atrasado. A distância não é tanta assim do Mirassol para o São Paulo, por exemplo. Então,
4: é verdade.
3: Se o São Paulo perde o jogo hoje para o Coritiba, como a gente está falando aqui, não é fácil vencer do Coritiba, mesmo São Paulo estando em casa e com o futebol que tem apresentado. Fica mais complicado ainda, né? Porque vai se aproximando mais ainda dessa zona de perigo, essa zona chata, em pensar que o São Paulo, lá no começo do Brasileirão, tinha uma realidade diferente, né, Miliose?
4: Chegou a ser líder do Brasileirão, né? Chegou a liderar o campeonato e o São Paulo agora se vê nessa situação. E é um campeonato muito achatado, Ana. Você falou do Mirassol, mas outras equipes também têm a possibilidade de ultrapassar o São Paulo. Então, em caso de derrota, olha, num cenário aqui apocalíptico, né? O São Paulo perdendo para o Curitiba, é possível que o São Paulo termine ali na boca da zona de rebaixamento, 16ª colocação. Pode perder até 5 posições, porque o Vitória entra em campo, o Grêmio também, o Mirassol e também o Inter, nenhum deles se enfrentam, então podem ultrapassar o São Paulo num cenário que, por enquanto, né, é muito difícil de se confirmar. Então, uma vitória, por outro lado, já coloca o São Paulo ali mais próximo do Coxa. O Coxa tem 30 pontos, é o 10º colocado. O São Paulo já começa a pleitear lugares nessa primeira página da tabela do Brasileirão. Últimos jogos do São Paulo, viu, Ana? Pra gente também ter um retrospecto, porque o São Paulo não vence há muito tempo. Você se lembra da última Sim. vitória do Tricolor no Campeonato Brasileiro?
3: Nossa, ó, se não me engano, foi no Dia das Mães, foi em maio, não, abril ou maio? No Brasileirão, acho que em maio.
4: Olha, a última
3: não,
4: vez...
3: Não, em abril, vai.
4: É,
3: abril?
4: É isso.
3: É, porque em maio foi a última vitória na Sul-Americana, se não me engano.
4: Contra o Boston River.
3: Isso,
4: no dia
3: exatamente.
4: 26 de maio, é isso aí.
3: A gente até brincou na rodada durante a semana, no jogo da terça-feira, que o São Paulo não vencia na Sul-Americana desde o Dia das Mães e já estávamos no mês dos pais.
4: mas é isso mesmo, é isso mesmo. E olha só, a última vitória no Brasileirão foi no dia 25 de abril. Olha quanto tempo, São Paulo ganhou do Mirassol por 1-0, já foram 8 jogos desde então.
3: 4 meses, é muito tempo.
4: Muito tempo sem ganhar.
3: Num ciclo de técnicos ali que foi girando, né?
4: Sim.
3: Pois é, não dá. Vamos falar aqui com ele que está a postos para trazer mais informações do São Paulo, que não vence há 4 meses, direto da casa do São Paulo, Paulo do Vale com a gente. PDV, boa noite para você.
2: Tudo bem, Aninha? Boa noite, um abraço para você, para o Bruno Bigliosi, para os amigos. 81 dias depois, o São Paulo está de volta ao Morumbi. E 81 dias depois, o São Paulo tenta vencer, né? Porque a última vitória aconteceu na Sul-Americana, aqui contra o Boston River, que justamente foi o último jogo do São Paulo na sua casa, de fato. E ó, eu tô até subindo daqui a pouco nas redes, né? Vou mandar aqui no nosso grupo digital. E também já dou um toque aí para vocês, para a gente mostrar na nossa live a festa que a torcida do São Paulo fez para recepcionar o time por aqui. Uma coisa de maluco, porque é um jogo importantíssimo, vital para o São Paulo, pelo jejum que coloca o tricolor paulista numa posição dramática, né? Já próximo à zona do rebaixamento, quem sabe até confirmando, o torcedor não quer, mas confirmando aquela profecia de Crespo, né, dos 45 pontos, aquela fala que derrubou o Crespo. Vejam só, o Crespo, por falar a verdade, foi demitido no São Paulo, e até hoje o São Paulo está tentando se encontrar depois da saída do treinador, que teve um bom início, mesmo assim por divergências de pensamento justamente com a atual diretoria do Harry Maciz. O Crespo acabou deixando aí o São Paulo de uma forma até inesperada. Bom, de lá pra cá, Roger, agora Dorival e o tricolor ainda desnorteado tentando se reencontrar. E detalhe, falei de diretoria, falando de política, né? Há pouco, uma carta de Rogério Caboclo, hein? Pois é, essa semana falou como candidato do São Paulo, disse que era um dirigente experiente, um dirigente do superávit na CBF, disse que fez um acordo lá com o Ministério Público, né? De confissão, mas não de um crime, mas ali de uma situação desagradável, né, com uma funcionária da CBF, mas a pressão foi tão grande, que há pouco Rogério Caboclo confirmou, não será candidato à presidência no São Paulo, abrindo caminho para uma chapa de oposição raiz, quem sabe, encabeçada por Marcelinho Portugal Gouveia, que pode enfrentar justamente Harry Maciz, né, senhorzinho, tal, empresário, bem-sucedido, caiu no colo do Maciz. Falou, ah, eu não quero não, vou só fazer essa transição aqui, final de 2026 eu pico a mula. Mas aquele mosquitinho, aquela mosquinha picou, a mosquinha do poder picou o Harry Maciz, e a tendência é que ele seja o candidato da situação. Mas não vai enfrentar Caboclo, portanto, desistiu do pleito tricolor há pouco. Eu acho, Aninha, vou falar um negócio aqui, viu? É a primeira boa notícia da noite
3: para o
2: São Paulino.
3: Sem
2: dúvida. A segunda, quem sabe, é a vitória aqui no Morumbi, Aninha.
3: Pois é, o Harry Maciz que entrevista para a gente aqui na Bandeirantes, inclusive falou que só ia passar o bastão, mas ia encerrar essa história. Imagina, como você falou, o bichinho picou ali, não teve jeito. Bom, a gente tem um São Paulo que tem esse voto de confiança da torcida, vamos dizer assim, né, PDV? Porque a gente já falava com o Leandro Guerreiro durante a semana, no dia do jogo da Sul-Americana. A torcida empenhada em comparecer hoje no Morumbi. Acredito que para dar um voto de confiança, e o time tem que fazer por merecer. O Coritiba estava numa sequência negativa também, aí encabeçou uma vitória aí com a Chapecoense. Acho que hoje também vem para ganhar, né?
2: Ah, com certeza. Não dá para adiar mais, Aninha. Não dá para adiar mais. O São Paulo está numa situação muito crítica dentro do Campeonato Brasileiro. O Coritiba tem uma campanha boa fora de casa, é um time que, claro, num retorno aí à Série A, tem um trabalho interessante do Seabra, mas é o São Paulo de volta ao Morumbi, né? E a gente precisa, de alguma forma, respeitar essa instituição chamada São Paulo jogando no Cícero Pompeu de Toledo. E acho que o torcedor entende justamente isso, né? O torcedor de São Paulo tá machucado, tá chateado, até por conta dessa situação, né? São Paulo joga em casa e não é mandante no Morumbi. O São Paulo joga em Bragança, joga em Campinas. Então isso machuca também, de alguma forma, o torcedor são paulino. Então eu entendo como um recado da torcida do São Paulo pro time, pra diretoria, pra todo mundo, de que a torcida, sim, é quem carrega essa instituição nas costas neste momento de crise financeira, crise institucional. O time não é lá essas coisas, mas o torcedor acredita que o São Paulo pode, sim, sair dessa situação. Em instantes, a gente já deve escalar o tricolor por aqui, Aninha.
3: É isso, PDV. Vou até aproveitar e perguntar para você, para nossa audiência aqui, quem está curtindo a gente no Dial, nossa audiência rotativa que está chegando agora, daqui a pouco tem São Paulo e Coritiba, a bola rola às 9h, nossa jornada às 8h30 mais cedo. Eu queria que você falasse um pouco, foi uma semana agitada aí politicamente e também dentro de campo, porque a gente teve a renovação com o Caleri, né? Eu queria que você falasse um pouquinho sobre isso para o nosso ouvinte.
2: Bem lembrado, então a gente pode colocar como a renúncia da candidatura do Caboclo como a segunda boa notícia, né, de uma sequência que pode, quem sabe, culminar, portanto, com uma terceira boa notícia da vitória que acho que é o torcedor mais quer hoje, né? Ontem o São Paulo anunciou, confirmou, né, uma informação que já vinha já praticamente como certa nas últimas semanas dessa renovação, que num dado momento, né, o São Paulo ficou preocupado de não sair. O Caleri vinha tendo, de alguma forma, algumas sondagens aí do futebol mexicano, do futebol dos Estados Unidos, que eu acho que hoje são, podemos dizer assim, polos atrativos, né, para um jogador já de uma idade mais avançada como o Caleri, mas ele é um cara que realmente ama o São Paulo, né, sem média nenhuma. É um jogador que é identificado com a torcida e ele deu prioridade total ao São Paulo. Ele só, de fato, ia começar uma conversa mais firme com alguma outra equipe se ficasse inviável essa renovação. Não ficou, as partes sentaram, o Caleri cedeu um pouquinho, o São Paulo cedeu um pouquinho,
5: e chegaram nesse acerto até o final de 2028 com possibilidade de renovação, né? Se o Calleri em 2028, né? Ou melhor, 2027, até o final de 2028, então no ano de 2028, se o Calleri fizer mais de 65% dos jogos, 60% dos jogos de São Paulo, pelo menos 45 minutos, a renovação de contrato será automática. Num ano de crise institucional e financeira, vejam só, o São Paulo renova com seus dois principais jogadores, né? Se a gente levar em consideração que o Lucas hoje é um cara que vive muito no departamento médico, o São Paulino conta mesmo com o Luciano e Calleri, e ambos o São Paulo conseguiu a renovação até o final de 28 inicialmente, viu, Aninha?
3: Você sabe que lá na reta final de 2024, comecinho de 2025, eu cheguei a pensar assim, poxa, será que o São Paulo não está perdendo o time de vender o Calleri, né? Será que na hora que chegar esse momento da venda do Calleri, de uma transferência para outro clube, o jogador não vai estar tão valorizado, porque ele tem as fases, né? Mas hoje a visão é um pouco diferente, até pelo que você falou. O Lucas tem ficado muito no departamento médico e a torcida acaba que só pode contar com o Luciano e Calleri. E eu acho que um nome, uma camisa como a do Calleri, acaba trazendo um pouco de confiança para o torcedor, né? Parece que é meio até na inércia, assim. Sabendo que o Calleri está escalado, parece que dá uma esperança, né, PDV?
5: Ah, o São Paulino está órfão, né, Aninha? De ter essas, podemos dizer assim, esses ídolos, né? Essas bandeiras, podemos dizer, como foi Rogério Ceni, como, por exemplo, o Muricy Ramalho, né? Mesmo que como coordenador de São Paulo, mas teve uma passagem justamente apagada aqui. Acho que o São Paulino esperava mais do Muricy nessa passagem dele como coordenador. Então, numa dessas, o São Paulino se apega ao Calleri, se apega ao Luciano, né? Poderia se apegar a um Arboleda, né? Que fez o que fez e mesmo assim está tendo a sétima chance, né, como jogador do São Paulo. Se o São Paulo vivesse, talvez, uma situação institucional organizada, jamais o Arboleda teria essa sétima chance, né? Independente de toda a situação que ele justifica de depressão e que a gente respeita muito, mas na terça-feira a gente estava junto, né, Aninha? E acho que o Léo James foi perfeito quando ele trouxe, respeitando, claro, essa situação do Arboleda, mas dizendo que isso não é um impeditivo de uma comunicação mais clara, né? E à época o São Paulo demonstrava não ter esse feedback, esse retorno de qualquer pessoa do Arboleda. O São Paulo procurava o Arboleda e não achava, né? Então, independente de uma situação crítica que a pessoa esteja, existe gente ao redor que pode trazer isso, né, para o São Paulo. E o São Paulo se viu quase que refém de novo do Arboleda, porque não tinha jogador, não tinha zagueiro, um machuca, o Alan Franco vai embora, e aí sobra o Arboleda de novo, que dentro de campo, claro, é um cara importante, mas que dá suas mancadas. Então, dentro desse ambiente, o São Paulino vê no Calleri e vê no Luciano caras que ele confia demais. Porque, por mais que a gente saiba que eles tenham limitações, tem entrega, né? O Luciano tem uma personalidade diferente do Calleri jogando bola. Eu acho que o Calleri ele tem essa entrega completa dentro de campo. O Luciano, às vezes, ele desaparece um pouco, mas ele aparece em momentos decisivos. E isso também importa para o torcedor. E o Calleri é essa coisa. Ele faz gol, é o artilheiro, mas mais do que isso. O Calleri é um lutador dentro de campo, né? Então, no momento de carência total, que o São Paulino olha para a presidência, tem ali uma pessoa que nunca exerceu essa função. Sai dirigente daqui, sai dirigente de lá. Júlio Cazares é praticamente expulso do clube. Muricy Ramalho também deixa o São Paulo. Rafinha é um cara ainda engatinhando nessa posição, primeiro de coordenador, agora de gerente de futebol do São Paulo. Então, em quem o São Paulino confia? O São Paulino confia no Calleri, o São Paulino confia no Luciano, e acaba sendo realmente um alento esse tipo de notícia, essa informação de renovação. E o São Paulo, parabéns à comunicação do São Paulo, ao marketing do São Paulo, que sabe sentir, né, essa questão, né? Porque fez um vídeo institucional muito bacana, né? Do Calleri no Morumbi, fazendo referência à Coruja, aquela comemoração que ficou famosa contra o Corinthians. Então o torcedor nesse momento também fica contente de pelo menos ter uma comunicação que entende esse sentimento da torcida, viu, Aninha?
3: É isso. Obrigada, viu, PDV? Daqui a pouco, tendo a escalação aí, só chamar a gente por aqui. Daqui a pouco eu vou chamar o Léo Gens também para entrar nessa conversa. Só atualizando você, ouvinte Bandeirantes, você que nos acompanha no youtube.com/radiobandeirantesoficial, faltando agora 1:08 PM, horário de Brasília. Em campo, desde as 6h30, Atlético Paranaense e Bragantino. O Bragantino abriu o placar agora aos 67 minutos. Então, vem vencendo aí a partida. Gol do Pedro Henrique, 1-0. Bragantino lá na casa do Atlético Paranaense. Mais cedo, o Fluminense venceu o Palmeiras por 3-2 no Maracanã. E daqui a pouco a gente acompanha São Paulo e Coritiba, direto do Morumbi, a partir das 9h. A gente vem falando de futebol feminino, principalmente nas redes sociais aí da Bandeirantes. Ano que vem temos a Copa do Mundo Feminina, que vai ser no Brasil. Só para atualizar os resultados aí, tá rolando o Brasileirão Feminino, rodada do Brasileirão nesse fim de semana, e rodada de muitos gols, como tem sido os jogos, né, das meninas no Brasil. Fluminense vencendo e venceu por 4-1 o América de Minas. O Bragantino fez 6-2 no Vitória. Essa semana também o destaque foi o Corinthians, que não só tinha vencido na semana passada por 4-1, lá no Canindé, né? Como venceu no Paulistão também essa semana por 4-1. Corinthians, que joga com o Bahia. O misto enfrenta o Cruzeiro, Internacional a Ferroviária. Amanhã tem mais jogos também pelo Brasileirão Feminino. Palmeiras e Juventude às 11 da manhã. Botafogo e São Paulo às 11 da manhã. E o Santos e o Flamengo às 11 da manhã também. Classificação geral do Brasileirão, o Corinthians é o protagonista e é o líder absoluto. São Paulo vem logo em seguida e o terceiro, o Palmeiras. Vamos lá para o Morumbi, então, chamar o Léo Gens, que hoje está no microfone da Bandeirantes, nos comentários dessa partida tão importante para o São Paulo, esse voto de confiança que a torcida está depositando aí no Tricolor com essa festa toda, né, Léo Gens? Boa noite para você.
6: Tudo bem, Ana? Uma boa noite para você e para todo mundo ligado na Bandeirantes. É um voto de confiança, acho que é merecido pela atuação do São Paulo no meio da semana contra o Bolívar. O São Paulo trouxe um bom resultado. Um empate com sabor de vitória. Hoje, o jogo será bem diferente. O Coritiba é quem vai tentar contra-atacar o São Paulo. O Coritiba vai se defender bem, próximo do próprio gol, e tentar utilizar a velocidade dos seus homens de frente. Então o São Paulo vai ter que ter muita paciência para rodar a bola de um lado para o outro, para encontrar um mínimo espaço na defesa do Coritiba. Um jogo totalmente diferente em relação ao que a gente viu no meio de semana passado, Ana. Mas talvez uma prévia do que o São Paulo vai encontrar na terça-feira, também contra o Bolívar, no jogo de volta da Copa Sul-Americana, Ana.
3: Léo, eu queria que você comentasse, inclusive, aqui para o nosso ouvinte, para você que está chegando agora na Bandeirantes. Eu falava com o PDV há pouco sobre essa boa notícia para o São Paulino essa semana, que foi a renovação do Calleri. Até comentei que na reta final lá de 2024, finalzinho da temporada, começo da temporada 25, cheguei até a imaginar se não seria... se o São Paulo não estaria protelando muito essa venda do Calleri, poderia estar desvalorizado numa futura venda, enfim. Mas hoje ele acaba sendo meio que um amuleto aí do torcedor, né? Que não tem tido muitos protagonistas, que tem tido esse ciclo de técnicos sem fim e péssimos resultados. Um time que lá no começo do Brasileirão chegou a ficar como o primeiro da tabela. Eu queria que você falasse sobre essa renovação do Calleri para o torcedor São Paulino essa semana.
6: Eu acho que é uma boa notícia. Um jogador identificado com o clube. Ele pode não ser espetacular, mas é um centroavante extremamente útil. Joga bem de costas para o gol, protege a bola. Para jogos em que o São Paulo é muito pressionado, a bola longa no Calleri para que ele resolva e brigue com os zagueiros é uma arma sempre utilizada pelo São Paulo. Dificilmente fica de fora dos jogos do Tricolor Paulista, um jogador de quem a torcida gosta. Num momento em que o São Paulo tem problemas financeiros, se livrasse do Calleri ou não renovasse com esse jogador, certamente teria que ir ao mercado e gastaria muito mais do que terá que gastar na renovação de contrato do Jonathan Calleri. Para mim é uma grande notícia para o torcedor do São Paulo o fato do Calleri ter renovado o contrato com o clube essa semana.
3: Daqui a pouco a gente vai passar aqui, o PDV vai trazer a escalação dos times, vai escalar o Tricolor aqui para você que está ouvindo a Bandeirantes. Agradecer os nossos ouvintes lá do YouTube também, com imagens, youtube.com/radiobandeirantesoficial. Léo, a gente acompanhou o jogo na semana, da Sul-Americana, né? E você até comentou muito bem que foi um tipo de estratégia para o Dorival que funcionou naquele jogo da Sul-Americana. Qual que é a expectativa para hoje com as peças que tem o Dorival Júnior?
6: É, o PDV já vai trazer a escalação para a gente, eu não vou adiantar, mas eu imagino um time bem diferente para o jogo de hoje. Não só com relação às peças, mas quanto à postura e também quanto ao posicionamento dos jogadores. A gente viu o São Paulo jogando com 3 zagueiros no meio de semana, na altitude. Eu entendia que aquele 5-3-2 armado pelo Dorival era a estratégia perfeita para o jogo contra o Bolívar. O São Paulo poderia ter vencido o jogo. Teve oportunidades no início do segundo tempo para matar o jogo. No fim da partida, era até natural que na parte física o São Paulo não estivesse nas suas melhores condições, que caísse de rendimento, sofreu o gol de empate e nos minutos finais até poderia ter perdido o jogo para o Bolívar. Mas o saldo é positivo, São Paulo trouxe um empate e o Dorival Júnior foi muito bem naquele primeiro jogo de Copa Sul-Americana. Para hoje, o São Paulo precisa praticar um jogo totalmente diferente com relação à estratégia. É o São Paulo que vai ter que se instalar no campo do Coritiba, trocar passes, ter mais posse de bola do que o seu adversário. É um outro tipo de jogo. Vai precisar muito dos passes do Marcos Antônio, o jogador mais criativo e, claro, os seus homens mais avançados, Luciano, Caleri, enfim. Esses são os definidores do São Paulo. Mas eu não espero, na noite de hoje, um São Paulo com 3 zagueiros, como a gente viu no jogo de terça-feira. Foi uma estratégia pontual. A partir de agora, a gente espera algo mais do São Paulo, tanto hoje quanto na terça-feira no jogo de volta contra o Bolívar. Aninha.
3: Obrigada, o Léo Gens com a gente direto do estádio do Morumbi. Vambora então, sobe o hino aí, Michel.

0: PVV, como vai a campo São Paulo hoje?
1: Vamos lá, Aninha. Tricolor escalado, portanto, pelo técnico Dorival Júnior, de Rafael no gol, 23. 19, Lucas Ramon. 5, Arboleda. 22, Domingos Duarte. E o Wendel pela esquerda. Portanto, com relação ao time que iniciou contra o Bolívar, o Iago volta a ficar como opção e o Wendel retoma a equipe titular do São Paulo. O meio-campo com o Pablo Maia, Nilton e Marcos Antônio. A gente lembra que esse trio que estava na escalação inicial do São Paulo na terça, mas o Nilton jogou como terceiro zagueiro. Eu imagino que hoje ele deve fazer a dele mesmo no meio-campo. Portanto, Pablo Maia, Nilton, Marcos Antônio. A diferença é que o Bobadilha não está no time do São Paulo, para que Vitor Sá forme aí um trio ofensivo com Luciano e Caleri. Portanto, 10 Luciano, 27 Vitor Sá e 9 Caleri. Rafael, Lucas Ramon, Arboleda, Domingos Duarte, Wendel, Pablo Maia, Nilton, Marcos Antônio, Luciano, Vitor Sá e Caleri.
0: Antes de pedir a escalação do Coxa, só falar que Atlético Paranaense e Bragantino empatados agora em 1-1. Vargas fez para o Atlético Paranaense com oferecimento de João Paulo Capelanes. Deixa eu chamar aqui, PDV, vamos embora então para a escalação do Coxa?
1: Vamos lá, Aninha, vamos escalar o Coxa. Daqui a pouco também as equipes pintando por aqui, né? O São Paulo chegou com muita festa e expectativa que o torcedor também faça uma bonita festa na entrada do time em campo. Portanto, vamos confirmar a equipe do Coritiba com Pedro Morisco no gol 1, 2, Tinga, 23, Thiago Kosser, 55, Jaci. O Jaci que caiu lá no buraco,
0: o
1: né?
0: Jaci
1: no último jogo.
0: O voo rasante do Jaci, não esqueci.
1: Eu fico feliz com a escalação dele, porque, claro que é um lance que vira um meme, mas o cara numa dessa pode se machucar, né? Ele saiu ali meio manquitola, um negócio ali, o bagulho é louco
0: não,
1: ali.
0: Eu fiquei pensando, já pensou se o juiz vai e anula esse gol depois do que o cara fez? Não tem como.
1: Tempos de VAR tem que tomar cuidado, realmente, ó. Portanto, Jaci confirmado como capitão do Coxa, 55. Bruno Melo, 26. Thiago Santos, 21, Sebás Gomes, 19, Fernando Sobral, 88, Lavega, 7, Breno Lopes, 77, Pedro Rocha, 32, Fernando Seabra, confirmou o Coxaninha.
0: Tá aí então, equipes escaladas, logo mais a bola rola. Nossa transmissão às 8h30 da noite com Pedro Martelli na narração, Léo Gens nos comentários, o nosso querido PDV. Microfone Bandeirantes reportando tudo para você. E aí, Léo Gens, o que você achou aí dessa escalação do Dorival Júnior e de como vai o Coritiba para esse jogo no Morumbi?
2: Olha, Ana, a gente falava sobre o São Paulo ter jogado com três zagueiros e o Nilton foi o terceiro zagueiro pelo lado direito no meio da semana. Eu não acredito, assim como o PDV, que ele vá jogar como terceiro zagueiro novamente. Hoje ele vai ser um cabeça de área, formar a dupla de volantes com o Pablo Maia. Eu imagino o São Paulo, no momento defensivo, se defendendo com duas linhas de quatro. O Marcos Antônio vai fechar um lado e o Vitor Sá vai fechar o outro, para que o Luciano e o Caleri fiquem lá na frente, um 4-4-2 sem a bola do São Paulo. O Vitor Sá vai ser um ponta aberto por um dos lados, e o lado que o Marcos Antônio jogar, o lateral vai ter que passar bastante. Porque quando o São Paulo retomar a posse da bola, o Marcos Antônio vem pensar o jogo do São Paulo, vem armar as principais ações ofensivas do tricolor paulista. Eu gosto da escalação do São Paulo. Acho que o Dorival foi bem ao escolher estas peças que ele determinou para iniciarem o jogo de hoje. Do lado do Coritiba, o Coritiba vai ficar muito confortável hoje ao se defender no próprio campo e vai explorar o contra-ataque, as transições. O time do Coritiba é um time extremamente veloz. Os laterais do São Paulo, especialmente o Lucas Ramon, esse lateral direito do São Paulo vai ter que ter muita atenção no momento da subida, no momento em que ele vai atacar, para não deixar um espaço nas costas que pode ser explorado com a velocidade dos jogadores do Coritiba. O Coritiba é um time extremamente vertical, que não vai ter vergonha nenhuma de hoje se postar no próprio campo e jogar no erro do São Paulo, Ana.
0: Eu acho que é o momento, né, Léo, até pro São Paulo espantar de vez esse perigo ali de beirar aquela fase, aquela zona perigosa da classificação geral do Brasileirão em relação ao Campeonato Brasileiro, a sequência de jogos que tem. Porque joga em casa hoje, vai pegar Chapecoense, depois tem jogo com o Bragantino, que não é fácil. Aí joga em casa com o Atlético Mineiro, mas são jogos que dá para o São Paulo ir para cima e espantar de vez, tentar buscar um sufoco aí, um respiro nessa tabela do Brasileirão, que tem que ser a prioridade, independente da Sul-Americana, do São Paulo, né?
2: Com certeza. O Campeonato Brasileiro tem que ser a prioridade do São Paulo. Nos últimos jogos, o São Paulo estava devendo, as atuações não eram boas, mas pelo menos contra o Bolívar, eu acho que o São Paulo teve fez um jogo satisfatório. Qual é a minha preocupação? O jogo de hoje, ele é muito diferente, repito, daquele que vimos no último meio de semana. Hoje é o São Paulo com a bola, tendo que encontrar espaços na defesa adversária. É mais difícil você executar esse tipo de proposta. Você precisa ser mais criativo num jogo como o de hoje, ou então num jogo como da próxima terça, do que o São Paulo foi lá na altitude quando enfrentou o Bolívar na terça-feira passada. O São Paulo vai ter que mostrar um repertório maior de jogadas hoje aqui, se quiser sair do Morumbi vencedor. Ana.
0: É isso, Léo Gens nos comentários da Bandeirantes, daqui a pouquinho então, São Paulo e Coritiba lá no Morumbi. PDV, você até comentou que as equipes já estavam chegando para a partida, né?
1: Exatamente, né? O São Paulo foi recepcionado com uma festa absurda, já começou aqui o processo de aquecimento no estádio do Morumbi, torcedor ainda boa parte pro lado de fora, porém, ó, já dá para dizer que teremos mais de 45 mil pessoas aqui no Cícero Pompeu de Toledo, neste retorno do São Paulo à sua casa, viu, Aninha?
0: A torcida que quer dar esse voto de confiança aí para o São Paulo, quem sabe para ver um resultado diferente hoje, né? Sabe o que eu queria que você repetisse, PDV? Até para jogar lá para o Léo Gens, o banco do São Paulo.
1: Vamos lá, aliás, a informação é que o Bobadilha, com dores no joelho, está fora do jogo, né? Eu trouxe aqui a entrada do Vitor Sá. E o São Paulo informa que o Bobadilha, portanto, com dores no joelho, desfalca o tricolor paulista. Ó, portanto, banco. Coronel, opção pro gol. Buta, Sabino, Osório, Iago, Diordney, Danielzinho, Cauli, Arthur tá de volta. Como opção, então, né? Participou das duas últimas atividades. Tá à disposição do técnico Dorival Júnior, Ferreirinha, Gustavo Santana e Rian Francisco.
0: Tá aí então um banco que tem jogadores importantes para a equipe, né, Léo? Tem o Arthur aí que antes dessa parada vinha se destacando dentro do São Paulo. A gente pode ver o Rian aí, quem sabe, ganhando minutos hoje, né?
2: Hoje, Ana, os dois laterais do São Paulo vão ter que ter muito cuidado no jogo. Porque, como eu disse, o Coritiba é um time que joga no contra-ataque, que joga em velocidade, que vai usar muito o Lavega pelo lado direito e, principalmente, o Breno Lopes pelo lado esquerdo. O Lucas Ramon, lateral direito do São Paulo, é um atleta que tem que ter extrema atenção no jogo de hoje. Escolher muito bem os momentos em que ele vai avançar o campo de ataque. Até por isso, como os laterais do São Paulo não podem avançar tanto no campo para não conceder um contra-ataque à equipe do Coritiba, eu imagino que trabalhar com pontas abertos seria um melhor desenho para o São Paulo. O Vitor Sá tem essa característica, ele vai jogar aberto por um lado do campo, provavelmente pelo lado esquerdo, veremos se isso se confirma quando a bola rolar. Mas, de repente, colocar um Arthur aberto pelo lado direito, que volta hoje, eu acho que seria uma alternativa interessante. Não sei em que condições está o Arthur, se ele poderia iniciar o jogo, mas com certeza pode ser uma peça útil para o segundo tempo do São Paulo. O Arthur, camisa 37.
0: Ele pode entrar até num momento estratégico aí. O Léo estava falando e a gente estava ouvindo a torcida fazendo uma grande festa no Morumbi, de fundo, apoiando aí o São Paulo nesse momento aí de sequências negativas, né? Quem sabe hoje a história vira. A gente tem um vídeo do PDV em relação a essa torcida. Vamos acompanhar aí. Olha aí, ó. A gente vendo a imagem, quem tá no youtube.com/RadioBandeirantesOficial. Oficial. Tá aí a festa para receber o São Paulo, que joga em casa daqui a pouquinho às 9 da noite. E já dá para ouvir o barulho da torcida. Você que está acompanhando só no rádio, uma festa incrível da torcida tricolor. Hoje, para esse jogo no Morumbi, com o Coritiba logo mais às 9 da noite, 23ª rodada do Brasileirão. A gente vinha ouvindo o Léo Gens falando, né, sobre o banco do São Paulo, enfim. E aí a torcida foi crescendo, né, PDV? A festa só aumenta por aí.
1: Ah, com certeza, né? Foi bonita essa festa na recepção do time. E o torcedor tinha um tempo que já não fazia esse tipo de festa, né? Tava um pouco chateado, tem algumas limitações também por parte da polícia. Mas hoje conseguiram essa liberação aí para a recepção do time. E aqui no Morumbi, o torcedor vai entrando, vai chegando, e a expectativa é que teremos talvez aí o melhor público do ano, né? Ou próximo a isso, aqui daqui a pouco, a bola rolando 9 da noite, viu, Aninha?
0: Obrigada, viu, PDV? Pois é, final de semana de Brasileirão. Amanhã tem outros jogos que você acompanha na Bandeirantes. Aliás, a nossa programação esportiva começa logo cedo. A gente tem o Fôlego às 8 da manhã com o Ricardo Capriotti. Produção do Guilherme Agrela. Às 9 da manhã tem o Viva Litoral com o Garrafa. Aí, às 10 da manhã, o nosso Domingo Esportivo Bandeirantes com ele. Representante do Atlético Paranaense, que está empatando agora pela rodada do Brasileirão com o Bragantino. João Paulo Capelanes é com ele no comando aqui do nosso Domingo Esportivo. Concentração começa à 1 da tarde com o Alexandre Pretz e o João Paulo Capelanes, porque a bola rola amanhã. Nossa jornada começa às 3:30 da tarde, Campeonato Brasileiro, Vasco e Santos. O jogo que a gente falava, inclusive, aqui com o Miliose, né? É um jogo indecifrável, um confronto direto. Para mim, um dos jogos bem interessantes aí dessa rodada. Os comentários do Leandro Quesada na reportagem, o Everton Ramos. Depois tem Corinthians. Às 7 da noite começa a nossa jornada esportiva, direto da Arena Corinthians. Corinthians e Cruzeiro, com a narração do Ulisses Costa. Tudo isso você acompanha na Bandeirantes, é o nosso futebol. Aliás, entre os jogos da rodada aí, vou até chamar o Miliose aqui para falar sobre isso. Eu acho que amanhã esse jogo de Vasco e Santos, para mim, indecifrável, viu?
3: É verdade, Ana. Até porque são dois times que estão na zona de rebaixamento, mas também são dois times que, bem ou mal, vêm de uma melhora, né? Estão jogando ali um futebol um pouco melhor. O Santos venceu seu jogo na Copa Sul-Americana de virada, né? Com o Neymar jogando bem, o Gabigol também. E o Vasco, apesar de não conseguir seus resultados, também está um time mais ofensivo ali. Deu mais perigo aos adversários nos últimos jogos. Então, jogo interessante, mas se é que cabe a opinião aqui, o fato do Vasco jogar em casa, eu acho que vai ser algo preponderante. Acredito que o Vasco pode ter mais sucesso aí do que o Santos no duelo de amanhã, às 4 da tarde, repito, hein, com transmissão Bandeirantes.
0: É isso, e depois é a partida de Cruzeiro e Corinthians também. O Corinthians teve uma semana difícil ali, com todo o desenrolar da história do Memphis em campo e extra-campo.
3: Ou não desenrolar, né?
0: Ou não desenrolar, pois é. É história difícil, vamos ver como é que se comporta o Corinthians agora sem destino, né? Não dá para imaginar como é que vai ser a vida do Corinthians agora daqui para frente no Brasileirão. A gente tem o Yuri Alberto fora, né? Labiá também.
3: Mas mesmo com todo esse cenário, o Corinthians conseguiu o seu resultado importante, né, no Brasileirão. Uma vitória que colocou o time aí em boas condições. Se eu não me engano, o Corinthians é o sétimo. Vou até checar a tabela novamente. Mas o Corinthians agora volta a incomodar os times do topo da tabela e, quem sabe, pleitear uma vaga na próxima Libertadores de forma direta pelo Brasileirão. O Corinthians está vivo na Libertadores, não está mais na Copa do Brasil. E ó, é o oitavo colocado nesse momento, porque o Bragantino empata com o Atlético Paranaense e ultrapassa o Corinthians. Mas vem aí de pelo menos 5 jogos. Sem perder no Campeonato Brasileiro. O Diniz é um técnico que, apesar de não estar tendo tanto sucesso nas Copas, né? O Corinthians teve um empate contra o Rosário que foi bem avaliado, mas caiu na Copa do Brasil. No Brasileirão está mantendo a média. Já o Cruzeiro no Brasileirão está bem, né? O quinto colocado, vem de 2 vitórias. E na Libertadores empatou com o Flamengo nesse meio de semana. E tem um confronto decisivo também contra o Flamengo no próximo meio de semana. Talvez isso pese para as duas equipes, né? Tanto Corinthians quanto Cruzeiro, que vão ter que já fazer essa partida de olho no que vem no meio de semana, que pode ser mais importante.
0: Eu vou perguntar primeiro para o PDV, que respira aí o ambiente do São Paulo, o dia a dia do São Paulo. PDV, o Dorival chegou meio como o salvador da pátria, né? E você acha que já dá para a torcida ter uma leitura do Dorival esperando bons resultados, entendendo que tudo tem um tempo? Ou a torcida já está se perguntando, poxa, será que ele ia salvar a história do São Paulo mesmo?
1: Olha, Aninha, eu acho que o Dorival ainda não está numa linha de tiro assim da torcida, mesmo que seja o início bem abaixo, né? Não do que se espera, porque o Dorival pega o São Paulo numa situação bem complicada, mas eu acho que o São Paulino tem mais problemas, né, antes do Dorival, que sempre foi aí visto como uma solução, né? O São Paulino queria muito esse retorno do Dorival Júnior, que inclusive chegou ao jogo de número 100 contra o Bolívar, então hoje é o jogo de número 101 do Dorival Júnior. Ao todo são 43 vitórias, 26 empates e 31 derrotas, né? Campeão com o São Paulo da Copa do Brasil de 23, 14º treinador que mais comandou o tricolor paulista na história, né? Dentro dessa terceira passagem, portanto, de Dorival Júnior. Que acho que o torcedor, claro, espera uma recuperação hoje. O Dorival tem uma vitória só desde que chegou ao São Paulo, né? Justamente essa última que o São Paulo obteve contra a equipe do Boston River, justamente aqui no Morumbi. Então acho que está tudo conspirando para o Dorival hoje vencer pela segunda vez nesse retorno dele, mas acho que o torcedor também, assim como confia no Calleri, confia no Luciano e confia também que o Dorival é o cara para, pelo menos, né, manter o São Paulo numa primeira divisão, que é isso que o torcedor tem como primeiro objetivo nesse momento.
0: E olha a importância, né, desse jogo de hoje, porque a torcida, com essa confiança, com essa festa para receber o time do São Paulo contra o Coritiba, é a mesma torcida que pode comparecer na terça-feira para apoiar esse jogo de volta com o Bolívar. Se tiver um novo empate, acaba indo para os pênaltis. Hoje a responsabilidade é grande aí, né, Léo Gens?
2: Com certeza. Responsabilidade gigantesca. Estava até dando uma olhadinha aqui, Ana, na escalação do Coritiba e opções que tem o Fernando Seabra no banco de reservas. O Coritiba vai se defender hoje com 3 volantes. O Coritiba não tem à disposição o Josué, que é o meia mais criativo desse time. Ele vai colocar Thiago Santos, Sebas Gomes e Fernando Sobral, são 3 volantes, para dar consistência a esse meio campo do Coritiba, e jogar no espaço, no erro do São Paulo. Breno Lopes vai jogar bem aberto pelo lado esquerdo. E ele é o principal responsável por carregar o Coritiba do campo de defesa para o campo de ataque. Lucas Ramon, repito mais uma vez, é o jogador que vai ter que tomar muito cuidado ao subir ao ataque, ao atacar, para não deixar um espaço nas costas que possa ser explorado pelo Breno Lopes. Sobre Dorival Júnior, o São Paulo já teve, nesta temporada, Crespo, Roger Machado e Dorival. Eu acho que o problema do São Paulo vai muito além do treinador, viu, Ana?
0: Ah, com certeza, e tem que entender, até num cenário de um avanço aí na Sul-Americana, na terça-feira, ter esse discernimento da importância do Campeonato Brasileiro. Eu sei que é importante a questão financeira, um torneio de Sul-Americana, sonhar com um título para o São Paulo, que o último foi lá, a Copa do Brasil, enfim... Mas tem que entender a importância de estar bem no Campeonato Brasileiro. E todo esse ciclo de treinadores que teve, todo esse cenário que vive politicamente, assim como o Corinthians, assim como o Santos está vivendo também uma fase muito ruim, entender, e isso vale para o Santos também, né? Esse avanço nas fases da Sul-Americana... Tem que estar muito com o pé no chão e entender que o Campeonato Brasileiro tem que ser a prioridade, né, Léo?
2: Muito. No caso do Santos, isso é ainda mais grave, porque eu classifico que o elenco do São Paulo é melhor do que o do Santos. E o Santos está vivo em 3 frentes: Copa do Brasil, Copa Sul-Americana e Brasileirão. O São Paulo já não tem mais a Copa do Brasil, ele tem a Sul-Americana e o Campeonato Brasileiro. Então são menos compromissos que você tem pelo caminho. Você consegue dosar melhor a quantidade de jogos para cada jogador. Mesmo assim, é preciso ter muita atenção com o Campeonato Brasileiro. Muitas vezes os times focam nas Copas, na Copa Sul-Americana, na Copa do Brasil, e você esquece que é o Campeonato Brasileiro que te classifica para a próxima edição dessa competição continental, ou então para uma Copa do Brasil. E se você for rebaixado para a Série B do Campeonato Brasileiro, o orçamento do ano que vem é menor e você não tem chance de classificação para uma Copa Continental, como a Sul-Americana ou então a Libertadores. Então você compromete a sua saúde financeira. Não acho que o São Paulo seja um candidato ao rebaixamento, mas o discurso do Crespo, a cada dia que passa, ele se torna mais verdadeiro. O importante para o São Paulo é garantir os 45 pontos no Brasileirão. Alcançada essa marca, a partir disso você vai pensar em outros objetivos. Classificação para a Sul-Americana, classificação para a Libertadores. Se estiver vivo ainda na Sul-Americana, um possível título, primeiro é conseguir chegar aos 45 pontos. Essa tem que ser a meta do São Paulo dentro do Brasileirão, Aninha.
0: É isso, Léo. E você falou até da Libertadores, o quanto pesou. Não só para o São Paulo em si, mas para os torcedores, o São Paulo não estar na Libertadores nesse ano de 2026. Então, isso também é um fator importante, vai de encontro com o que você falou e do quanto tem que priorizar essa boa pontuação, as boas classificações aí dentro do Campeonato Brasileiro. Só falar aqui da tabela do Brasileirão, porque terminou. Bragantino e Atlético Paranaense empataram lá na casa do Atlético. Então, só para atualizar você, ouvinte, um dos jogos da rodada de hoje do Brasileirão. E está encerrado, viu? Portanto, Palmeiras o primeiro com 48, Flamengo 42, tem jogo atrasado amanhã com o Mirassol. O Atlético 41, conseguiu ficar na terceira posição aí. Mas se manteve na terceira posição. Fluminense, que venceu o Palmeiras hoje, é o quarto com 38, chegando também o Fluminense. Cruzeiro é o quinto, Bahia é o sexto com 33. O Bragantino, portanto, depois desse empate, sétima colocação com 32 pontos. Lembrando que lá na zona da degola está o Santos com 22, joga amanhã com o Vasco, que também tem 22, mas é o 18º. Na 19ª posição, o Remo com 22 e a Chapecoense com 10 pontos apenas no 20º lugar. 8h29, obrigada você que nos acompanha na Bandeirantes, no Dial em São Paulo em 107.3, você que está com a gente também no youtube.com/radiobandeirantesoficial. A gente volta a se encontrar daqui a pouquinho no intervalo inteligente da Bandeirantes, porque vem aí São Paulo e Coritiba do Morumbi com a nossa equipe nota 1 milhão da Bandeirantes, Pedro Martelli, Léo Gens, Paulo do Vale, Bruno Migliozzi. É pra você e futebol é na Bandeirantes.

0: Bandeirantes para você ligado em rede para todos os cantos do Brasil e do mundo. A partir de agora, a sequência do Campeonato Brasileiro. Daqui a pouco para o Tricolor Paulista, daqui a pouco, alô, torcedor do São Paulo. São Paulo em campo. São Paulo e Curitiba vão jogar a 23ª rodada do Brasileirão. 21h, rola a bola para todos os cantos do Brasil e do mundo. No 107.3 para São Paulo e para toda grande SP. Para Baixada Santista no 106.7 e para todos os cantos do mundo. youtube.com/rádio Bandeirantes Oficial. Rola a bola para São Paulo e Curitiba. Curitiba e São Paulo, 23ª rodada. Bandeirantes já está no... praticamente no gramado, na cabine, no centro do gramado. Já vejo à esquerda o Curitiba se aquecendo, à direita o São Paulo, bate bola no gramado. Depois de 80 dias, o tricolor paulista volta ao estádio do Morumbi. Será que vence? São Paulo e Curitiba jogam. A Bandeirantes transmite o jogo lá no gramado, trazendo as primeiras informações de São Paulo e Curitiba, começando com o tricolor paulista. O destaque do São Paulo. Grande noite a você, Paulo do Vale.
1: Tudo bem, Martelli? Abraço pra você, pro amigo ligado aqui no microfone da Bandeirantes. Pois é, hein? Que festa fez a torcida do São Paulo na chegada do time, 80 dias longe do Morumbi. Tava com saudade o torcedor, o São Paulo também. E daqui a pouco o time em campo, com no meio-campo, Nilton, mantido por Dorival Júnior. Na lateral esquerda, Wendel retornando. E Caleri, de contrato renovado no ataque.
0: Caleri, tô vendo andando ali no gramado do estádio do Morumbi. Caleri, ovacionado quando subiu ao gramado do estádio do Morumbi. Dá de contrato novo, uma identificação gigante com o torcedor do tricolor paulista. Vou pro lado do confronto agora, o Coritiba. O Coxa, décimo colocado, 30 pontos. Um pouco à frente em relação ao São Paulo. Vem de vitória contra a Chape. A informação do Coritiba.
1: Ô, Martelo, eu tô aqui de frente aqui, né? Pra escada, né? Pra escadaria aqui que dá pro fosso aqui do estádio do Morumbi. Por que que eu falo isso? Porque no final de semana passado, o Jaci, jogador do Coxa, foi pular a placa e caiu. Ele pulou tão alto aqui, tem uma distância aqui da placa aqui, pra essa escadaria do Morumbi. Foi mais ou menos a distância que ele pulou lá no jogo do Coxa contra a Chape. E aí sumiu, né? E teve... a gente viu alguns memes aí do Jaci virando Mario World e tal, e aí ficou aquela dúvida, né, porque ele deu uma torcida ali, ficou meio manquitola. Tá confirmado, com a braçadeira de capitão dos principais jogadores do Coxa, o Bruno Melo também era dúvida, está confirmado. Já Josué, este que acabou se machucando contra a Chape, está fora, e Fernando Sobral é a escolha de Seabra aqui no Morumbi, Martelli.
0: Se ele pular, você segura, Paulo do Vale. Seguro. São Paulo aquecendo, Coritiba também bate bola no gramado do estádio do Morumbi. No Cícero Pompeu de Toledo, já rola a bola para São Paulo e Coritiba. Expectativa de mais de 40 mil torcedores no retorno do São Paulo ao estádio do Morumbi. O torcedor se faz presente nesta noite de sabadão. A opinião da Bandeirantes para falar de São Paulo e Coritiba. Boa noite a você, Léo James.
2: Fala, Martelli, tudo bem? Uma boa noite para você, para o Paulo do Vale, para todo mundo ligado na Bandeirantes. O jogo de hoje para o São Paulo vai ser bem diferente daquele do meio de semana, da terça-feira passada, contra o Bolívar. Hoje é o São Paulo quem vai ter que ter a bola, ditar o ritmo do jogo, ter paciência para rodar a bola de um lado para o outro e encontrar um mínimo espaço na defesa do Coritiba. Coritiba vem a São Paulo para se defender no próprio campo e jogar no erro do São Paulo. Jogar no contra-ataque em transição. Utilizar bastante a velocidade do seu ponto esquerda, o Breno Lopes. Por isso, Lucas Ramon, o lateral direito do São Paulo hoje, vai ter que ter muito cuidado na hora de chegar ao ataque. Ao avançar, eu acho que ele vai ter que ter muito cuidado nessa missão de chegar à frente. A gente está no campo, está no Morumbi, e é possível observar o aquecimento dos jogadores. E pelo aquecimento, acho que o Dorival já entregou que ele vai soltar os seus

0: Abra um time montado para isso, para jogar em velocidade. Não tem vergonha nenhuma de ficar no próprio campo e jogar no erro do São Paulo. Será um jogo de paciência hoje pro tricolor paulista, Martelli.
1: Fala na bandeira, Tisnel Dias, portanto, um jogo de paciência para o São Paulo. Diga do Vale.
2: Bom, só um detalhe desse aquecimento do São Paulo, não sei se vocês perceberam aí. O São Paulo tá treinando aqui, bola parada, ó. Cruzamento, né, na área, ó. E com marcação e tal. Há muito eu não via isso num pré-jogo. Os caras normalmente treinam muito finalização, fazem ali uma movimentação, né? Eles estão aqui treinando bola parada ofensiva e consequentemente também defensiva, mas é interessante ver essa atividade do São Paulo como se fosse um treinamento aí durante a semana, né?
0: Interessantíssimo, PDV. E antes desse treinamento de bola parada, o que eu imagino que eles estavam trabalhando aqui eram as movimentações ofensivas. Quando o São Paulo se instalar no campo do Coritiba, como é que vai funcionar? E a gente viu os cruzamentos do Lucas Ramon chegando à linha de fundo pelo lado direito e o Wendel fazendo cruzamentos. O Calleri e o Luciano dentro da área e o Marcos Antônio chegando de trás. Eu acho que isso entrega bastante do que é o plano de jogo do Dorival Júnior na noite de hoje, Martelli.
1: Coritiba está treinando finalizações, o São Paulo fazendo o fim do seu trabalho de aquecimento à direita, o São Paulo à esquerda, a equipe do Coritiba. Já rola a bola na bandeirante. São Paulo e Coritiba jogam 9 da noite. Eu quero os destaques desta noite de sábado, do final de semana. Vou pro QG de Esportes da Bandeirantes. Plantão Esportivo, grande noite a você, tudo bem, Bruno Migliozzi?
3: Fala, Martelli, boa noite, abraço pra você, pro amigo ligado aqui na Bandeirantes em mais uma jornada esportiva. Vamos lá passar todos os detalhes desse sabadão de futebol brasileiro, com também uma atualização, uma passada pela tabela do Brasileirão, porque é o seguinte, hein, o Palmeiras tropeçou, o líder não cansa de dar margem pros outros concorrentes ao título, perdeu pro Fluminense no Maracanã pelo placar de 3-2, de virada, vencia por 2-1 ali até os 39 da segunda etapa, quando o Flu conseguiu essa virada com o gol do Cano no finalzinho e venceu por 3-2, além disso tivemos empate Atlético Paranaense e Bragantino 1-1, os dois times ali que seguem em posições confortáveis na tabela. Além do jogo do São Paulo, temos amanhã a rodada cheia com mais 6 partidas. Na segunda, o Internacional fecha a rodada, mas só para destacar, tem Vasco e Santos às 4 da tarde e também na Bandeirantes às 7:30, Corinthians e Cruzeiro, outro jogo que acontece em São Paulo no estádio do Timão em Itaquera. Vamos passar também, Martelli, pela tabela do Brasileirão, porque é o seguinte, hein? Palmeiras tem 48 pontos amanhã. O Flamengo pega o Mirassol, tem 42. Pode diminuir a vantagem para 3 pontos com um jogo a menos. Ou seja, tem campeonato, tudo em aberto no Brasileirão. O Atlético Paranaense é o terceiro com 41 pontos e o Fluminense fecha o G4 com 38. Quinto colocado é o Cruzeiro, 33. Temos Bahia também com 33 na sexta colocação. Logo depois vem o Bragantino com 32 pontos e o Corinthians é o oitavo com os mesmos 32. Nona posição para o Botafogo com 30, o Coritiba, que pega o São Paulo logo mais, é o décimo colocado também com 30, aí vem o Atlético Mineiro com 29, 11º. O São Paulo, 12º colocado, 26 pontos para o Tricolor, em sequência ruim no Brasileiro, está próximo dos times que brigam contra o rebaixamento. Vem o Vitória também com 26, o Grêmio, 14º com 25, o Mirassol, 15º com 23 pontos e o primeiro fora do Z4 é o Internacional de Porto Alegre, também com 23 pontos. Os quatro times na zona de rebaixamento, Santos tem 22, Vasco também 22, os dois times jogam amanhã. Remo, penúltimo colocado com os mesmos 22 e a Chape é a lanterninha, só esperando seu rebaixamento ser decretado com 10 pontos no Brasileirão. Os destaques deste final de semana, amanhã tem mais Brasileirão e os dois resultados de hoje já passados. O ouvinte Bandeirantes fica ligado porque tem muito futebol ainda nesse final de semana. Martelli.
1: Ô, Léo James, o tropeço do Palmeiras, Léo James. Ó, Flamengo pega o Mirassol, tem um jogo a menos.
0: A situação do Palmeiras dentro do Campeonato Brasileiro, ela ficou muito mais complicada agora. Porque os tropeços recentes fizeram com que a diferença entre Palmeiras e Flamengo diminuísse. E caso o Flamengo ganhe o jogo dele contra o Mirassol nesta rodada, ele vai se aproximar ainda mais. Não bastasse isso, o Palmeiras não tem jogado um grande futebol. Hoje, por exemplo, eu acho que faltou a parte física. O Palmeiras não conseguiu competir dentro do jogo. Me parecia um time cansado. O Palmeiras jogou na quarta-feira à noite e hoje é sábado, menos de 72 horas de recuperação entre um jogo e outro. Os gols do Fluminense, se você for observar, são cruzamentos para a área em que o ponta não conseguia fechar o cruzamento. Os centroavantes antecipando.

0: do Murilo é um Palmeiras desgastado na parte física. O Fluminense colocou um time alternativo e o Palmeiras entrou com o titular. Talvez Abel Ferreira tenha se arrependido dessa decisão. Ele colocou o que ele tinha de melhor na parte técnica, mas acho que os jogadores não conseguiram competir hoje no Maracanã, Martelli.
1: Daqui a pouco rola a bola para você ligado no microfone da Bandeirantes, 9 da noite aqui no Morumbi. A Bandeirantes de São Paulo para todos os cantos do Brasil e do mundo. Leva você, 23ª rodada do Brasileiro. É São Paulo em campo, Coritiba também, você sabe. 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

0: o torcedor do São Paulo, feliz da vida que nesta noite está de volta ao estádio do Morumbi. Mais de 40 mil torcedores estarão aqui empurrando o tricolor paulista que depois de um jejum de mais de 2 meses e meio, volta à sua casa, que fez muita falta nesse meio tempo, é verdade. São Paulo e Coritiba se enfrentam 9 da noite pela 23ª rodada do Campeonato Brasileiro. Vamos aos destaques dos repórteres dos outros times de São Paulo. Falando do Timão, Corinthians joga amanhã. A informação é de Guilherme Agrela. Boa noite.
1: Fala, Martelli, tudo bem? Um abraço a você e a todos. Pedro Raul deve ser desfalque do Corinthians contra o Cruzeiro neste domingo, 19h30 pelo Campeonato Brasileiro. Ele teve trauma na costela diagnosticada após partida contra o Rosário Central na última quinta-feira pela ida das oitavas de final da Copa Libertadores. Se prepara para estar à disposição para o jogo de volta em Itaquera na próxima quinta-feira. Com isso, Gui Negão e Jesse Lingard aparecem como as duas principais opções do ataque para substituir o centroavante camisa número 18. O Timão, que tem 32 pontos, é o 7º colocado e pode terminar esta 23ª rodada próximo do G4 da competição.
0: Falando do Peixe, o Santos de Neymar, a informação é dele, Everton Ramos.
2: Oi, Martelli, boa noite para você, para o ouvinte ligado com a gente na Jornada Esportiva Bandeirantes. O Santos pode perder um jogador nessa janela de transferências. O Racing da Argentina tem interesse na contratação por empréstimo de Adonis Frias, zagueiro argentino que está no Peixe desde o ano passado e não engrenou entre os titulares. O interesse parte do treinador da equipe argentina que passou pelo Santos já desde o início da temporada passada e o início desta, Juan Pablo Vojvoda. Com isso, a equipe tenta a contratação com empréstimo de 1 ano e ainda poder de compra.
0: O destaque do Verdão, falando do Palmeiras. E Palmeiras, hein? Tropeçou o Palmeiras desta tarde. Alô, Lucas Bueno.
3: Fala, Martelli, todos que nos acompanham aqui na Bandeirantes. O Palmeiras foi derrotado pelo Fluminense, de virada, com Germancano fazendo o gol do 3-2 já nos acréscimos da segunda etapa. O Palmeiras perde mais uma no Campeonato Brasileiro. Ele tem apenas 2 jogos a mais do que o Flamengo e 6 pontos à frente do segundo colocado. Com isso, o alerta já começa a ser ligado na Barra Funda. O próximo compromisso do Verdão é na quarta-feira, 19h, duelo válido pelo jogo de volta da Libertadores contra o Cerro Porteño. O primeiro jogo foi 1-1, tudo será decidido nesta próxima semana.
0: A informação do time de jornalismo da Bandeirantes. Boa noite, Luiz Felipe Nunes.
4: Muito boa noite, Martelli, boa noite para todo mundo que nos acompanha na Bandeirantes. Final de semana com muitas movimentações na política, porque a partir de amanhã os candidatos a presidente, governador, deputado estadual, deputado federal e senador podem começar a pedir votos, tanto nos comícios, nas ruas, quanto também na internet. Por isso, já neste domingo, muitos candidatos espalhados pelas cidades brasileiras, a Bandeirantes acompanha com a reportagem em todo o país.
0: Debaço da Bandeirante está pronto para o jogo de daqui a pouco, 9h. Daqui a 10 minutos rola a bola para São Paulo e Curitiba na mesa de som de Michel Lopes, na central de Metro Rebeck do sítio de Alain Marcel Digital, Letícia Menezes. Equipe de externas aqui comigo no Morumbi. Marquinhos Conceição e Rafael Pellegrini lá no gramado do Cícero Pompeu de Toledo, onde está também o repórter Bandeirantes Paulo Dovale. O Dovale, gramado, ninguém em campo, já as equipes sobem. É isso mesmo, mais de 40 mil torcedores, a esperança dessa noite?
5: Teremos 45 pelo menos, viu? Até porque, ó, é aquele detalhe, você vê a arquibancada aqui de frente para você, Martelli, quando o São Paulo atinge um público acima de 35, eles abrem aqui esse setor que é nobre, né? É bem de frente para a cabine. No momento que o Dorival aparece já aqui no gramado do estádio do Morumbi, Dorival, ó, informação, que barra André Silva, pois é, daqui a pouco eu trago o banco do São Paulo completo. O Dorival opta por Gustavo Santana e Rian Francisco, 2 jovens da base, como opções pro ataque, claro, além do próprio Arthur, né, o Caulin é um jogador mais ofensivo, mas atacantes de fato, Gustavo Santana e Rian Francisco, por opção de Dorival Júnior, que já tá aqui no gramado, André Silva não aparece entre os relacionados, Martelli.
0: Política do São Paulo, Caboclo retirou a candidatura, é isso?
5: Tirou a candidatura, pois é, né? Muita pressão. E não poderia ser diferente, né? Uma figura que o futebol hoje rejeita, depois de ter sido presidente da CBF, no momento super conturbado da política do São Paulo, que tentam de alguma forma vender uma ideia de renovação, uma ideia de limpeza, e aparece uma figura dessas, né, de Rogério Caboclo, achando que poderia ser a solução para os problemas do São Paulo. Então acho que ele colocou um pouco a mão na consciência, muita pressão nas últimas horas, nos últimos dias, e depois de dar uma entrevista ao canal Tricolaços e falar abertamente como candidato, trazendo soluções para o São Paulo, apontando problemas, o Caboclo, numa carta divulgada há pouco, desistiu oficialmente da candidatura. A tendência é de uma candidatura de oposição encabeçada por Marcelinho Portugal Gouveia, filho do presidente Marcelo Portugal Gouveia, campeão, né, multicampeão pelo São Paulo, muito celebrado. Marcelinho, que já perdeu a eleição do conselho para o Outen Aires, é oposição, podemos dizer assim, raiz hoje no São Paulo, e a situação encabeçada, por enquanto, pelo próprio Harry Maciso, senhorzinho. Gostou, viu? Gostou do poder, igual você, viu, Martelli?
0: Ah, os caras vão lá, eu não. Os caras vão lá, eles tomam a picada do poder, o Stabile é outro no Corinthians, né? Só no São Paulo, não. É só o vice, aí cai no colo deles, Léo James. Chega lá, cai no colo dos caras, aí eles dão... olha, legal, viu? Esse negócio aqui até que é legal, vou tentar a reeleição. Os caras gostam, Léo James.
6: Poder é um perigo, Martelli. Ainda mais na mão de certas pessoas, viu?
0: Tá tudo pronto aqui no estádio do Morumbi, ó, o torcedor do Coxa tá presente, teve polêmica também em relação ao ingresso dos torcedores do Curitiba, hein? Liminar, o STJD dizendo que tinha que vender mais barato, o São Paulo permaneceu com a carga de ingressos com valor mais alto, mesmo assim retomaram a venda nesta tarde, e o torcedor tá aqui, ó, torcedor do Coxa. No momento em que o São Paulo sobe ao gramado do estádio do Morumbi, São Paulo e Coritiba, o São Paulo depois de 2 meses e meio, está de volta ao estádio, a sua casa está de volta ao estádio do Morumbi. O torcedor do Coxa fora de casa faz muito barulho também para empurrar o Coritiba durante os 90 minutos. Já já na Bandeirantes rola a bola para São Paulo e Coritiba. 23ª rodada, São Paulo 26 pontos, Coxa com 30. Pode se aproximar o torcedor, pode se aproximar a equipe do São Paulo do Coxa. Trouxeram a banda e tudo, hein? Trouxeram a banda e tudo, a torcida do Coxa. Um espetáculo. É o prometido na sequência, a partir das 9 da noite. Na Bandeirantes, vamos escalar os times. Ambas as equipes ali no centro do gramado para o início do protocolo oficial. Na Bandeirantes, vamos escalar São Paulo e Curitiba. Começando com o tricolor paulista. Paulista está em campo, o São Paulo joga em casa, o São Paulo está de volta, o torcedor abraça a causa, hexacampeão brasileiro, trimundial, trilibertadores, na Bandeirantes vem a escalação do São Paulo.
5: Estreando o novo terceiro uniforme, hein? Branco, todo branco. Calção na cor bordô, realmente dessa vez capricharam nessa. Definido e escalado pelo técnico Dorival Júnior. De Rafael no gol, 23. 19, Lucas Ramon. 5, Arboleda. 22, Domingos Duarte. Wendel, 18. Pablo Maia, 29. 28, Newton. 8, Marcos Antônio. 10, Luciano. Vitor Sá, 27. De contrato renovado. Inicialmente até o final de 28. Caleri, veste a 9.
0: Repetindo, São Paulo.
5: De Rafael, Lucas Ramon, Arboleda, Domingos Duarte, Wendel, Pablo Maia, Newton, Marcos Antônio, Luciano, Vitor Sá e Caleri.
0: E o banco de Dorival Júnior.
5: À disposição do Pica-Pau. Coronel, Buta, Sabino, Osório, Iago, Diordney, Danielzinho, Cauli, Arthur Ferreirinha, Gustavo Santana e Ria Francisco.
0: Tá aí a escalação do São Paulo, tricolor paulista tá pronto pro jogo de daqui a pouco. O São Paulo escalado com um Caleri lá na boca do gol. Caleri de contrato renovado é o 9, capitão nesta noite. O tricolor paulista está em campo. Vamos escalar o outro lado do confronto, Coxa. O Coritiba, Coxa Branca, buscando um resultado importante. É bom fora de casa o Coritiba, 39 vezes campeão paranaense. Uma vez faturou o Campeonato Brasileiro. Na Bandeirantes vem a escalação do Coritiba.
7: De norte a sul está brilhando Coxa Branca.
5: O maior do Paraná, definido e escalado por Seabra, com Pedro Morisco 1, 22, Tinga 23, Thiago Kosser, 55, Jaci 26, Bruno Melo, 21, Thiago Santos, Sebas Gomes 19, Sobral 88, Lavega 7, 77, Breno Lopes e 32, Pedro Rocha.
0: Repeteco do Coxa.
5: De Morisco, Tinga, Thiago Kosser, Jaci, Bruno Melo, Thiago Santos, Sebas Gomes, Sobral, Lavega, Breno Lopes e Pedro Rocha.
0: E o banco de Fernando Seabra.
5: À disposição do treinador Coxa Branca, Keiler, JP Sherman, Felipe Jonathan, Maicon, God of Zaga, ganhou esse apelido aqui no São Paulo. Moledo, Tissi, Vini Paulista, David Keno, Fabinho, Renato Marques e Paulo Roberto.
0: Escala de definida, equipe do Coritiba, escala de definida, Coxa Branca, tá tudo pronto aqui no microfone da Bandeirantes do Estádio do Morumbi. Vai rolar a bola para São Paulo e Coritiba. Elas estão de preto e azul, com exceção de um cidadão ali, mas o trio de arbitragem é feminino hoje no Morumbi. Quero saber do Vale quem apita o jogo.
5: Elas estão no poder, Girl Power, Charlie Staubideretti, com Fernanda Antunes e Anne de Sá as auxiliares. No VAR, hein? Ele que tem o invejável currículo, ex-A Fazenda, Diego Pombo Lopes.
0: É verdade isso?
5: É verdade. Participou da Fazenda, velho.
0: Aí é loucura.
5: É verdade,
0: velho. Aí é loucura.
5: Não,
0: não. Grande Paulo do Vale. Portanto, no reality show da bola, Léo James comenta São Paulo e Coritiba. Quem é que vai ser o primeiro eliminado e quem é que vai ser o líder desta noite?
8: Que fase, hein, Pedro Martelli? Ó, pro jogo de hoje, o São Paulo vai ter mais a bola, vai ter que ter paciência para rodar ela de um lado pro outro em busca de um mínimo espaço na defesa do Coritiba. Coritiba vem a São Paulo primeiro se defender para depois atacar. No momento de sair do campo de defesa e chegar ao campo de ataque, quem vai conduzir o Coxa é o Breno Lopes, que vai jogar bem aberto nas costas dos laterais do São Paulo. Muito cuidado com a velocidade do Coritiba, Martelli.
0: Ô, Léo James, ó, torcedor de São Paulo pode gostar ou não, a camisa branca é bonita. Agora, a cor secundária, um bordô, desculpa, cara, não parece um jogo de São Paulo.
8: Eu
0: concordo
8: com você.
0: Parece um Fluminense, um Internacional em campo.
8: Exato, o Fluminense pode... principalmente.
0: É, principalmente Fluminense, me desculpa. Não parece o São Paulo em campo. Essa cor bordô, o branco, o escudo, maravilhoso, perfeito ali, claro, na camisa do São Paulo. Mas me parece o segundo uniforme, um dos, do Fluminense, cara.
8: Me chame de chato, me chame de ranzinza, mas eu também não gosto, cara. Eu acho que as cores tradicionais do clube têm que ser mantidas.
0: É, podia ser vermelho, cara. Era só trocar por vermelho, mas enfim. No youtube.com/radiobandeirantesoficial você opina. Gostou, não gostou, não está vendo, aguarda pra ver. Mas estamos descrevendo, ó. É um shorts bordô com cores secundárias em bordô. Tanto no número quanto também no patrocínio master ali. Mas não respeita o vermelho tradicional do São Paulo. Vai começar o jogo, tá tudo pronto pra você. Ligado no microfone da Bandeirantes à esquerda, portanto, São Paulo de camisa branca, shorts em bordô, é verdade. Meiões em branco, detalhes na camisa em bordô. À direita, o Coritiba com seus meiões em verde, shorts branco. Uma camisa praticamente inteira, verde, com listras em sua vertical, na cor em branco. No centro do gramado está ela, Charly Van de Straub. Vai começar o jogo. Na Bandeirantes está tudo pronto pra você, ligado. Voltou, hein? Volta a tremer a cabine da Bandeirantes no Morumbi. No centro do gramado, partiu a bola, Caleri. Autoriza a chave, vende. Começa o jogo no Morumbi. Pedro Martelli. Curtindo o futebol da Bandeirantes nessa noite de sabadão. Campeonato Brasileiro. É, volta, hein? Volta a tremer a cabine da Bandeirantes do Estádio do Morumbi. Está jogando o São Paulo pelo campo de defesa. São Paulo meia esquerda, São Paulo esquerda direita. A equipe do Coritiba trabalha no campo de defesa pela ponta. Na ponta direita, Milton. Milton volta a jogada pela quarta zaga. Um tapa de primeira para Arboleda. Arboleda gira a jogada pela meia esquerda para Domingos Duarte. Duarte tenta descer para o campo de ataque para a equipe do São Paulo. Trabalha para Milton. Milton pela meia direita, como se fosse o terceiro zagueiro. Abre a jogada pela ponta para Lucas Ramon, que de primeira.